0: grandes. Segundo o Inmetro, um dos cuidados importantes é observar o selo que indica se o presente corresponde à idade da criança. É preciso observar também se há peças pequenas ou produtos tóxicos na composição.
1: Hoje na apresentação da Voz do Brasil, Luciano Seixas e Mariana Jung.
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1: Na próxima segunda-feira é dia de Nossa Senhora Aparecida, padroeira do Brasil.
2: E a Polícia Rodoviária Federal já está nas rodovias com operações de fiscalização e orientação aos condutores.
1: Com atenção especial para as estradas do interior de São Paulo, onde acontecem romarias em homenagem à Nossa Senhora Aparecida.
2: E também no estado do Pará, com as celebrações do Círio de Nazaré.
1: Com a movimentação, haverá reforço de policiamento para prevenir acidentes graves e aumento da criminalidade.
3: Todas as rodovias federais do país terão reforço na fiscalização entre 9 e 12 de outubro. E os corredores rodoviários de São Paulo e do Pará ganham atenção especial por causa da grande mobilização em direção ao Santuário Nacional de Aparecida e ao Círio de Nazaré. A Polícia Rodoviária Federal vai ampliar o policiamento nos dois estados com emprego de policiais de diferentes regiões, que vão atuar na fiscalização de trânsito com foco no controle de velocidade e nas condutas que possam aumentar os riscos de acidentes. E a PRF faz recomendações aos romeiros e motoristas, como detalha Natália Guimarães, da Comunicação Social da Polícia Rodoviária Federal.
4: Aos romeiros, a orientação é de usar roupas claras, materiais refletivos, deslocar no sentido contrário da via e mantendo distância dos veículos. Os ciclistas devem utilizar o capacete, se deslocar no fluxo dos veículos e manter distância deles. Aos motoristas, a atenção é redobrada, principalmente em trechos com presença de romeiros e ciclistas, evitando o excesso de velocidade, o uso do celular no volante e, claro, se beber, não dirige.
3: Em São Paulo, uma das novidades da operação será o emprego de drones no apoio ao trabalho. Ampliar a capacidade de observação das rodovias e pontos de maior concentração de pedestres e veículos. A operação também vai contar com o apoio de um helicóptero. E em caso de emergência, ligue 191. Reportagem Luciana Colares de Holanda.
2: E o Santuário Nacional de Aparecida, no interior de São Paulo, se prepara para receber uma multidão de devotos na próxima segunda-feira, dia dedicado à padroeira do Brasil.
1: De acordo com o Ministério do Turismo, mais de 500 mil fiéis são esperados para as celebrações e o feriado prolongado deve movimentar cerca de 3 bilhões e 590 milhões de reais na economia da região.
2: Neste ano, a rota de peregrinação Caminho da Fé, que termina no Santuário de Aparecida, passa a ser reconhecida por lei como rota turística nacional, com o objetivo de estimular o turismo religioso, cultural e rural.
1: Para quem vai à região, a recomendação é redobrar a atenção nas estradas, que recebem grande número de romeiros a pé e de bicicleta.
2: Centenas de estudantes e pesquisadores tiveram seus trabalhos interrompidos pelo incêndio que atingiu laboratórios da Universidade Federal de Pernambuco na noite da última quarta-feira.
1: A Polícia Federal instaurou um inquérito e iniciou a perícia para apurar o caso.
2: Por conta do episódio, a CAPES, Coordenação de Aperfeiçoamento de Pessoal de Nível Superior, anunciou a prorrogação de bolsas e apoio para a retomada das pesquisas em outras instituições.
1: No local será erguida uma nova estrutura com 7 mil metros quadrados e recomposição total dos laboratórios.
5: A nova estrutura que será erguida na Universidade Federal de Pernambuco terá cerca de 7 mil metros quadrados, mais que o dobro da área do prédio atingido pelo incêndio. A previsão é que a obra comece após a conclusão da perícia e das investigações sobre o ocorrido. Também será feita a recomposição dos equipamentos dos laboratórios atingidos. O ministro da Educação, Leonardo Barchini, esteve na universidade para acompanhar de perto a situação.
6: A minha vinda aqui, primeiro, para prestar solidariedade aqui à comunidade acadêmica da universidade, em especial aos professores, aos cientistas, aos estudantes que faziam suas pesquisas aqui no prédio, e tudo aquilo que for necessário nós faremos para que os prejuízos sejam os mínimos possíveis, principalmente o prejuízo na pesquisa e principalmente no bem-estar dos estudantes.
5: No local atingido, funcionavam laboratórios de diferentes áreas, como fármacos, genética e inovação terapêutica. Nesses espaços, estavam em andamento pelo menos 200 trabalhos acadêmicos. A CAPES anunciou que, com o incêndio, as bolsas de pesquisadores serão prorrogadas pelo tempo necessário à continuidade dos trabalhos. Estudantes de doutorado e mestrado poderão dar andamento às pesquisas em instituições estrangeiras e nacionais, em parceria com a UFPE. A Polícia Federal está investigando as causas do incêndio. Foi instaurado inquérito e iniciados os trabalhos de investigação e perícia. Por enquanto, o trabalho é feito com a ajuda de robôs e drones, já que as condições do prédio ainda não permitem a entrada dos peritos. A ideia é identificar a origem do fogo e reconstruir a dinâmica do incêndio. Reportagem Graziela Mendonça.
2: Abastecer o carro deve ficar mais barato a partir desse mês.
1: O governo federal zerou os impostos sobre a gasolina por 30 dias e ampliou os subsídios ao etanol e ao diesel importado.
2: As medidas buscam conter a alta dos combustíveis gerada pela crise internacional do petróleo, em razão dos conflitos no Oriente Médio.
1: Além dos subsídios, postos e distribuidoras passam por fiscalização reforçada para garantir que a redução chegue ao consumidor sem abusos.
7: Com a decisão, fica zerada por 30 dias a cobrança dos impostos PIS, COFINS e CID sobre a importação e a comercialização de gasolina. Esse período pode ser prorrogado. No caso da gasolina, o desconto será de 89 centavos por litro. Também foi prorrogada a desoneração do etanol hidratado, de 19 centavos por litro. Além disso, foi anunciada uma subvenção extra aos importadores de óleo diesel. Agora, eles passam a receber R$ 1,40 por litro a mais, além dos R$ 2,12 que já estavam em vigor. O montante, que deixará de ser arrecadado, será compensado com receitas extraordinárias do petróleo da União. O ministro do Planejamento e Orçamento, Bruno Moretti, explica os impactos das medidas.
8: Isso vai trazer ainda mais tranquilidade para a garantia de abastecimento interno para a nossa oferta e de estabilidade de preço. O custo, repito, dessa subvenção vai no valor de 1,6 bilhão por esse período de 30 dias.
7: Também foi apresentado um balanço da Operação Carga Pesada, que fiscalizou os preços praticados nos postos de combustíveis. Na primeira fase da operação, foram fiscalizados 11.140 postos e 463 distribuidoras. Já na segunda fase, foram realizadas 676 ações. O secretário nacional de Consumidor do Ministério da Justiça e Segurança Pública, Ricardo Morishita, afirmou que o trabalho de combate às práticas abusivas continuará.
9: Foram realizadas 271 medidas nessas duas semanas e meia pela Senacom, sendo compreendidas 142 notificações, que é o acompanhamento e monitoramento de preço documentado, mas também 129 processos administrativos sancionatórios, onde há uma acusação formal sobre a elevação dessa margem de preço. Essas medidas vão continuar, elas são de natureza permanente e a gente espera cada vez mais encontrar uma normalidade ou pelo menos uma adequação.
7: As ações buscam conter a alta dos preços dos combustíveis provocada pelo conflito no Oriente Médio. O preço do petróleo passou de 100 dólares por barril, mais de 40% acima do valor registrado antes da guerra. Colocução de Thaís de Araújo, reportagem Márcia Fernandes.
2: Pois é, e abastecer o veículo com etanol ou diesel no Brasil vai além da escolha na bomba. Movimenta uma ampla cadeia produtiva, gera empregos e tem impacto na renda no país.
1: Com mudanças recentes no percentual de biocombustíveis misturados à gasolina, os motoristas também exercem papel fundamental na fiscalização, podendo denunciar irregularidades.
2: Confira na reportagem de Luana Karen.
10: Os carros ainda eram raros nas ruas quando o etanol começou a ser pesquisado no Brasil. Era a década de 1920 e a ideia era reduzir a dependência do petróleo que vinha do estrangeiro. Mas foi na década de 1970, com o encarecimento dos combustíveis fósseis após sucessivas crises, que surgiu no Brasil o Programa Nacional do Álcool, o Proálcool. Como explica o professor de Química da Universidade de Brasília, Paulo Anselmo Soares.
11: na década de 70, quando tem aquelas crises do petróleo, e aí a gente tem várias iniciativas, uma delas é o etanol, mas a gente teve outros também, como o carvão vegetal, também teve a iniciativa do óleo e o biodiesel para substituir o diesel de petróleo.
10: Atualmente, o Brasil produz etanol anidro, que é misturado à gasolina, e etanol hidratado, disponível diretamente nos postos de combustível. Desde 1º de agosto, a mistura de etanol anidro à gasolina passou de 30% para 32%. Já o biodiesel está disponível apenas na mistura com o diesel. Em cada litro de diesel, está autorizada a adição de 15% de biodiesel. O professor Paulo Soares, da UNB, explica que a maior parte da matéria-prima para a produção do biodiesel vem da soja.
11: 70, 75% que vem da soja. Aí temos mais um pouquinho aí que vem de outras commodities agrícolas, como, por exemplo, o caroço de algodão. Mas a gente também tem o processamento aí de um monte de resíduos do frigorífico.
10: A diretora do Departamento de Biocombustíveis do Ministério de Minas e Energia, Lorena Mendes de Souza, destaca que o uso de biocombustíveis reduz impactos ambientais e movimenta toda uma indústria nacional criada em torno das produções de etanol e biodiesel.
12: Eles são uma das principais ferramentas que a gente tem para reduzir emissões de gás de efeito estufa. Mas, na verdade, eles acabam fazendo muito mais do que isso. Fortalecem a segurança energética, a segurança do abastecimento. Acaba gerando emprego, renda, desenvolvimento em todas as regiões do país.
10: No Brasil, a Agência Nacional do Petróleo, Gás Natural e Biocombustíveis, ANP, é o órgão responsável por definir as especificações dos combustíveis e também por fiscalizar a qualidade de toda a cadeia de abastecimento. O consumidor também pode contribuir para a identificação de possíveis irregularidades, fazendo denúncias no telefone da ANP, o 0800-970-0267. Reportagem Luana Karen.
1: Atenção, pescadores artesanais de todo o país. Foi ampliado o prazo para solicitar o seguro defeso.
2: Agora, os trabalhadores podem fazer o pedido entre 30 dias, pedido 30 dias antes e até 90 dias depois do início do período de restrição da pesca. A mudança busca facilitar o acesso e garantir o benefício a quem tem direito.
1: O período é marcado pela pausa temporária na pesca para proteger a reprodução dos animais.
2: Além do novo prazo, o INSS confirmou o pagamento do quarto lote do seguro defeso para mais de 21 mil pescadores.
1: Os depósitos acontecem entre os dias 13 e 17 de outubro. Para consultar a data exata da liberação, o trabalhador deve acessar o aplicativo da Carteira de Trabalho Digital.
2: Se preferir, a consulta também pode ser feita pelo telefone pela Central Alô Trabalho, no número 158.
1: Quem trabalha por conta própria encontra no acesso a novos clientes a oportunidade de aumentar a renda dos pequenos negócios.
2: E na Semana do Empreendedor, uma ferramenta gratuita conecta prestadores de serviço a demandas de órgãos públicos. É a plataforma Contrata Mais Brasil.
1: E ainda tem a possibilidade de crédito e renegociação de dívidas para pequenos empresários. Confira na reportagem.
13: Quem trabalha por conta própria sabe. Encontrar um novo cliente pode fazer diferença no fim do mês. Assim foi com Gutenberg, que presta serviços gerais em Pernambuco e conseguiu uma oportunidade de trabalho em um posto de saúde no Recife. A contratação aconteceu por meio do Contrata Mais Brasil, plataforma que aproxima pequenos negócios de órgãos públicos e envia ao empreendedor, pelo WhatsApp, avisos sobre oportunidades de contratação de acordo com a atividade e o município.
14: Eu identifiquei uma demanda que eu poderia realizar o serviço. Contactei o gerente, realizei a visita técnica. No outro dia já fui contratado, que foi para troca de película fumê, para colocar nas janelas do posto de saúde. Emiti a nota fiscal e o gerente já realizou o pagamento no Pix.
13: Desde o ano passado, o Contrata Mais Brasil registrou R$68 milhões em contratos firmados. Atualmente, há 602 oportunidades disponíveis para prestação de serviços. Nesta Semana do Empreendedor, marcada pelo Pelo Dia do Empreendedor, no último dia 5, a experiência de Gutenberg mostra como o acesso a oportunidades pode abrir caminho para quem já está pronto para trabalhar. Mas quem trabalha por conta própria também precisa de apoio para organizar o negócio. Sobre esses serviços, fala o ministro do Empreendedorismo, da Microempresa e da Empresa de Pequeno Porte, Paulo Henrique Pereira.
15: Quando um pequeno negócio consegue chegar a um novo cliente, isso pode representar mais renda, mais trabalho e uma oportunidade de crescimento. E hoje, já existem ferramentas disponíveis para ampliar essas possibilidades e também facilitar o acesso a crédito e outros serviços importantes para quem empreende.
13: Entre essas opções estão o Procred 360, linha de crédito para MEIs e microempresas, e o Desenrola MEI, voltado à renegociação de dívidas. Para conhecer essas e outras opções, basta acessar o portal do empreendedor no endereço gov.br/empreendedor. Reportagem Andressa Conde.
2: Segunda-feira é Dia das Crianças e quem vai comprar os presentes nesse final de semana precisa ficar atento com a qualidade dos brinquedos.
1: Desde setembro, o Inmetro tem realizado operações difíceis.

0: testados para averiguar se os produtos atendem aos requisitos técnicos e de segurança antes de chegar ao consumidor, inclusive nas vendas pela internet.
1: Confira os cuidados que você deve ter na hora das compras, na reportagem de Márcia Fernandes.
2: Na hora de escolher o brinquedo ideal para o Dia das Crianças, tem gente que leva em conta se o objeto vai ser divertido, se vai agradar o presenteado, mas é preciso ter atenção na escolha. Segundo o Inmetro, um dos cuidados importantes é observar o selo que indica se o presente corresponde à idade da criança. É preciso observar também se há peças pequenas ou produtos tóxicos na composição. Valnei Cunha é chefe da divisão de fiscalização do Inmetro. Ele explica que uma das principais medidas que devem ser tomadas é verificar se ele possui o selo de identificação da conformidade do Inmetro.
3: Quando um produto ele é certificado pelo Inmetro, ele obrigatoriamente vai passar por vários ensaios, vários testes, para que possa caracterizar a segurança do uso desse produto.
2: O Inmetro destaca que é preciso ter cuidado também com os chamados squishes e slimes, brinquedos macios, que muitas vezes imitam alimentos e possuem texturas atraentes. Diferente do que muitas vezes é divulgado nas redes sociais, esses materiais não podem ser aquecidos no micro-ondas, forno ou outras fontes de calor. Vale também a regra que deve ser seguida na escolha de qualquer brinquedo: observar a procedência, a faixa etária e as informações de segurança, como o selo. É o que aponta Valnei Cunha, do Inmetro.
3: Quando você tem um brinquedo, ele apresenta o selo do Inmetro, o Inmetro está atestando que ele passou por vários ensaios para mostrar a qualidade e a segurança no uso daquele produto.
2: Outra dica importante é comprar sempre no mercado formal, evitando camelôs e feiras, um cuidado que o aposentado Antônio Elcio faz questão de tomar.
4: Eu compro sempre na loja, que é mais seguro, né? A gente vê selo de Inmetro, vê tudo, né?
2: Daniel Carnaúba é diretor do Departamento de Proteção e Defesa do Consumidor. Ele destaca que o consumidor pode procurar órgãos competentes no caso de comprar um produto falsificado.
5: Primeiro, fazer uma reclamação direta para a loja ou para o site aonde ele adquiriu. É importante também que o consumidor reporte esse caso para os órgãos de defesa do consumidor, fazer uma denúncia para os PROCONs.
2: Empresas e estabelecimentos que comercializam produtos não regulamentados estão sujeitos a penalidades. Se o consumidor identificar um brinquedo falsificado ou sem o selo do Inmetro à venda, pode comunicar o caso à ouvidoria do Inmetro pelo telefone 0800 285 1818. Reportagem Márcia Fernandes.
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0: Imagine fazer uma viagem e ao invés de se hospedar em um quarto, você vai ficar numa cabine. Os corredores ganham outro nome, são decks. E pelas janelas do hotel flutuante, uma cidade diferente da costa brasileira no horizonte.
1: É chegada a temporada de cruzeiros, que vai de outubro a abril do ano que vem.
0: Os navios podem chegar a receber mais de 6 mil passageiros em uma só viagem.
1: A previsão dessa temporada é de mais de 830 mil leitos com diferentes roteiros.
0: E quem já viveu a experiência garante. Além da estrutura de lazer a bordo, viajar de cruzeiro é a oportunidade de conhecer vários destinos sem precisar desfazer as malas a cada parada.
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7: Mais de 7 mil quilômetros do território brasileiro são banhados pelo mar, formando praias paradisíacas e paisagens de tirar o fôlego. E já que estamos falando de mar, que tal viajar por ele? No mês de outubro, abre oficialmente a temporada de cruzeiros no Brasil. Até abril, estão previstos 8 navios que vão oferecer 187 roteiros e 675 escalas. Os dados do Ministério do Turismo mostram um aumento de 24% em relação à temporada anterior. Viajar por diferentes destinos, sem trocar de hotel, carregar malas ou abrir mão do lazer. Essa opção tem atraído cada vez mais gente e de todas as idades. É o que conta o Daniel Marrocos, especialista no segmento.
8: O melhor custo-benefício dentro de uma viagem, você já inclui a alimentação, hospedagem, deslocamento, todo entretenimento. Então, dentro de um pagamento só, a gente consegue englobar todos os serviços. Acaba sendo muito prático e econômico.
7: Há quem avalie o cruzeiro como um resort flutuante. A bordo, os passageiros encontram piscina, piscinas, restaurantes, além de shows e festas. E uma viagem de cruzeiro também pode ter um significado especial.

0: para além do turismo, a experiência pode realizar um sonho. O Raimundo Feitosa embarcou no cruzeiro temático do cantor Roberto Carlos. Fã do músico, ele já repetiu a viagem, mas na segunda vez fez uma surpresa para a esposa.
1: Achei que ia vir de navio. Ela olhou para minha cara assim e disse: o que nós vamos fazer aqui? Eu disse: te acorda, mulher, nós estamos no navio de novo. Ela disse: eu não acredito. Aí foi uma emoção, tipo assim, resumindo, principalmente quem nasceu aqui no Acre, interior e tal. Poxa, passar 5 dias no cruzeiro do Roberto Carlos é como se estivesse no paraíso, como se estivesse no céu, né?
2: Eu te amo.
0: Além da estrutura de lazer, a possibilidade de conhecer várias cidades durante uma mesma viagem também atrai passageiros. O navio segue o roteiro previsto, enquanto os viajantes podem desembarcar para conhecer os destinos e retornar à mesma cabine no fim do passeio. A Lilian Feitosa também é fã desse tipo de turismo. Ela gosta do conforto de não precisar desfazer as malas cada vez que o navio atraca em uma nova cidade.
3: As paisagens são lindas, né? A gente pode conhecer vários locais sem você ter necessariamente que se hospedar naquele local. Você pode passar o dia, muitas vezes até 2 dias. Então é muito bom, é muito bacana. Eu acho assim, eu sou uma entusiasta de cruzeiros.
0: E para quem pensa em embarcar, a dica é comparar os roteiros, verificar quais serviços estão incluídos no pacote e calcular os gastos extras, como bebidas, excursões e outras atividades cobradas à parte. Assim, dá para escolher a viagem que combina com o orçamento e aproveitar a experiência de conhecer novos destinos sem precisar trocar de hotel a cada parada e curtir muito a vista do nosso delicioso litoral brasileiro. Eu sou a Raquel Mariano e até a próxima viagem.
4: Semana que vem, do alto mar, nós vamos direto para as serras de Minas Gerais.
5: A gente celebra o Dia do Patrimônio Cultural e Material, instituído pela Unesco para falar de uma iguaria que está na mesa de muitos brasileiros, o queijo Minas.
4: Então, prepare o paladar e acompanhe a Voz pelo Brasil.
5: Essas foram as notícias do Governo Federal.
4: Uma realização da Secretaria de Comunicação Social da Presidência da República.
5: Com produção da empresa Brasil de Comunicação.
4: Fique agora com as notícias do Poder Judiciário e do Congresso Nacional. Boa noite.
5: Lembrando que segunda-feira, feriado nacional, não tem a Voz do Brasil. A gente volta na terça-feira. Boa noite, bom feriado.
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8: Presidente do STF, do CNJ, defende fortalecimento da magistratura e preservação das garantias constitucionais.
9: STJ define critérios para penhora de salário por dívidas não alimentares.
8: Parceria entre TSE e MEC vai levar educação política para as escolas brasileiras.
9: Boa noite, eu sou Marcela Luiz.
8: E eu sou Walter Lima.
9: O presidente do Supremo Tribunal Federal e do Conselho Nacional de Justiça, ministro Edson Fachin, participou nesta sexta-feira do encerramento da 22ª reunião do Conselho Nacional de Presidentes de Tribunais de Justiça, CONSEPRE. O evento ocorreu no Tribunal de Justiça do Paraná, em Curitiba.
8: Na ocasião, o ministro Fachin afirmou que a modernização do judiciário deve conciliar eficiência, independência judicial e respeito à Constituição. O ministro defendeu o fortalecimento da magistratura e a preservação das garantias constitucionais.
10: Valorizar a magistratura com transparência e sob regras bem informadas não se trata de defender corporações, trata-se sim de defender a qualidade da jurisdição que é cidadã e que o cidadão recebe.
9: Fachin destacou várias medidas adotadas para fortalecer o sistema de justiça, como o grupo de trabalho coordenado pelo desembargador Francisco de Oliveira Neto para analisar propostas legislativas relacionadas à remuneração da magistratura.
2: O presidente do STF do CNJ também ressaltou o projeto de modernização do sistema de justiça, conduzido pelo Centro de Estudos Constitucionais do Supremo. A iniciativa reúne contribuições de 87 instituições para a formulação de propostas de aprimoramento do judiciário.
9: STJ decide que, em casos excepcionais, salários e outras verbas remuneratórias podem ser penhorados para pagar dívidas não alimentares, independentemente do valor recebido pelo devedor.
2: O entendimento foi firmado em recurso repetitivo. Fátima Uchoa.
11: A tese definida servirá para orientar juízes e tribunais de todo o país na análise de casos com a mesma questão jurídica. Ainda segundo o STJ, a penhora só será permitida quando frustrados outros meios de cobrança e, mesmo assim, deve sempre preservar o mínimo necessário para o sustento do devedor e da família dele. O relator ministro Raul Araújo afirmou que a obrigação de provar o comprometimento do sustento digno é do próprio devedor, que detém maior possibilidade de apresentar em juízo informações sobre despesas essenciais como moradia, alimentação, educação e saúde.
9: O Tribunal Superior Eleitoral e o Ministério da Educação fecharam uma parceria para levar educação política e o direito da cidadania às escolas.
2: O assunto passou a ser obrigatório na educação básica depois de uma mudança na Lei de Diretrizes e Bases da Educação Nacional, aprovada em julho. Vitor Struck.
12: O presidente do TSE, ministro Cássio Nunes Marques, e o ministro da Educação, Leonardo Barchini, firmaram compromisso de parceria para levar a educação política e o direito da cidadania às escolas de todo o Brasil. Os dois órgãos irão definir como esses conteúdos vão ser trabalhados. Temas como a história do voto e como as eleições acontecem devem entrar em discussão. O TSE vai fornecer material didático e indicar especialistas para apoiar professores e estudantes.
9: O Brasil tem 1.650.000 crianças e adolescentes em situação de trabalho infantil.
2: A Justiça do Trabalho está atenta e atua para combater esse tipo de exploração. Simone Moura.
13: A lei proíbe o trabalho antes dos 16 anos, exceto como aprendiz a partir dos 14. Os últimos dados do IBGE apontam mais de 500.000 de crianças e adolescentes nas piores formas de trabalho infantil, como as que oferecem riscos à saúde e ao desenvolvimento. Por isso, o TST e o Conselho Superior da Justiça do Trabalho reforçam a prevenção e o combate ao trabalho infantil em todo o país.
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9: Uma boa noite.
2: E um bom fim de semana.
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15: Eu sou Paula Groba.
16: E eu sou Humberto Pinheiro.
15: E estes são os destaques de hoje do Jornal do Senado, que começa agora.
16: Votação em segundo turno da PEC sobre fim da escala 6x1 pode ter calendário acelerado.
15: Senado fica sem representantes da Constituinte pela primeira vez desde 1988.
16: Senadores discutem se suspensão de salário de agente público afastado por violência contra a mulher é constitucional.
15: Boa noite.
16: Boa noite.
15: O fim da escala 6x1, que pode garantir mais dias de descanso aos trabalhadores, avança no Senado.
16: Os senadores realizaram a terceira sessão de discussão da proposta em primeiro turno. E o calendário de votação em segundo turno pode ser acelerado. Repórter Pedro Pincer.
17: As duas últimas sessões devem ocorrer na próxima semana, quando também é esperada a votação em primeiro turno. A votação em segundo turno depende da aprovação de um requerimento de calendário especial, mais curto, que está sendo elaborado pela liderança do governo no Senado. O documento está em fase final de coleta de assinaturas e deverá ser apresentado na próxima semana. A líder do governo, Tereza Leitão, do PT de Pernambuco, acertou com o presidente da Casa, Davi Alcolumbre, que vai encaminhar o pedido. Ele disse que vai enviar o requerimento para votação no plenário logo que o receber. Se aprovado, o calendário especial poderá permitir a votação da PEC em 2 turnos na mesma semana. Para o senador Paulo Paim, do PT do Rio Grande do Sul, o Senado deveria aprovar o texto por unanimidade. Segundo ele, nenhum parlamentar deveria querer ter no currículo um voto contra a redução da jornada.
18: Não podemos aceitar que alguém passe a vida inteira trabalhando 6 dias e descansando 1 dia. Chegou a hora da mudança. Não podemos aceitar jornadas que afastem pais, mães, filhos, netos e bisnetos. Não podemos aceitar que o trabalhador chegue à aposentadoria doente, cansado, sem forças para aproveitar a vida.
17: O MAPEC precisa ter ao menos 3/5 dos votos favoráveis nas 2 votações, o que representa o apoio de pelo menos 49 senadores.
15: A senadora Zenaide Maia, do PSD do Rio Grande do Norte, também se manifestou a favor da redução da jornada de trabalho, que, segundo ela, é especialmente importante para as mães solo. De acordo com a parlamentar, essas mulheres precisam conciliar o trabalho, a educação dos filhos e a responsabilidade pelo sustento da família.
16: Ao citar que algumas empresas já adotam voluntariamente a jornada de 40 horas semanais, Zenaide Maia ressaltou que o fim da escala 6x1 também pode estimular o consumo, pois trabalhadores com mais tempo disponível teriam melhores condições de participar da economia.
19: Nós temos no Brasil 10 milhões e 300 mil mulheres que são mães solo, ou seja, cuida dos seus filhos sozinhas. Essa mulher só tem um domingo para olhar seus filhos, para fazer sua feira, adoece qualquer ser humano normal, mentalmente, exaustivamente.
15: Na mesma linha, a senadora Leane Lemos, do PSB do Distrito Federal, afirmou que 57% das pessoas que seriam beneficiadas pela redução da jornada de trabalho são mulheres, que também enfrentam jornadas de trabalho doméstico e de cuidados com a família. De acordo com a parlamentar, desde 1935, a Organização Internacional do Trabalho fala em 40 horas como a carga ideal a ser alcançada por todos os países. Segundo ela, atualmente 50% dos países já adotam essa carga horária semanal.
16: Para Leane Lemos, a redução da jornada não significa necessariamente queda de produtividade e acrescentou ainda que há uma tendência mundial de buscar maior equilíbrio entre a vida profissional e a pessoal. Na avaliação da senadora, o fim da escala 6x1 pode beneficiar principalmente trabalhadores de menor escolaridade e em situação de maior vulnerabilidade.
20: Os mais afetados são aqueles que têm menor escolaridade, maior vulnerabilidade, analfabetos e pessoas com ensino fundamental incompleto. 91% das pessoas trabalham mais do que 40 horas semanais nessas condições.
15: Um projeto em análise no Senado prevê a suspensão da remuneração de agente público afastado por violência contra a mulher.
16: O texto está pronto para votação na Comissão de Direitos Humanos, mas o relator considera que a medida pode ser inconstitucional. A reportagem é de Luísa Mello.
21: A proposta do senador Nelsinho Trade, do PSD do Mato Grosso do Sul, inclui a suspensão de salário de agente público enquanto estiver afastado por violência doméstica contra a mulher. O texto muda a Lei Maria da Penha com o objetivo de ampliar a proteção de mulheres vítimas de violência. A senadora Damaris Alves, do Republicanos do Distrito Federal, disse em plenário que é preciso revisar as políticas públicas de proteção feminina.
22: Nós temos mecanismo de defesa, proteção, e nós não estamos dando conta. O que está acontecendo? Nós vamos ter que parar tudo e a gente vai ter que rever a violência contra a mulher no Brasil.
21: A proposta está pronta para votação na Comissão de Direitos Humanos. O relator, Sargento Reginauro, do PSDB do Ceará, apresentou em setembro um parecer pela rejeição porque a considera inconstitucional. Segundo ele, seria uma espécie de punição antes da sentença definitiva.
15: A geração de parlamentares que ajudou a escrever a Constituição Brasileira de 1988 não terá mais representantes no Senado a partir de 2027.
16: A mudança marca uma transição histórica na Casa, que pela primeira vez desde a promulgação da Carta não contará com nenhum constituinte entre seus integrantes. Repórter Rodrigo Rezende.
0: Depois de quase 40 anos da promulgação da Constituição Cidadã, em 1988, pela primeira vez em 2027, o Senado não terá entre seus integrantes pelo menos um representante que participou da Assembleia Constituinte na década de 80. O senador Renan Calheiros, do MDB de Alagoas, era um dos integrantes daquele colegiado, mas perdeu a eleição para Arthur Lira, do PP, e Marina JHC, do PSDB. Outro constituinte que deixa o Congresso a partir de 2027 é o senador Paulo Paim, do PT do Rio Grande do Sul. Ele não disputou as eleições de 2026. Paim destaca que a constituinte foi um dos marcos de sua carreira política.
1: Por decisão de um congresso de trabalhadores, liguei deputado federal constituinte, que escolhi um para ser o deputado federal constituinte. Eu fui eleito pelo Rio Grande do Sul. Depois de 40 anos, deixarei o congresso.
0: No caso da Câmara dos Deputados, apenas um representante da constituinte de 1988 conseguiu mandato a partir de 2027. É o deputado federal Sérgio Brito, do PSD da Bahia.
3: Eleições 2026.
15: Quem não votou no primeiro turno e ainda não justificou tem até o dia 3 de dezembro para regularizar a situação. O pedido pode ser feito pelo aplicativo e-título, pelo autoatendimento eleitoral, na internet ou presencialmente em qualquer cartório eleitoral. É necessário apresentar documento que comprove o motivo da ausência.
16: Quem não justificar ou não pagar a multa fica com o título irregular e pode ter restrições, como a impossibilidade de obter passaporte, tomar posse em concurso público e renovar matrícula em instituição pública de ensino. A multa é de R$ 3,51 por turno não votado. Quem não votar no segundo turno terá até 8 de janeiro de 2027 para justificar a ausência. Com edição de Paula Groba e trabalhos técnicos de Eliseu Caires, o Jornal do Senado fica por aqui. Acompanhe agora as notícias do Tribunal de Contas da União e da Câmara dos Deputados. Boa noite.
15: Uma boa noite e um bom fim de semana.
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24: Estão abertas as inscrições para a última edição do ano do Diálogo Público, promovido pelo Tribunal de Contas da União. O encontro será nos dias 11 e 12 de novembro, em Brasília. Gestores públicos municipais de todo o país podem participar. Durante os dois dias, serão realizadas oficinas, atividades de formação e troca de experiências sobre desafios enfrentados para melhorar a gestão pública. A programação também vai permitir que os participantes conheçam experiências de outros municípios e discutam soluções que podem ser aplicadas na administração pública. A iniciativa faz parte do programa Gestor Capacitado, programa do Tribunal voltado à capacitação de gestores. As inscrições estão abertas até 6 de novembro. 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
25: Plenário pode criar assentamentos agrícolas nas periferias das cidades.
26: Outubro Rosa alerta sobre prevenção e tratamento do câncer de mama.
27: Comissão aprova pena maior para feminicídio em situações específicas.
28: Boa noite. A Comissão de Constituição e Justiça aprovou o aumento da punição para feminicídio em determinadas situações. O objetivo é modernizar a legislação para não dar chance de o criminoso receber uma pena mais leve. Quem tem os detalhes é a repórter Paula Bittar.
4: A Comissão de Constituição e Justiça da Câmara aprovou uma proposta que prevê o aumento de pena para o crime de feminicídio em determinadas situações. O feminicídio é o assassinato de mulheres no contexto de violência doméstica ou por discriminação por elas serem mulheres. A versão aprovada pela CCJ foi um texto apresentado pela relatora, deputada Laura Carneiro, do PSD do Rio de Janeiro. O original da deputada Érica Hilton, do PSOL de São Paulo, torna mais rigorosa a punição para quem agredir mulheres com o objetivo de causar lesões, mutilações ou traumas em áreas como rosto, pescoço, cabeça, seios e genitália. Mas Laura Carneiro argumentou que o Código Penal já prevê como circunstâncias agravantes o motivo fútil ou torpe, o emprego de tortura ou outro meio cruel e a prática de violência contra a mulher. Isso já abrangeria o objetivo do projeto, segundo ela. O texto apresentado por Carneiro, segundo a relatora, busca modernizar a legislação, fazendo com que o feminicídio passe a ter total consonância com o crime de homicídio de mesma natureza, não deixando nenhuma brecha legal que possa resultar numa punição mais leve ao criminoso.
5: Boa parte dessas situações cruéis e covardes já encontram amparo e punição severa nas agravantes gerais, nas qualificadoras do nosso Código Penal, na Lei Maria da Penha. Ou seja, o sistema jurídico já reprova duramente essa violência. Então, nós adequamos nosso relatório, mudamos um pouquinho o texto da deputada Érica Hilton para dar um recado social ainda mais firme. É o Estado endurecendo a lei para dizer que a vida, a integridade, a dignidade das mulheres brasileiras não serão toleradas se forem violadas dessa maneira.
4: De acordo com o texto aprovado, a pena para o crime de feminicídio, que atualmente é de reclusão de 20 a 40 anos, será aumentada em um terço se o crime for cometido por motivo torpe ou fútil nas dependências de instituição de ensino ou por integrante de organização criminosa ultraviolenta, grupo paramilitar ou milícia privada. Hoje, o Código Penal já prevê esse aumento quando o feminicídio for cometido em outros casos, como durante a gestação, nos 3 meses posteriores ao parto, se a vítima é a mãe ou a responsável por criança, adolescente ou pessoa com deficiência de qualquer idade, contra pessoa menor de 14 anos ou maior de 60 anos, ou em descumprimento das medidas protetivas de urgência previstas na Lei Maria da Penha, entre outros. A proposta que aumenta a pena para o crime de feminicídio em determinadas situações ainda depende de análise pelo plenário. Da Rádio Câmara, de Brasília, Paula Bittar.
6: Projeto de Fausto Pinato, do União de São Paulo, cria o programa Mulher Segura para prevenir o feminicídio por meio de um sistema de alerta precoce e sigiloso. Pelo texto, familiares, vizinhos ou serviços de saúde poderão informar sinais de risco e violência doméstica antes mesmo do registro de boletim de ocorrência.
8: De acordo com Fausto Pinato, a aproximação será feita de forma discreta em locais que a vítima já frequenta, como postos de saúde ou escolas dos filhos. Ele reforça que a medida busca agir antes da tragédia, oferecendo proteção, suporte psicológico e ações de autonomia financeira para as mulheres.
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10: Segurança Pública.
2: Gilvanda Federal do PL do Espírito Santo apresentou o projeto que aumenta as penas para o crime de estupro de vulnerável. O texto também prevê castração química como condição para benefícios na execução penal, mediante avaliação médica e decisão judicial.
28: O projeto de Gilvanda Federal também estabelece o uso de tornozeleira eletrônica por no mínimo 5 anos após a soltura de condenados por crimes sexuais. Para ele, a medida reforça a segurança de crianças e adolescentes, mantendo o devido processo legal.
2: Projeto de Pinheirinho, do PP de Minas Gerais, torna obrigatória a realização de campanhas educativas permanentes nas escolas públicas e privadas sobre a prevenção da violência contra crianças e adolescentes. O deputado propõe foco especial no mês do Maio Laranja, com orientações para cada faixa etária.
28: Pinheirinho avalia que as denúncias são subnotificadas porque a maioria dos abusos acontece dentro do ambiente familiar. Ele reforça que a escola é essencial na identificação precoce dessas situações e defende a capacitação dos educadores para reconhecer sinais de violência.
2: Daniel Freitas, do PL de Santa Catarina, defende a aprovação da proposta que reorganiza o sistema de segurança pública para ampliar a integração entre União, Estados, Distrito Federal e municípios. O texto que cria o Sistema Único de Segurança Pública foi aprovado pela Câmara e está em análise no Senado.
28: Daniel Freitas entende que a medida pode tornar mais eficiente o enfrentamento ao crime organizado, com o planejamento conjunto e o compartilhamento de informações entre os órgãos de segurança das 3 esferas de poder.
2: Jadiel Alencar, do Republicanos do Piauí, apresentou o projeto que obriga provedores de serviços digitais a comunicar às autoridades situações que indiquem risco concreto e grave à vida ou à integridade física. A medida alcança também informações de sistemas de inteligência artificial.
28: Segundo Jadiel Alencar, a proposta determina que situações de risco identificadas pelas plataformas sejam analisadas por uma pessoa antes da comunicação às autoridades. Ele aponta que o objetivo é prevenir ameaças, mas sem permitir vigilância generalizada ou decisões baseadas apenas em sistemas automatizados.
7: Transportes.
2: A Comissão de Viação e Transportes aprovou a remarcação gratuita de exames e aulas para tirar a carteira de motorista. A repórter Raquel Queui nos conta como deve funcionar.
10: No processo de tirar a carteira de motorista, as aulas práticas e os exames são presenciais. Quando o aluno fica doente, é possível justificar, mas é necessário pagar a taxa para refazer o exame. Por situações como essa, a Comissão de Viação e Transportes aprovou o projeto de lei da deputada Benedita da Silva, do PT do Rio de Janeiro, que busca gratuidade para remarcar exames e aulas desde que o aluno apresente a justificativa médica em até 5 dias úteis. O objetivo é garantir o direito dos alunos que precisarem se ausentar por motivos médicos. O projeto foi aprovado com alterações feitas pelo deputado Beto Preto, do PSD do Paraná, que afirma a necessidade dos exames e aulas gratuitas.
11: Há uma completa pertinência daqueles alunos que, eventualmente, nos cursos de formação de condutor, eventualmente fiquem doentes ou não possam comparecer, que eles, de alguma forma, possam ressarcir essas aulas sem a necessidade de pagamento de novos volumes financeiros.
10: As regras para habilitação mudaram em 2026. Atualmente, as aulas teóricas são obrigatórias, mesmo que o curso teórico possa ser feito online. Já as aulas práticas e os exames são feitos de forma presencial, como o de aptidão física e mental, a avaliação psicológica, o exame teórico e o prático. Agora, o projeto será analisado pela Comissão de Constituição e Justiça e, caso aprovado, será encaminhado ao Senado. Da Rádio Câmara de Brasília, Raquel Queui.
7: Consumidor.
28: Áureo Ribeiro, do Solidariedade do Rio de Janeiro, defende a criação do rótulo digital acessível em embalagens de produtos de consumo contínuo. Segundo o deputado, a ideia é incluir um QR Code nas embalagens para direcionar o consumidor a uma página com a íntegra das informações do rótulo.
2: Áureo Ribeiro acrescenta que a ferramenta permite o uso de recursos como leitura por voz e ajuste de fonte e contraste no celular, o que, segundo ele, beneficia
12: beneficia idosos e pessoas com deficiência visual. Para o deputado, a novidade garante autonomia nas compras.
28: Celso Russomano, do Republicanos de São Paulo, apresentou o projeto que obriga fabricantes a produzir papel higiênico capaz de se dissolver rapidamente em contato com a água. O objetivo é facilitar o descarte pelo vaso sanitário sem causar entupimentos nas tubulações e redes de esgoto.
12: Pela proposta, o papel higiênico terá de se desfazer na água em até 30 segundos depois da descarga. Celso Russomano avalia que a medida pode reduzir o volume de resíduos enviados à coleta de lixo e aos aterros sanitários.
13: Previdência.
28: Diego Andrade, do PSD de Minas Gerais, é autor da proposta que permite a manutenção temporária do Bolsa Família para quem conseguir emprego com carteira assinada e renda de até 3 salários mínimos. A ideia é facilitar a entrada desses beneficiários no mercado de trabalho.
12: Diego Andrade argumenta que a medida reduz o receio de perder o benefício ao aceitar um emprego formal. Pelo projeto, o empregador deve informar a contratação aos sistemas oficiais e depositar o valor correspondente ao benefício durante o período previsto na proposta.
13: Saúde.
28: A campanha Outubro Rosa já está em curso em todo o país para conscientizar a população sobre a importância da prevenção e do tratamento precoce do câncer de mama e de colo de útero.
12: A repórter Silvia Munhato ouviu a procuradora adjunta da Secretaria da Mulher da Câmara sobre os desafios de levar assistência às mais de 78 mil mulheres que devem ser diagnosticadas com câncer de mama somente neste ano.
14: Outubro é o mês de conscientização sobre a prevenção e tratamento do câncer de mama e também do câncer de colo de útero. É o Outubro Rosa. A deputada Flávia Moraes, do MDB de Goiás, procuradora adjunta da Secretaria da Mulher da Câmara dos Deputados, afirma que já ocorreram muitos avanços na legislação, como a fixação de prazo de 30 dias para a realização de exames após a consulta inicial e de 60 dias para o início do tratamento de qualquer tipo de câncer após o diagnóstico. Flávia Moraes citou as projeções do Instituto Nacional de Câncer para o câncer de mama no triênio 2026-2028.
17: A previsão do INCA para esse ano é de mais de 78 mil novos casos no Brasil. No meu estado de Goiás, mais 2.150 casos, novos casos também. Então, a gente tem uma preocupação muito grande de poder ter esse diagnóstico precoce.
14: A deputada explicou a importância da prevenção para as mulheres e para o Sistema Único de Saúde.
17: Quando o paciente é diagnosticado no estágio mais avançado, o custo para o sistema é muito maior. E o que a gente tem hoje é mais de 50% dos diagnósticos são tardios. Então, a gente precisa investir na prevenção. O colo de útero também é outro tipo de câncer. Tem uma janela de mais de 5 anos. Então, é possível que esse paciente, se ele fizer de 2 anos em 2 anos a prevenção bem feita, ele dificilmente vai ter essa lesão avançando para um câncer.
14: Flávia Moraes disse que ainda há muito o que fazer, porque muitos estados não têm conseguido cumprir os prazos legais. Da Rádio Câmara de Brasília, Silvia Munhato.
28: Antônio Andrade, do PSDB do Tocantins, votou favorável ao projeto aprovado no Congresso e transformado em lei, que permite manter em 2026 incentivos tributários destinados a ações de combate ao câncer e de atendimento às pessoas com deficiência.
12: A proposta inclui as medidas entre os casos que ficam fora das limitações fiscais previstas. Antônio Andrade explica que, pelo texto, os incentivos poderão financiar ações de prevenção e tratamento do câncer, além de serviços de habilitação e reabilitação de pessoas com deficiência.
28: Raimundo Santos, do PSD do Pará, propõe a criação da Carteira Nacional de Identificação da Pessoa com Fibromialgia. A ideia é agilizar a comprovação da condição de saúde e reduzir a necessidade de apresentar laudos médicos repetidamente.
12: Raimundo Santos ressalta que, pela proposta, a carteira pode ser emitida em formato físico ou digital. Segundo o parlamentar, a medida também visa facilitar o acesso a serviços e políticas públicas, sem criar benefícios ou alterar direitos já previstos em lei.
13: Votação.
18: O
28: Os deputados podem incluir na pauta de votações o projeto que cria assentamentos agrícolas nas periferias das grandes cidades. A reportagem é de Antônio Vital.
0: Ganhou regime de urgência e pode ser votado a qualquer momento no plenário da Câmara, projeto que prevê a criação de assentamentos nas periferias das cidades, entre a zona urbana e rural, regiões conhecidas como áreas periurbanas. A proposta cria um programa de regularização de imóveis rurais localizados em áreas de transição entre o campo e a cidade, com foco na produção familiar de alimentos e no abastecimento local. O programa tem o objetivo de beneficiar famílias em situação de vulnerabilidade social, agricultores sem terras, trabalhadores rurais, mulheres chefes de família e jovens vocacionados para o trabalho no campo. De acordo com o projeto, a intenção é aproximar a produção familiar dos mercados consumidores, reduzir custos logísticos e fortalecer feiras livres, mercados locais e programas públicos de compras de alimentos produzidos pela agricultura familiar. De acordo com um dos autores da proposta, o deputado João Daniel, do PT de Sergipe, a legislação atual não tem normas específicas para assentamentos em áreas de transição urbano-rural, regiões que reúnem condições favoráveis à produção de alimentos frescos e de ciclo curto, mas sofrem pressão da especulação imobiliária e ocupação desordenada. Para João Daniel, a ausência de regularização desse tipo de ocupação impede políticas públicas voltadas para essas populações.
1: É um projeto que trata de cuidar de populações que estão em áreas públicas federais, estaduais, municipais ou mesmo em áreas privadas, como em muitas grandes cidades estão lá há décadas e não conseguem implementar nenhuma política porque não tem a sua regularização.
0: O regime de urgência para a proposta foi aprovado de maneira simbólica pelo plenário da Câmara, mas foi criticado por deputados da oposição. Para o deputado general Girão, do PL do Rio Grande do Norte, é preciso cautela em relação à regularização de áreas já ocupadas.
3: Nós precisamos ser conscientes em relação a toda e qualquer regularização fundiária. E esta, em especial, ela pode prever algumas situações que ainda não foram bem estudadas aqui pelos deputados. E em função disso daí, nós insistimos de que não merece ter urgência um PL com essa situação. Qualquer tipo de regularização fundiária tem que obedecer a princípios legais.
0: Com regime de urgência, o projeto que prevê a criação de assentamentos nas periferias das cidades, entre a zona urbana e rural, pode ser votado diretamente no plenário da Câmara, sem passar pela análise das comissões permanentes da Casa. Da Rádio Câmara, de Brasília, Antônio Vital.
13: Economia.
25: Sônia Guajajara, do PSOL de São Paulo, é favorável à ampliação do acesso de povos indígenas, quilombolas e ciganos ao crédito do Fundo de Terras e da Reforma Agrária para a compra de imóveis rurais. O texto permite ainda o uso da renda familiar no cálculo do financiamento.
28: Sônia Guajajara argumenta que a medida corrige uma lacuna na legislação e amplia o acesso dessas comunidades às políticas públicas de crédito fundiário. Segundo ela, a proposta contribui para reduzir conflitos por terra, fortalecer a organização coletiva e preservar tradições culturais.
25: Luciano Vieira, do PSDB do Rio de Janeiro, apresentou o projeto que separa, no cálculo do imposto de renda, os ganhos entre aposentadoria e rendimentos do trabalho. O deputado quer evitar que a soma das rendas leve a uma faixa mais alta de tributação.
28: Pela proposta, cada tipo de rendimento terá suas próprias faixas de isenção, deduções e alíquotas. Luciano Vieira assinala que a mudança reduz a carga tributária sobre aposentados e pensionistas que continuam exercendo atividade remunerada.
25: Miguel Lombardi, do PL de São Paulo, apoia a medida que eleva para R$ 130 mil o limite de faturamento anual do microempreendedor individual. O texto também permite que o MEI tenha até 2 empregados, desde que cada um receba pelo menos o salário mínimo ou o piso da categoria.
28: A mudança amplia a possibilidade de pequenos negócios permanecerem no regime do MEI, mesmo com um faturamento maior. Nos casos de afastamento legal de um ou dos 2 empregados, a proposta de Miguel Lombardi ainda autoriza a contratação de substitutos enquanto durar o afastamento.
25: Termina agora o Jornal Câmara dos Deputados, produzido pela Rádio Câmara, com trabalhos técnicos de Wellington Teles e apresentação de Luciana Vieira e Val Monteiro. Boa noite.
28: A Voz do Brasil volta na terça-feira. Um bom final de semana e um bom feriado para você.
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1: Vinte e duas horas e seis minutos.
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4: Olha, ouvinte, chegou o momento mais uma vez de falarmos com Deus em oração. Hoje é o décimo dia desta campanha de oração. E eu quero informar que está chegando, dia 12, aquela concentração de fé, de explosão de milagres. É a medicina de Deus. Nós estaremos aqui reunidos. Estarei com o presbítero Sandro Mesquita no horário das 7 da manhã e estarei juntamente com o pastor Davi Miranda Filho e a evangelista Maria Lorena no horário das 9 horas em diante. Então serão duas concentrações impactantes, concentrações da manifestação da presença de Deus. Eu já quero até reforçar, tragam os enfermos, porque a medicina de Deus vai passar neste lugar. Dobre agora os seus joelhos juntamente comigo e vamos falar com Deus em oração.
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4: Senhor meu Deus e meu Pai, é no nome do Senhor Jesus Cristo eu quero te louvar, meu Deus, por mais este momento que estamos aqui na tua presença, prosseguindo mais um dia desta campanha de oração. Nós já queremos te louvar pela oportunidade de chegarmos diante do Senhor, meu Pai, um Deus tão poderoso, um Deus que é santo, um Deus que é soberano. Meu Deus, outrora, ninguém tinha este privilégio de chegar diante do Senhor para falar contigo, ó Deus. E nós estamos aqui agora diante da tua presença. Que privilégio, Senhor. Que momento tão especial, meu Pai. E nós, neste momento, te louvamos. Nós bendizemos. Nós exaltamos o teu santo nome. Meu Deus e meu Senhor, e eu quero neste momento apresentar ao Senhor as causas do teu povo, meu Pai. Nós apresentamos a vida de cada ouvinte. Senhor, visita agora este lar, visita agora esta família, onde a minha voz esteja chegando, que a presença do Senhor possa adentrar esta casa e alcançar este coração. Meu Deus, este coração aflito, este coração ferido, esta família que já não tem mais paz, não tem comunhão, não tem alegria. Alcança agora cada família, meu Pai. Nós estamos neste clamor específico, ó Deus, em favor deste dia 12. E eu tenho certeza que tem pessoas orando comigo agora, intercedendo ao Senhor por este dia. Ó Deus Todo-Poderoso, continue abençoando a vida do povo, acrescentando a fé. Ó Deus, removendo do caminho dessas pessoas todas as barreiras, todo impedimento, Senhor, para que esta pessoa possa chegar aqui neste dia 12 e ser impactado pela tua presença. Ó Deus querido, Deus poderoso, usa a vida do teu servo, meu Deus, o presbítero Sandro, que vai pregar a palavra do Senhor no horário das 7. Usa a vida do pastor Davi Miranda Filho, da evangelista Maria Lorena, que estarão conosco no horário das 9. Meu Deus e meu Pai, eu sei que o Senhor já está preparando a fé do povo para ser impactados, ó Deus, pela Tua presença neste dia. Eu sei, Senhor, que a medicina celestial, ela vai passar no nosso meio. Senhor, é para a Tua glória, é para a honra, é para louvor do Teu santo nome. Meu Deus e Pai, é o que eu Te peço, Senhor, e também Te agradeço no nome de Jesus. Deus abençoe, ouvinte, Deus abençoe a vida de todos vocês, hein? Então vamos prosseguindo aí, nós estamos em uma contagem regressiva e amanhã, neste mesmo horário, nós estaremos com vocês aqui neste clamor. E temos certeza que dia 12, Deus vai impactar este lugar. Deus abençoe e tenha todos uma excelente noite na presença do nosso Deus.
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6: Não estejais inquietos por coisa alguma. Antes as vossas petições sejam em tudo conhecidas diante de Deus pela oração e súplica, com ação de graças. Filipenses 4:6.

0: do Senhor Jesus.
1: Aqui é a tia Bia.
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Neste momento eu quero falar com todos os pais, tios, avós. Está chegando, hein? Dia 10 agora de outubro, aquela linda festividade com todas as crianças da nossa igreja, aquelas crianças também que ainda não fazem parte da igreja. Nós estaremos aqui a partir das 14 horas com todas as tias. São irmãs preparadas para falar com a sua criança na linguagem infantil. A sua criança vai ouvir a pregação da palavra e ela vai entender. Teremos também brincadeiras. Olha, você não pode deixar a sua criança de fora desta festividade. Então, olha lá, pai, mãe, tio, avó, vem para cá. Tragam todas as crianças para esta festa. Até porque o mês de outubro é o mês das crianças. Então, marque esta data. 10 de outubro, no horário das 14 horas. E teremos muitas brincadeiras com essas crianças. E pode ter certeza, vai alegrar o coração de cada uma delas. Nós estaremos aqui, aguardando por todos vocês.

Porque desde a antiguidade não se ouviu, nem com o ouvido se percebeu, nem com os olhos se viu, um Deus além de ti, que trabalha para aquele que nele espera. Isaías 64:4.

Eu quero falar com toda a membresia da nossa Igreja Deus e Amor aqui da sede estadual da Senador Pompeu. Está chegando, hein? Neste dia 10 e também no dia 11, nós estaremos aqui na celebração da Santa Ceia do Senhor Jesus Cristo. É um momento muito especial para a igreja. Olha, meus irmãos, não marque outro compromisso. Que você possa estar conosco no sábado, no dia 10, às 9 da manhã. Presbítero Apolo Alexandre vai estar com vocês, ministrando a palavra de Deus, celebrando a Santa Ceia do Senhor Jesus. E no domingo, no horário das 7, 9, 11, às 15 e também às 18 horas, no domingo, a celebração da Santa Ceia do Senhor Jesus Cristo. Jesus deixou muito claro para a igreja: quem come a minha carne e bebe do meu sangue, esse permanece em mim e eu nele, e eu ressuscitarei no último dia. Nós estaremos aqui nesses cultos memoriais, cultos proféticos, onde nós estaremos aí falando da morte e também da ressurreição de nosso Senhor e Salvador Jesus Cristo. E também falando acerca da sua volta, que é, meus irmãos, a maior esperança da igreja. Então você não pode

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1: Deus abençoe, ouvintes, neste momento, passando aqui para convidar a todos vocês para este domingo.

0: abençoado o povo, uma campanha que tem impactado vidas, lares e famílias. Você sabe que esta campanha está baseada no livro de Jó, onde Deus trouxe a restituição, restituiu saúde, restituiu a sua família, restituiu os seus bens. É para você entender que Deus tem poder da restituição. Eu quero convidar você, a sua família, para estarem conosco neste domingo. Eu sei que no decorrer da semana é corrido aí, são várias atividades, é o trabalho, tem a faculdade, tem aquele curso, mas aos domingos você pode levantar pela manhã juntamente com a sua família e participar conosco desta campanha. São 3 horários, 7 da manhã, às 9 e também às 11 da manhã, a campanha da restituição. Eu estarei aqui com vocês pregando a palavra do nosso Deus.
1: Mas agora nós vemos, meus irmãos, que Jó não desistiu. No capítulo 42 que nós lemos, nós encontramos aqui o ponto da virada. Deus apenas não restaurou, mas Ele deu a Jó tudo em dobro. Deus é especialista em transformar derrotas em vitórias. Deus é especialista em transformar lágrimas em testemunho. Tem alguém aqui que pode glorificar o nome deste Deus? O Deus que vira a chave, o Deus que transforma situações, o Deus que restaura. Você pode olhar para mim e falar: pastor, eu estou vivendo o capítulo 1 de Jó, a minha vida é só perdas, a minha vida é só dores, a minha vida é só incertezas, é só sofrimento.

0: O nome dele haverá. Deus já preparou a restauração, Deus já preparou a restituição, Deus já preparou a honra.
1: Olha, ouvintes, eu tenho certeza que você não vai perder tempo, você vai ganhar tempo aqui aos domingos, vai sair da sua casa para ouvir uma boa palavra da parte de Deus. Deus tem prazer em falar com você, acrescentar a sua fé, trazer cura interior e ainda abençoar a sua vida. Após a pregação da palavra, eu estarei orando através dos excelentes dons do Espírito Santo e, na sequência, juntamente com o Esquadrão da Fé, que estaremos aqui juntos, em jejum, em oração, em humilhação, pedindo a Deus para te abençoar. E nos domingos também, Deus tem confirmado libertações, Deus tem confirmado milagres. Venham participar. Eu tenho certeza que neste domingo, a mão de Deus vai operar na sua vida e você vai glorificar o nome do Senhor. Vai expulsando, expulsa todo o mal. Sai a opressão do mal, vai embora, Satanás. Sai do caminho dessas pessoas. Sai de dentro da casa. É no nome de Jesus. É no nome de Jesus que eu te repreendo. Vai embora, Satanás. Sai da vida dessas pessoas. Opressão maligna, eu te repreendo, Satanás. Eu te repreendo em nome de Jesus. Vai expulsando, pede para Jesus queimar ele. Pede para Jesus queimar ele. Ai, Satanás, sai do caminho dessas pessoas. Vai queimando, Jesus, vai queimando. Sai da vida delas, Satanás. Grita.

0: queima, Jesus. Vai expulsando. Vai embora, Satanás. Sai, opressão maligna. Sai do caminho dessas pessoas. Sai de dentro desta casa. Sai em nome de Jesus. Vai queimando, Jesus. Vai queimando. Pede para Jesus queimar ele.
1: Deixa o Espírito de Deus te tocar.
2: A mão de Deus tem se movido no nosso meio aos domingos. Que coisa tremenda. Vidas sendo libertas, vidas sendo restituídas, restauradas pelo poder de Deus. As pessoas têm testemunhado, ouvinte. As pessoas têm contado a bênção. Nós vamos acompanhar agora, porque as pessoas saem de casa, ouvem a palavra, recebem a oração da igreja e, claro, essas pessoas vão testemunhar. Aumente o volume do seu rádio e vamos acompanhar o que Deus vem realizando nesta campanha da restituição.
0: Qual é o seu nome?
3: Antônia.
0: Irmão, o que é que aconteceu?
3: Pastor, eu estava me sentindo muito mal desde ontem no trabalho, minha pressão estava muito alta e eu estava sentindo uma fisgada muito grande no meu coração. E eu pedi a Deus para que Deus tirasse aquele mal de mim. E eu falei com Deus: Senhor, amanhã eu vou para a igreja e eu vou sair de lá curada. O Senhor revelou aí que tinha uma pessoa aqui que estava se sentindo mal. E depois de sentir aquela leveza, eu já estou sentindo, pastor. Não estou sentindo mais nada, pastor.
0: Sumiu as fisgadas.
3: Senti.
0: A pressão não está mais alta.
3: Não, pastor, estou me sentindo bem.
0: Está curada.
3: Estou me sentindo bem. A minha respiração está bem, pastor. Estou me sentindo ótima, pastor.
0: Curada por Jesus.
3: Glória a Deus.
0: Dai glória a Deus com ela. Está curada.
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2: A presença de Deus tem sido notória no decorrer desta campanha. Deus está operando aos domingos. Você não vai ficar de fora. Eu sempre costumo falar, ficar de fora é perder as bênçãos de Deus. Venham para cá, Deus quer restituir o que você perdeu. Eu sei que eu falo com pessoas que ao longo dos dias, dos meses e até anos, você vem sofrendo perdas na sua vida. Talvez a saúde, talvez a família, quem sabe os seus bens, mas você vai estar neste domingo diante de um Deus que é poderoso para restituir na sua vida. Rua Senador Pompeu, número 27, aqui no centro do Rio de Janeiro.
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5: 22:26.
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7: 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Busquem sempre a sua face. 1 Crônicas 16:11.
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Deus abençoe, ouvinte. Deus abençoe toda a sua querida e amada família. Neste momento eu quero fazer um convite especial a todos vocês para estarem conosco nesta campanha de oração, 21 dias de clamor, 21 dias de oração. Todos os meses, a Igreja Deus e Amor aqui do Rio de Janeiro, nós estamos aí nesta campanha. A igreja não pode parar de orar. Olha, ouvinte, o dia inteiro a igreja em clamor, em jejum, para a entrega desta campanha dos 21 dias de Daniel. Eu quero convocar agora você que pode entrar conosco neste propósito, clamando a Deus, buscando a Deus no decorrer de 21 dias. Talvez você possa me perguntar neste momento, como farei? Você vai tirar uma hora por dia aí na sua casa e vai dobrar os seus joelhos e clamar, interceder a Deus em oração. Olha, ouvinte, é o relógio da oração, a igreja clamando a Deus 24 horas no decorrer aí de 21 dias. E eu tenho certeza, o mesmo Deus que respondeu Daniel vai trazer a sua, a minha, a nossa resposta. Então vamos lá, clamar a Deus no período de 21 dias de oração.

0: Jesus nos promete em sua palavra no livro de João, capítulo 14, versículos 13 e 14.
1: E eu farei o que vocês pedirem em meu nome, para que o Pai seja glorificado no Filho. O que vocês pedirem em meu nome, eu farei.
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2: Senhor Deus e Pai, é no nome do Senhor Jesus Cristo estamos diante da Tua presença mais uma vez. Ó Deus, no clamor, Senhor dos 21 dias de Daniel, nós queremos Te louvar pela oportunidade de poder entrar na Tua presença, de chegar diante do Senhor, ó Deus, para fazer pedidos, para apresentar causas, situações perante o Senhor. Que coisa tão linda, meu Deus, é poder ser totalmente dependente do Senhor. Obrigado, meu Deus, por tão grande privilégio. Eu sei que neste momento tem muitas e muitas pessoas que aproximaram do seu rádio receptor, pessoas que dobraram seus joelhos e estão agora clamando comigo. Eu sei, meu Deus, que nós estamos aí em um relógio de oração. Tem pessoas orando no decorrer da manhã, da tarde, pessoas orando no período da noite, no período da madrugada, pessoas que estão clamando por uma boa causa. São pessoas que acreditam e têm certeza, meu Deus, que o Senhor trará resposta. Ó Deus querido, Deus poderoso, esta pessoa, Senhor, que está aqui na Grande Rio, pessoas que estão no interior do estado, quem sabe em outros estados e em outros países, mas são pessoas que têm acompanhado esta programação constantemente e estão conosco neste propósito, meu Deus. Quem sabe esta pessoa clama, Senhor, pela sua saúde, pessoas que clamam pela restituição, pela restauração do seu lar, pessoas que têm clamado por uma porta aberta. Quem sabe, Senhor, esta pessoa que clama por libertação, nós não sabemos, ó Deus, a causa que esta pessoa está de joelhos agora, mas o Senhor sabe, o Senhor conhece a necessidade deste homem, a necessidade desta mulher. Entra mesmo neste lar, meu Deus, o Senhor é poderoso, ó Deus, para fazer maravilhas acontecer neste momento. Eu sei, Senhor, que tem pessoas clamando conosco há dias, pessoas que estão, meu Deus, aguardando a resposta. E quem sabe, Senhor, o opositor, o nosso adversário, tem batalhado, tem lutado, tem colocado obstáculos para esta pessoa não ser abençoada. Nós clamamos ao Senhor, meu Deus, e pedimos que tira os obstáculos. O Senhor é poderoso para jogar por terra as barreiras, as muralhas, tudo aquilo que está impedindo, ó Deus, a vitória chegar nas mãos desta pessoa. Eu tenho certeza, meu Deus, que muitas pessoas irão testemunhar o seu milagre, muitas pessoas irão contar o milagre, ó Deus, alcançado pelo Senhor. Eu recordo, Senhor, do clamor também, ó Deus, que Ana clamou para ter um filho e o Senhor a concedeu. Quando ela levou Samuel no templo e apresentou para o sacerdote Eli, dizendo: Por esse menino clamava eu, e Deus respondeu a minha petição. Ó Deus poderoso, são vários exemplos, meu Deus, de clamores respondidos pelo Senhor. E eu tenho certeza que esta pessoa que está neste propósito de oração, esta pessoa que está neste propósito de jejum, muito breve vai testemunhar o milagre, meu Pai, e o céu se abrirá em favor de cada pessoa. Meu Deus, eu tenho certeza que o Senhor já está movendo os céus, o Senhor já está movendo a terra em favor desta pessoa que clama, em favor desta pessoa que está no propósito diante do Senhor. Continua conosco, meu Deus, é o que eu te peço e também te agradeço, no nome de Jesus. Olha, ouvintes, tenha certeza que o seu clamor já está subindo diante de Deus e muito breve você vai receber a resposta de Deus do seu clamor. Eu já deixo aqui o convite, não pare, prossiga conosco clamando. Nós estaremos reunidos na entrega desta campanha e também do nosso jejum no horário das 14 às 17 horas. Deus abençoe, vamos avante, clamando a Deus em oração.
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5: Olhem para o Senhor e para a sua força. Busquem sempre a sua face. 1 Crônicas 16, 11.
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0: Olha, ouvintes, está chegando dia 12 de outubro, a partir das 7 da manhã. Nós teremos aí um feriado nacional e nós queremos aproveitar esta data. É a data da medicina do Senhor Jesus Cristo e teremos duas concentrações. No horário das 7 às 9 da manhã, nós teremos a participação do presbítero Sandro Mesquita, que vai estar conosco pregando a palavra do nosso Deus.
1: Já percebeu que tu entrou aqui pesado, já está mais leve, o peso já caiu por terra. Você percebeu que você chegou aqui hoje triste, mas o anjo já trouxe alegria para você. Você percebeu, o anjo vai entrando, as portas vão se abrindo. A Bíblia fala que Pedro está o quê? Dormindo, um sono profundo. O sono estava tão gostoso que o anjo chega, dá um toque, dá uma sacudela em Pedro, manda ele se levantar, manda ele colocar as roupas, a capa, manda ele colocar o chinelo e fala: Pedro, agora fica de pé e me segue. Você imagina, e o anjo vai, o anjo na frente e Pedro atrás, as portas vão se abrindo, chega no portão principal, Pedro abre os olhos e ele olha e ele percebe, olha para um lado, olha para o outro, ele pensou que estava sonhando, mas não era um sonho, era realidade. Ei, meu irmão, ei, minha irmã, o teu milagre, o teu sonho vai se tornar em realidade nessa manhã. O que você pensava que não ia acontecer, vai acontecer na sua vida, vai acontecer na sua casa, vai acontecer na sua família. Levante essa mão, pelo amor de Deus, aí, glorifica o nome de Jesus nessa manhã, glorifica o nome de Jesus. O milagre chegou nessa manhã, a bênção de Deus chegou. Eu creio.

0: Teu milagre, o teu sonho vai se tornar em realidade nessa manhã. O que você pensava que não ia acontecer na sua vida, vai acontecer na sua casa, vai acontecer na sua família. Levanta essa mão, pelo amor de Deus, aí. Glorifica o nome de Jesus nessa manhã. Glorifica o nome de Jesus. O milagre chegou nessa manhã. A bênção de Deus chegou.
1: Eu creio que...

0: Você estará conosco bem cedinho, participando deste primeiro culto. Aproveitando, meus irmãos, este feriado nacional. Presbítero Sandro Mesquita vai pregar a palavra de Deus no horário das 7 da manhã. Ele vai orar por revelação do Espírito Santo, fazer aquela oração também de libertação, de milagres. E eu tenho certeza, a medicina de Deus vai acontecer também no horário das 7 da manhã.
1: O nome da senhora?
2: Andréia.
1: Irmã Andréia, a senhora crê que a senhora está curada?
2: Creio.
1: Crê, minha irmã,
2: creio
1: na sua cura nessa manhã.
2: Creio.
1: A senhora sabia que Jesus te curou?
2: Amém.
1: Jesus limpou a tua garganta.
2: Aleluia.
1: Agora. O milagre foi grande ou foi pequeno?
2: Grande.
1: Como é que tá aí? Passa a mão aí, passa a mão aí, passa a mão aí, como é que tá aí? Amém?
2: Sim.
1: Hã?
2: Tô bem.
1: Tá bem? Não tá sentindo mais nada?
2: Não.
1: Não está sentindo mais, não tem mais nada aí na garganta.
2: Não.
1: Porque a senhora foi curada.
2: Amém.
1: A senhora sabe quem te curou?
2: Jesus.
1: Foi quem?
2: Jesus.
1: O milagre foi grande ou foi pequeno?
2: Grande.
1: Deus abençoe, irmã Andréia. Palma para Jesus.
3: Eu vou descansar na tua palavra, confiar.
0: É, por isso eu quero convidar a todos neste momento, cheguem cedo para você encontrar lugar. É, a nossa nave principal vai se tornar pequena. Nós teremos este culto das 7 às 9 da manhã e das 9 horas em diante, nós teremos essa mega concentração. Pastor Davi Miranda Filho pregando a palavra do nosso Deus.
4: A Bíblia diz que havia 2 cegos... E eles ali, quando souberam que Jesus estaria ali, eles foram até onde estava Jesus. E Jesus disse: o que queres que eu te faça? Eu faço uma pergunta e a igreja responde. Jesus viu que eles eram cegos? Viu. E por que Jesus perguntou? Porque queria saber se eles tinham fé. Jesus perguntou: vocês creem que eu posso fazer isto? Eles falaram: sim, senhor, eu creio. Então, Jesus curou os 2 cegos. A mesma coisa está acontecendo aqui hoje. Jesus está perguntando: você crê que eu posso te ajudar? Você crê que eu posso curar as tuas enfermidades? Vocês acreditam que eu posso resolver os teus problemas? Se você crer, a vitória está chegando até você! Glória a Jesus!

0: meus irmãos, nós já podemos sentir o impacto da presença de Deus. A presença de Deus será notória, vidas serão tocadas, vidas serão alcançadas pelo poder da palavra do nosso Deus. Ele vai orar por revelação, fazer aquela oração de explosão de milagres, aquela oração de libertação. E pode ter certeza, Jesus vai operar maravilhas na sua vida.
1: Escute a revelação. O Espírito de Deus está me revelando 12 pessoas. Escute a revelação. Você tinha dores terríveis na coluna. Você não conseguia fazer o movimento. Faça o movimento. 12 pessoas curadas agora, Jesus está me dizendo. O Espírito dele está fazendo 12 pessoas. Seu nome, irmão?
2: Meu nome é Douglas, pastor Davi.
1: O que foi que aconteceu?
2: Eu estou mais de 6 meses sem poder andar com a minha coluna. E eu vim para cá hoje de carro, sentado em cima de um colchão, porque eu não podia me movimentar. E na hora da oração, Jesus colocou as mãos na minha coluna, para a honra e glória do Senhor Jesus, estou curado. Eu não conseguia mover minhas pernas, não conseguia me abaixar.
1: Abaixando e levantando.
2: Abaixando e levantando. E não podia caminhar, só que agora eu vou correr aqui para aumentar a fé do povo, olha.
1: Olha aí, ó. Chegou, olha a situação que ele estava. Dá glória a Deus, igreja! Dá glória a Jesus, igreja! Me permita conversar com ele. Escute, irmão. O senhor falou que chegou em cima de um colchão.
2: Isso, porque eu dobrava o colchão no meio assim para colocar atrás da coluna, porque não dava para se movimentar.
1: Há quanto tempo essa enfermidade na coluna?
2: Eu já estou com essa dor assim, que eu não podia me movimentar já 6 meses, mas já tinha perto de mais de 1 ano já.
1: Veja, irmão, chegou aqui num colchão, irmãos. Dentro do carro não podia nem sentar. E ele correu, pulou, porque isso é o quê? Milagre, milagre, milagre, milagre! Glória a Deus, igreja!

0: Tragam os enfermos, paralíticos, as pessoas que estão desenganadas pelos recursos humanos. Vai ser o dia da medicina de Deus. E não vai parar por aí. Evangelista Maria Lorena vai estar conosco orando por revelação, fazendo aquela oração forte. Vidas serão curadas. Satanás vai entrar em desespero, porque a glória de Deus vai envolver este lugar.
1: Pode gritar, queima, queima, queima, toda legião de demônio que você quer com ela.
2: Eu vou. Eu deixo ele estancado dentro de mim. Eles não têm nada. Eu tranco tudo. Eu acabo. O marido dela. E ela fica desesperada.
3: Você ganhou muito para fazer isso. Você não gosta dessas campanhas.
2: Não, ela vem aqui.
1: Pode gritar, queima eles. Pode gritar, queima eles. É uma legião, igreja. Fala comigo, Satanás! Eu não ouvi, Satanás! Sai dela agora! Sai dela!

Dia 12 de outubro, a partir das 7 da manhã, de 7 às 9, presbítero Sandro Mesquita, de 9 ao meio-dia, pastor Davi Miranda Filho e evangelista Maria Lorena. E pode ter certeza, meus irmãos, Jesus não vai te despedir de mãos vazias. Ele deixa claro, aquele que vem a mim, de maneira nenhuma o lançarei fora. Venham participar conosco, dia 12 de outubro, às 7 da manhã e também às 9 da manhã. Rua Senador Pompeu, número 27, aqui no centro do Rio de Janeiro.

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0: 22:56.
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2: do Senhor Jesus. Quem tem imenso prazer de cumprimentá-los é o seu irmão Fábio Lúcio. Estou passando aqui para convidar a todos e também já confirmar a minha presença. Domingo agora, 11 de outubro, às 15 horas, em nossa sede mundial. Estamos no prosseguimento da campanha Porta Aberta. E eu estarei pregando a palavra de Deus e também orando por todos. Então venha estar conosco, não fique em casa. Deus tem uma palavra para o teu coração. Jesus Cristo é a nossa esperança e eu tenho certeza absoluta que Ele abrirá portas. 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
6: Graças a Deus. Eu saúdo a igreja com a paz do Senhor Jesus.
7: Capítulo 7 do Evangelho de São Lucas. Graças damos ao nosso Deus, ao nosso Senhor. Deus continua tocando. A nossa mensagem hoje é essa: Deus continua tocando. Toca no Senhor. Toca-nos, ó Deus.
8: Touch us, dear Lord.
7: Quando a mão de Deus toca,
8: the hand of God touches,
7: coisas tremendas acontecem.
8: Tremendous things happen.
7: Louvado seja Deus.
8: Glory to God.
7: Posso ler, meus irmãos?
8: May I read, dear brothers?
7: O filho da viúva de Naim.
8: The son of the widow of Naim.
7: E aconteceu pouco depois ele ir à cidade chamada Naim.
8: It happened that he went to the city of Naim.
7: E com ele iam muitos dos seus discípulos e uma grande multidão.
8: And with him a lot of his disciples and a great crowd followed.
7: E quando chegou perto da porta da cidade,
8: and when he came close to the city walls,
7: eis que levavam um defunto.
8: There was a dead man.
7: Filho único de sua mãe que era viúva.
8: The only son of his mother who was a widow.
7: E com ela ia uma grande multidão da cidade.
8: A large crowd from the town was with her.
7: E vendo-a, o Senhor moveu-se de íntima compaixão por ela e disse-lhe:
8: When the Lord saw her, his heart went out to her and saying, don't cry.
7: Não chores.
8: Do not cry.
7: E chegando, se tocou no caixão.
8: Then he went up and touched the bier.
7: E os que levavam, ou perdão, e os que o levavam pararam.
8: And all those who carried him stood still.
7: E disse:
8: He said,
7: Jovem,
8: young man,
7: a ti te digo,
8: I say to you,
7: levanta-te.
8: Get up.
7: E o defunto assentou-se e começou a falar.
8: The dead man sat up and began to talk.
7: E entregou-o à sua mãe.
8: And Jesus gave him back to his mother.
7: E de todos apoderou-se o temor.
8: They were all filled with awe.
7: E glorificavam a Deus dizendo:
8: And praised God.
7: Um grande profeta se levantou entre nós.
8: A great prophet has appeared among us.
7: E Deus visitou o seu povo.
8: God has come to help his people.
7: Senhor, meu Deus, fala conosco, fala com o seu povo, fala conosco, Senhor. O Senhor continua tocando, o Senhor continua tocando, continua tocando, Deus, continua tocando, continua falando, continua tocando, meu Pai. Nós estamos aqui, queremos ser tocados pela mão do Senhor, em nome de Jesus Cristo, nosso Salvador. Amém, amém, Senhor, amém.
8: Amém.
7: A mão do Senhor continua tocando. Quando Deus toca, meus irmãos, existe transformação. Quando a mão de Deus toca qualquer pessoa, existe mudança de vida. Mudança de planos. Mudança de perspectiva de vida. Mudança de
8: status.
7: Quando a mão de Deus toca, alguma coisa vai acontecer.
8: When God's hands touches, something happens.
7: Deus pode nos tocar pela palavra, como eu estou pregando para vocês aqui hoje.
8: God can touch us with his word as it is preached today.
7: Deus pode tocar através dos hinos.
8: God can touch you through his song.
7: Deus pode falar conosco e nos tocar de várias maneiras.
8: God can speak to us and touch us in so many ways.
7: Por isso eu quero trazer a vocês hoje algumas formas, algumas situações em que Deus se manifestou tocando de alguma forma.
8: This is why I bring to you some ways in which God touched and manifested.
7: Transformando vidas, mudando situações e mudando a história.
8: Transforming lives, situations and history.
7: Eu não posso falar de todas as vezes que Deus tocou, senão nós vamos ficar aqui anos.
8: If I were to say all the times God touched, we would be here for years.
7: Mas eu gosto muito de falar, por exemplo, de Jacó no Val de Jaboque.
8: But I'd like to speak a lot about Jacob.
7: A Bíblia Sagrada nos fala, meus irmãos, que Jacó havia juntamente com a sua mãe.
8: The Bible tells us that Jacob, along with his mother,
7: basicamente praticado uma trama.
8: Basically worked out a plot.
7: Para gozar os benefícios da primogenitura.
8: To enjoy the benefits of the firstborn.
7: E o que acontece é que o seu irmão Esaú se sentiu lesado.
8: And his brother Esau was hardened.
7: E buscava matar o seu irmão Jacó, teve que desaparecer por uns tempos.
8: And he sought to kill his brother Jacob, who had to flee for a while.
7: Até que, meus irmãos, a oportunidade, eu diria, de uma reconciliação aconteceu.
8: Until an opportunity for reconciliation happened.
7: Eles haveriam de se encontrar e Jacó estava com medo.
8: They were to meet and Jacob was afraid.
7: Porque ele poderia ser morto pelo seu irmão.
8: Because he could have been killed by his brother.
7: E a Bíblia Sagrada nos diz que Jacó, todo temeroso,
8: and the Bible tells us that Jacob, all afraid,
7: de repente, nesse lugar chamado Val de Jaboque,
8: in this place,
7: ele estava ali, apareceu o anjo do Senhor.
8: He was there and the angel of the Lord appeared to him.
7: E ele começou uma verdadeira batalha.
8: And he started a true battle.
7: Eu não sei se Jacó confundiu o anjo do Senhor com algum emissário de Esaú. Eu não sei, sinceramente, pode até ter sido.
8: I don't know if Jacob confused the angel with someone else.
7: A Bíblia não fala.
8: The Bible doesn't tell us.
7: Mas que ele lutou desesperadamente preservando a sua vida, lutou.
8: But he fought trying to preserve his life against this angel.
7: E a Bíblia Sagrada diz que foi uma boa luta.
8: And the Bible tells us it was a good fight.
7: E não quero que a ignorância de alguns possa fazê-los entender que Deus não poderia ter aniquilado Jacó, porque poderia.
8: And please do not think that God could have not destroyed Jacob, because he could have.
7: Mas Deus valoriza a luta renhida.
8: God valorizes the true struggle.
7: Deus valoriza quando você se levanta.
8: He gives value when you stand up.
7: E você se defende fazendo a parte que cabe a você fazer.
8: And you defend yourself doing what you need to do.
7: poderia ser o menor anjo, vamos dizer assim.
8: Could have been the smaller angels, let us say.
7: Se desse um soprão em Jacó, Jacó estaria morto.
8: If he blew upon Jacob, he would have been dead.
7: É só vocês se lembrarem o que um anjo estava fazendo nos tempos de Davi na cidade de Jerusalém, vocês vão ver que Jacó não poderia ter sobrevivido.
8: If you remember what the angel did in the time of David, Jacob could have not been alive.
7: Mas a Bíblia fala que Jacó lutou como um príncipe.
8: But the Bible tells us that Jacob fought as a prince.
7: Ele lutou como um homem valoroso.
8: He fought with value.
7: E a Bíblia Sagrada fala que então o anjo do Senhor o tocou na sua juntura.
8: The Bible tells us that the
7: juntura da sua coxa.
8: Touched him in his thigh.
7: E é um toque interessante, meus irmãos, porque Jacó passou meio que a andar manquitolando depois disso.
8: It was an interesting touch because he was a crippled after that.
7: Pelo meu gesto, vocês estão vendo. Tipo, de alguma forma ele não andava como uma pessoa normal.
8: He no longer walked as a normal person did.
7: Mas o anjo falou para ele: Jacó, a partir de hoje você não se chama mais Jacó.
8: But the angel told him that from today on your name is no longer Jacob.
7: Você lutou bem, você foi valente, você foi tremendo. A partir de hoje o seu nome é Israel.
8: You fought valiantly and from today on your name is Israel.
7: E a partir do momento que Deus troca o nome de Jacó,
8: from the moment that God changes the name of Jacob,
7: Deus está dizendo para ele: existe um projeto nesse nome, um projeto estabelecido em cima desse nome.
8: God is telling him there is a project placed on this name.
7: Deus está dizendo para ele: pode ir encontrar o seu irmão porque cessou-se a contenda.
8: God is telling him you can go meet your brother because the fight is over.
7: Deus está dizendo a ele: pode ir sem medo algum porque não vai acontecer nada.
8: God is telling him go without fear for nothing will happen.
7: Deus está dizendo para ele: pode ficar tranquilo porque você está nas minhas mãos.
8: God is telling him be easy because you are.
7: Eu toquei você, agora você está guardado, você está protegido. E embora você esteja manquitolando, você tem a marca do meu toque. Olha que maravilha, olha que maravilha, olha que maravilha. Tem muita gente, meus irmãos, que não entende o toque de, muita gente que não entende o toque de Deus. Eu conheci um rapaz uma vez que, eu vou ser sincero para vocês, eu tinha até medo de olhar para ele.
8: I met someone once that I was even afraid to look upon him.
7: O rapaz era muito bravo.
8: This man was very mad.
7: Ele não era só bravo, ele era forte.
8: He wasn't only mad, he was also strong.
7: Gostava de usar um cabelo comprido, nós jogávamos futebol juntos na infância.
8: He liked to wear his hair long and we used to play soccer when we were kids.
7: E eu sabia que eu não podia me meter com ele porque ele ia me bater tanto que eu ia ficar até mole, bobo no chão.
8: I knew that I couldn't mess with him, otherwise he would beat me to death.
7: Um dia eu encontrei ele numa rua.
8: And one day I met him in the street.
7: E ele tinha cortado o cabelo.
8: He had cut his hair.
7: Ele gostava de usar uns shortzinhos assim e umas camisetas mais apertadinhas para parecer mais forte do que já era. O famoso hoje, como é que ele chama isso? É bombadinho, né?
8: He would like to wear short clothes in order to show his strength.
7: E ele estava totalmente assim diferente, vestido de uma forma diferente.
8: He was completely different, dressed differently.
7: E eu me arrisquei a falar para ele: aí, tudo bem?
8: And I went up and said hello.
7: E eu tinha medo dele porque ele era bravo mesmo.
8: And I was afraid of him because he was truly a mad person.
7: Ele falou: tudo bem.
8: And he said everything is well.
7: E disse: graças a Deus.
8: And he said thank God.
7: Eu era bastante jovem na época.
8: And I was very young at the time.
7: Eu só me lembro dele dizendo:
8: all I remember was he saying,
7: Deus tocou na minha vida.
8: God has touched my life.
7: Na época eu não entendi.
8: At the time, I didn't understand.
7: Eu não quero falar o nome porque se eu falar o nome eu não gosto de expor pessoas que eu não tenho autorização de expô-las. Mas aquele rapaz disse: eu fui tocado pelo Senhor.
8: That man said, I have been touched by the Lord.
7: Os campos de futebol perderam aquele rapaz brigador.
8: And the soccer fields no longer had that fighting man.
7: O time da nossa cidade perdeu um jogador, um atleta terrível, tremendo, que todo mundo tinha medo dele.
8: The team of our city lost this amazing athlete.
7: Satanás perdeu um servo terrível.
8: And Satan lost a terrible servant.
7: Mas mais um nome havia sido escrito no livro da vida.
8: And one more name had been written in the book of life.
7: E muitas pessoas pensavam que
8: many people thought
7: o fulano,
8: that this person
4: perdeu as suas características,
8: had lost his characteristics,
4: coisas que faziam dele uma pessoa temida,
8: things that made him a person who was to be feared.
4: Agora parece que ele se transformou nesse coitado aí.
8: Now he was transformed into this person who was very meek.
4: Não, meus irmãos.
8: But no.
4: O toque de Deus transforma.
8: The touch of God transforms.
4: Quando o toque de Deus transforma, o transformado sempre está melhor do que estava antes.
8: When God touches, those who are transformed are always better than they were before.
4: Passaram-se 30 anos.
8: And 30 years went by.
4: Eu voltei a visitar a cidade.
8: And I returned to the city.
4: E eu o vi lá.
8: And I saw him there.
4: Lá estava ele.
8: There he was.
4: Fiquei sabendo que muitos faziam parte da equipe dele antes que ele aceitasse Jesus.
8: I got to know that many were along him before he accepted
4: Jesus. E não foram
8: Jesus.
4: Poucos não, pelo menos uns 7.
8: And at least 7 were with him.
4: Haviam morrido em brigas.
8: They had died in fights.
4: Haviam morrido esfaqueados.
8: They had died being stabbed.
4: Haviam morrido baleados.
8: Or being shot at.
4: E alguns daquela turminha estavam presos.
8: And some of those who walked with him were arrested.
4: Mas aquele que me disse, Deus me tocou, estava lá, vivo. Estava lá, tranquilo, porque a mão de Deus o havia tocado. Caso contrário, possivelmente também estaria morto.

0: 19, que de repente os magos do Egito, que já haviam feito alguma coisinha,
1: the wise men of Egypt had done a little things,
0: porque eles não eram fracos também não,
1: because they were no less powerful.
0: Até hoje nós nunca vimos ninguém transformar um bastão em cobra, e eles fizeram.
1: So today we haven't seen anyone transform a rod into a snake.
0: Não era uma brincadeira, não.
1: They were no joke.
0: Mas chegou um ponto.
1: But there was a point.
0: Que os magos olham para Faraó.
1: That the wise man looked at the Pharaoh.
0: E os magos são obrigados a declarar em voz alta.
1: The wise men are made to declare in loud voices.
0: Até aqui a gente vem.
1: Until here we have come.
0: Mas daqui para frente não dá para ir.
1: But from here on we cannot go.
0: Porque o que nós estamos vendo aqui.
1: Because what we see here
0: é o dedo de Deus.
1: Is the finger of God.
0: É o dedo de Deus.
1: Is the finger of God.
0: Nós temos os nossos sentidos naturais.
1: We have our natural senses.
0: Nós temos a visão, nós temos a audição, nós temos o olfato.
1: We have vision, hearing and smelling.
0: Nós temos os nossos sentidos.
1: We have our senses.
0: Mas não existe sentido, meus irmãos, que nos faz.
1: But there is no sense that makes us, dear brothers.
0: Estar a par realmente.
1: To be truly aware.
0: Do que está acontecendo como quando somos tocados.
1: To what is happening when we are touched.
0: Nós podemos sentir um cheiro que outras pessoas não sentem.
1: We may smell something that other people don't.
0: Eu posso ver alguma coisa que os outros não veem.
1: I may see something that other people don't see.
0: Mas quando nós somos tocados, tá entendendo o que Deus está falando contigo?
1: When we are touched, we are truly touched.
0: Hoje Deus quer que muito mais, Deus quer muito mais que você apenas enxergue, que você sinta o cheiro de Deus,
1: today,
0: que você sinta o sabor de Deus.
1: Today God wants you to smell and feel His presence.
0: Deus continua tocando e quer tocar em você nessa tarde, não é chavão não.
1: God continues to touch and He wants to touch you this afternoon.
0: Deus quer tocar você porque Ele quer transformar você.
1: God wants to touch you because He wants to transform you.
0: O profeta Elias foi para o Monte Horeb.
1: Prophet Elijah went to the Moab Mount.
0: Perdão, Monte Carmelo.
1: The Carmel Mount.
0: E lá ele derrotou todos os profetas de Baal, de Acera.
1: And he defeated all the prophets of Baal.
0: Mas a Bíblia fala que ele continuou sendo ameaçado pela rainha Jezabel.
1: But the Bible tells us he continued to be threatened by the queen Jezebel.
0: E isso pode acontecer com qualquer pessoa. A Bíblia fala que ele ficou triste.
1: This happens, can happen to anyone, and he was saddened.
0: O profeta Elias ficou abatido.
1: The prophet Elijah was turned down and discouraged.
0: Estudiosos que se aprofundam em tanto tipo de estudos e conhecimentos dizem que ele estava depressivo.
1: And historians that study this say that he was depressed.
0: Porque ele tinha pelo menos cinco sentimentos que denotam a questão da depressão.
1: Because he had five feelings that show depression.
0: Ele chegou ao ponto de falar: Senhor, olha, não quero mais viver, não.
1: He came to the point of saying that he did no longer want to live.
0: O Senhor pode tirar a minha vida, eu não sou melhor do que os meus antepassados.
1: You can take away my life, I'm no better than my ancestors.
0: E desencorajado e desejando a morte.
1: Discouraged and desiring death.
0: A Bíblia Sagrada diz que ele foi debaixo.
1: The Bible tells us that he went under.
0: De um zimbro.
1: Of a little tree.
0: E ali ficou aguardando alguma coisa. Talvez Deus me mate, ou talvez eu vou ficar por aqui mesmo.
1: And there he waited for something to happen.
0: Até que a Bíblia Sagrada fala que o anjo do Senhor chegou e tocou. Ele foi tocado pelo anjo de Deus que disse para ele: levanta-te, varão, levanta-te.
1: Until the angel of the Lord came and touched him and said, get up.
0: Observe vocês, quando Deus toca, Deus transforma situações, Deus transforma circunstâncias, Deus muda nomes, Deus muda o futuro, Deus escreve a história.
1: When God touches, He changes situations, transforms lives and writes history.
0: A Bíblia fala que Deus providenciou corvos que o alimentassem.
1: The Bible tells us that God provided birds that would feed him.
0: E ele caminhou durante 40 dias.
1: And he walked 40 days.
0: Não parecia mais aquele que estava ali pedindo para morrer.
1: He didn't seem like no longer that man that asked to die.
0: Quando Deus toca, Deus levanta, Deus transforma. Por isso eu estou dizendo a você: seja tocado por Deus, seja tocado por Deus, porque Deus continua tocando.
1: When God touches you, He raises you.
0: Deus continua tocando.
1: And He continues to touch.
0: Você não tem que continuar fugindo como Jacó estava.
1: You don't have to continue to flee as Jacob was.
0: Você pode reconhecer que o dedo de Deus está pronto para tocar, a mão de Deus está pronta para tocar você.
1: You can recognize that God's hand is ready to touch you.
0: E por mais que a sua situação seja

0: uma situação tipo estou desistindo de lutar,
1: although your situation is where you are giving up the fight,
0: a mão de Deus te toca e diz levanta-te.
1: God's hand touches you and says stand up.
0: Mas não é só na questão da circunstância, não é só na questão da vida.
1: It is not only a matter of circumstance of life.
0: Não é só na questão do nosso do nosso ambiente de vida.
1: It is not only our ambient of life.
0: No capítulo 1 de São Marcos, a Bíblia Sagrada nos fala
1: in Mark 1, the Bible tells us
0: que Jesus tocou um leproso e curou aquele leproso.
1: That Jesus touched the leper and he cured him.
0: Vale dizer que ninguém tocava leproso.
1: Let us say that no one would touch people with leprosy.
0: Mas Jesus tocou o leproso.
1: But Jesus touched this man.
0: E o leproso foi curado pelo Senhor Jesus.
1: The man with leprosy was cured by the Lord.
0: Jesus está dizendo, eu me importo com você.
1: Jesus is telling you that he cares about you.
0: Jesus está dizendo, mesmo que ninguém queira se aproximar de você, eu me aproximo de você.
1: Jesus is saying that although no one wants to come close to you, I will come close.
0: Jesus está dizendo, mesmo que ninguém queira tocar você, eu vou tocar você se você quiser.
1: Jesus is saying, although you won't come close, I will touch you if you want.
0: Jesus está dizendo, não tem coração aberto ao meu toque que eu não possa tocar e eu quero tocar.
1: Jesus is saying, there is no desiring heart that I cannot touch.
0: Quando o nosso Deus toca, o nosso Deus faz maravilhas, o nosso Deus traz alegria.
1: When God touches, he brings joy and happiness.
0: Nós temos várias partes da Bíblia onde a palavra do Senhor nos fala.
1: We have many parts of the Bible where the word tells us.
0: De pessoas cegas que foram curadas.
1: Blind men who came to see.
0: Mas em particular, nós podemos ver, por exemplo, no Evangelho de São Marcos, capítulo 10, no versículo 46.
1: In the Gospel of Mark, chapter 10, verse 46.
0: Quando Jesus tocou de uma forma muito particular um cego.
1: And Jesus touched this blind man in a very particular way.
0: E o cego passou a enxergar.
1: And that blind man came to see.
0: Jesus toca na nossa cegueira.
1: Jesus touches our blindness.
0: Você pode dizer, eu não sou cego.
1: And you may say, I'm not blind.
0: Se você é fisicamente cego, ele cura a sua cegueira física.
1: If you are physically blind, he can cure your physical
0: blindness. Se você é espiritualmente cego, ele abre os seus olhos também para que você enxergue.
1: If you are spiritually blind, he can open your eyes so that you may see.
0: Você vai ser, de repente vai acontecer contigo o que aconteceu com o servo do profeta Eliseu.
1: Perhaps it will happen to you what happened to the servant of the prophet Elijah.
0: Quando viu que estava tudo cercado, ele começou com aquele sentimento, eu vou morrer.
1: When he saw that he was surrounded, he started to feel that he was going to die.
0: E o profeta só falou, Senhor, está escandalizando, abre os olhos dele para que ele veja.
1: The prophet said, dear Lord, he has no faith, open his eyes.
0: E ele pôde contemplar o que era o cuidado de Deus em favor do seu povo.
1: And he got to see what was the care of the Lord.
0: Deixa Deus tocar você para você abrir os seus olhos.
1: Allow God to touch you so that he may
0: abra os olhos para as coisas espirituais.
1: Open your eyes for the spiritual things.
0: E eu não posso deixar de comentar na leitura que nós fizemos.
1: We cannot stop saying from the reading that we saw.
0: Aqui vemos, meus irmãos, um milagre na cidade de Naim, cidade que só é citada aqui nesse trecho.
1: Here we see a miracle cited as the city of Naim.
0: Não tem outro lugar em que é citada essa cidade.
1: There is no other place where this city was mentioned.
0: E a Bíblia Sagrada nos diz que
1: and the Bible tells us
0: Jesus estava entrando nessa cidade.
1: That Jesus was going into this town.
0: E muitos dos seus discípulos estavam com ele.
1: And many of his disciples were with him.
0: E também uma grande multidão.
1: And also a large crowd.
0: Deixa eu perguntar para você, você é discípulo ou você é multidão?
1: Let me ask you, are you a disciple or are you only a crowd?
0: Você é discípulo de Jesus ou você é apenas um seguidor?
1: Are you a disciple of Jesus or only a follower?
0: A Bíblia fala que se nós permanecermos na palavra do Senhor, seremos verdadeiramente discípulos.
1: The Bible tells us that if we remain in his words, we will truly be disciples.
0: Caso contrário, não seremos discípulos não.
1: Otherwise, we will not be disciples.
0: E a Bíblia fala que chegando perto da porta da cidade,
1: that as he approached the town gate,
0: ali havia um enterro.
1: There was a dead person being carried out.
0: Uma mulher que já havia perdido o marido agora estaria também enterrando o seu único filho.
1: This woman who had lost her husband and now was leaving her only son.
0: Ela iria ficar sozinha.
1: And she would be alone.
0: O que seria muito difícil naquele tempo.
1: What would be very hard in those times.
0: Mas a Bíblia Sagrada nos fala, meus irmãos,
1: the Bible tells us, dear brothers,
0: que o Senhor Jesus viu aquela mulher e moveu-se de íntima compaixão por ela.
1: The Lord Jesus saw that woman and had compassion for her.
0: E aquela mulher estava chorando.
1: That woman was crying.
0: E aqui aconteceu o primeiro toque de Jesus na vida dessa mulher.
1: Here the first touch of Jesus came to the
0: foi quando Jesus falou com ela.
1: Was when Jesus talked to her.
0: Quando Jesus fala conosco, conosco, Ele está nos tocando.
1: And Jesus speaks to her, He is touching.
0: E não é a questão do toque físico.
1: It is not a matter of a physical touch.
0: Eu estou dizendo aos irmãos desde o início dessa mensagem, Deus continua tocando.
1: I'm telling you from the beginning of this message, Jesus continues to touch.
0: Mas qual é o estágio da sua sensibilidade espiritual?
1: What is the state of your spiritual sensibility?
0: Porque se você não tem sensibilidade espiritual,
1: because if you don't have spiritual sensibility,
0: esse templo pode se encher de tudo enquanto é coisa visível e invisível que você não vai poder sentir se tocado por nada.
1: This temple can be filled with everything, but you won't be.
0: Porque falta-lhe a sensibilidade espiritual.
1: Because you lack the spiritual sensibility.
0: Quando Deus fala com a igreja tem que interpretar o falar de Deus com o tocar de Deus.
1: God speaks to the church must interpret it as a touch of God.
0: Porque quando Deus fala com a igreja, Deus está tocando na igreja com a sua voz.
1: Because when God speaks to the church, He is touching the church.
0: A voz de Deus tem de continuar abalando as nossas vidas.
1: The voice of God must continue to affect our lives.
0: A voz de Deus tem de continuar abalando os umbrais de todas as portas.
1: God's voice must continue to shake all hinges off
0: the door. A voz de Deus tem de fazer estremecer todas as colunas físicas e espirituais.
1: God's voice must continue to shake all spiritual.
0: A voz de Deus tem de continuar sendo como uma multidão de águas.
1: God's voice must continue to
0: como o som de muitas águas.
1: The sound of many waters.
0: Por isso, quando Deus está falando, Deus está tocando e eu desperto a igreja para que se sensibilize à voz de Deus.
1: When God is speaking, He is touching, be sensible to the voice of God.
0: Olha, meus irmãos, quantas vezes.
1: How many times, dear brothers?
0: Como pregador da palavra de Deus, eu já preguei.
1: As the preacher of the word of God, I have preached.
0: E deixei o púlpito às vezes tão abatido.
1: And left the pulpit sometimes discouraged.
0: Eu dizia comigo mesmo.
1: I thought to myself,
0: não deu resultado a palavra que preguei hoje em nome de Jesus.
1: No result came from the word that
0: a palavra não é minha, mas não senti que a igreja recebeu.
1: I didn't feel as the church received it.
0: Não senti que alguém tenha sido tocado.
1: I didn't feel as someone was being touched.
0: E nesses dias, meus irmãos, são os dias que mais ouço testemunhos.
1: These are the days in which I most hear testimonies.
0: Porque às vezes a gente pensa que as pessoas não estão recebendo por razão A, B ou C.
1: But sometimes we feel that people are not receiving the word for some reasons.
0: O Senhor me fez entender.
1: But the Lord made me understand.
0: Que na igreja nem todos os corações são sensíveis à palavra de Deus. Mas muita gente continua sendo sensível ao falar do Senhor. E essas pessoas continuam sendo tocadas pela palavra do Senhor. Quando Jesus fala à viúva da cidade de Nain, não chores! Ele está dizendo, eu me incomodo com as suas lágrimas.
1: Saying, I am bothered by your tears.
0: Eu me importo com o seu sofrimento.
1: I care about your suffering.
0: Eu não quero ver você chorando essas lágrimas de dor.
1: I don't want to see you crying these tears of pain.
0: Aparentemente chegar com uma pessoa que está enterrando o único filho.
1: And apparently this person that is burying her only son.
0: E dizer, não chore.
1: And say, do not cry.
0: Parece tão contraditório.
1: It seems so contradictory.
0: Porque a reação natural de quem está enterrando o filho é chorar.
1: Because the natural reaction of someone who is burying their son is to cry.
0: Mas a questão, meus irmãos, é que nós temos de entender o agir de Deus.
1: We must understand God's actions.
0: E temos de ter sensibilidade a tudo quanto Deus fala.
1: We must have sensibility to everything that God says.
0: Porque Deus é 100% correto nas suas palavras.
1: God, because God is 100% correct in His words.
0: Jesus já tinha tudo planejado.
1: Jesus had everything planned out.
0: A partir do momento que ele fala não chores,
1: from the moment that he says do not cry,
0: já havia um projeto de dizer o porquê que eu não quero que você chore.
1: He already knew why he was going to say why he.
0: O Senhor Jesus foi e disse não chores e tocou. Eu vou dizer o caixão para vocês entenderem.
1: The Lord Jesus said do not cry and went and touched the casket.
0: E as pessoas que levavam o defunto ali pararam.
1: And those who carried the dead man stopped.
0: E acontece o segundo toque, o toque da impossibilidade diante dos olhos dos homens.
1: Here comes a second touch, that which is impossible to the eyes of men.
0: O Senhor Jesus fala a uma pessoa morta.
1: When Jesus spoke to a dead person.
0: Jovem.
1: Young man.
0: Eu te digo.
1: I tell you now.
0: Levanta-te.
1: Stand up.
0: Na palavra é o segundo toque, é o terceiro toque, mas através da palavra é o segundo.
1: And through the word it is a second touch.
0: Quem em são juízo falaria uma pessoa morta, jovem?
1: Who in their right mind would speak to a dead person?
0: Você está entendendo a profundidade
1: do
0: que Deus está falando contigo?
1: How profound it is what God is telling you.
0: Você está entendendo o quanto nosso Deus faz quando Ele toca?
1: You understand how much God does when He touches us?
0: Ele tocou o caixão.
1: He touched that casket.
0: Uma vez tocado o caixão.
1: And once touched the casket.
0: Imediatamente ele começa a dar ordens.
1: Immediately after that he starts to give orders.
0: Não é uma sugestão que ele está dando.
1: It is not a suggestion that he gives.
0: Ele não está dando uma ideiazinha tipo se você quiser. Não.
1: It is not an idea that he is giving if you want.
0: Não é uma questão de opção ou de escolha.
1: It is not a matter of choice or option.
0: Quando nosso Deus toca já está sacramentado o que ele haverá de fazer.
1: When God touches, he already knows what he's going to do.
0: Por isso eu digo a você, deixa Deus tocar na sua vida.
1: This is why I tell you, allow God to touch your life.
0: Quando Deus toca, Deus já tem tudo planejado o que vai acontecer depois do toque dele na vida das pessoas.
1: When God touches, he already knows what is going to happen in these people.
0: Por isso é importante ser tocado por Deus.
1: This is why it is important to be touched by God.
0: Por isso é importante você ter aí a sua sensibilidade espiritual apurada para entender que Deus está tocando em você de várias maneiras.
1: It is important to have your spiritual sensibility to know that God is touching your life.
0: Jovem.
1: Young man.
0: Eu te digo.
1: I tell you.
0: Levanta-te.
1: Stand up.
0: Levanta-te.
1: Stand up.
0: E a Bíblia fala que o defunto.
1: The Bible tells us that the.
0: É interessante que a própria Bíblia fala o defunto.
1: The dead man says the word.
0: Porque já não era mais um defunto.
1: Because he no longer was a dead man.
0: Não era mais um defunto.
1: He was no longer a dead person.
0: O ex-defunto.
1: The ex-dead person.
0: Assentou-se e começou a falar.
1: Sat up and began to talk.
0: Eu não sei o que ele estava falando, mas que ele tinha razão para falar, ele tinha.
1: I don't know what he was saying, but he was right to speak.
0: Ele havia morrido, ele havia conhecido as sombras da eternidade.
1: He had died and
0: ou a luz da eternidade.
1: He had known the lights of eternity.
0: Se tivesse morrido salvo, estaria contando as grandezas que havia visto na eternidade com Deus. Se tivesse morrido perdido, estaria falando das agruras da morte
1: saved,
0: sem Deus.
1: He would have spoken of heaven, and if he had been condemned of hell.
0: Mas a Bíblia fala que ele falava, mas não diz o que ele falava.
1: But the Bible tells us that he spoke, but does not say what he said.
0: Então Jesus entregou ele para sua mãe.
1: So Jesus handed him to his mother.
0: Eu imagino o espanto.
1: And I imagine the fright.
0: Aqui o Senhor Jesus tocou no caixão e ordenou ao defunto, sai daí, levanta-te, jovem, eu te digo, ressuscita agora.
1: Here in the case of Jesus, he truly awoke this dead person.
0: Meus irmãos, eu concluo dizendo que as pessoas que estavam no enterro do filho da viúva de Naim,
1: those people who were in this funeral of this widow of Naim,
0: ninguém ficou com medo do defunto que estava falando.
1: No one was afraid of the dead man who sat.
0: O defunto estava falando e ninguém teve medo.
1: No one was afraid of him.
0: Mas a Bíblia Sagrada nos diz que de todos se apoderou um grande temor, só que o temor não era a respeito do morto, era a respeito daquele que havia ressuscitado.
1: But the Bible tells us that we
0: are afraid of God.
1: And praise God.
0: Quando eu digo, meus irmãos, que o temor,
1: and I say that this awe,
0: e essa palavra temor não é traduzida apenas como medo, receio, não, respeito.
1: It is not translated into fear, but into respect.
0: E as pessoas sabiam que o que havia acontecido era algo de Deus.
1: The people knew that what had happened came from God.
0: E a Bíblia fala que as pessoas glorificavam a Deus, dizendo, um grande profeta se levantou entre nós e Deus visitou o seu
1: povo.
0: É o toque de Deus. Quando Deus toca, Deus está visitando o seu povo.
1: It is the touch of God when He touches you. Is visible.
0: Quando Deus toca, o impossível acontece.
1: When God touches, the impossible happens.
0: Quando Deus toca, os defuntos são levantados e são ressuscitados.
1: When God touches, the dead men are set up.
0: Quando Deus toca, as águas dos mares ou se cessam ou elas se abrem.
1: When God touches, the waters of the sea stop or open.
0: Quando Deus toca, Deus levanta aquele que está quase em estado de morte.
1: When God touches, He raises those who are nearly dead.
0: Quando Deus toca, sua família é restaurada por completo.
1: Quando
0: Deus toca, reconhece-se que é o dedo de Deus, que o Deus Todo-Poderoso está visitando a sua igreja, está visitando o seu povo, está visitando aqueles que se dispõem a ser visitados por Ele. Quando Deus toca,
1: when God touches,
0: quando corações se abrem,
1: when hearts are open,
0: quando a sensibilidade espiritual das pessoas chega ao nível que Deus quer,
1: when the spiritual sensibility of people reaches the level that God wants,
0: pessoas são lavadas pela palavra,
1: people are washed by the word,
0: pessoas são purificadas no sangue de Jesus,
1: people are purified in the blood of Christ,
0: pessoas são perdoadas dos seus pecados,
1: people are forgiven of their sins,
0: marginais perigosos são transformados em ovelhas do rebanho do Senhor.
1: And violent people are turned into calm.
0: Nós precisamos do toque de Deus.
1: We need the touch of God.
0: Deus está aqui.
1: God is here today.
0: E Deus continua tocando.
1: God continues to touch.
0: Que Deus tenha tocado na sua vida.
1: May God have touched your life.
0: Que Deus toque a sua vida.
1: May God touch your life.
0: E que o improvável,
1: that which is improbable,
0: aconteça na sua vida.
1: Happen in your life.
0: Que o impossível,
1: the impossible,
0: aconteça em você.
1: Happen in you.
0: Que seus pecados sejam perdoados, que você enfermo seja curado, que você que já é crente seja cada vez mais santificado.
1: May you be cured or saved or sanctified.
0: Pelo toque da mão de Deus, que o oprimido seja liberto.
1: The hand of God be touched for those to be delivered.
0: Pelo toque da mão de Deus e pela visitação do nosso Senhor Jesus, que o Espírito Santo de Deus entre cada vez mais na vida de todos vocês.
1: May God touch the Holy Spirit.
0: Que o fraco seja fortalecido.
1: May those who are weak be strengthened.
0: Que o depressivo deixe a depressão para trás.
1: Those who are depressed leave their depression behind.
0: E que possa atestar como atestaram os moradores de Naim.
1: Give testimony as those who lived in Naim.
0: Deus tem visitado o seu povo.
1: God has visited him.
0: Que Deus abençoe você.
1: May God bless you all.
0: Deus se importa com você.
1: God cares about you.
0: Deus ama você.
1: God loves you.
0: Se coloque de pé em nome de Jesus Cristo.
1: Please stand up in the name of Jesus.
0: Toca na vida do seu povo, toca na sua igreja, toca, Senhor. Diante do toque do Senhor, o impossível não será mais impossível. Diante do toque das tuas mãos, Senhor meu Pai, haverá glorificação ao seu nome e se entenderá que o Senhor tem visitado o seu povo. Visita essa igreja, visita esse povo, visita essa gente, meu Deus. Esse povo que na sua presença, sim, esse povo clama, esse povo chama pelo nome do Senhor. Visita o seu povo, visita a sua igreja. Tenho absoluta certeza, meu Pai, que o Senhor está em nosso meio para fazer maravilhas, mas acima de tudo, para tocar com o toque da salvação. Levanta, ó Deus, esse que está desistindo da vida. Levanta, ó Deus, esse, ó Pai, que está ferido no meio do caminho. Levanta-se, ó meu Pai, toca nessa vida, restabeleça esse lar, restabeleça a saúde dessa família, em nome de Jesus Cristo, nosso Salvador. Amém, Senhor. Amém. Eu quero que você que está aqui, que ainda não entregou a sua vida ao Senhor,
1: all those who haven't delivered your life to Jesus,
0: vocês que estão aqui já, quem sabe até desistiram da vida,
1: those who are here who perhaps has given up on life,
0: vocês que já estão pensando que não tem solução, não tem remédio, acho que a melhor coisa é eu morrer mesmo,
1: those who perhaps think there's no solution and it is better to die,
0: venham aqui à frente entregar as vossas vidas ao Senhor,
1: come forward and deliver your lives to God,
0: e serem tocados pelo Senhor,
1: and be touched by the Lord,
0: serem tocados por Deus,
1: be touched by God.
0: Você desviado, vem aqui para a reconciliação.
1: Those who have gone astray, come home for reconciliation.
0: Você que ainda não se entregou ao Senhor, vem aqui se entregar ao Senhor.
1: Those who haven't delivered their lives to the Lord.
0: Olha, meus irmãos, eu sei que em nossos dias,
1: I know that in our days,
0: não se valoriza as coisas espirituais.
1: Many people don't give value for spiritual things.
0: As pessoas chegam até a desprezar.
1: People sometimes come and despise.
0: Quando se fala de Deus, parece que as pessoas estão criando uma certa raiva.
1: When we speak of God, people grow this anger.
0: Eu sei que a iniquidade tem aumentado.
1: I know that iniquity has gone up.
0: Sei que o amor de muitos está se esfriando.
1: And the love of many has gone cold.
0: Sei que muitos veem coisas tão ruins.
1: And many people see so many evil things.
0: E passam a não acreditar em mais nada.
1: And And many people don't believe in anything else.
2: Mas posso dizer a você que é exatamente o projeto do diabo.
1: Let me tell you that this is the project of the devil.
2: Fazer você não acreditar mais em nada.
1: That make you believe in anything no more.
2: Acredite em Deus, Deus ama você.
1: Believe in God, for God loves you.
2: Vem cá, Jesus está te chamando, vem.
1: God is calling you here today. Come forward.
2: Vem que Jesus quer tocar na sua casa, quer tocar na sua família.
1: God wants to touch your home and your family.
2: Ele quer tocar nessa doença, não só pela doença, nós estamos falando de salvação.
1: He wants to touch your disease and give you salvation.
2: Jesus quer tocar em você como um todo. Vem aqui à frente receber Jesus como seu Salvador. Vem para a reconciliação, vem.
1: Come for reconciliation. Jesus wants to touch you as a whole.
2: Deus quer mudar a sua história.
1: God wants to change your story.
2: E Ele muda a sua história.
1: And He changes your story.
2: Nós somos pessoas.
1: We are people.
2: Hoje nós estamos aqui, estamos vivos.
1: Today we are here, we are alive.
2: Mas nós não podemos falar isso a respeito do amanhã.
1: We cannot say this regarding tomorrow.
2: Tá ouvindo Deus falar contigo hoje? Como é que está o seu nível de sensibilidade?
1: If you hear God speaking to you today, what is your sensibility?
2: Você pode ser insensível às coisas de Deus.
1: You can be insensible to the things of God.
2: Você pode até tratar as coisas de Deus com enorme desprezo.
1: Sometimes you can treat things of God with despair.
2: Isso também é uma escolha.
1: This is also a choice.
2: Você está escolhendo esse tipo de atitude.
1: You are choosing this type of attitude.
2: É uma atitude que você está tomando por sua livre e espontânea vontade.
1: You are making this decision by your own.
2: E você até pode, se você quiser.
1: And you even can if you want to.
2: Mas não é a atitude que Deus gostaria que você tomasse.
1: This is not the decision that God wants you to have.
2: Quem é de Deus é tocado por Deus todo dia.
1: Those who are touched of God are touched by God every day.
2: Quem é de Deus tem a proteção de Deus todo dia.
1: Those who are of God have the protection of God every day.
2: Quem é de Deus não carrega os fardos amargos e pesados do pecado nunca mais.
1: Those who are of God do not carry the burden of sin any longer.
2: Por isso eu digo a você, vem aqui à frente receber Jesus como seu Salvador.
1: This is why I tell you, come forward to receive Jesus as your Savior.
2: Receber Deus como Senhor da sua vida.
1: To receive God as the Lord of your life.
2: Essa sua insensibilidade para as coisas de Deus.
1: Insensibility for the things of God.
2: Sangram o coração do Todo-Poderoso.
1: You bleed the heart of the Almighty.
2: Você está levando Jesus uma vez mais ao Calvário.
1: You are taking Jesus once again to the Calvary.
2: Você está tendo oportunidade hoje.
1: You have the opportunity today.
2: De valorizar o que Deus fez por você.
1: To give value for what God has done for you.
2: Através da morte de Cristo na cruz do Calvário.
1: Through the death of Christ and the cross of Calvary.
2: Nesse mundo tudo passa.
1: In this world, everything goes by.
2: O homem vive aí na sua robustez 60, 70 anos.
1: Man lives 60, 70 years.
2: Depois tudo é câncer e enfado.
1: After that, it's all diseases or even death.
2: Depois o homem morre.
1: And then comes death.
2: E tendo a oportunidade de viver.
1: And having the opportunity to live.
2: Se teve também a oportunidade de escolher.
1: He also had the opportunity to choose.
2: O que você escolhe para o seu espírito?
1: What do you choose for your spirit?
2: O que você escolhe para a eternidade?
1: What do you choose for eternity?
2: Se você quer a eternidade na presença de Deus, eu vou falar mais uma vez, você que está em casa, você que está aqui. Aceita Jesus como seu Salvador ou reconcilia-te com Deus. Amanhã pode ser tarde demais.
1: Tomorrow can be too late.
2: Eu sou um ganhador de almas, meus irmãos. Eu gosto de ganhar almas. Mas uma coisa que eu nunca vou fazer é mendigar almas.
1: One thing that I will never do is beg for souls.
2: Você vem se você quiser.
1: You come if you want to.
2: O meu papel como pregador é me preocupar com você.
1: My role as a preacher is to worry about you.
2: É falar de Deus para você.
1: It's to speak to God, to,
2: fazer
1: to
2: o convite
1: God,
2: até.
1: To invite you.
2: Mas se você pensar que eu vou aí trazer você aqui no colo, você está enganado.
1: I'm not gonna force you to come forward.
2: Se você pensar que eu vou aí dizer tipo, vem que o tio Lorival vai te pagar para você aceitar, você está enganado.
1: I'm not gonna pay you to come
2: forward. Não. A partir de hoje você já não é mais inocente a respeito das coisas de Deus.
1: From today on, you are no longer innocent.
2: A Bíblia Sagrada nos fala que o Senhor Jesus pronunciou palavras de juízo contra algumas cidades, Corazim, Betsaida.
1: And God pronounced word of judgment against some cities.
2: E chegou a dizer, olha, se eles tivessem contemplado o que vocês contemplaram,
1: said,
2: tipo Tiro e Sidom,
1: if they had seen what you have seen,
2: teriam se arrependido.
1: They would have repented.
2: Mas haverá menos rigor para Sodoma e do que para Gomorra.
1: But there will be less rigor for these
2: do que para vocês.
1: Than for you.
2: Vocês a partir de hoje são conhecedores de que Deus ama vocês.
1: From today on, you know what God
2: Deus quer tocar na vida de vocês.
1: God wants to touch your lives.
2: Esse mundo é ilusão.
1: This world is an illusion.
2: O príncipe desse mundo é o inimigo, é Satanás.
1: The prince of this world is the enemy, is Satan.
2: Esse mundo está no maligno.
1: This world is under his control.
2: Esse mundo é movido pela mentira.
1: This world is moved by lies.
2: Pelo engano.
1: Through deceit.
2: Por isso.
1: This is why.
2: Você vai olhar para mim, vai olhar para todas as pessoas aqui que servem a Deus. Quem serve a Deus aqui? Faz dar um sinalzinho com a mão, olha.
1: Who serves God here? Raise your hand.
2: Nós temos cara de quem sofre algum problema de inteligência?
1: Does it look like we suffer from lack of intelligence or something?
2: Nós estamos parecendo alguém que, tipo assim, tá faltando neurônio.
1: Does it look like we lack
2: intelligence? Não.
1: No, not really.
2: Nós estamos aqui e temos a perfeita consciência de que nós estamos fazendo o que é correto fazer.
1: We are here, we are...
2: Servir a Deus de todo o nosso coração. Amar ao Senhor sobre todas as coisas e amar a você, querido ouvinte, querido irmão, como nós amamos a nós mesmos. Por isso estamos aqui pregando a palavra de Deus. Nós somos ridicularizados às vezes. Tem ambiente que você chega e a pessoa fala, aquele ali é o pastor.
1: Some places we go and they say that is a pastor.
2: Quando fala é o pastor, as pessoas fazem gozação.
1: And some people mock you because you are a pastor.
2: Algumas pessoas começam até a tratar a gente mal.
1: And other people even treat us bad.
2: Vocês sabem por que nós suportamos tudo isso, ficamos calados diante disso?
1: You know why we support all this?
2: Porque nós sabemos que essa é a revolta do mundo contra nós.
1: Because this is the world.
2: Porque nós estamos no mundo.
1: Because we are in this world.
2: Mas nós não somos desse mundo.
1: But we are not of this world.
2: Nós não somos servos desse mundo.
1: We are not servants of this
2: world. Nós não somos mais escravos desse mundo.
1: We are no longer slaves of this world.
2: Quando a igreja for arrebatada, nós vamos subir.
1: When the church is taken up, we are going up.
2: Pode fazer gozação à vontade, pode fazer o que quiser fazer. Nós somos de Deus, nosso nome está no livro da vida, porque um dia nós aceitamos Jesus como Salvador.
1: We are of God because one day we accepted Jesus as our Savior.
2: E nós não nos preocupamos em ficar parecido com o mundo, sendo mundanos, não.
1: And we don't worry to be like this world.
2: Que tem muito crentinho que quer parecer assim, crente moderno. Não, a minha igreja não é dessa igreja que é diferente, que tem que mudar tudo. Não, aqui sim, aqui tem que mudar tudo. Aqui tem que ser transformado pelo toque de Deus. Aqui tem que viver uma vida conforme os preceitos de Deus. Aqui não pode ter amizade com o mundo, não. Aqui nós somos de Deus, estamos no mundo, mas não somos do mundo.
1: Because here we are transformed by the touch of God. We are of this world, but not made of this world.
2: As pessoas nos reconhecem porque nós brilhamos no meio das trevas.
1: People don't recognize us because we shine among darkness.
2: As pessoas fazem chacota de nós porque a Bíblia diz que fariam isso de nós.
1: Many people make fun of us because that's what they would make of us.
2: Mas que o nosso nome está no livro da vida, isso tá.
1: Our name is in the book of life.
2: Que nós vamos morar no céu com Jesus, isso nós vamos.
1: We will live in heaven with Jesus.
2: Pensa um pouquinho, você tem uma decisão a tomar.
1: Think about it, you have a decision to make.
2: Nós temos nosso consciente inteligente, eu vou dizer aos irmãos.
1: We have our intelligence and I tell you brothers.
2: Meu consciente inteligente tá num nível muito bom.
1: My intelligence is.
2: Tô dizendo a você que é inteligente servir a Deus.
1: At a good level because it is smart to serve God.
2: É muito inteligente servir ao Senhor.
1: It is very smart to serve the Lord.
2: Nós vamos apresentar essas pessoas que aqui estão se entregando ao Senhor. Algumas que estão retornando para a casa do Pai. Obrigado, meus irmãos, por vocês estarem aqui. Deus está recebendo vocês e está tocando em vocês. Minhas irmãs também, tá bom? Feche os seus olhos em nome de Jesus, nós vamos orar por vocês. Feche os seus olhos, Senhor meu Deus, Senhor meu Pai. Tanto as pessoas que estão em casa, como essas pessoas que estão aqui, meu Deus. É uma nova congregação que nasce. Essas pessoas estão se entregando ao Senhor. Essas pessoas querem a partir de agora ser propriedade do Senhor. Essas pessoas querem, meu Deus, chamar o Senhor de Pai. Querem chamar o Senhor de meu Deus. Purifica, meu Deus, essas vidas. Receba essas vidas. Vem morar nesses corações, Senhor. Vem morar nessas vidas, meu Deus. Senhor meu Deus, Senhor meu Pai, são almas que ganhamos. Escreva o nome dessas pessoas no livro da vida. Essas pessoas, ó Deus, tomaram uma decisão inteligente. Essas pessoas entregaram as suas vidas para o Senhor. Cuida delas, meu Deus, recebei-as. Levanta, lava, purifica. A partir de hoje, ó Deus, o Senhor vai estar nessas vidas e as forças do inferno não terão mais poder sobre elas. Meu Deus, meu Pai, em nome de Jesus Cristo, em nome de Jesus Cristo, esteja com essas pessoas até o dia em que o Senhor chamá-las à eternidade. Em nome de Jesus, amém, Senhor. Amém, amém. Muito obrigado, queridas irmãs. Muito obrigado, queridos irmãos. Digam comigo, queridos. A paz do Senhor. Bem-vindo sempre a esse lugar, mais uma vez. A paz do Senhor, mais uma vez. A paz do Senhor Jesus. Vão com Deus, meus irmãos. Muito obrigado pela presença de vocês. Vocês da nossa igreja, vocês de outras igrejas. Queridos obreiros, colaboradores que estão sempre conosco. Muito obrigado, que Deus os abençoe. Que a graça do nosso Deus, o amor do nosso Senhor Jesus Cristo, a comunhão do Espírito Santo, que não falte sobre vocês as copiosas bênçãos do Senhor. Que chuvas de abundância venham sobre vós. E vocês são bem-vindos sempre a essa igreja, a esse lugar. Nós estamos na Avenida do Estado, 4568, na Liberdade. Deus abençoe vocês. Muito obrigado, ouvintes amados, também por vocês estarem acompanhando o nosso programa. Aí onde você está na sua cidade, procure a Igreja Deus e Amor aí na sua cidade. Onde tem homens de Deus, certamente bênçãos de Deus estarão acontecendo. Você que está ouvindo na emissora aí, própria, local aí da sua cidade, procure a Igreja Deus e Amor aí. Os irmãos podem dar o endereço das suas igrejas aí. Aqui em São Paulo estamos em todos os bairros, estamos em todas as comunidades e com muito prazer estaremos servindo a todos vocês. Muito obrigado, irmãos da Igreja Deus e Amor, irmãos de outros ministérios, também as pessoas católicas, muito obrigado. Todos vocês que aqui estiveram e estão ainda conosco, vão com Deus, sejam guardados e abençoados em nome de Jesus Cristo.
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14: Senhor, em nome de Jesus, agora eu oro, Pai querido, por este ouvinte que está naquele leito, naquele hospital, desenganado pelos recursos humanos, por aquele ouvinte entubado, meu Pai. Já não consegue respirar sem ajuda no pulmão. Pai, estenda as tuas mãos, Senhor. Um toque das tuas mãos, Senhor, lhe receberá saúde pulmonar, meu Pai. Vai de encontro daquele ouvinte, meu Deus, que passou por uma cirurgia e está ali, Senhor, agora, meu Pai, em nome de Jesus, alcança ele, Pai. Dá mais uma chance de vida por amor do teu nome. Aqueles que estão em processo de cirurgia, Pai, usa o cirurgião, meu Pai. Usa o anestesista, meu Deus. Coloca na palma da mão deles a saúde deste ouvinte. Conceda a tua grande vitória, o teu grande livramento. Repreenda toda a enfermidade pulmonária, toda a inflexão, toda a pneumonia, meu Pai, toda a tuberculose, Jesus querido, lembra, Pai, da Tua palavra, que é o Senhor que nos sara, meu Deus, estenda as Tuas mãos sobre a medicina, Pai, abençoa a enfermagem, abençoa os médicos, abençoa esta sala cirúrgica, meu Pai, vai derramando a Tua graça soberana, repreenda toda a enfermidade nas vistas, todo o glaucoma, meu Pai, repreenda a catarata, neurisma cerebral, vai de encontro deste ouvinte de casa, Senhor Jesus, lembra do Teu grande amor, Pai, um toque das Tuas mãos, restaura todas as veias, o coração, meu Pai, aquele coração tão fraco, meu Deus, fortaleça os músculos cardíacos, meu Pai, fortaleça as válvulas, Jesus querido, coloca Tuas mãos ensanguentadas, meu Pai, restaura aquele coração, Senhor, que já sofreu uma parada cardíaca, um derrame, meu Deus, só o Senhor sabe a causa desta enfermidade, meu Pai, vai derramando a Tua graça, Senhor, toca no esôfago, no fígado, Pai, aquela lesão, Senhor, repreenda, meu Pai, joga por terra esta enfermidade agora, Pai, toca aquela vesícula tomada por pedras, por inflexões, Senhor, restaura a saúde no fígado, restaura a saúde desta bile, desta vesícula, desse baço, Pai, repreenda esse tumor, meu Pai, visita nossa irmã Dulce, Senhor, ali em Silva Spring, Jesus querido, toca na saúde da Tua serva, Pai, repreenda todo o câncer, meu Deus, repreenda toda a enfermidade, meu Pai, repreenda todo o vírus, meu Deus, toda a bactéria do alto da cabeça, a planta dos pés, Senhor, vai queimando toda a enfermidade maligna, meu Pai, vai queimando toda a opressão maligna, todo dardo inflamado de Satanás, Senhor, joga por terra, meu Pai, repreenda toda úrsula cancerosa, toda úrsula nervosa, toda bactéria no estômago, repreenda todo tumor intestinal, meu Pai, eu creio no Teu grande milagre, meu Deus, vai queimando a enfermidade agora, vai queimando pelo poder do Teu sangue, pelo poder da Tua palavra, meu Pai, milagre só o Senhor pode fazer, Pai, toca, toca, toca no rim, no canal, na bexiga, Pai, toda paralisia no rim, restaura o rim daquela pessoa que está fazendo mão de análise, Senhor, quanto sofrimento, meu Pai, toca na saúde daquela pessoa, repreenda toda a enfermidade, enfermidade, Jesus querido. Vai queimando o vírus da AIDS, Senhor. Aquela pessoa que está infectada, meu Pai. Também o coronavírus, meu Deus. É tanta virose, é tanta enfermidade, é tanta bactéria. Purifica o organismo. Pai, estenda as tuas mãos, levanta a imunidade, Jesus querido. Dê saúde para teu povo que clama pelo teu nome. Pai, quem sabe o médico, ele deu poucos dias de vida. Pai, ele fala aquilo que ele estudou, mas a tua palavra me revela que o Senhor é poderoso. O Senhor é socorro bem presente na hora das nossas angústias, meu Pai. Vai de encontro da saúde dessa pessoa. Ai, é tão lindo ver um pai de família levantando daquele leito, Senhor. É tão lindo ver aquela mãe de família, as criancinhas chorando, meu Pai, de joelhinho dobrado, clamando pela saúde do pai e da mãe. Pai, ouça o grito daquela criança, estenda as tuas mãos ensanguentadas, Pai. Lembra que as criancinhas são indefesos, eles precisam do pai e da mãe, eles precisam para sobrevivência, meu Pai. Lembra da tua misericórdia, ainda que não somos dignos de nada, mas pelo choro de uma criança, pela lágrima de um pequenino, meu Pai, move as tuas mãos e conceda a vitória. Move as tuas mãos em prol daquela família. Vai derramando a tua graça, Senhor. Vai derramando o teu Espírito, meu Pai. Aquele casal que está em contenda, Senhor, e aquela criancinha chorando, pedindo para o pai não ir embora, para a mãe não abandonar, meu Deus. Ouça o grito dessa criança e repreenda a ira de Satanás, Jesus. Repreenda todo levante maligno, meu Pai. Oh, rica lamatuni, rica lamaciriclama. Pai, a tua palavra é tão linda quando ela me revela que o Senhor é socorro bem presente na hora das nossas angústias. Pai, aquele homem que está planejando tirar a vida da própria esposa, Pai, lembra o quanto que eles eram felizes. Hoje, por causa da inveja, por causa de obras e macumba, um não pode ver o outro, meu Deus. Lembra do teu grande amor, meu Pai. Repreenda pelo poder que há no teu sangue. Repreenda essa macumba. Repreenda esta obra maligna. Repreenda esse demônio assassino que já planejou tirar a vida do outro. Pai, em nome de Jesus, eu clamo por socorro e por misericórdia, Pai. Repreenda pelo poder do teu sangue, repreenda pelo poder da tua palavra. Senhor, joga o inimigo por terra e socorra esta família. Pai, vai de encontro da necessidade, aquele lar que há tanto tempo estão desempregados, meu Pai. Abre porta onde não há porta. Eu creio que tu és provedor. Estenda as tuas mãos e provê a necessidade necessidade familiar, meu Pai. Pai, vai de encontro deles agora. Vai derramando a tua graça soberana. Joga o diabo por terra, meu Pai. Repreenda toda a miséria. Senhor, lança por terra, meu Pai. Quando a tua palavra me revela, nos Salmos 23, Senhor, o Senhor é o meu pastor e nada me faltará. Pai, não vai faltar saúde para esta família, não vai faltar o pão sobre a mesa, não vai faltar união e amor no meio do lar. Pai, porque a tua palavra, ela é fiel. Senhor, vela pela tua palavra. Pai, não vai faltar, Senhor, em nome de Jesus Cristo, eu ordeno toda miséria agora, toda inveja, toda mentira, toda contenda, toda injustiça, em nome de Jesus, saia, saia, saia, saia daquele lar, daquela família. Pai, vai abençoando teus filhos, abençoa a tua filha, Pai, abençoa o projeto do PIMUM, meu Deus, derrama a tua graça do evangelismo, Pai, usa a tua filha, teus filhos, abençoa os grupos, meu Pai, usa os evangelistas da tua obra, Pai, glorifica teu grande nome, Senhor, vai derramando a tua graça, Senhor, vai derramando teu Espírito Santo, eu creio na resposta, meu Pai, eu creio que tu és fiel e verdadeiro, a tua palavra, ela é maravilhosa, Senhor, Pai, abençoa a concentração ali do Rio de Janeiro, meu Pai, usa o Davi Filho, Senhor, usa teu servo que estará ali, meu Pai, derrama a tua graça, Senhor, derrama teu Espírito Santo, meu Pai, abençoa o Davi Neto, Jesus querido, guarda teu servo, meu Pai, estenda tuas mãos na administração da tua obra, Pai, olha que coisa mais linda, tu confiou na mão dele um trabalho tão grande, tão lindo, meu Pai, usa a esposa dele ali nas causas judiciárias da igreja, Pai, dá sabedoria para tua filha, confirma teu grande milagre, guarda a família Miranda, meu Pai, abençoa o pastor Lorival, Senhor, dá saúde para o teu servo, dá-nos alegria de ver ele pregando a tua palavra, ministrando a tua palavra, Pai, usa a cantora Débora nos mais lindos louvores, Senhor, usa a tua filha, Pai, também na ministração da palavra, usa a nossa querida presidente, a irmã Irine Miranda, meu Pai, é tão lindo ver a tua filha ministrando na sua simplicidade, Pai, usa ela com grande poder e graça, Pai, tu confiou esta pérola preciosa, que a tua noiva na mão dela. Pai, usa ela, usa, Senhor. É uma honra incomparável, meu Pai. Derrama sobre ela saúde. Derrama tua graça, sabedoria. Pai, assim como o Senhor usou o saudoso missionário, Pai, usa agora a tua serva. Usa, Senhor, glorifica o teu nome. Pai, usa a família Miranda. Lembra, Senhor, de cada um deles, Pai. Lembra dos netos, Senhor. Lembra dos bisnetos, meu Pai. Abençoa a saúde de cada um e confirma teu milagre. Pai, abençoa a diretoria executiva. O pastor Milton, meu Deus, olha que coisa linda, Pai. Derrama sobre ele a tua graça, Senhor. Ajuda teu filho na, Senhor, a administração da tua obra. O pastor Osmar Antônio, meu Pai, que está ali, Senhor, no Peru. Pai, ajuda eles, os pastores peruanos. Derrama sobre teu servo a tua graça. Vai de encontro dos diáconos, dos obreiros, das obreiras, da membresia da tua igreja. Derrama a tua graça, Senhor, sobre o pastor Géria, a irmã Antônia, o Josué, meu Pai. Guarda essa família, derrama sobre eles a tua graça. Abençoa a África, que está na mão e ao cuidado dele. Pai, abençoa o pastor Wilson também. Usa teu filho, pastor Marcos. Lembra, Pai, da saúde do teu filho. Pai, abençoa ele, a irmã.

a cada um, meu Pai. O Fabrício Beata, Jesus querido, Pai, ele cuida ali da grande Europa, partes da Ásia, Senhor. Ajuda teus servos, meu Pai. Lembra do teu grande amor, meu Pai. Vai no encontro da irmã Maria José. Vai no encontro agora de toda a diretoria. Pai, vai abençoando a cada um, Senhor. Abençoa também a irmã Leia, o irmão Daniel, o Senhor Eliana. Abençoa toda a família Miranda, Pai. Vai derramando a tua graça soberana. Pai, usa teu filho com poder e glória. Exalta teu grande nome, meu Pai. Eu creio que o Senhor é soberano. O Senhor é bom, a tua misericórdia, ela dura para sempre. Pai, abre a janela do céu. Abençoa cada grupo, meu Pai. A orquestra, as bandas que louvam o teu nome. As cantoras da voz da libertação. Pai, eu não irei citar nome para não causar injustiça, Senhor. Mas conceda a cada um a sua vitória. Pai, vai derramando a tua graça, Senhor, sobre as gravadoras, meu Pai, sobre a faculdade de teologia, Pai, esse curso, formação de obreiro, Pai, estenda as tuas mãos, usa teus filhos para eles ensinar, meu Pai, derrama a tua graça sobre a fundação Reviver, Pai, esta obra está expandindo de uma maneira tão linda ali no Nordeste. Vai derramando a tua graça soberana. Eu creio nos milagres. Pai, provê o sustento da Fundação Reviver. Também provê o sustento da tua igreja. Pai, abençoa os dizimistas da tua obra. Abençoa os ofertantes da tua igreja. Pai, provê a necessidade na Fundação Help, Deus e Amor, meu Pai. Ah, Senhor, o projeto Casa Aberta, Pai, derrama a tua graça soberana. Provê o material escolar das crianças. Senhor, vai derramando a tua graça. Pai, os kits escolares, Jesus querido, derrama do teu poder, meu Pai. Pai, usa teu auxílio em cada concentração anunciada, Pai, para a tua glória. Pai, usa cada pregador da tua palavra. Abençoa os irmãos que trabalham na locução, Senhor, da rádio. Pai, derrama sobre eles a tua graça. Pai, aonde nós não podemos chegar, ah, Senhor, a voz deles chegam falando da tua grandeza, do teu milagre. Pai, dá saúde para eles, Senhor. Visita eles e a família. Derrama teu poder maravilhoso. É tão lindo, Tony Rica, Lamaciriclama. Pai, abra as portas na grande Ásia para o Evangelho chegar, meu Pai. Lembra do Oriente Médio, da Oceania. Lembra da grande África, meu Pai. Lembra da América Central, América do Norte, América do Sul. Pai, em nome de Jesus Cristo, oramos pela autoridade aqui na América do Sul. Senhor, repreenda todo levante, todo impedimento para o Evangelho não ser anunciado, meu Pai. Joga por terra pelo poder do teu sangue, em nome

0: Jesus Cristo, seja repreendido agora todo impedimento na documentação. Senhor, rica labatuni, rica labaciriclama, rica labatuni, rica labaciriclama. Pai, entra nas prefeituras, Senhor, ai, derramando a tua graça soberana, repreenda toda a fúria do diabo, repreenda todo levante, meu Pai, repreenda essa depressão maligna, meu Pai. Quantos que estão tirando a própria vida por causa da depressão, meu Pai, já perderam, Senhor, a alegria da vida, meu Pai, e é tão lindo nós viver, meu Deus. Senhor, tira aquela pessoa que está presa andos no seu quarto, Pai, não quer ver nem a luz do dia, meu Pai. Repreenda, Pai, pelo poder da tua palavra, toda frustração, toda depressão, toda angústia maligna, o Senhor Jesus te repreenda. Saia, saia, saia, saia, saia da mente daquela pessoa, Pai. Aquela pessoa era tão feliz, Senhor, e hoje, meu Pai, o desejo é morrer, meu Deus. Dá o grande livramento, meu Pai. Guarda essas vidas, Senhor. Usa, Senhor, para alguém, para levar a tua palavra até aquela alma deprimida, meu Deus. Dá o grande livramento, Pai. Senhor, abençoa a autoridade militar. Senhor, aquele policial, meu Pai, que muitas vezes enfrenta o perigo, nem conhece a quem ele está defendendo. Pai, guarda, guarda, guarda a polícia militar, guarda a polícia civil, meu Pai, guarda as autoridades, a advocacia, Pai, o juizado, Senhor, livra eles por amor do teu nome. Pai, quantos pais de família que trabalham para ganhar seu pão de cada dia, muitas vezes por fazer justiça, eles perdem a própria vida. Senhor, dá um grande livramento, Pai. Guarda também as maestras na escola. Senhor, quantas criancinhas perdendo a vida, meu Pai, por um aluno revoltado, meu Deus. Acampa teus anjos na entrada de cada escola, de cada colégio. Acampa teus anjos na entrada das igrejas. Acampa teus anjos pelo poder da tua palavra. Repreenda todo o terrorismo. Repreenda pelo poder do teu sangue, repreendo o demônio assassino, o demônio sanguinário, meu Pai. Repreenda, Pai, pelo poder da tua palavra. Renova tuni rica lama siririclama, renova a tua aliança, Senhor, a cada manhã, meu Pai. É tantas almas sofrendo, é tantas almas chorando, meu Pai. É tanta criança sendo sequestrada e morta. Pai, lembra da tua misericórdia. Guarda, guarda, guarda e livra. Livra pelo poder poder que há no teu sangue. Livra, rica, lama, tu me reclama. Pai, dá o livramento, Senhor, para aquele caminhoneiro, aquele motorista cansado. Pai, livra, livra os marinheiros em alto mar. Livra os aviões no ar, meu Pai. Vai de encontro, Senhor. Estenda as tuas mãos ensanguentadas. Quanta tragédia, quanta guerra, meu Pai. Repreenda a fúria do inimigo. Guarda teu povo pelo poder do teu sangue. Livra teu povo que clama pelo teu nome. Eu creio, meu Pai. Lembra do teu grande amor, Senhor, essa pessoa que está prostradinha chorando por aquele filho que desapareceu, por aquela filha que nunca mais ela viu. Pai, seca as lágrimas desta mãe, seca as lágrimas deste pai, seca as lágrimas deste ouvinte. Pai, tu és a nossa esperança. Tu és o socorro bem presente na hora da nossa angústia. Pai, vai de encontro desse ouvinte agora, que está chorando, quer tomar uma decisão. Aquele desviado do evangelho, Pai, aquele que saiu do ministério, foi para outras igrejas e se arrependeu. Traga de volta. Volta, meu Pai, traga que as portas estão abertas, derrama sobre eles a tua graça, derrama teu poder, meu Pai, confirma um grande milagre, é para tua glória que nós te pedimos e te agradecemos, Senhor, em nome de Jesus. Amém, amém.
1: Bendito seja o teu nome, Senhor. Nós te louvamos, nós te engrandecemos por mais essa oportunidade de nos apresentarmos diante do Senhor. Pai, eu te louvo pela nossa irmã Maria Lorena, te louvo pela vida da tua serva, que mais uma vez, Pai, junto com milhares e milhares de irmãos e irmãs, estava clamando ao Senhor e nós estamos aqui para dar continuidade, Senhor, a este momento tão especial, onde nós paramos tudo, Senhor. Independente das nossas adversidades, independente das nossas fraquezas, nós paramos tudo, Senhor, para estar diante de Ti, Senhor. Para nos apresentarmos diante do Senhor. Oh, que maravilha! Oriclanda la Marcel Elemai. Nós nos apresentamos diante do Deus vivo, diante do Criador dos céus e da terra. Não há outro além de Ti, Senhor. Eu me prostro e me rendo, estou rendido, Senhor, diante da Tua presença, diante de um Deus tão grande e soberano. Senhor, eu não quero orar somente com os meus lábios, mas eu quero derramar agora, Senhor, a minha alma e o meu coração perante o Deus vivo, perante o Senhor. Para onde iremos nós? Que palavra poderosa, Senhor, que Pedro disse ao Senhor. Para onde iremos nós, Senhor, se só o Senhor tem as palavras da vida, tem as palavras de vida eterna, Senhor. Para onde iremos nós? Lerebacante ou Evercele Malamai, que maravilha! No primeiro encontro de Pedro com o Senhor, ele diz: aparta-te de mim, Senhor, porque sou um homem pecador. Turipa que assal, alai canchou evesei. Ele diz: aparta de mim, Senhor, da pesca maravilhosa. Ele diz: aparta de mim, porque nunca viu algo tão extraordinário. Ele diz: aparta de mim, Senhor, porque sou pecador. Mas agora, o Senhor olha para os seus discípulos e diz: vocês não vão com a multidão, vocês não vão acompanhar a multidão. Aí agora Pedro diz: não, Senhor, eu não tenho mais volta, eu abandonei tudo, Senhor, eu não tenho mais volta, Senhor, é um caminho sem volta, para onde eu irei, se só o Senhor tem palavras de vida eterna? E que maravilha, Senhor! É quando descobrimos esse mistério, oh Senhor, nós queimamos as carroças, nós sacrificamos os bois para viver para o Senhor, meu Deus. Aleluia! Para onde iremos nós? Não nos rejeite, Senhor. Não esconda o teu rosto de nós, Pai. Remalacando, orevassoremelai, decandalabai. O Senhor conhece a dor de cada irmão, as nossas limitações, Senhor. Oh, que maravilha estou sentindo, meu Deus, a Tua presença aqui. Ah, Senhor, Jesus, eu Te amo, Jesus. Eu Te amo, Jesus. Eu Te amo, Senhor. Ah, Jesus, sei que nós somos tão pequenos, Senhor, tão limitados, mas nós Te amamos, Senhor. Aleluia, aleluia, Senhor. Oh, que maravilha, Jesus, é sentir a Tua presença, Senhor, é estar diante de Ti, Senhor, é conhecendo quem somos. Ah, Senhor, mesmo quando tudo dá errado, quando tudo está tão difícil, Senhor, aleluia, o Senhor está conosco, como Davi na sua angústia, quando Davi peca contra o Senhor, ele sentiu o maior vazio da sua alma, ele sentiu dizendo: Senhor, tira tudo de mim, Senhor, tira qualquer coisa, tira o trono, eu volto para o pasto, eu volto para as ovelhas, para o campo, mas não retire de nós, Senhor, alegria da nossa salvação. Alama canto que seré malai que debra candorei. Oh, aleluia. Oh, aleluia. Lemato que o assai candalai debra candalabrias. Oh, glória. Não retire de mim o teu Espírito Santo. Que oração poderosa, Senhor, de um homem como nós, que necessitava e almejava da graça do Senhor. Aleluia! Glória a Deus, que maravilha, quantos irmãos estão se derramando, Senhor, derramando a sua alma. Quantos neste dia, Pai, ainda nesse dia, estão passando lutas tão difíceis, Senhor, provações, os açoites da vida, Senhor, os espinhos da carne, Senhor, que até mesmo o nosso querido irmão Paulo sentiu e orou dizendo, Senhor, tira, Senhor, tira o espinho, meu Deus. E a resposta do Senhor é, Paulo, a minha graça te basta, Paulo, e o meu poder se aperfeiçoa nas fraquezas, nas limitações, quando nós não sentimos que não somos nada. Reconhecemos a nossa pequenez, Pai. É aí, Senhor, é aí que o teu poder, Tua graça, Senhor, vai ao nosso encontro. Oh, meu Deus, não retire de nós, Pai, não nos deixe distante. Aperfeiçoa o teu poder sobre este irmão, sobre esta irmã. Aperfeiçoa a tua graça sobre a tua igreja, Senhor. Oh, maravilha, Senhor Jesus, eu posso sentir a Tua presença, Senhor, a Tua graça me basta, Senhor, não precisamos mais de nada, o Senhor é suficiente. Posso ver a cruz, o sacrifício do Senhor por nós, Pai, para termos acesso ao Senhor. Oh, glória, visita, Senhor, este irmão, essa irmã, que tem enfrentado batalhas espirituais. Oh, meu Deus, a igreja é Tua, Senhor. Namada que o Evesalama cantou Evesel Elemai. O Senhor é o cabeça da Tua igreja. Paulo diz, nós somos o corpo, mas Cristo é o cabeça. Cabeça porque ele vê tudo. Lamai canto crema salama candelemaia. Cabeça porque ele ouve. Cabeça porque ele fala. E nessa madrugada o Senhor está vendo, ouvindo e falando conosco. Obrigado, Jesus. Obrigado, Jesus. Obrigado, Senhor Jesus, por esse tempo tão maravilhoso, Senhor. Esse tempo precioso na Tua presença, em que nos apresentamos como filhos e filhas do Senhor. E nos apresentamos diante de Ti, Pai, tirando as nossas armaduras, como era, Senhor, o general sírio Naamã, que perante os homens era um grande general, tinha as armaduras, tinha o capacete, tinha couraça, mas quando chegava em casa, que ele tirava as suas armaduras, por debaixo das armaduras tinha lepra. Quantas pessoas, Senhor, que por detrás de um ministério, por detrás de uma posição, de um título, Senhor, por detrás das armaduras, tem a lepra, Senhor, tem as feridas escondidas. Mas nesta madrugada de oração, neste novo dia, Senhor, nós apresentamos as nossas feridas, nós nos colocamos vulneráveis, Senhor, nós tiramos todas as armaduras, nós nos despimos de nós mesmos e dizemos: eis aqui, Senhor, porque o Senhor examina o coração, o Senhor conhece os pensamentos. E o Teu Espírito me diz que quantos irmãos e irmãs, que as pessoas olham e vê as armaduras, mas Deus conhece as suas feridas, meu irmão. O Senhor conhece as suas limitações, as suas fraquezas, e nessa madrugada de oração, o meu Senhor Jesus, Ele te conhece por dentro e por fora. Ele conhece as suas lepras. Oh, aleluia! E hoje é madrugada de mergulhar no rio do Espírito. Porque o Senhor curará todas as lepras espirituais, o Senhor sarará todas as feridas da alma, das emoções. Quantas pessoas, meu Deus, abaladas emocionalmente, Espírito Santo de Deus vai tocando agora nessa ferida da alma. Nós oramos por cura, Senhor. Nós declaramos cura, Senhor. Nós declaramos agora cura da alma. Ah, meu Deus, nessa madrugada de oração, nós oramos, Pai, por libertação total. Nós oramos, Pai, quantas pessoas precisam ser libertas, necessitam, meu Deus, de serem libertas pelo Senhor, que estão nas drogas, Pai, que estão nas drogas, na prostituição, na bebida. Quantas pessoas, meu Deus, estão no crack. Quantas pessoas, Senhor, já tentaram uma, duas, três, quatro vezes, várias vezes, tentaram se libertar, mas não conseguiram. Mas a Tua palavra declara, dizendo, se o Filho do Homem vos libertar, se o Filho do Homem vos libertar, verdadeiramente sereis livres, Senhor. É verdade. Só o Senhor pode libertar. Porque o Senhor foi para a cruz. Porque as marcas das suas mãos trazem a autoridade e a soberania sobre tudo. As marcas dos pregos, o sangue escorrendo no madeiro, credencia o Senhor com autoridade para dizer: eu posso, eu quero ser limpo, ser liberto. Seja liberto, irmão, pelo poder do sangue imaculado, do sangue inocente de Cristo. Que maravilha, Senhor. Ele é macandorevesei. Caia por terra agora todos os inimigos de Deus. Caia por terra agora todos os levantes. Eremakiasuri miklana lamaia. Oh, que maravilha, Lamarcel, Adecanchou, Elemalai. Caia por terra os inimigos do Senhor. Nós oramos, Pai. Aleluia, que haja libertação agora. Que haja transformações, restauração, Senhor, na vida desta pessoa, desse irmão, dessa irmã, que está clamando, que está se derramando diante de Ti, Senhor, e dizendo, liberta-me. Como aquele pai que disse, Senhor, se Tu quiseres, se Tu podes, Senhor, cura o meu filho. Aí o seu Senhor responde dizendo, eu posso e eu quero. Seja curado. Que maravilha, Senhor. O Senhor pode. Duramakantokelemalassai, deremalai. Aleluias. 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Ah, que Deus tremendo. Nós oramos, Pai. Nós oramos pela Tua igreja. Por um tempo de entendimento. Por um tempo, Senhor, do sopro do Teu Espírito. Por um tempo, Senhor, de avivamento pela Tua palavra, sobre a Tua igreja, sobre a liderança, sobre a juventude, Senhor. Ó, Senhor, um tempo de entendimento, tempo de conhecimento do Senhor. Ramalá cantou Eversele Malai, Candarai Lemalacel. Nós oramos por um tempo, Pai, em que os jovens profetizarão. Porque naqueles dias, diz o Senhor, derramarei do meu Espírito sobre toda a carne. Os jovens profetizarão. os anciões sonharão. Oh, que maravilha! Que venha esse tempo, Senhor. Que venha um tempo em que tua igreja estará firmada na palavra, alicerçada na tua palavra e somente na tua palavra, Senhor. Traga-nos, Senhor, para a racionalidade. Traga-nos, Senhor, para o entendimento do Evangelho que cura, que liberta e que salva. Nós oramos, Pai, por um tempo de reavivamento espiritual. Nós oramos pela liderança da nossa igreja. Nós oramos, Pai, por um tempo de entendimento, Senhor. Nós oramos e declaramos, Pai. Visita nossa irmã Irene Miranda. Visita, Senhor, a irmã Débora Miranda, pastor Lorival, presbítero Davi Miranda Neto. Visita esta família, Senhor. Nós oramos que em nome de Jesus, em no nome de Jesus, caia por terra todas as barreiras. Nós oramos, Pai, pela diretoria executiva, pelo pastor Milton de Almeida, o pastor Antônio Osmar, pastor Fabrício Beato, pastor Gerry, pastor Marco Magno, pastor Wilson, Senhor, a irmã Maria José. Visita toda a diretoria, Senhor. Visita os teus servos e servas, guardando e livrando, Senhor. Protegendo de todo mal. São os teus servos, meu Deus. E nós, como filhos do Senhor, cobrimos eles, Pai. A nossa liderança, nós cobrimos de oração. Senhor, eu repreendo, meu Deus, toda murmuração, todas as fofocas, que nós possamos ser, meu Deus, homens e mulheres que usa os nossos lábios e tudo aquilo que o Senhor nos deu para glorificar o nome do Senhor. E quantas pessoas, meu Deus, têm escandalizado a igreja e o teu nome nas redes sociais. E nós oramos agora, Pai, que nós possamos nos ocupar com as almas perdidas. Que o mundo olhe para nós e nós não sejamos conhecidos, meu Deus, por contendas e divisões. Não, não. Que o mundo olhe para a igreja e diga: eles refletem o caráter de Cristo. Eles refletem a glória de Deus. Nós oramos, Pai, nós oramos por todo o corpo de obreiros e obreiras, Pai, pelos membros, pela juventude. Nós oramos, Pai, e desde já agradecemos ao Senhor por esse tempo tão precioso de oração. Amém e amém, Senhor Jesus. Meus queridos irmãos, eu gostaria de aproveitar agora e fazer o apelo.

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5: É manhã de restauração, nós cremos. É manhã de restituição, nós cremos, Senhor. Não deixa ninguém sair daqui nesta manhã sem sentir o Senhor. Não deixa ninguém sair daqui nesta manhã sem sentir a sua presença. Nós queremos a sua presença. Nós queremos mais a sua presença. Oh glória a Deus, oh glória a Deus, oh glória a Deus. Nós cremos, Senhor, nós cremos. Permaneça conosco, Senhor, permaneça conosco.
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5: Em nome de Jesus, oh glória a Deus. Quem orou com fé, levante a mão e grita glória. Podem aplaudir, aplaude a majestade santa. Adore o Senhor, Ele está presente. Oh, aleluia. Deus está neste lugar. Fica todos de pé, meus irmãos, fiquem de pé. Nós já vamos fazer a leitura da palavra de Deus. Aleluia. Quem tem a Bíblia Sagrada, grita glória. Abram a Bíblia comigo, livro de Ezequiel, capítulo de número 48, e nós vamos ler aí um versículo, o versículo de número 35. Aleluia. É o último capítulo do livro do profeta Ezequiel. E também o último versículo. Aleluia. Ouvintes em casa, Deus abençoe a vida de todos vocês. Os nossos irmãos internautas também, que nos acompanham através desta live. Deus abençoe a vossa vida. Não se esqueça aí de compartilhar, de se inscrever, você que ainda não é inscrito. E deixa também o seu like participando aí, tá bom? Vamos lá, Ezequiel 48, versículo 35. Quantos encontraram, grita glória. 18 mil medidas em redor. E o nome da cidade, desde aquele dia, será: O Senhor está ali. Repita comigo bem alto: o Senhor está ali. Mais forte: o Senhor está ali. Levante a mão e grita: meu Deus, fala comigo através da sua palavra. Pode tomar o vosso assento, guarda a sua Bíblia com carinho e podem aplaudir a Deus também com muita alegria. Mais forte, Jesus merece. Oh, glória a Deus. Queridos irmãos presentes, ouvintes em casa, irmãos internautas, nós acabamos de ler a Bíblia Sagrada aqui no livro do profeta Ezequiel, 48, o último capítulo do seu livro, e também o último versículo, o versículo de número 35. Uma visão extraordinária que Deus deu ao profeta Ezequiel. Por que não dizer o profeta das visões? Grita glória a Deus. Amém. Irmãos, poucos versículos carregam tanto peso teológico como este final do livro de Ezequiel. Você pode observar que após capítulos de juízo, capítulos de exílio, capítulos de destruição, o profeta Ezequiel agora tem uma visão de uma cidade restaurada. Ele vê uma cidade, Deus mostra para ele, Deus fala com ele. Ele vê uma cidade restaurada e a cidade recebe um nome novo. Qual o nome? Jeová Samá. O Senhor está ali. Deus mostra uma cidade restaurada e coloca o nome dela. O Senhor está ali. Esse nome, meus irmãos, é mais que poético. É uma revelação progressiva da presença de Deus ao longo da história. No Antigo Testamento, a presença de Deus, ela era percebida no jardim. A presença de Deus, ela era percebida no tabernáculo. No Antigo Testamento, a presença de Deus era percebida no templo. Quando olhamos lá no livro de Gênesis, no capítulo 3, a partir do versículo de número 8, Deus andava no jardim pela viração do dia. O que é isso? Presença direta. Aqui está falando de intimidade, está falando de uma vida relacional. O casal tinha esta presença todos os dias. Só que a queda trouxe separação. A queda trouxe afastamento. E nós observamos que a partir de então, toda a narrativa bíblica se torna uma história da restauração da presença. Deus não queria viver longe do seu povo. Deus não queria estar ausente. No capítulo de número 25 de Êxodo, no versículo 8, nós vemos aqui, meus irmãos, a construção do tabernáculo. Deus, ele dá medidas, dá o material, e Deus falou assim: olha, e vocês vão fazer para mim um santuário, e eu vou habitar no meio de vocês. Pode adorar, pode glorificar. Deus sempre deseja. A vontade de Deus é estar conosco. O prazer de Deus é estar no nosso meio. Deus nunca quis estar longe do seu povo. fizeram o tabernáculo, a presença de Deus é notória. No capítulo 8 de 1 Reis, a partir do versículo de número 10, a arca estava onde, meus irmãos? No templo. O que é que aconteceu? O templo encheu-se de fumaça, a glória de Deus tomou conta daquele lugar. A presença de Deus, notória. A presença entra. Ezequiel capítulo 10, versículo 18. Agora nós vemos aqui como uma outra tragédia. O pecado levou o povo ao exílio e Ezequiel vê a glória de Deus saindo do templo. 1 Reis 8, 10, a presença entra. Ezequiel 10, 18, a presença sai. Irmãos, a presença de Deus é mais importante que qualquer estrutura ou sistema. Onde Deus não está presente, o templo vira ruína. Mas onde Deus está presente, até deserto vira habitação. Deus está aqui, levante a mão e aplaude o nome dele, aplaude a presença dele. Eu não tenho dúvida que ele está aqui. Oh, glória! A presença de Deus é uma promessa em meio à ruína. Nós lemos aí em Ezequiel 48, no versículo 35, já no finalzinho de toda a história, da visão da cidade. A presença de Deus, meus irmãos, não é simbólica, nem abstrata, ela é real, ela é constante. A presença de Deus transforma qualquer deserto em lugar de glória. Israel estava no exílio, o templo havia sido destruído. Mas Deus agora vai trazendo uma revelação, ele traz uma visão a Ezequiel, da planta da cidade restaurada. Ezequiel vê uma planta, ele vê uma cidade restaurada, cujo nome final seria Jeová Samá. A palavra Samar vem do hebraico, queridos, que significa ali está. Deus estava dizendo para o povo: vocês me verão novamente. Eu vou repetir. Deus estava falando com o povo: vocês me verão novamente. Ele estava dizendo: eu não estou longe. Deus estava dizendo: eu estou voltando. Se Deus volta, tem restauração. Se Deus volta, tem restauração, tem restituição. Se Deus volta, tem paz. Se Deus volta, tem bênçãos. Ele estava dizendo: eu estou voltando. Mesmo quando tudo parece ruína, Deus está planejando a sua presença. Isaías 43:2, quando passares pelas águas, eu estarei contigo. Quando pelos rios, eles não te submergirão. Quando passares pelo fogo, não te queimarás, nem a chama arderá em ti. Meus irmãos, mesmo quando tudo parece destruído, Deus ainda está por perto. Mesmo ainda a situação sendo caótica, Deus está pronto para se revelar. O lugar da dor pode se tornar lugar da presença se Deus estiver ali. Levante a mão e diga: Deus está aqui, Deus está aqui, Deus está aqui. E se tem presença, tem paz. Se tem presença, tem restauração. Se tem presença, tem alegria. Se tem presença, tem bonança. Levante a mão e adora esta presença conosco. Levante a mão e adora esta presença nesta manhã. Deus está aqui. Deus está aqui. Oh, aleluia. Será que ele está na prova, na adversidade? Está. Ele está no momento de deserto? Está. No capítulo 28 de Gênesis, versículo 16. Jacó em Betel. O que é que aconteceu? Ele dorme. Dorme onde? No deserto. Quando se fala deserto, está falando de escassez. Lugar terrível, lugar quente. E ele estava lá no deserto. Dorme. Mas sabe que quando ele acorda, ele fala assim: o Senhor está neste lugar. E eu não sabia. Ele está no deserto. Ele dorme no deserto. Ele acorda dizendo: Deus está aqui. E eu não sabia. Deus está no deserto contigo. Mesmo que você não vê, Deus está. Mesmo que você não está contemplando, Deus está. Levante a mão e aplaude a ele dizendo: Deus, eu sei que o Senhor está. No deserto o Senhor está. Na aflição o Senhor está. Ah, no, na situação caótica o Senhor está. Eu sei, meus irmãos, que muitas pessoas vivem a fé cristã como encontros ocasionais com Deus. Quem sabe aquele culto emocionante? Quem sabe aquela oração forte? Uma experiência espiritual? Mas eu quero te informar que Deus não vem como um visitante. Ele não quer, meus irmãos, ser alguém que passa por você. Ele quer ser alguém que habita em você. Ele quer fazer morada em você. Ele quer estar presente em você. Levante a mão e vai adorando o nome deste Deus. É presença. Ele quer estar presente. Ele quer habitar em você. Ele quer fazer morada em você. Aleluia. No capítulo 14 de João, no versículo 23, Jesus declarou que o Pai e o Filho fazem morada naquele que o ama. Quando você convida alguém para a sua casa, você sempre prepara algo de especial. Você vai preparar a casa, vai preparar alimentos para receber uma visita. Mas quando alguém vai até a sua casa para morar, a situação é outra, é diferente. Quando alguém vai visitar, é uma situação. Quando alguém vai morar, é outra situação. Porque quando alguém vai morar, tudo muda. A rotina muda, hábitos muda, prioridades muda, estruturas muda. Assim é com Deus. Visita causa impacto, mas habitação causa transformação. Deus quer morar para transformar o ambiente. gente. Deus quer morar para mudar histórias. Deus quer morar para fazer mudança. Levante a mão e vai adorando, vai adorando. Deus não quer te visitar, Deus quer morar. Deus não quer passear, Deus quer habitar. Oh, glória! A presença de Deus transforma lugares, transforma tempos e transforma pessoas. No capítulo 28 de Mateus, no versículo de número 20, ele está dizendo: eu estou convosco todos os dias até a consumação do século. A presença de Deus não é limitada ao templo, ou aos cultos de domingo, ou à religião. Jesus prometeu estar presente todos os dias. Domingo, segunda, terça, quarta, quinta, sexta, sábado, mês que vem, ano que vem, próximos anos. Presença constante, presença nos vales, presença nos montes, presença nas vitórias, presença nas crises. A presença dele transforma qualquer ambiente. A presença

forma, qualquer lugar. Em Daniel 6, a cova dos leões vira lugar de livramento. Leões famintos permanecem de boca fechada. Em Atos 16, a prisão vira sala de adoração. Paulo e Silas começam a cantar e um terremoto abala tudo e portas se abrem. Lucas 23, 43, a cruz vira o trono de vitória, meus queridos irmãos. Você precisa entender que não é o lugar que define a presença, mas é a presença que santifica o lugar. Onde Deus está presente, o deserto floresce. Onde Deus está presente, o ambiente muda. Onde Deus está presente, há mudança no lugar. Oh, glória! Deus está aqui. Deus está aqui. Voltando aqui no contexto. Após capítulo sobre medidas, pontas, divisão da terra, Deus agora encerra a visão com uma declaração de presença permanente. Ele mostra a cidade de canto a canto. E agora ele revela, meus irmãos, ele traz uma declaração de presença permanente. Agora não é um templo que será reconstruído, é uma cidade inteira marcada pela presença de Deus. E qual é o nome desta cidade? O Senhor está ali. O Senhor está falando, a minha presença será contínua. Aqui está falando de aliança, aqui está falando de intimidade, aqui se fala de compromisso eterno. Você precisa entender que Deus não quer apenas visitar você, eu repito. Ele quer habitar em você. O Jeová Samá não é um Deus de visita, mas ele é um Deus de habitação. Quem recebe esta presença na sua vida, quem abre o coração para ele fazer morada, levante a sua mão e vai adorando, vai glorificando. Ele não quer passar, ele quer ficar. Ele não quer visitar, ele quer habitar permanente em você. Aleluia! Quando nós olhamos a antiga aliança, Deus habitava em tendas, nos tabernáculos, nos templos. Mas em Cristo, o plano agora é outro. Segundo Coríntios 6,16, vós sois o templo do Deus vivo. Vós sois o templo do Deus vivo. A morada de Deus agora, meus irmãos, não é um lugar, meus irmãos, mas é uma pessoa. Aleluia. Levante a mão e grita glória. É por isso que eu quero falar para vocês que Deus quer entrar em todos os cômodos da sua vida, não apenas na sala de domingo. A visita, na verdade, respeita limites, porque não pode entrar além do que é chamada, além do que é convidada, mas o morador entra e muda tudo, muda móvel de um lugar para o outro, tira a sujeira, ele faz uma reviravolta. É por isso que Deus quer morar, Deus quer habitar, Deus quer fazer morada na sua vida aqui hoje. Levante a mão e vai adorando, abra o coração e deixa ele entrar. Se Deus entrar, haverá transformação. Se Deus entrar, haverá restauração. Se Deus entrar, haverá restituição. Aleluia. Aleluia. Em Lucas.

Lucas 19, Jesus entrou na casa de um homem chamado Zaqueu, e a sua vida foi completamente virada do avesso. Houve mudança, houve transformação. Jesus não foi apenas visitar Zaqueu, ele falou: hoje me convém pousar, eu vou ficar aqui. Levante a mão e grita glória. Você não precisa mais viver de altos e baixos. Com Deus morando em você, a paz será contínua, a alegria será permanente, a direção será diária e a glória será constante. Levante a mão para receber esta presença. Levante a mão para receber esta presença. Vai aplaudindo, vai mandando glória, vai mandando glória. Se você adorar e o seu coração for aberto, Deus vai entrar. E Deus entrando, haverá paz contínua, haverá alegria contínua, haverá direção, haverá glória constante. Emine halamayastei kemalai. Vai adorando, vai adorando, vai adorando. É presença, é habitação, é bênção constante. Oh, glória! A presença de Deus é a maior necessidade da alma. A maior necessidade da alma. No capítulo 33 de Êxodo, no versículo 15, nós vemos aqui Moisés falando com Deus: não nos faça subir daqui se a tua presença não for conosco. Ele estava dizendo: eu não vou dar nenhum passo, Deus, se o Senhor não for comigo. Eu não vou mais andar com este povo se o Senhor não for conosco. Deus ofereceu anjos, Deus ofereceu vitórias, mas Moisés falou: sem a tua presença eu não vou. Moisés recusou a bênção sem presença. Deus ofereceu a bênção, Moisés falou: não, eu quero é a presença. Ele entendeu que, meus irmãos, promessas não substituem pessoas. Podemos ter recursos, podemos ter estrutura, podemos ter conforto, mas se Deus não estiver presente, tudo será vazio. Não adianta este templo estar repleto de multidões se não tem a presença de Deus. Eu quero te informar uma coisa: a presença de Deus é o maior sinal que somos dele. Tem alguém aqui que tem esta presença? Tem alguém aqui que tem a garantia que você é de Deus? No versículo 16 do capítulo 33 de Êxodo, Moisés conversando com Deus, ele fala: como pois se saberá agora que achamos graças aos teus olhos, eu e o teu povo? E Moisés continua: acaso não é porque andas tu conosco? A presença de Deus é a garantia que nós pertencemos a ele. Levante a mão, levante a mão, levante a mão e adora. Levante a mão e glorifica. Se tem presença, se tem presença, a sua vida é dele. Vai adorando, vai adorando, vai adorando, vai adorando. Vai glorificando, vai glorificando, vai glorificando. Oh, glória! Aleluia! Aleluia! Busque mais a presença do que a provisão. Busque mais o rosto do que a mão dele. Aleluia! O maior presente de Deus
é Ele mesmo presente. E eu quero te informar que Ele está presente neste lugar. Oh glória, já tem pessoas sentindo esta presença. Adamaiasteime nekomanaia shaimi keiri e mi kemalabai. Teria lamaia e minei kemalabai. Vai adorando, vai adorando. Já tem pessoas sentindo esta presença. Já tem pessoas sentindo esta presença. Glória a Deus. Continue buscando esta presença. No capítulo 10 de Lucas, no versículo 42, Jesus entra na casa de Marta e Maria. Uma fica fadigada, quem sabe arrumando a casa, preocupada, mas Maria ficou ali aos seus pés, ouvindo as suas palavras, ficou nos seus pés, e ela ouviu ele dizendo, ela escolheu a boa parte. Eu entendo que Jesus é a manifestação suprema de Jeová Samá. João 14, a palavra se fez carne e habitou entre nós. O verbo se fez carne e habitou entre nós. No grego, literalmente, armou o tabernáculo. Jesus é o novo tabernáculo da presença. E Ele está presente aqui no nosso meio. Ele está presente aqui no nosso meio. Ele está presente aqui no nosso meio. Ele está presente aqui no nosso meio. Ele está na sua casa, ouvinte. Ele está na sua casa, internauta. Vai adorando esta presença, vai adorando esta presença. Ele é o novo tabernáculo da presença. Adore, adore, adore, adore. Oh, aleluia. Já estou caminhando para o final. Ele é o novo tabernáculo. Só que na cruz, Ele experimenta o abandono. Mateus 27, 46, quando Ele grita, Deus meu, por que me desamparaste? Ele foi separado para que nunca mais estivéssemos longe. Ele foi separado para nos unir. A ausência que Ele sofreu garantiu a presença permanente do Espírito Santo em nós. Aleluia! Já tem gente entendendo a revelação do tabernáculo presente. Já tem pessoas entendendo a revelação de Deus. Aí adorando. Vai adorando, Ele esteve ausente para estar presente. Ele esteve ali ausente para trazer presença. João 14, 16, eu rogarei ao Pai, Ele vos dará outro consolador para que fique convosco para sempre. O Espírito da verdade, que o mundo não pode receber, porque não o vê, nem o conhece, mas vós o conheceis, porque habita convosco. Aqui está a confirmação de Ezequiel 48, 35, o Jeová Samá, a presença
contínua. Quem é a habitação dele? Quem é a habitação dele? Quem é a morada dele? Levante a mão então e adora, adora, adora, adora, adora. Oh, aleluia, você é a casa, você é a morada do Espírito de Deus. Aleluia! Mesmo no vale profundo, Ele está presente. Mesmo quando você não o sente, Ele ainda está. Na cruz, Jesus não apenas nos perdoou, Ele preparou a casa. No capítulo 27 de Mateus, no versículo 51, quando o véu do templo se rasgou, foi o anúncio de que Deus não mais moraria em pedras, mas moraria em pessoas. Efésios 1, versículo 3, quem crê, se arrepende, recebe o Espírito Santo como selo da habitação eterna. Eu vou falar mais uma vez, Jesus não quer ser hóspede apenas, Ele quer ser Senhor da sua casa. Ele quer cuidar da casa, Ele quer controlar a casa, Ele quer dominar a casa, Ele quer ser o abençoador da casa. Aleluia! Jeová Samá não é apenas um nome profético, é a realidade presente, é a esperança viva. Aqui está o Senhor. Ele não quer fazer uma visita de domingo, Ele quer morar domingo, segunda, terça, quarta, quinta, sexta, sábado e assim sucessivamente. Ele quer estar lá contigo no silêncio da madrugada. Ele quer estar lá contigo na luta do dia a dia. O Senhor deseja fazer de você um lugar permanente de habitação. Quem quer que Ele more contigo? Habita na sua vida. Adora então, vai glorificando. A cidade foi reconstruída para Deus permanecer ali, para Deus habitar ali, para Deus estar ali. Oh, glória! E quem sabe eu esteja falando com cidades arruinadas aqui nesta manhã. Quem sabe eu esteja falando com cidades destruídas nesta manhã. Deus está reconstruindo e está dizendo: eu vou habitar ali, eu vou permanecer ali. Eu quero chamar pessoas aqui na frente que você olhe e fala: a minha vida está danificada. Se considera uma cidade destruída. Quem sabe você olha para você e fala: meu Deus, acabou. Jesus quer restaurar você hoje. Ele quer restaurar e quer morar em você. Sai do seu lugar e vem aqui à frente. Jesus quer reconstruir a sua vida. Jesus quer transformar a sua vida. Jesus quer mudar a história da sua vida. Chega de sofrimento, chega de decepções, chega, vem para frente. Jesus quer reconstruir você, Jesus quer transformar você. Além da transformação, além da benção, você terá a presença constante dele a partir de hoje. Isso, pode vir à frente, vem à frente. Vem à frente, Deus quer fazer morada. Deus quer fazer morada.
Deus quer fazer morada. Vem à frente. Jesus quer morar em você. Jesus quer morar em você. Isso, vem para a frente. Talvez você olhe e fale, pastor, minha vida está destruída. Eu já não tenho mais alegria. Eu já não tenho mais paz. Vem para cá, por favor. Haverá restauração. Haverá restauração. Haverá presença. Deus reconstrói. Deus restaura para Ele mesmo habitar. O Jeová Samar, a presença dele será constante. Vem para frente, deixa ele te restaurar hoje. Jesus quer mudar a sua história. Jesus quer mudar a sua história. Eu aguardo vocês saírem dos seus lugares e chegarem aqui à frente, porque é manhã de restituição. É manhã de restauração. É manhã da presença de Deus. Oh, aleluia. Vem à frente, vem à frente. Haverá restauração de Deus na sua vida. Chega de sofrer, meu irmão. Chega de sofrer, minha irmã. Chega de viver cabisbaixo. Chega de viver uma vida de altos e baixos. Haverá paz contínua, constante. Haverá alegria constante, haverá presença constante. Aproveite a oportunidade. Oh, glória! Quem sabe um dia você está sorrindo, outro está chorando. Quem sabe um dia você está caído, outro dia está de pé. Olha, a presença de Deus é constante, meus irmãos. Se tem presença, tem constância. Se tem presença, tem constância. Ou não há variação, há constância. Oh, glória! Tem mais alguém? Tem mais alguém? Nós temos uma, duas, três, quatro, cinco, seis, sete, oito vidas sendo restauradas aqui nesta manhã. Oh, glória! Oh, glória! Se tiver mais, eu vou aguardar chegar aqui na frente. Se tiver mais alguém que queira ser restaurado, a oportunidade está aberta. Já tem mais uma mulher, nove pessoas. Tem mais alguém? Não tem. Levante as mãos de vocês para os céus. Haverá restauração de Deus. Haverá presença de Deus na vossa vida. Pode chorar, jovem. Chorar na presença de Deus é bom demais. Levantem as mãos, digam comigo: Senhor Jesus, eu te aceito como Senhor e Salvador da minha alma. Perdoa os meus pecados. Escreve o meu nome no livro da vida para o dia da tua vinda. Amém. Olhem para cá, por favor. Parabéns para vocês que tomaram esta decisão. Deus está reconstruindo a vossa vida e fazendo morada em vocês. Acompanhe aqui à minha direita o presbítero Antônio, a nossa equipe, irmão Jaime. A nossa equipe vai falar com vocês. Vocês se alegram por essas 10 almas restauradas por Jesus? Fica toda a igreja agora de pé. Fica de pé, por favor. Esquadrão da fé, se prepare para entrar em ação, que nós vamos orar para Jesus fazer maravilhas. Nós vamos orar para Jesus curar os doentes. Nós vamos orar para Jesus libertar os oprimidos. Nós vamos orar para que haja restituição. Levante a mão e grita glória. Mas antes da oração, pelo menos um minuto de palmas, de glórias, de aleluia. Um minuto de adoração ao Rei Jesus, isso. Pelo menos um minuto, adore a Ele. Oh, aleluia, que coisa linda, meu Deus.
Que coisa linda é uma igreja em adoração. Aleluia, glória. Adora com a sua alma, adora com as suas forças. Adore, adore a Deus, adore o nome do Senhor. Aleluia, meu Deus. O glória sobe, o céu desce. É dele. É para ele. Aleluia, aleluia, aleluia. Oh, que coisa linda, Senhor. Nós te adoramos. Nós te adoramos. Anda lá, maia, e de que me derrai. Teriei me negai, amai as clamas. Teria, mas queima lá, mai. Ele vive, ele vive. Ele é digno de ser adorado. Ele é digno de ser adorado. Ele está na casa. Ele está na casa. Aproveita.

0: glória! Oh, glória! Amém, meus irmãos, amém! Aleluia! Amém! Sair de casa no domingo cedo para não adorar não compensa. Vale a pena estar aqui em adoração. O Espírito de Deus falou comigo sobre 57 pessoas aqui. A sua vida não estava produzindo nada. Você olha para você e fala assim: mas o que está acontecendo comigo? As coisas não acontecem. Eu não consigo. Deus manda falar para essas 57 pessoas: marque a data de hoje. Vai começar a dar certo. Vai começar a florescer a sua vida. Vem para a frente, 57 pessoas. Vai começar a dar certo a partir de hoje. Levante a mão e grita: eu creio. Por que que não estava dando certo? O Senhor falou comigo que um demônio havia colocado uma barreira na frente dessas 57 pessoas. E Deus está jogando ela por terra hoje. Vai dar certo a partir de hoje. Você vai passar a partir de hoje. Levante a mão e grita: eu creio. Outra vez grita: eu creio. O Senhor falou comigo que tem 14 pessoas aqui entre nós. Preste bastante atenção. Essas 14 pessoas estão aqui hoje pela misericórdia. Vocês estão aqui doentes. Vocês olhando com os olhos carnais, você nem teria condição de estar aqui. E você falou: eu vou, porque eu creio no milagre. Olha para cá, 14 pessoas, procure a sua dor. Procure a sua enfermidade. Entre as 14, preste bastante atenção, tem 4. Vocês não estavam conseguindo colocar os pés no chão. De tanto que estava doendo. Bate os pés no chão agora e vem à frente testemunhar o milagre. Jesus curou essas 14 pessoas aqui agora. Levante a mão e grita: eu tomo posse da saúde. Preste bastante atenção aqui, meus irmãos. O Espírito Santo falou comigo: tem um homem aqui entre nós. Este homem perdeu um automóvel e você aguarda a restituição. Está chegando. Você vai receber de volta o automóvel perdido. Cadê este homem revelado? Levanta a sua mão. Eu poderia chamar o Senhor. Toma posse pela fé. Mas eu quero o homem revelado. Eu já vejo mais mãos aqui. Mas não é o homem revelado. Ainda também não é o Senhor. Eu poderia chamar vocês. Eu não vi. Já vi. Isso. Toma posse. Haverá restituição. Cadê o glória para Jesus? Oh, glória! Preste atenção aqui, meus irmãos. O Espírito de Deus falou comigo que tem 7 famílias aqui. O diabo prometeu destruir essas 7 famílias. Grita: queima ele, Jesus. Meu Deus do céu. Essas 7 famílias vêm sofrendo. Mas Deus manda eu falar para vocês: haverá restituição lá na sua casa. Diabo já caiu por terra. Haverá paz. Haverá alegria. Haverá bonança lá. Se tiver mais pessoas enfermas aí atrás, vem para a frente para Jesus te curar agora. Vem para cá. Se você suspeita algum mal aí no seu caminho, quem sabe você olha e há demônios batalhando, vem para cá, vem para frente. Fecha os olhos, por favor, fecha os olhos. Faça um silêncio, nós vamos orar para Jesus curar. Nós vamos orar para Jesus repreender as enfermidades. Nós vamos orar para Jesus repreender a capetada que tem lutado contra a sua vida. Fecha os olhos, por favor, fecha os olhos. O Espírito de Deus falou comigo aqui ainda. Tem uma pessoa entre nós. Esta pessoa não está conseguindo dormir no período da noite. Há um demônio perturbando a mente desta pessoa. Fecha os olhos, fecha os olhos, fecha os olhos. Vai dormir a partir de hoje. O diabo vai sair da sua vida e você vai dormir. Fecha os olhos aí, fecha os olhos. O Espírito de Deus falou comigo aqui. Que coisa terrível, hein? Tem um demônio aqui entre nós, irmãos, no corpo de uma pessoa. Este demônio falou assim: eu vou cortar as duas pernas para esta pessoa não vir mais para este lugar. Coisa terrível, hein? Fecha os olhos aí, hein? Fecha os olhos. Diabo falou que ia cortar as duas pernas desta pessoa. Já caiu lá, hein? Já caiu lá, tá bravo. Já caiu por terra. Grita para Jesus queimar. Pede para Jesus queimar ele. Vocês não pedem para Jesus queimar? É você que queria cortar as pernas dela, é?
1: Eu vou matar!
0: Você não vai matar, não, Satanás. Vamos continuar expulsando, vamos! Levante a mão para o céu, vai gritando: queima ele, Jesus! Queima, queima, queima, queima, expulsa! Vão expulsando, vão expulsando, vão expulsando! Sai daí, Satanás, sai da vida desta mulher! Sai da vida desse homem, sai, sai, sai! Vai queimando, Jesus, vai queimando! Cuidado, segura, segura que é bravo! Vai pedindo para Jesus queimar ele! Sai daí, opressão maligna, sai, Satanás! Você que não deixa esta pessoa dormir durante a noite, você que está perturbando a vida desta pessoa, eu te repreendo no poder do nome de Jesus. Sai da vida, sai da casa, sai da família. Vai gritando para Jesus queimar. Sai daí, doença. Sai da cabeça, sai dos ossos. Sai do sangue, sai do pulmão. Sai dos rins, sai da bexiga, sai da pele, sai, sai daí caroço, sai hérnia, sai paralisia, sai cegueira, sai surdez, sai inflamação, sai infecção, sai, sai no nome de Jesus, sai no nome de Jesus, sai no nome de Jesus. Vão expulsando, irmãos, vão expulsando. Vão gritando para Jesus queimar, vão expulsando. O esquadrão da fé coloca a mão e expulsa aí as doenças. Vão orando para Jesus curar. Vão orando para Jesus curar. Vão orando para Jesus curar. A doença não pode resistir à presença de Deus. Os demônios não podem resistir à presença de Deus. Está caindo muito fogo neste lugar, meus irmãos. A doença não resiste ao fogo de Deus. O diabo não resiste ao fogo da presença de Deus. O diabo não pode resistir à presença de Deus. Sai, doença. Sai, opressão maligna. Vai embora. Que demônio bravo é esse, hein? É você que queria cortar as pernas dela, é? Grita para Jesus queimar ele. Não adianta ficar bravo aqui, não. Quem manda aqui é Jesus e pronto e acabou. Meu Deus do céu. Você vai sair dela, você vai embora. Você vai ter que sair lá da casa dela, onde você estiver. Diabo não escolhe idade, irmãos. Olha aqui a senhora também oprimida, hein?
1: Não adianta, eu tenho. Eu tenho ela, eu tenho vocês também.
0: Vamos expulsar esses demônios, vamos. Vamos expulsar essa capetada, vamos. São demônios que lutam contra a sua vitória. Mas eles caíram derrotados no poder do nome de Jesus. Vamos expulsar. Levante as mãos para cá. Levante as mãos. Tem fogo de Deus na sua mão. Tem ou não tem? Então vamos expulsar. Vamos expulsar, pastores. Levante as mãos. Grita comigo, Satanás. Em nome de Jesus. Vai embora. Sai. Abram os olhos. Abram os olhos e olha para cá. Fala amém. Jesus já libertou. Todo dia sente dor no corpo.
1: Todo. Aí eu falo, meu Deus, me ajuda.
0: Vem aqui, por favor. Procure as dores no seu corpo agora, por favor.
1: Ah, não.
0: Abaixa, eu quero que a senhora faça um teste. Abaixa aí, abaixa. Procure as dores. Onde tinha dor? Todos os dias sente dor.
1: Todo dia às 6 horas, de 6 horas à meia-noite.
0: De 6 horas à meia-noite. Mas agora Jesus libertou e curou a senhora agora.
1: Eu creio.
0: Tem dor aí no seu corpo? Procura.
1: Não.
0: Não tem.
1: Olho.
0: O mal saiu.
1: Saiu.
0: A dor saiu.
1: Saiu.
0: Vocês podem glorificar a Deus com ela. Dai glórias. O diabo sai, a doença sai. Eu quero ouvir pessoas curadas. Você que chegou aqui com caroços, com hérnia, sentindo uma dor, cego, surdo, por favor, procura. Nós queremos te ouvir porque Jesus já te operou nesta manhã. Onde está a primeira pessoa que vai testemunhar o milagre? Que vai testemunhar o poder de Deus.
2: Já tem milagre aqui, pastor Antônio. Essa senhora acabou de falar comigo que ela sofria de dores terríveis na barriga, mas agora, na hora da revelação, a dor sumiu e ela está curada para a glória de Deus.
0: Senhora, qual é o seu nome?
3: Noemi.
0: Irmã, quanto tempo essas dores?
3: Ah, eu nem sei.
0: Muito tempo, mas agora na hora da oração sumiu.
3: Sumiu,
0: tá curada.
3: Tá bom.
0: A mulher tá curada por Jesus. Cadê o glória? Sumiu as dores.
2: Mais um testemunho aqui, pastor Antônio.
0: Irmã, qual é o seu nome?
4: Mary.
0: Irmã, conte a bênção.
4: É, eu fiz um voto com Deus e Deus soltou o meu intestino.
0: A irmã estava sofrendo.
4: Estava sofrendo.
0: Fez um voto.
4: Fiz um voto e Deus atendeu.
0: E tá curada.
4: Tô.
0: Curada.
4: Tô.
0: Curada por Jesus. Vocês podem glorificar a Deus? Tem mais pessoas curadas no nosso meio? Tem? Se tem, levante a mão que queremos ouvir vocês. Você que chegou aqui cego, olha para mim aqui agora e me enxerga perfeitamente. Você que não estava ouvindo, ouve a minha voz agora perfeitamente.
2: Mais um milagre, pastor Antônio. Essa senhora acaba de relatar que há mais de uma semana vinha sentindo dores na sua perna direita. E agora, depois da oração, a dor desapareceu para a glória de Deus, pastor Antônio.
0: Senhora, qual é o seu nome?
5: Meu nome é Alenice.
0: Irmã, quanto tempo sentindo dores?
5: Bastante tempo que eu tenho essa dor na minha perna, mas agora passou aqui.
0: Sumiu a dor?
5: Sumiu.
0: Tem certeza? Bate o pé no chão.
5: E eu tava podendo andar e eu tenho vindo arrastada.
0: Mas agora sumiu a dor.
5: Sumiu. sumiu, acabou.
0: Está curada por Jesus. Está curada. Está curada.
6: Já tem milagre aqui,
0: pastor. Aleluia.
6: Já tem milagre aqui, pastor Antônio. Essa senhora acabou de falar comigo que chegou aqui hoje arrastando a perna de dor. Mas agora, na hora da revelação, a enfermidade sumiu e ela está completamente curada. Para a glória de Deus, pastor Antônio.
0: Irmã, qual é o seu nome?
7: Luzina.
0: Irmã, quanto tempo a dor na perna?
7: Irmã, comecei na sexta-feira com uma dor na perna. Aí eu vim pra vigília de madrugada, cheguei de 2 horas da manhã. Aí fiquei curada, fui embora. Hoje começou a dor querendo cortar. Mas eu creio que eu estou curada, em nome de Jesus.
0: A senhora crê?
7: Crê, em nome
0: de Jesus. Então bate a perna e bate o pé no chão aí, faça um teste. Procure a dor. Não tem?
7: Não.
0: Está curada. Curada por Jesus. Vocês podem glorificar o nome de Jesus?
6: Já tem milagre aqui, pastor Antônio. Essa irmã acabou de falar comigo que desde quinta-feira ela estava sofrendo com dores terríveis em cima do peito, mas agora, na hora da revelação, a dor no peito sumiu e ela está curada, para a glória de Deus, pastor Antônio.
0: Irmã, qual é o seu nome?
8: Silveide.
0: Conte a bênção, irmã.
8: Desde quinta-feira, porque eu estava com muita dor no peito, né? Eu chorando e nada. Aí eu falei até para Raquel, eu vou para a igreja domingo, vou sair de lá curada, né? Para a glória de Deus, e um zumbido no ouvido muito forte, né? E agora eu não estou sentindo mais nada. Fiquei curada.
0: Espera aí, 4 dias sentindo dores no peito. Um zumbido no ouvido. E agora sumiu.
8: E agora sumiu.
0: O zumbido sumiu.
8: Sumiu também.
0: A dor no peito sumiu.
8: Sumiu.
0: Está curada. Vocês podem glorificar a Deus.
2: Há quase 6 meses, pastor Antônio, sem poder ouvir direito do ouvido esquerdo. É relatado pela medicina também que ela teria que operar. E ela optou por vir aqui na igreja pentecostal. Gostar o Deus e amor, e agora está curada para a glória de Deus, pastor Antônio.
0: Senhora, qual é o seu nome?
9: Aparecida.
0: Irmã, conta para nós o que aconteceu.
9: É, tem mais de 6 meses, eu fui ao médico, ele falou que, ele falou assim, ouvido, tem que operar. Você volta aqui que a gente vai fazer um exame para operar, por isso eu não vou operar não, doutor.
0: Falou que a senhora tinha que operar.
9: Falou que eu tinha que operar. Vai ficar aquele negócio zunindo meu ouvido, estava escutando muito pouquinho.
0: E agora?
9: Agora, graças a Deus, estou escutando.
0: Sumiu e está ouvindo.
9: Está
0: me ouvindo?
9: Graças a Deus.
0: Está curada. Jesus curou o ouvido dela agora. Podem aplaudir a Deus. Dá glória.

0: Alô, estúdio. Irmãos internautas, Deus abençoe. 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

Neste momento eu quero falar com todos os pais, tios, avós. Está chegando, hein? Dia 10 agora de outubro, aquela linda festividade com todas as crianças da nossa igreja, aquelas crianças também que ainda não fazem parte da igreja. Nós estaremos aqui a partir das 14 horas com todas as tias. São irmãs preparadas para falar com a sua criança na linguagem infantil. A sua criança vai ouvir a pregação da palavra e ela vai entender. Teremos também brincadeiras. Olha, você não pode deixar a sua criança de fora desta festividade. 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Tragam todas as crianças para esta festa. Até porque o mês de outubro é o mês das crianças. Então, marque esta data. 10 de outubro, no horário das 14 horas. 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E pode ter certeza, vai alegrar o coração de cada uma delas. 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
1: Deus abençoe, ouvintes, Deus abençoe o seu lar, Deus abençoe a sua querida e amada família. Chegou o momento da oração, aquela oração especial em favor de todos os dizimistas da casa do nosso Deus. Você que é um dizimista, tenha certeza, as promessas de Deus, elas vão se cumprir na sua vida. As bênçãos de Deus serão derramadas, o seu patrimônio vai continuar sendo protegido pelo Senhor. Eu quero citar alguns nomes aqui que vou orar por vocês agora. Nosso irmão Claudinei, Cristiane Venâncio, Dalva Borges, Devaíris Cordeiro, Dilza Maria, Domingo Antônio, Edna Ribeiro, Eidan, Eliane Amaro, Eridan Moura, Evalda da Silva, Célio Pereira, Fátima Castro, Felipe Cardoso, Fernando de Souza, Francisca Maria, Francisco Batalha, Frauzino Paulo, Geraldo Manuel e o nosso irmão Gilmário dos Santos. Vamos agora falar com Deus em oração.
2: Diz o Senhor, fazer provar.
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1: Senhor, meu Deus e meu Pai, em nome do Senhor Jesus Cristo, mais uma vez, ó Deus, nós estamos aqui diante da Tua presença através desta humilde oração, apresentando esses nomes, apresentando esses lares e essas famílias ao Senhor. São pessoas, meu Deus, que têm contribuído no crescimento do Teu reino. Pessoas que são dizimistas fiéis, pessoas tementes, pessoas, meu Deus, que amam o Senhor, que amam o crescimento da Tua obra. Ó, meu Deus e meu Pai, visita agora esta pessoa, Senhor, que o Seu nome foi falado aqui dentro desta programação. Visita mesmo esta pessoa onde ela se encontra, quem sabe dentro do seu automóvel, dentro do ônibus, quem sabe no seu local de trabalho, dentro do seu lar, que esta pessoa possa ser alcançada pelo Senhor neste momento. Meu Deus, abençoe todo o trabalho das mãos desta pessoa, Senhor, prosperando, que o Senhor possa entrar neste lar agora, levando saúde, levando a paz, levando a prosperidade do Senhor. Meu Deus e meu Pai, nós acreditamos, ó Deus, que o Senhor, ó Deus, tem suprido, o Senhor tem agido, protegido, ó Deus, cada dizimista fiel da Tua casa. Ó meu Deus, são pessoas, Senhor, que têm separado tudo que o Senhor tem dado a elas, a décima parte de tudo. Meu Deus, continue honrando essas pessoas no seu trabalho. Esta pessoa, Senhor, que é aposentada, ó Deus, e tem sido fiel ao Senhor, prospera mesmo a cada dia e garante a segurança do seu patrimônio. Ó Deus, é o que nós te pedimos e também te agradecemos no nome de Jesus.

0: É, ouvintes, você pode ter certeza, você que tem contribuído na obra de Deus, não é por acaso. É um privilégio contribuir e também um privilégio de ser um portador das bênçãos de Deus na sua vida. Cada dizimista fiel tem vivido a sua experiência com Deus. E nós vamos acompanhar isso agora. Pessoas que são dizimistas testemunhando milagres, testemunhando vitórias de Deus em suas vidas.
1: Isabel Pereira dos Santos. A minha experiência que eu tenho com Deus, que quando eu não morava aqui, quando eu cheguei aqui, eu fui morar de aluguel. O meu dinheiro que eu pegava era a conta de pagar aluguel. Eu chorava direto porque eu não tinha dinheiro para pagar nem a luz e nem a água. Aí foi aquele sofrimento. Aí fui para várias igrejas, mas não recebi a benção lá. Mas então, passado o tempo, aí eu vinha para aqui para a casa do Senhor. Hoje eu tenho minha casa, graças a Deus, minha casa própria. E não falta nada, eu sou fiel no meu dízimo, na minha oferta, nos meus votos, graças a Deus. Eu moro em Jardim Paulistano.
2: Aumenta o teu mantimento e toda a tua
0: Deus continue te abençoando, ouvintes. Tenha certeza que Deus já te abençoou neste momento e continua sendo fiel a Deus, um dizimista fiel, porque as promessas de Deus se cumprirão na sua vida e você vai continuar sendo um portador da bênção de Deus. Que Deus te abençoe. Nós estaremos aqui constantemente orando por todos vocês.
2: Assim diz o Senhor.
3: Por que sou dizimista? Sou dizimista porque o dízimo é santo. Sou dizimista porque quero ser participante das bênçãos de Deus na minha vida. Sou dizimista porque amo a obra de Deus na face da terra. Sou dizimista porque não quero ser amaldiçoado. Sou dizimista porque Deus é dono de tudo. Sou dizimista porque eu mesmo vou gozá-lo na casa do meu Deus. Sou dizimista porque mais é bem-aventurado dar

0: do meu Deus. Sou dizimista porque não quero ser avarento. Sou dizimista porque quero ser abençoado pelo meu Deus. Sou dizimista porque a minha descendência nunca vai mendigar o pão. Sou dizimista porque não quero receber o meu salário em um saco furado. Sou dizimista porque quero ter a consciência tranquila. Sou dizimista porque tudo que o homem planta, isso ele vai colher. Sou dizimista porque Deus sempre vai suprir todas as minhas necessidades. Trazei todos os dízimos à casa do tesouro, para que haja mantimento na minha casa. E depois fazei prova de mim, assim diz o Senhor dos Exércitos. Malaquias, capítulo 3, versículo 10.
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Não estejais inquietos por coisa alguma. Antes as vossas petições sejam em tudo conhecidas diante de Deus pela oração e súplica, com ação de graças. Filipenses 4:6.

0: quero falar com toda a membresia da nossa Igreja Deus e Amor aqui da sede estadual da Senador Pompeu. Está chegando, hein? Neste dia 10 e também no dia 11, nós estaremos aqui na celebração da Santa Ceia do Senhor Jesus Cristo. É um momento muito especial para a igreja. Olha, meus irmãos, não marque outro compromisso. Que você possa estar conosco no sábado, no dia 10, às 9 da manhã. Presbítero Apolo Alexandre vai estar com vocês, ministrando a palavra de Deus, celebrando a Santa Ceia do Senhor Jesus. E no domingo, no horário das 7, 9, 11, às 15 e também às 18 horas, no domingo, a celebração da Santa Ceia do Senhor Jesus Cristo. Jesus deixou muito claro para a igreja: quem come a minha carne e bebe do meu sangue, esse permanece em mim e eu nele, e eu ressuscitarei no último dia. Nós estaremos aqui nesses cultos memoriais, cultos proféticos, onde nós estaremos aí falando da morte e também da ressurreição de nosso Senhor e Salvador Jesus Cristo. E também falando acerca da sua volta, que é, meus irmãos, a maior esperança da igreja. Então você não pode perder, neste dia 10 e também dia 11 de outubro, Santa Ceia do Senhor Jesus Cristo.
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especial a todos vocês que estão acompanhando esta programação. Em primeiro lugar, ouvintes, que esta paz, a graça, o amor de Deus possa continuar reinando em cada coração. Eu sou seu irmão em Cristo, pastor Antônio dos Santos, e eu quero agora convidar você para participar conosco de uma campanha que está revolucionando a vida das pessoas aqui no Rio de Janeiro. A campanha da restituição, que acontece todos os domingos em 3 horários, 7 da manhã, às 9 e também às 11. Deus preparou esses 3 horários porque, quem sabe, a sua vida é aquela correria e você não tem tempo de estar conosco aqui no decorrer da semana, mas aos domingos você e a sua família podem estar conosco aqui participando desta campanha. Eu tenho certeza, ouvintes, Deus vai restituir a sua vida. É uma campanha baseada no livro de Jó. Todos sabem, houve uma restituição sobrenatural na vida de Jó. Um homem que perdeu tudo, filhos, perdeu ali os seus bens, perdeu a sua saúde, mas ele confiou em Deus, ele acreditou e, por fim, Deus restituiu em dobro tudo o que ele tinha perdido. E neste domingo não será diferente. Deus quer trabalhar em você, Deus quer trabalhar na sua vida. Neste domingo eu estarei com vocês pregando a palavra do nosso Deus. Foi através do sangue do Cordeiro que Deus livrou, que Deus tirou Israel do cativeiro ali do Egito. E Deus me tirou, Deus te tirou do cativeiro do pecado através do precioso sangue do seu Filho Jesus Cristo. Quem já foi resgatado através desse sangue, levante a sua mão e adora, levante a sua mão e glorifica. Eu quero que a igreja entenda que a casa que tem a marca do sangue do Cordeiro, a morte não pode

remeta com o sangue do Cordeiro, a praga não pode entrar. Se a sua casa tem esta marca, você está seguro. Levante a mão e vai adorando a Deus por isso. Se tem a marca do sangue do Cordeiro, tem segurança.

0: manifesta, o poder de Deus sendo manifesto, vidas sendo libertas pelo poder de Deus. Olha, ouvintes, eu quero convidar você, quero convidar a sua família para estarem conosco aqui neste domingo. Eu tenho certeza, Deus já preparou o seu milagre, Deus já preparou a libertação, Deus já preparou a sua vitória. Eu quero informar a todos que tem muitas pessoas aqui, neste momento, acompanhando esta programação. Quem sabe já perdeu a sua saúde, vem realizando tratamentos médicos aí há anos, ouvintes, só tendo gasto na farmácia, com remédios, a saúde a cada dia debilitada. Quem sabe você me acompanha agora, a sua família está sendo destruída ou já foi destruída e você está aí buscando recursos, buscando a solução, tentando a restauração da família. Quem sabe você perdeu seus bens, perdeu a empresa, perdeu o emprego. Eu quero convidar você para estar conosco neste domingo. Eu estou falando com vocês agora acerca de um Deus que é poderoso, um Deus que não conhece o impossível, e Ele vai restituir aquilo que você perdeu. E a restituição de Deus, ela virá em dobro para a sua vida. Nós vamos acompanhar agora, para você entender, as pessoas que estão conosco aqui aos domingos, estão testemunhando o poder de Deus.
1: Glória a Deus!
0: Glorifique a Deus com ele, isso é milagre!
2: Explosão de milagres, pastor Antônio dos Santos, irmãos presentes, ouvinte de casa, aqui está a manifestação do poder de Deus. Ele estava com um caroço do tamanho de um limão entre o joelho e a panturrilha, e Deus tocou na saúde dele e ele foi curado para a glória de Deus. Estava com a sua filha desempregada, Deus abriu as portas, o diabo havia destruído o casamento e Jesus restituiu o casamento dele para a glória de Deus.
0: Senhor, qual é o seu nome?
3: É José.
0: Irmão José, quanto tempo o senhor estava com esse caroço?
3: Meu irmão, esse caroço, ele estava mais ou menos de um mês que eu vim perceber, doente do joelho e a parte da outra, do lado da perna, e eu com medo.
0: O caroço grande? O
3: caroço grandão, e toda vez a minha mulher falou: José, o que é isso? Deus vai curar. Deus vai curar. E duas semanas sumiu.
0: Participando da campanha aqui, sumiu.
3: Sumiu mesmo. Eu olhei para minha mulher, hoje eu olhei, mostrei ela o que Deus fez.
0: Sumiu.
3: Sumiu.
0: Tá curado.
3: Não tem nada.
0: Meu Deus, isso é milagre. E além da cura, Deus abriu a porta também?
3: Depois de 15 anos, minhas duas filhas desempregadas abriram a porta no emprego que ela queria mesmo.
0: Depois de 15 anos.
3: E restituição do meu casamento.
0: Portas abertas e o casamento foi restituído.
3: Restituído também, eu estava diabetes e não tenho mais.
0: Meu Deus, calma aqui. Irmãos, olha aqui, sequência de milagres. O homem foi curado de um caroço do tamanho de um limão. Olha bem, entenda, ele foi curado da diabetes, que para a medicina não tem cura, está testemunhando que está curado. As filhas desempregadas há mais de 15 anos, portas se abriram e o casamento dele foi restituído. Glorifiquem a Deus por isso. É isso que Deus faz na campanha da restituição. É tremendo o que Deus vem realizando a cada domingo desta campanha. É a campanha da restituição. Olha, ouvintes, você não pode perder. Traga a sua família neste domingo. Convida aí o seu vizinho, o seu amigo. Convida aquela pessoa mais próxima que você sabe que necessita da restituição de Deus. Vocês acompanharam agora a pessoa testemunhando de viva voz o que ela alcançou de Deus no decorrer desta campanha. E nós vamos acompanhar mais as pessoas contando, testemunhando o que elas têm alcançado. Aumenta o volume do seu rádio. Vamos para mais um testemunho que vai acrescentar a sua fé. Irmã, qual é o seu nome?
1: Meu nome é Maria da Silva Adriana.
0: Irmã, conte a bênção.
1: Eu vou contar uma bênção aqui, pastor. Eu estava na igreja aqui orando, estava tão triste, chorando aqui, meus olhos cheios d'água, porque a minha filha falou assim: mãe, vai para a igreja porque sua irmã recebeu outro AVC já. Estava dentro lá do hospital, estava numa sala vermelha. Eu falei assim: ô Gessiane, eu não fui embora não, estou aqui ainda. Aí eu encontrei com um pastor, aí o senhor assim, me dá o retrato dela aqui, abre a foto aqui, ó. Peguei a foto, abri no celular assim. Aí eu falei assim: essa aqui é minha irmã. Aí ele começou a ficar orando para minha irmã. Aí eu falei: meu Deus do céu, o que está acontecendo? Meu irmão deu esse outro AVC. Aí ele falou assim: pode deixar que ela vai estar curada. Você vai para casa que ela vai estar curada. Aí quando chegou num dia, vou sim, porque eu vou sair de lá pela honra, pela glória do Senhor Jesus. A minha irmã vai andar. Ela não vai ficar desse jeito em cima dessa cama não, porque eu falei que eu ia pisar o pé aqui. Agora minha irmã está bem, pastor, está andando, está comendo, está levantando da cama, em nome de Jesus.
0: Está curada.
1: Eu queria tanto conhecer o senhor, mas eu vi assim, eu vou sim. Eu não estava nem conseguindo entrar para poder falar. Fiz um voto, eu
0: Vocês
1: paguei.
0: Podem glorificar a Deus voto, com ela.
1: Eu paguei o voto. Eu falei, ó, eu vou levar esse voto aqui. Eu não estava com nada. Mas esse dinheiro que está aqui, eu vou fazer um voto em nome de Jesus. Ela vai ser curada.
0: E agora foi
1: ela
0: curada.
1: Tá andando, foi, ela está andando. As mãos estão movimentando, porque ela chegou, ela ficava assim caída, ela não andava, ficava aquela coisa. Eu olhava para ela, começava a ficar chorando. E eu, toda vez que o senhor estava no meu rádio orando, eu me olhava nos meus pés na cama para orar junto com o senhor. Eu falei: Senhor, tenha misericórdia, meu pai, tenha misericórdia de mim. Eu não estou ajoelhada aqui à toa, não. Eu chorava de madrugada. Falei: ó, minha irmã vai sair dessa, e agora ela está bem.
0: Valeu a pena.
1: Valeu a pena.
0: Jesus curou Jesus sua irmã. Está abençoada. Deus te abençoe pelo seu testemunho.
1: Amém, Senhor.
0: Cadê o glória a Deus? Podem glorificar a Jesus.
4: Aleluia, Ele é santo.
0: Eu sei que Deus já está falando muito forte no seu coração. E você não vai ficar em casa neste domingo. Eu sei que você, a sua família, estarão conosco participando. Olha, ouvintes, você entendeu que a dor de Jó, o sofrimento dele, se tornou testemunho do poder de Deus. E pode ter certeza que o seu sofrimento, a sua dificuldade, a sua dor, vai se tornar também um testemunho do poder de Deus. Você não pode ficar de fora. Participando desta campanha, você vai também testemunhar. Eu quero acompanhar mais um testemunho, porque esses testemunhos edificam a nossa vida, ouvinte. Esses testemunhos acrescentam a nossa fé. Vamos lá, aumente o volume do seu rádio.
2: Cadê o glória? Pastor Antônio Santos, irmãos presentes, aqui está a nossa irmã. Estava com um problema grave de esquecimento. E ela foi revelada pelo Espírito Santo na campanha. E a partir da revelação, ela nunca mais teve problema de esquecimento.
0: Irmã, qual é o seu nome?
5: Meu nome é Rosângela.
0: Irmã Rosângela, quanto tempo esse problema?
5: Começou numa sexta-feira, né? Aí eu falei: Jesus, que coisa é essa? Eu falava, mas ao mesmo tempo eu esqueci o que eu tinha falado. Aí meu filho falou: mãe, a senhora é tão nova, então já está esquecendo das coisas. Aí eu falei: não sei, meu filho, não sei. E aí me dava aquela dor de cabeça muito forte, né? Aí eu vi na campanha que teve aqui no domingo, aí eu fui revelada que tinha uma irmã que estava com esquecimento de tudo e sentia muita dor na cabeça. Aí todo mundo levantou a mão, não era. Falei: Senhor, eu estou passando esse problema, será que eu, quando eu levantei a mão, era eu? Deus, já tem umas 3 semanas que eu não sinto mais essa dor, nem esquecimento. E
0: Jesus
5: tudo mais.
0: Revelou e curou na hora.
5: Foi na hora. E tem outra também que eu recebi pelo rádio. Eu estava sentada no sofá na sala, no meu rádio fica 24 horas ligado, né? Então, eu estava um negócio na minha cabeça, eu passava a mão assim, eu falei, meu Deus, que é isso, isso na minha cabeça? Eu apertava em cima da minha cabeça, doía. Aí meu filho, caçulo, que mora só eu e meu filho, nós dois. Aí meu filho apertou, tá doendo mesmo, e tá. Aí quando foi na sexta-feira, o pastor estava revelando as pessoas todinhas, né? E eu falei, Senhor, ai Senhor, eu quero ser curado, Senhor, não sei o que é isso, não sei o que é tumor, não sei o que é isso na minha cabeça. Então eu apertava, aquilo doía muito. Aí ele falou assim, tem uma irmã, é de longe, ela não mora por aqui não, é de lá de longe. Ela está com caroço na cabeça, Deus está curando ela agora. Quando ele acabou de revelar, eu apertei a mão na minha cabeça até hoje. Deus, sexta-feira,
0: sumiu.
5: Eu tô sentindo... Sumiu.
0: Está curada.
5: Tá curada, aí eu falei assim...
0: Foi curada através do programa Voz da Libertação. É. Nosso Deus é Deus de perto e é Deus de longe. Que milagre tremendo. Que tremendo, ouvintes, que maravilha é poder estar agora acompanhando esses testemunhos, pessoas alegres, pessoas testemunhando o poder de Deus. E você vai ser a próxima pessoa também a contar o seu testemunho. Hoje você está ouvindo pessoas testemunhando, amanhã outras pessoas ouvirão o seu testemunho também. Venham participar conosco neste domingo. O prosseguimento desta campanha da restituição, 7 da manhã, às 9 e às 11. Eu tenho certeza, ouvintes, Deus mudará a sua história. E aproveitando neste momento, eu quero já pedir a Deus a seu favor. Eu quero orar, eu quero pedir a Deus para te ajudar a estar conosco neste domingo, participando desta campanha.
4: Ganhou, foi pelo sangue de Jesus, foi pelo sangue.
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Senhor meu Deus e meu Pai, em nome do Senhor Jesus Cristo, estou aqui diante da Tua presença, Senhor, convidando o povo para estar conosco neste próximo domingo e aproveitando, Deus, que estou na Tua presença, eu quero pedir ao Senhor, visita cada ouvinte neste momento. Eu sei que tem pessoas, meu Pai, que acompanharam esses testemunhos, pessoas que já ouviram a voz do Senhor, o convite para estar conosco neste domingo, e elas estarão participando. Ó Deus querido, Deus poderoso, quem sabe há pessoas, meu Deus, que já havia desistido de lutar, pessoas que já perderam a sua saúde, o seu lar, perderam seus bens e já estavam entregues ao fracasso. Mas eu sei que neste domingo o Senhor vai trazer essas pessoas, vai falar com elas e haverá restituição. Ó Deus querido, Deus poderoso, ajuda, meu Pai, este ouvinte a estar conosco neste domingo. Os obstáculos, meu Deus, que estavam adiante dessas pessoas, o Senhor já está removendo, o Senhor já está tirando, e essas pessoas terão facilidade para participar conosco neste domingo. Ó Deus querido, Deus poderoso, é o que eu te peço, Senhor, e também te agradeço no nome de Jesus.

você, a sua fé já foi acrescentada, Deus já tirou os obstáculos. Domingo agora, nós estaremos aqui aguardando por todos vocês. Rua Senador Pompeu, número 27, aqui no centro do Rio de Janeiro.

0: Olha, ouvintes, está chegando dia 12 de outubro, a partir das 7 da manhã. Nós teremos aí um feriado nacional e nós queremos aproveitar esta data. É a data da medicina do Senhor Jesus Cristo e teremos duas concentrações. No horário das 7 às 9 da manhã, nós teremos a participação do presbítero Sandro Mesquita, que vai estar conosco pregando a palavra do nosso Deus.
1: Já percebeu que tu entrou aqui pesado, já está mais leve, o peso já caiu por terra. Você percebeu que você chegou aqui hoje triste, mas o anjo já trouxe alegria para você. Você percebeu, o anjo vai entrando, as portas vão se abrindo. A Bíblia fala que Pedro está o quê? Dormindo, um sono profundo. O sono estava tão gostoso que o anjo chega, dá um toque, dá uma sacudela em Pedro, manda ele se levantar, manda ele colocar as roupas, capa, manda ele colocar o chinelo e fala: Pedro, agora fica de pé e me segue. Você imagina, e o anjo vai, o anjo na frente e Pedro atrás, as portas vão se abrindo, chega no portão principal, Pedro abre os olhos e ele olha e ele percebe, olha para um lado, olha para o outro, ele pensou que estava sonhando, mas não era um sonho, era realidade. Ei, meu irmão, ei, minha irmã, o teu milagre, o teu sonho vai se tornar em realidade nessa manhã. O que você pensava que não ia acontecer, vai acontecer na sua vida, vai acontecer na sua casa, vai acontecer na sua família. Levanta essa mão, pelo amor de Deus, aí, glorifica o nome de Jesus nessa manhã, glorifica o nome de Jesus. O milagre chegou nessa manhã, a bênção de Deus chegou.
2: Eu creio que essa cura, a minha resposta de oração.
0: É, nós vamos aproveitar, você estará conosco bem cedinho, participando deste primeiro culto. Aproveitando, meus irmãos, este feriado nacional, presbítero Sandro Mesquita vai pregar a palavra de Deus no horário das 7 da manhã. Ele vai orar por revelação do Espírito Santo, fazer aquela oração também de libertação, de milagres. E eu tenho certeza, a medicina de Deus vai acontecer também no horário das 7 da manhã.
1: Da senhora
3: Andréia.
1: Irmã Andréia, a senhora crê que a senhora está curada?
3: Creio.
1: Crê, minha irmã?
3: Creio.
1: Na sua cura nessa manhã?
3: Não.
1: A senhora sabia que Jesus te curou?
3: Amém.
1: Jesus limpou a tua garganta.
3: Aleluia.
1: Agora? O milagre foi grande ou foi pequeno?
3: Grande.
1: Como é que tá aí? Passa a mão aí, passa a mão aí, passa a mão aí, como é que tá aí? Amém?
3: Amém. Hã? Tô bem.
1: Tá bem? Não tá sentindo mais nada?
3: Não.
1: Não está sentindo mais, não tem mais nada aí na garganta.
3: Não.
1: Porque a senhora foi curada.
3: Amém.
1: A senhora sabe quem te curou?
3: Jesus.
1: Foi quem?
3: Jesus.
1: O milagre foi grande ou foi pequeno?
3: Grande.
1: Deus abençoe, irmã Andréia. Palma para Jesus.
2: Eu vou descansar na tua palavra, confiar.
0: É, por isso eu quero convidar a todos neste momento, cheguem cedo para você encontrar lugar. É, a nossa nave principal vai se tornar pequena. Nós teremos este culto das 7 às 9 da manhã e das 9 horas em diante nós teremos essa mega concentração. Pastor Davi Miranda Filho pregando a palavra do nosso Deus.
4: A Bíblia diz que havia dois cegos. E eles ali, quando souberam que Jesus estaria ali, eles foram até onde estava Jesus. E Jesus disse: o que queres que eu te faça? Eu faço uma pergunta e a igreja responde. Jesus viu que eles eram cegos? Viu. E por que Jesus perguntou? Porque queria saber se eles tinham fé. Jesus perguntou: vocês creem que eu posso fazer isto? Eles falaram: sim, Senhor, eu creio. Então Jesus curou os dois cegos. A mesma coisa está acontecendo aqui hoje. Jesus está perguntando: você crê que eu posso te ajudar? Você crê que eu posso curar as tuas enfermidades? Vocês acreditam que eu posso resolver os teus problemas? Se você crer, a vitória está chegando até você! Glória a Jesus!

0: meus irmãos, nós já podemos sentir o impacto da presença de Deus. A presença de Deus será notória. Vidas serão tocadas, vidas serão alcançadas pelo poder da palavra do nosso Deus. Ele vai orar por revelação, fazer aquela oração de explosão de milagres, aquela oração de libertação. E pode ter certeza, Jesus vai operar maravilhas na sua vida.
1: Escute a revelação. O Espírito de Deus está me revelando 12 pessoas. Escute a revelação. Você tinha dores terríveis na coluna. Você não conseguia fazer o movimento. Faça o movimento. 12 pessoas curadas agora, Jesus está me dizendo. O Espírito de Deus está fazendo 12 pessoas. Seu nome, irmão?
2: Meu nome é Douglas, pastor Davi.
1: O que foi que aconteceu?
2: Eu estou mais de 6 meses sem poder andar com a minha coluna. E eu vim para cá hoje de carro, sentado em cima de um colchão, porque eu não podia me movimentar. E na hora da oração, Jesus colocou as mãos na minha coluna, para a honra e glória do Senhor Jesus, estou curado. Eu não conseguia mover minhas pernas, não conseguia me abaixar.
1: Abaixando e levantando.
2: Abaixando e levantando. E não podia caminhar, só que agora eu vou correr aqui para aumentar a fé do povo, olha.
1: Olha aí, ó. Chegou, olha a situação que ele estava. Dá glória a Deus, igreja! Dá glória a Jesus, igreja! Me permita conversar com ele. Escute, irmão. O senhor falou que chegou em cima de um colchão.
2: Isso, porque eu dobrava o colchão no meio, sim, para colocar atrás da coluna, porque não dava para se movimentar.
1: Há quanto tempo essa enfermidade na coluna?
2: Eu já estou com essa dor assim, que eu não podia me movimentar já 6 meses, mas já tinha perto de mais de 1 ano já.
1: Veja, irmão, chegou aqui num colchão, irmãos, dentro do carro não podia nem sentar. E ele correu, pulou, porque isso é o quê? Milagre, milagre, milagre, milagre! Glória a Deus, igreja!

0: perder, tragam os enfermos, paralíticos, as pessoas que estão desenganadas pelos recursos humanos. Vai ser o dia da medicina de Deus e não vai parar por aí. Evangelista Maria Lorena vai estar conosco orando por revelação, fazendo aquela oração forte. Vidas serão curadas. Satanás vai entrar em desespero, porque a glória de Deus vai envolver este lugar.
1: Pode gritar, queima, queima, queima, toda legião de demônio que você quer com ela.
2: Eu vou acabar. Eu deixo eles trancados dentro. Eles não têm nada. Eu tranco tudo. Eu acabo o marido dela. E ela fica desesperada.
3: Você ganha muito para fazer isso. Você não gosta dessas campanhas.
2: Não, ela vem aqui.
1: Pode gritar, queima eles. Pode gritar, queima eles. É uma legião, igreja. Fala comigo, Satanás! Eu não ouvi, Satanás! Sai dela agora! Sai dela agora! Sai do marido dela! Sai da casa dela! Pode gritar, que?
4: Senhor, batiza!
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8: 3 horas e 2 minutos.
9: O Senhor Jesus nos promete em sua palavra no livro de João, capítulo 14, versículos 13 e 14.
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11: Prezado ouvinte, prepara o seu coração. Nós vamos clamar o nosso Deus agora. Todas as emissoras já estão unidas para esse momento de oração. Falemos com Deus. Foco total no nosso Senhor. Grande Deus, poderoso Pai, nós nos encontramos na presença do Senhor mais uma vez, ó Deus, para clamar pelo Seu nome, e na nossa oração exaltamos o nome do Senhor, glorificamos o Senhor pela magnitude, pela potência das Suas operações, pelo cuidado que o Senhor tem tido para conosco. Muito obrigado, Senhor meu Deus, por ser o nosso Pai, por ser nosso amigo. Muito obrigado, ó Deus, por estar atento a essa oração que nós estamos realizando com tanta gente, ó Deus, de tanto lugar diferente. Eu sei, ó Pai amado, que nesse momento algumas pessoas estão clamando só para agradecer. Sei que algumas pessoas estão clamando pelo Seu poder, pela Sua misericórdia, não só para agradecer, mas também para pedir. E sei, ó Deus, que alguns estão totalmente desesperados diante da situação que acabou se apresentando a eles. Senhor meu Deus, Senhor meu Pai, eu oro neste momento com presidiários, com pessoas hospitalizadas, com pessoas que estão no trabalho, pessoas que estão desempregadas. Eu oro, Senhor meu Deus, com pessoas sadias, como também com pessoas muito enfermas. Senhor meu Deus, obrigado, ó Pai, porque eu sei que atentamente o Senhor está ouvindo a oração de cada um. O Senhor está atento, meu Deus, ao choro, à lágrima, às palavras que estão saindo da boca dessa pessoa, mas principalmente às palavras que, mesmo que não estejam saindo, elas estão, Senhor meu Deus, de alguma forma, gritando forte nesse coração. Senhor meu Deus, muito obrigado, ó Pai, pela nossa vida, pelo socorro. Muito obrigado a Deus pelas operações, pelas coisas que eu sei que o Senhor já está realizando nesse momento. Algumas pessoas estiveram aguardando o momento da oração, algumas pessoas estavam desesperadas para nós começarmos a clamar ao Senhor, porque a situação que estão vivendo, Senhor, não é uma situação fácil, é uma situação complicada, é uma situação, ó Deus, tão desesperadora, que, ó Deus amado, essas pessoas acionaram os processos, ou seja, acionaram tudo que é relacionado à fé, porque sabem que delas mesmas as questões não serão mais resolvidas. Senhor meu Deus, Senhor meu Pai, eu peço ao Senhor a Sua bênção, o Seu socorro em favor dessa criancinha, essa criancinha desenganada pelos médicos, essa criancinha que os pais, ó Deus, estão em prantos. Os pais já não sabem mais o que fazer depois de terem feito tudo o que estava ao alcance deles. Mas essa criança se definha, essa criança, Senhor meu Deus, ela está realmente à beira da morte, e o desespero bate forte em toda a família. Os médicos já chegaram a dizer: tudo que podíamos fazer, já fizemos. Senhor meu Pai, essa família pede socorro, esses pais pedem socorro. Sabemos, ó Deus, que essa criança inocente estará contigo, Senhor, é claro, se partir. Mas sabemos, ó Deus amado, que o sofrimento desses pais é tão grande, é tamanho, porque esses pais querem a presença dessa criança, esses pais amam essa criança, esses pais não querem que essa criança vá tão cedo. Eu sei, ó Deus, que seja feita a vontade do Senhor acima de tudo, mas o Senhor nos manda clamar, ó Deus, o Senhor nos manda pedir. Em alguns casos, ó Deus, eu sei que certamente a doença dessa criança haverá de glorificar o nome do Senhor, porque o Senhor a curará, o testemunho surgirá, e muita gente, Senhor meu Deus, glorificará o nome do Senhor pela operação que o Senhor está fazendo nesse instante. Eu repreendo essa inflamação, eu repreendo essa infecção, eu repreendo essa dor, eu repreendo esse câncer no sangue, eu repreendo, Senhor meu Deus, essa enfermidade pulmonar, eu repreendo essa enfermidade alérgica, eu repreendo tudo que está trazendo, Senhor meu Deus, esse momento difícil para essa casa, para essa família, para essas crianças. Repreendo todo o mal em nome de Jesus Cristo agora. Que essa criança se levante, e nesse momento, ó Deus, já não clamo só por essa criança, clamo também, ó Deus, por todas as pessoas, sejam jovens, adolescentes, de meia idade, que sejam velhos, que sejam mais idosos, pessoas, ó Deus, de todas as faixas etárias. Eu clamo por essas pessoas agora, invoco a Sua bênção, eu invoco o socorro do Senhor. Senhor meu Pai, essa dor que ela permanece nesse corpo. Essa dor que insiste, Senhor, trazendo a Deus esse momento tão desgraçado nessa vida, esse momento de tristeza. A dor dessa pessoa é tão forte que ela grita, Senhor. Ela grita desesperada. Senhor, meu Deus, Senhor, meu Pai, em nome de Jesus, eu repreendo agora, Senhor, essa força dessa dor que oprime, que abate, que leva ao desespero, Senhor, essa família. Já não mais contém as lágrimas só de ver essa pessoa, esse membro da própria família, gritando desesperado. Às vezes não é nem o grito, Senhor, mas às vezes é só esse gemido que parece fazer, ó Deus, cortar o nosso coração e transportar essa dor para nós mesmos. Em nome de Jesus, eu repreendo toda a enfermidade, eu repreendo toda a dor. Que o nome do Senhor seja glorificado nesse momento, Senhor, pela operação que o Senhor está fazendo já nesse corpo abatido, nessa vida abatida. Senhor meu Deus, Senhor meu Pai, eu peço ao Senhor, estenda sua mão nesse momento, ó Deus, para fazer com que esse lar seja uma vez mais restaurado. Quantos lares foram surpreendidos pela desavença, quantos lares foram surpreendidos pela enfermidade, quantos lares foram surpreendidos pela separação, quantos lares foram surpreendidos pela contenda. Veio esse dedo maligno, veio esse dedo satânico, essa força da mentira, essa força do entendimento profano, desaprovado, antibíblico. No poder do nome do sangue de Jesus, eu repreendo toda a potência do inferno, eu repreendo toda a potência satânica que veio para separar esse casal. Meu Deus, os laços do divórcio, da separação, eles foram lançados em forma de armadilha, Senhor, e essa família está sofrendo terrivelmente. Essa separação, essa dor que tem levado a Deus ao desespero, e essas famílias estão tão perdidas, estão tão sem rumo, falta direção, ó Pai, porque realmente veio com força esse espírito de separação. Repreendo a Deus esse demônio que tem criado, Senhor meu Deus, estruturas que não são estruturas, porque não tem o fundamento. A fundação não está na sua palavra e não está na sua voz, Senhor meu Deus. Mas Satanás tem disseminado essas famílias modificadas, essas famílias, ó Deus, totalmente rachadas entre si. Te repreendo, Satanás, e te ordeno, caia por terra agora no nome do Todo-Poderoso. Caia por terra agora em nome de Jesus Cristo. Você não vai de jeito nenhum desestruturar aquilo que o nosso Deus fez e colocou como a sua primeira instituição. Espírito do divórcio, espírito da separação, espírito da contenda, espírito do erro. Satanás que tem aí jogado, lançado sementes de desavença, pessoas despreparadas ou pessoas, ó Deus, que não têm dado a devida atenção à sua palavra e têm caído, infelizmente, na armadilha, Senhor, da semente do erro que Satanás tem representado. A sua palavra nos diz, ó Deus, que infelizmente muitos sucumbiriam a esse espírito do erro, a esse espírito da palavra, do engano, e muitos têm sucumbido. Mas eu sei, ó Pai, que ainda há tempo, porque ainda há vida, e sei que o Senhor pode agir nessa casa, sei que o Senhor pode agir nessas famílias, sei que o Senhor pode agir nessas pessoas. Em nome de Jesus Cristo, ó Deus, coloca por terra agora. Em nome de Jesus Cristo, ó Deus, eu repreendo esse poder do mal que atinge essa casa e essa família. Caia por terra, espírito maligno. Caia por terra, espírito destruidor de famílias, espírito do divórcio, espírito maligno de todo tipo de contenda. Caia por terra agora, eu te ordeno. Eu te ordeno, legião do engano. Eu te ordeno, legião da mentira. Caia por terra agora no poder do nome que é sobre todos os nomes. No poder do nome de Jesus Cristo, nosso Salvador. Senhor meu Deus, o Senhor é poderoso para limpar desses olhos essas lágrimas. Lágrimas que rolam do rosto dessa mãe em desespero. Lágrimas que rolam do rosto desse pai em desespero. Esse pai de família que chora, Senhor meu Deus, porque os filhos estão totalmente distanciados dos seus caminhos. Alguns envolvidos com drogas, alguns envolvidos com o alcoolismo, alguns enganados por falsos amigos por aí, com conselhos vazios, mas cheios de palavras vãs. O Senhor é Deus poderoso, ó Deus, para livrar esse coração dos laços da morte. O Senhor é Deus poderoso, ó Pai, para fazer uma obra nessa família, esse presidiário, Senhor, cuja família está clamando em favor dele também. Esse presidiário que hoje é a fonte de oração, porque conheceu o Senhor e agora ora pela família que não está no presídio, mas continua aprisionada por forças diabólicas, maquiavélicas, malévolas do inferno. Senhor meu Deus, Senhor meu Pai, o Senhor é Deus poderoso para abençoar os seus servos e as suas servas, que propagam a sua palavra com sinceridade. Quantos servos sinceros, meu Deus, quantos servos, ó Pai, que são realmente pregadores da sua palavra, quantos homens de Deus, Senhor, estão disseminando a sua palavra com amor, com respeito, com sinceridade e com honestidade. O Senhor é Deus vivo, é Deus poderoso para usar esses, usar com poder e usar com autoridade. O Senhor é Deus poderoso, ó Pai, para fazer desses servos verdadeiros arautos da sua verdade, para fazer desses servos aqueles que propagam a palavra do Senhor, levando a palavra de paz, levando a palavra de alegria, de harmonia, mas acima de tudo, levando a palavra de salvação, a palavra, ó Deus, que traz o perdão, a palavra que traz a reconstituição, a palavra que traz a prosperidade, a palavra de salvação. Usa esses servos, ó Deus, usa. São servos do Senhor, são honestos, ó Deus, não são lobos, não são mercenários, são servos do Senhor. Usa eles nas tuas mãos, para que muitas almas venham ao conhecimento da sua verdade, mas também, ó Deus, salva eles. Eu sei, ó Deus, que o Senhor é o Deus da salvação, o Senhor é o Deus dos grandes milagres, o Senhor é o Deus das grandes libertações. Põe a sua mão agora, ó Deus, para usar esses servos. Põe a sua mão agora, ó Deus, para usar essas servas, que propagam o evangelho de amor, que falam da salvação que há em ti, Senhor. Quanta gente hospitalizada esperando a palavra desses servos, quanta gente, Senhor, faz um esforço, vai até uma congregação e quer ouvir a palavra do Senhor através desses servos. Quanta gente, ó Deus, que está se definhando na estrada dessa vida, perder a força, o ponto de equilíbrio, e sem equilíbrio caíram e jazem à beira do caminho. Senhor, precisam da palavra, precisam daqueles que levam a palavra. Usa os seus servos, ó Deus, para pregar essa palavra, para fazer levantar os que caíram, para fazer levantar os que sucumbiram diante de tantas situações negativas. Senhor meu Deus, Senhor meu Pai, em nome de Jesus Cristo, abençoa, meu Deus. Abençoa agora, meu Pai. Abençoa com o seu poder. Abençoa agora, meu Deus. Faça sinais, faça maravilhas. Faça uma grande obra, ó Deus, agora. Nesse coração, ó Deus, que não espera mais nada, Senhor. Esse coração, essa vida, essa pessoa que pensa que a vida já se lhe escapou por entre os dedos, se assim podemos falar. Faça uma obra agora, meu Deus. Eu estou orando e clamando por essas pessoas. Não é só que estão no vale do desespero, mas essas pessoas, ó Deus, estão depressivas, estão ansiosas. Essas pessoas perderam a esperança de vida. Essas pessoas, ó Pai, estão vivendo momentos tão difíceis que já pensam que a morte é a saída. Senhor meu Deus, não, não, não. Eu sei que o Senhor não vai permitir a essa pessoa esse sentimento de morte mais, não. Levanta essa pessoa desse estado depressivo. Levanta essa pessoa, Senhor meu Deus, desse laço do engano. Senhor, algumas pessoas chegam a dizer, não, mas é o processo químico. Ah, mas é a questão da vida. Senhor, se é algo natural, eu sei que o Senhor age, porque o Senhor é Deus poderoso, conhecedor e criador da anatomia humana. Se há algo espiritual, eu sei que o Senhor age também, porque Satanás está vencido. Eu estou clamando ao Senhor agora e o Senhor sabe que eu não estou brincando não, meu Deus. O Senhor sabe que o meu coração está focado no Senhor. O meu coração está entrelaçado na sua misericórdia. O Senhor sabe que eu estou conectado totalmente contigo. E eu sei que estou falando com o Senhor e sei que o Senhor não é um Deus de segunda categoria, não. Eu sei que o Senhor é o Deus vivo. Eu não sirvo a um Deus qualquer, eu sirvo ao Senhor que é um Deus vivo. Meu Deus, de ponta a ponta, de norte a sul, de leste a oeste, eu peço ao Senhor, toma ação agora. Se eu sou servo do Senhor, o Senhor vai agir agora. E não é para minha glória não, meu Deus. Eu sou servo do Senhor e sei, Senhor meu Pai, que tudo pertence ao Senhor, tudo que vem do Senhor, tudo é para a glória do Senhor. Mas como servo do Senhor, eu peço ao Senhor, age agora, meu Deus. Eu não posso descrever aqui, Senhor, todo tipo de situação que existe. Eu não posso aqui, ó Deus, sair falando, porque me é impossível falar todo tipo de dor. Mas diante do Senhor eu sei que o Senhor entende, ó Pai. E por essa razão nós convocamos o nosso povo, convocamos todas as pessoas para orarem conosco. Tem pessoas orando agora no trânsito. Tem pessoas orando, ó Deus, em casa. Tem pessoas orando nos sítios, nas fazendas. Tem pessoas orando nas capitais e no interior. Tem pessoas orando agora em outros países. Senhor meu Deus, eu reconheço o tamanho da responsabilidade que está sobre mim agora. Mas meu Deus, o que mais importa é o tamanho do poder do Senhor. Eu clamo agora pela sua misericórdia, Senhor. Eu clamo agora pelo seu poder. Perdoa os nossos pecados, ó Deus. Às vezes aqueles pecados, aqueles pecadinhos, ou alguém diz pecadão.

que o Senhor possa agir nessa vida, para que o Senhor possa restaurar essa vida, para que o Senhor possa curar todas as pessoas que estão enfermas. E as coisas que eu não consigo falar em oração, porque para minha mente são tão grandes as situações que eu não consigo a Deus explicar, explicitar tudo. O que eu não consigo falar, o que eu não consigo me lembrar, o que eu não consigo explicitar. Que o Senhor entenda neste momento, meu Deus. Coloca a tua mão agora, ó Pai. Olha esse jovem rebelde. Olha esse jovem, ó Deus, que sabe que está trilhando os caminhos da morte. Para ele está certo. Para ele é o que o mundo define. Aquele psicólogo falou, aquele motivacionalista falou, aprendeu na faculdade. A questão aqui é a filosofia e a sua palavra foi ficando de lado, Senhor. Eu sei que o Senhor pode salvar essa vida agora, aleluia, eu sei que o Senhor pode. Eu sei que o Senhor pode entrar agora nas entranhas do inferno, Senhor, se é que existe esse lugar. E eu sei que o Senhor pode arrebatar essa pessoa e fazer essa pessoa viver. Eu sei que podemos profetizar a esse monte de ossos secos, aparentemente inválidos. E o Senhor pode enviar o Seu Espírito e fazer reviver. Faça reviver a nossa juventude, meu Pai. Faça reviver os nossos adolescentes. Faça acontecer a unidade do corpo, a arte da comunhão. Faça, meu Deus, as pessoas entenderem o corpo. Faça, meu Deus, os Seus servos e servas assumirem a responsabilidade que a eles é atribuída e que nós possamos fazer a obra do Senhor com sinceridade, com amor e, acima de tudo, com fé e com razão. Abençoa a diretoria, meu Deus, da nossa igreja. Abençoa a nossa presidente. Abençoa a nossa família, os componentes da nossa diretoria, os nossos obreiros, ó Deus, as nossas obreiras. Abençoa, Senhor, meu Deus, os nossos companheiros de trabalho. Não importa o ministério, se são companheiros, são servos, abençoa, Senhor. Se são honestos, se vamos nos ver na glória e formamos a igreja invisível, abençoa, Senhor. Ao mesmo tempo que pedimos ao Senhor, detenha o divisor, meu Pai. Detenha, meu Deus, o mercenário. Detenha o enganador. Ah, meu Deus, às vezes corações se expressam e enganam mesmo. Mas o Senhor conhece, o Senhor sabe, cada coração, cada vida. Pai de amor, toca nessa pessoa que precisa da salvação. Toca nessa pessoa que está perdida, toca para salvá-la. Senhor, de uma forma geral, eu repreendo tudo que é de ruim que está permeando essa vida. Eu repreendo tudo que é satânico, tudo que é relacionado à morte, destruição, perdição. Eu repreendo agora e invoco do Senhor a sua bênção. Invoco do Senhor o seu poder agora, em nome de Jesus. Está repreendido todo o mal. Está repreendida toda a enfermidade. Está repreendida toda a tristeza, Senhor. Meu Deus, acrescenta os anos de vida a esses que servem ao Senhor. Acrescenta os anos de vida, ó Deus, àqueles que honram os seus pais e as suas mães, porque assim a sua palavra nos fala. Senhor meu Deus, Senhor meu Pai, acrescenta os anos de vida aos seus servos, que são servos, mas têm os seus trabalhos, Senhor, e às vezes são trabalhos perigosos. Senhor meu Deus, em nome de Jesus Cristo, prospera a sua igreja, prospera o seu povo, guarda, Senhor, dá o livramento. Nós vivemos numa cidade perigosa, Senhor, nós vivemos numa nação perigosa, e se o Senhor não guardar, Senhor, o que será de nós? Se o Senhor não tiver misericórdia, o que será do seu povo? O mundo é mau, Senhor meu Pai, o homem mau está aí, ele vai mal e engana e é violento e mata e destrói. Quantas pessoas assassinadas por verdadeiras ninharias. Senhor, guarda-nos nas Tuas mãos, nos dá o livramento da morte, meu Pai, nos dá o livramento do homem mau, meu Deus, nos dá o livramento do enganador, do mentiroso, do estafador, nos dá o livramento, Senhor, da falsidade. Quanta gente falsa, meu Deus, quanta gente falsa, meu Pai, quantas pessoas nos elogiam, nos abraçam, quantas pessoas dizem, ah, como gosto de você, como você é tremendo, mas o Senhor sabe, ó Deus, que estão nos apunhalando pelas costas. Senhor, o Senhor é Deus poderoso para nos livrar do homem falso, do homem mentiroso, do homem que é enganador, e a sua palavra nos diz que o homem mau é assim, vai de mal a pior, enganando e sendo enganado. Livra-nos do homem mau, livra-nos das armadilhas satânicas e
guarda-nos, ó Deus, abençoa-nos, ó Deus.

0: O Senhor é Deus poderoso, ao Senhor nós servimos. Receba, Senhor meu Deus, toda a glorificação, toda a honra, toda a glória seja dada a Ti. Nós contamos com o Senhor para nos guardar, contamos com o Senhor para não permitir, ó Deus, que tenhamos falta de coisa algumas. Contamos com o Senhor para levantar servos, homens, mulheres, servos valorosos e sinceros que estejam fazendo a sua obra com verdade, com poder. Deus de misericórdia, muito obrigado por tudo, Senhor. Muito obrigado pelas grandes multiplicações que o Senhor tem feito na nossa vida. Obrigado pelo nosso pão, obrigado pela nossa saúde, obrigado pela nossa vida. Sê conosco, sê com o seu povo, sê com a sua igreja, Senhor, sempre. Em nome de Jesus Cristo, amém, Senhor. Amém, Senhor. Eu sou o pastor Lourival de Almeida. Nosso endereço é esse, Avenida do Estado, 4568, na Baixada do Glicério. Temos cultos todos os dias, viu? Todos os dias, cultos aqui na nossa igreja, oração todos os dias, e você será mais do que bem-vindo, bem recepcionado a estar conosco, participando dos nossos cultos e recebendo grandemente a presença de Deus na sua vida. Avenida do Estado, 4568, na Baixada do Glicério. Fiquem todos com Deus.
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2: 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Hebreus capítulo 13, versículo 15.

que o Senhor venha apagar os meus pecados, arrancar todas as páginas velhas da minha vida. Perdoai-me, Senhor, de tudo aquilo que pratiquei contra Ti. E eu sei que pelo poder da Tua palavra, o Senhor pode me lavar.

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1: 3:34.
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Meu nome é Enio, esse é meu testemunho que eu venho dar para glorificar o nome do Senhor Jesus. Eu com 9 anos de idade, eu tive um abuso sexual, né? Aonde na qual me levou a não querer mais ficar dentro de casa, né? Com aquele parente meu. Comecei de entre 9 e 10 anos de idade, eu comecei a fazer uso de drogas, né? Precisamente o crack. E durante 25 anos eu fiz uso dessa substância. Até o ano passado minha vida estava uma ruína total. Eu sou professora, funcionário público, né? Mas eu não estou podendo ministrar dentro da sala de aula porque eu usei droga dentro da escola e fui afastado da sala de aula. Naquele momento eu decidi que eu tinha que ficar muito tempo na rua e eu vim parar aqui na Praça da Sé, né? Onde eu vim conhecer o crack. E ali eu comecei a fazer uso dessa substância, do crack, e não consegui mais parar. Trouxe várias consequências negativas na minha vida o uso do crack. Eu usei crack dentro da escola e fui proibido de ministrar por ter adolescentes, né? A minha família ficou totalmente contra, tive que ser internado, pedi uma internação, mas a internação não resolveu nada, né? No mesmo dia que eu saí da internação, eu voltei a usar drogas. E o ano passado eu recebi um convite de um irmão para vir na igreja Deus é Amor, né? E eu falei que não ia vir porque eu não gostava da igreja, né? Foi quando a minha vida se tornou pior em 2015, né? Eu não tinha o que comer, mas eu também não pegava dinheiro do meu bolso para comprar comida. Eu comprava somente o crack. Foi quando eu decidi que não podia mais continuar naquela situação. Eu fiz uma internação, né? E não resolveu nada, né? Quando eu recebi esse convite, eu disse que eu não iria de forma alguma pisar dentro dessa igreja. Foi quando a minha vida piorou mais ainda, né? Eu me tornei um mendigo dentro da minha própria casa, né, irmãos? Quando eu aceitei o convite do irmão para vir na igreja Deus é Amor, foi quando tudo começou na minha vida. Eu recebi uma grande libertação de Deus, né, irmão? Decidi vir para a igreja Deus é Amor, Deus me libertou naquele momento, que eu não faço uso do crack, né, irmãos, para a honra e glória de Jesus Cristo. E Deus abriu uma porta de emprego para mim novamente, eu estou liberto para a honra e glória do Senhor Jesus Cristo, né, irmãos? E esse é meu testemunho de vida, para glorificar o nome do Senhor Jesus.

Eu me chamo Jaqueline, eu gostaria de contar um testemunho que me marcou muito, né? Por volta de 7 anos atrás, eu fui fazer um exame de rotina, né, de Papa Nicolau, um exame ginecológico, e ali nesse exame constou uma suspeita de câncer no útero. E ali, meu filho era pequeno, ele tinha por volta de 3 anos de idade, saí daquele postinho com aquele exame na mão, em plantos ali, em lágrimas, ali o chão parece que se abriu na minha frente. Eu falei, meu Deus, eu tenho um filho pequeno ainda para criar, sou tão nova ainda, meu Deus, tem de misericórdia. Ali eu fui para minha casa e eu não cruzei os braços e esperei o pior chegar, não. Ali eu desci em oração, eu fiz um propósito com Deus, falando para Deus mudar esse diagnóstico, mudar esse exame, porque eu ainda tinha um filho pequeno para terminar de criar. Todos nós sabemos que câncer é uma sentença de morte. Se Deus não mudar o diagnóstico, a sentença é morte na certa. E ali eu falei, eu sirvo um Deus vivo, eu não aceito isso. Eu creio que o Senhor pode sim mudar esse diagnóstico. Assim como o rei Ezequias orou ali, se humilhou para Deus e Deus ouviu o clamor dele e acrescentou 15 anos a mais de vida para ele, eu fiz e Deus fez dessa mesma forma na minha vida também, irmãos. Né? O poder da oração é muito grande quando nós cremos. O poder da fé, da oração, se você crê, você move montanhas, você move a mão de Deus. E ali eu agi de sinceridade com o Senhor, fiz o voto, se humilhei para o Senhor e eu tive que aguardar 3 meses, né? Repeti o exame e ali, para honra e a glória do nome do Senhor Jesus, dali 3 meses repeti o exame e não constou mais nada. Deus jogou por terra aquilo, né? Não constou mais nada, Deus me deu vitória. No outro exame, os outros exames que eu fiz em seguida, não constou mais nada, até os médicos não acreditaram, né? E ali Deus usou 2 vasos para confirmar. Deus usou 2 vasos diferentes para falar a mesma coisa, que eu tava sim com essa doença, mas Deus me curou do câncer no útero. Eu tava com a doença, mas Deus me curou. E ali eu tenho a certeza do que Deus fez na minha vida. Deus me curou do câncer de útero, Deus cortou o mal pela raiz. Estou muito grata ao Senhor por isso e por muitas outras bênçãos que, se eu for contar aqui, eu vou ficar até amanhã. Muitos livramentos até hoje, muitas bênçãos. Eu me chamo Jaqueline e moro na cidade de Francisco Morato, São Paulo.

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2: A paz do Senhor Jesus, meus irmãos. Quando falamos sobre os fundamentos de fé da nossa igreja, muitas pessoas imaginam que estamos tratando apenas de um conjunto de regras ou de um documento oficial. Mas, na verdade, os fundamentos de fé são as convicções que sustentam tudo aquilo em que nós cremos. Eles representam os princípios essenciais da nossa fé. São verdades que também orientam a nossa maneira de pensar, de viver, de nos relacionarmos com Deus e com o próximo. Portanto, a Igreja Pentecostal Deus e Amor declara, por meio do seu conselho deliberativo e de sua diretoria executiva, que crê na Bíblia Sagrada, a palavra de Deus, como única regra de fé e prática. Isto significa que tudo aquilo que cremos, ensinamos e vivemos deve estar fundamentado nas Escrituras. A Bíblia não é apenas um livro para ser consultado em momentos difíceis. Ela é a nossa referência diária. É nela que encontramos direção, correção, sabedoria, esperança para enfrentar os desafios da vida. Utilizar os fundamentos de fé no cotidiano é permitir que aquilo em que cremos transforme a maneira como trabalhamos, tratamos a nossa família, nos relacionamos com as pessoas e enfrentamos cada situação da vida. Porque a verdadeira fé não se limita ao templo, ela se revela nas atitudes, nas escolhas e no testemunho diário. Por isso, mais do que conhecer os fundamentos de fé, somos chamados a vivê-los. E se você deseja conhecer todos os fundamentos, acesse o nosso site ipda.com.br e faça o download do arquivo completo. Que Deus abençoe a todos.
3: 3 horas e 44 minutos.
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4: Que a graça e a paz do Senhor Jesus esteja sobre todos vocês, queridos e amados ouvintes do programa Voz da Libertação. Quem tem o prazer de vos saudar é a sua irmã em Cristo, Nayara Otávio, e estou passando aqui mais uma vez para trazer uma reflexão da Palavra de Deus ao seu coração, que está no livro de 1 Reis, no capítulo 18, no verso 44, a parte B do versículo, vai nos dizer assim: Eis que se levanta do mar uma nuvem pequena, como a palma da mão de um homem. Queridos, essa passagem nos conta a história do profeta Elias, que foi levantado por Deus em um tempo de extrema crise. A política era comandada por Acabe, que vale lembrar que foi o pior rei de Israel. A economia estava um colapso, pois não chovia sobre a terra. Imagine a sequidão, as plantações, nada florescia, não tinha produção de nada. E a religião estava em decadência, pois o povo se dividia entre o Deus vivo de Israel e Baal, um ídolo pagão da época. E Elias, ele confrontou o rei Acabe por sua perversidade e confrontou o povo de Deus por sua instabilidade espiritual, e ele confrontou os profetas de Baal por sua cegueira. A Bíblia diz que ele orou ao Senhor, consertou o altar, e fogo de Deus caiu do céu, e o povo caiu de joelhos na presença de Deus, depois de eliminar esses arautos da heresia. A Bíblia diz que Elias subiu ao cume do monte chamado Carmelo, e com o propósito de buscar em Deus um tempo de restauração para aquela nação. E a Bíblia vai dizer que aconteceram cinco coisas quando Elias começou a clamar aos céus. A primeira coisa que aconteceu, diletos ouvintes, foi que Elias ouviu o ruído de abundantes chuvas. Aleluia! A segunda coisa, ele se prostrou diante de Deus. A terceira coisa, Elias orou perseverantemente. E quarto, Elias buscou um sinal de Deus. E quinto, a garantia da chegada das torrentes dos céus era certeza, porque Elias creu que uma nuvem do tamanho da palma da mão de um homem seria a resposta de Deus para aquela nação. E me chama a atenção, diletos ouvintes, que não é diferente na minha vida e na sua vida hoje. Vivemos um período aí de muitas crises de todos os lados. Crises edêmica, sistêmica. Vivemos aí guerras mortíferas na política, na religião, muitas coisas estão uma bagunça. Na família é uma crise também, parece infindável. E eu posso dizer para vocês, diletos ouvintes, que a Igreja de Cristo, nós precisamos clamar aos céus como Elias clamou. Precisamos clamar aos céus. Precisamos ser os novos Elias dessa geração. Precisamos nos posicionar na presença de Deus e clamar, sabe, com coragem, clamar e ter coragem para confrontar esses poderosos deste século. Precisamos ter coragem e autoridade diante de Deus para exortar o povo e poder, irmãos, triunfar na presença do Senhor sobre as hostes do mal deste século. Entende, queridos ouvintes? Porque quando nós nos posicionarmos como Elias se posicionou, só aí então é que as torrentes do céu virão sobre nós. Aí, então, o Senhor virá sobre nós com a sua abundante chuva, trazendo restauração. Glória a Deus. Quem sabe você está aí vivendo um momento de colapso, um momento de crise, um momento de instabilidade, seja física ou financeira, e você muitas vezes está desnorteado, porque a crise faz isso conosco. Muitas vezes ela nos deixa desnorteados. Porém, eu quero, diante da palavra do Senhor, abrir os teus olhos. Eu quero que você se posicione como Elias de Deus nesse tempo. Eu quero que você clame aos céus. Comece consertando o altar. Aleluia. Comece consertando o altar para que o fogo de Deus desça sobre a tua vida e te dê coragem e ousadia para confrontar os acabes deste século. É muito importante isso, para nos posicionarmos, amados irmãos, na política. É muito importante nos posicionarmos e termos coragem para vencer o mal com o bem diante da palavra de Deus. É muito importante dobrarmos os nossos joelhos e começar a orar como Elias e pedir um sinal do Senhor. É muito importante nos prostrarmos diante de Deus e perseverarmos na oração. Tem muita gente que não está se prostrando, tem muito crente que não está perseverando, tem muita gente que não está buscando um favor do Senhor, mas está estagnado espiritual. E é aí que nós devemos nos posicionar. Não é porque chegou a crise, não é porque chegou o problema na nossa vida, que nós vamos estagnar no mundo espiritual e não vamos nos posicionar, queridos. Em nome do Senhor, eu quero deixar essa palavra para você, para que você possa, assim como Elias, ter coragem para confrontar aí esses poderosos desse século, desse tempo, ter autoridade para exortar, tempo de você se posicionar e exortar o povo de Deus, na verdade, para poder triunfar sobre as hostes do mal. Porque então, só aí, então, nós contemplaremos as torrentes dos céus descendo sobre nós e trazendo a restauração para a tua casa, para a tua família, para o teu casamento, para a tua nação. É isso que devemos fazer, Igreja do Senhor. Olha que maravilha, o povo estava vivendo uma devastação, 3 anos e meio de total sequidão. Mas aí, quando Elias conserta o altar e ali desce fogo do céu, ele acaba exterminando ali os falsos ídolos, os falsos profetas de Baal, de Aserá. E a Bíblia vai dizer que então, queridos, ele vai orar e pedir a Deus agora um tempo de restauração. É muito importante isso. Tem muita gente que está orando, mas não está consertando o altar. E não adianta. Lembra da palavra do Senhor que vai dizer que se o meu povo se humilhar e orar e buscar a minha face e se converter dos seus maus caminhos, então eu, aí o Senhor vai dizer, eu ouvirei dos céus, eu perdoarei os seus pecados, aí então o Senhor virá com o quê? Com uma restauração. Ele virá sarando a nossa terra, curando as nossas doenças, entrando com providências e prosperidades na área física, espiritual e material, naquilo que nós necessitamos. Então, eu deixo aqui essa meditação para todos vocês, diletos ouvintes, que nós possamos nos posicionar e que possamos ter os ouvidos atentos para começar a ouvir o ruído de Deus aí vindo na nossa direção. Assim como Elias, ele ouviu o ruído como o som de muitas águas. Aí ele começou a intensificar a sua oração mais ainda. Até que a Bíblia diz que apenas como uma pequena nuvem, como se fosse do tamanho da palma de a mão de um homem, veio. Porque, irmãos, o Senhor não precisa de grandes nuvens para mandar as suas torrentes de água sobre nós. Que Deus ele possa te alcançar nesta hora. Que a bênção do Senhor esteja aí sobre a tua vida, a tua casa e a tua família. E eu oro para que o Espírito Santo te fortaleça e te encoraje para viver neste tempo de guerra espiritual. Que você se posicione verdadeiramente como um Elias de Deus neste século. Que Deus te abençoe. Eu deixo meu abraço carinhoso da sua irmã em Cristo, Nayara Otávio, e fiquem todos com Deus.
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1: Deus abençoe, ouvintes, Deus abençoe o seu lar, Deus abençoe a sua querida e amada família. Chegou o momento da oração, aquela oração especial em favor de todos os dizimistas da casa do nosso Deus. Você que é um dizimista, tenha certeza, as promessas de Deus, elas vão se cumprir na sua vida. As bênçãos de Deus serão derramadas, o seu patrimônio vai continuar sendo protegido pelo Senhor. Eu quero citar alguns nomes aqui que vou orar por vocês agora. Nosso irmão Claudinei, Cristiane Venâncio, Dalva Borges, Devaíris Cordeiro, Dilza Maria, Domingo Antônio, Edna Ribeiro, Eidan, Eliane Amaro, Eridan Moura, Evalda da Silva, Célio Pereira, Fátima Castro, Felipe Cardoso, Fernando de Souza, Francisca Maria, Francisco Batalha, Frauzino Paulo, Geraldo Manuel e o nosso irmão Gilmário dos Santos. Vamos agora falar com Deus em oração.
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1: Senhor, meu Deus e meu Pai, em nome do Senhor Jesus Cristo, mais uma vez, ó Deus, nós estamos aqui diante da Tua presença, através desta humilde oração, apresentando esses nomes, apresentando esses lares e essas famílias ao Senhor. São pessoas, meu Deus, que têm contribuído no crescimento do Teu reino. Pessoas que são dizimistas fiéis, pessoas tementes, pessoas, meu Deus, que amam o Senhor, que amam o crescimento da Tua obra. Ó, meu Deus e meu Pai, visita agora esta pessoa, Senhor, que o Seu nome foi falado aqui dentro desta programação. Visita mesmo esta pessoa onde ela se encontra. Quem sabe dentro do seu automóvel, dentro do ônibus, quem sabe no seu local de trabalho, dentro do seu lar. Que esta pessoa possa ser alcançada pelo Senhor neste momento. Meu Deus, abençoe todo o trabalho das mãos desta pessoa, Senhor, prosperando, que o Senhor possa entrar neste lar agora, levando saúde, levando a paz, levando a prosperidade do Senhor. Meu Deus e meu Pai, nós acreditamos, ó Deus, que o Senhor, ó Deus, tem suprido, o Senhor tem agido, protegido, ó Deus, cada dizimista fiel da Tua casa. Ó meu Deus, são pessoas, Senhor, que têm separado tudo que o Senhor tem dado a elas, a décima parte de tudo. Meu Deus, continue honrando essas pessoas no seu trabalho. Esta pessoa, Senhor, que é aposentada, ó Deus, e tem sido fiel ao Senhor, prospera mesmo a cada dia e garante a segurança do seu patrimônio. Ó Deus, é o que nós te pedimos e também te agradecemos no nome de Jesus.

0: É, ouvintes, você pode ter certeza, você que tem contribuído na obra de Deus, não é por acaso. É um privilégio contribuir e também um privilégio de ser um portador das bênçãos de Deus na sua vida. Cada dizimista fiel tem vivido a sua experiência com Deus. E nós vamos acompanhar isso agora. Pessoas que são dizimistas testemunhando milagres, testemunhando vitórias de Deus em suas vidas.
1: Isabel Pereira dos Santos. A minha experiência que eu tenho com Deus, que quando eu não morava aqui, quando eu cheguei aqui, eu fui morar de aluguel, o meu dinheiro que eu pegava era conta de pagar aluguel. Eu chorava direto porque eu não tinha dinheiro para pagar nem a luz e nem a água. Aí foi aquele sofrimento. Aí fui para várias igrejas, mas não recebi a benção lá. Mas então, passado o tempo, aí eu vim para aqui para a casa do Senhor. Hoje eu tenho minha casa, graças a Deus, minha casa própria. E não falta nada, eu sou fiel no meu dízimo, na minha oferta, nos meus votos, graças a Deus. Eu moro em Jardim Paulistano.
2: Deus aumenta o teu mantimento e toda a tua.
0: Deus continue te abençoando, ouvintes. Tenha certeza que Deus já te abençoou neste momento. E continua sendo fiel a Deus, um dizimista fiel, porque as promessas de Deus se cumprirão na sua vida. E você vai continuar sendo um portador da bênção de Deus. Que Deus te abençoe. Nós estaremos aqui constantemente orando por todos vocês.
2: Assim diz o Senhor.
3: Por que sou dizimista? Sou dizimista porque o dízimo é santo. Sou dizimista porque quero ser participante das bênçãos de Deus na minha vida. Sou dizimista porque amo a obra de Deus na face da terra. Sou dizimista porque não quero ser amaldiçoado. Sou dizimista porque Deus é dono de tudo. Sou dizimista porque eu mesmo vou gozá-lo na casa do meu Deus. Sou dizimista porque mais é bem-aventurado dar do que receber. Sou dizimista porque tudo vem das mãos do meu Deus. Sou dizimista porque não quero ser avarento. Sou dizimista porque quero ser abençoado pelo meu Deus. Sou dizimista porque a minha descendência nunca vai mendigar o pão. Sou dizimista porque não quero receber o meu salário em um saco furado. Sou dizimista porque quero ter a consciência tranquila. Sou dizimista porque tudo que o homem planta, isso ele vai colher. Sou dizimista porque Deus sempre vai suprir todas as minhas necessidades. Trazei todos os dízimos à casa do tesouro, para que haja mantimento na minha casa. E depois fazei prova de mim, assim diz o Senhor dos Exércitos. Malaquias, capítulo 3, versículo 10.
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Não estejais inquietos por coisa alguma. Antes as vossas petições sejam em tudo conhecidas diante de Deus pela oração e súplica, com ação de graças. Filipenses 4:6.

0: 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Jesus deixou muito claro para a igreja: quem come a minha carne e bebe do meu sangue, esse permanece em mim e eu nele, e eu ressuscitarei no último dia. Nós estaremos aqui nesses cultos memoriais, cultos proféticos, onde nós estaremos aí falando da morte e também da ressurreição de nosso Senhor e Salvador Jesus Cristo. E também falando acerca da sua volta, que é, meus irmãos, a maior esperança da igreja. Então você não pode perder, neste dia 10 e também dia 11 de outubro, Santa Ceia do Senhor Jesus Cristo.
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especial a todos vocês que estão acompanhando esta programação. Em primeiro lugar, ouvintes, que esta paz, a graça, o amor de Deus possa continuar reinando em cada coração. Eu sou seu irmão em Cristo, pastor Antônio dos Santos, e eu quero agora convidar você para participar conosco de uma campanha que está revolucionando a vida das pessoas aqui no Rio de Janeiro. A campanha da restituição, que acontece todos os domingos em 3 horários, 7 da manhã, às 9 e também às 11. Deus preparou esses 3 horários porque, quem sabe, a sua vida é aquela correria e você não tem tempo de estar conosco aqui no decorrer da semana, mas aos domingos você e a sua família podem estar conosco aqui participando desta campanha. Eu tenho certeza, ouvintes, Deus vai restituir a sua vida. É uma campanha baseada no livro de Jó. Todos sabem, houve uma restituição sobrenatural na vida de Jó. Um homem que perdeu tudo, filhos, perdeu ali os seus bens, perdeu a sua saúde, mas ele confiou em Deus, ele acreditou e, por fim, Deus restituiu em dobro tudo o que ele tinha perdido. E neste domingo não será diferente. Deus quer trabalhar em você, Deus quer trabalhar na sua vida. Neste domingo eu estarei com vocês pregando a palavra do nosso Deus. Foi através do sangue do Cordeiro que Deus livrou, que Deus tirou Israel do cativeiro ali do Egito. E Deus me tirou, Deus te tirou do cativeiro do pecado através do precioso sangue do seu Filho Jesus Cristo. Quem já foi resgatado através desse sangue, levante a sua mão e adora, levante a sua mão e glorifica. Eu quero que a igreja entenda que a casa que tem a marca do sangue do Cordeiro, a morte não pode

tem esta marca, você está seguro. Levante a mão e vai adorando a Deus por isso. Se tem a marca do sangue do Cordeiro, tem segurança.

0: manifesta, o poder de Deus sendo manifesto, vidas sendo libertas pelo poder de Deus. Olha, ouvintes, eu quero convidar você, quero convidar a sua família para estarem conosco aqui neste domingo. Eu tenho certeza, Deus já preparou o seu milagre, Deus já preparou a libertação, Deus já preparou a sua vitória. Eu quero informar a todos que tem muitas pessoas aqui, neste momento, acompanhando esta programação. Quem sabe já perdeu a sua saúde, vem realizando tratamentos médicos aí há anos, ouvintes, só tendo gasto na farmácia, com remédios, a saúde a cada dia debilitada. Quem sabe você me acompanha agora, a sua família está sendo destruída ou já foi destruída e você está aí buscando recursos, buscando a solução, tentando a restauração da família. Quem sabe você perdeu seus bens, perdeu a empresa, perdeu o emprego. Eu quero convidar você para estar conosco neste domingo. Eu estou falando com vocês agora acerca de um Deus que é poderoso, um Deus que não conhece o impossível, e Ele vai restituir aquilo que você perdeu. E a restituição de Deus, ela virá em dobro para a sua vida. Nós vamos acompanhar agora, para você entender, as pessoas que estão conosco aqui aos domingos, estão testemunhando o poder de Deus.
1: Glória a Deus!
0: Glorifique a Deus com ele, isso é milagre!
2: Explosão de milagres, pastor Antônio dos Santos, irmãos presentes, ouvinte de casa, aqui está a manifestação do poder de Deus. Ele estava com um caroço do tamanho de um limão entre o joelho e a panturrilha, e Deus tocou na saúde dele e ele foi curado para a glória de Deus. Estava com a sua filha desempregada, Deus abriu as portas, o diabo havia destruído o casamento e Jesus restituiu o casamento dele para a glória de Deus.
0: Senhor, qual é o seu nome?
3: É José.
0: Irmão José, quanto tempo o senhor estava com esse caroço?
3: Meu irmão, esse caroço ele estava mais ou menos de um mês que eu vim perceber, doente do joelho e a parte da outra do lado da perna, e eu com medo.
0: O caroço grande? O
3: caroço grandão, e toda a vez minha mulher falou: José, o que é isso? Deus vai curar. Deus vai curar. E de 2 semanas sumiu.
0: Participando da campanha aqui, sumiu.
3: Sumiu mesmo. Eu olhei para minha mulher, hoje eu olhei, mostrei ela o que Deus fez.
0: Sumiu.
3: Sumiu.
0: Tá curado.
3: Não tem nada.
0: Meu Deus, isso é milagre. É. E além da cura, Deus abriu a porta também?
3: Depois de 15 anos, minhas duas filhas desempregadas abriram a porta no emprego que ela queria mesmo.
0: Depois de 15 anos.
3: E restituição do meu casamento.
0: Portas abertas e o casamento foi restituído.
3: Restituído também, eu estava diabetes, não tenho mais.
0: Meu Deus, calma aqui. Irmãos, olha aqui, sequência de milagres. O homem foi curado de um caroço do tamanho de um limão. Olha bem, entenda, ele foi curado da diabetes, que para a medicina não tem cura, está testemunhando que está curado. As filhas desempregadas há mais de 15 anos, portas se abriram e o casamento dele foi restituído. Glorifiquem a Deus por isso. É isso que Deus faz na campanha da restituição. É tremendo o que Deus vem realizando a cada domingo desta campanha. É a campanha da restituição. Olha, ouvintes, você não pode perder. Traga a sua família neste domingo. Convida aí o seu vizinho, o seu amigo. Convida aquela pessoa mais próxima que você sabe que necessita da restituição de Deus. Vocês acompanharam agora a pessoa testemunhando de viva voz o que ela alcançou de Deus no decorrer desta campanha. E nós vamos acompanhar mais as pessoas contando, testemunhando o que elas têm alcançado. Aumenta o volume do seu rádio. Vamos para mais um testemunho que vai acrescentar a sua fé. Irmã, qual é o seu nome?
1: Meu nome é Maria da Silva Adriano.
0: Irmã, conte a bênção.
1: Eu vou contar uma bênção aqui, pastor. Eu estava na igreja aqui orando, estava tão triste, chorando aqui, meus olhos cheios d'água, porque a minha filha falou assim: mãe, vai para a igreja porque sua irmã recebeu outro AVC já. Estava dentro lá do hospital, estava numa sala vermelha. Eu falei assim: ô, Gesiane, eu não fui embora não, estou aqui ainda. Aí eu encontrei com um pastor, aí o senhor assim, me dá o retrato dela aqui, abre a foto aqui, ó. Peguei a foto, abri no celular assim. Aí eu falei assim: essa aqui é minha irmã. Aí ele começou a ficar orando para minha irmã. Aí eu falei: meu Deus do céu, o que está acontecendo? Minha irmã deu esse outro AVC. Aí ele falou assim: pode deixar que ela vai estar curada. Você vai para casa que ela vai estar curada. Aí quando chegou num dia, vou sim, porque eu vou sair de lá pela honra, pela glória do Senhor Jesus. A minha irmã vai andar. Ela não vai ficar desse jeito em cima dessa cama não, porque eu falei que eu ia pisar o pé aqui. Agora minha irmã está bem, pastor, está andando, está comendo, está levantando da cama, em nome de Jesus.
0: Está curada.
1: Eu queria tanto conhecer o senhor, mas eu vi assim, eu vou sim. Eu não estava nem conseguindo entrar para poder falar. Fiz um voto, eu
0: Vocês
1: paguei.
0: Podem glorificar a eu Deus voto, com ela.
1: Eu paguei o voto. Eu falei, ó, eu vou levar esse voto aqui. Eu não estava com nada. Assim, esse dinheiro que está aqui, eu vou fazer um voto em nome de Jesus. Ela vai ser curada.
0: E agora foi ela curada.
1: Tá andando, foi, ela está andando, as mãos estão movimentando, porque ela chegou, ela ficava assim caída, ela não andava, ficava aquela coisa, eu olhava para ela, começava a ficar chorando. E eu, toda vez que o senhor estava no meu rádio orando, eu me olhava nos meus pés na cama para orar junto com o senhor. Falei: Senhor, tenha misericórdia, meu pai, tenha misericórdia de mim, eu não estou ajoelhada aqui à toa, não. Eu chorava de madrugada. Falei: ó, minha irmã vai sair dessa, e agora ela está bem.
0: Valeu a pena. Jesus curou
1: Jesus
0: sua irmã. Está abençoada. Deus te abençoe pelo seu testemunho.
1: Amém,
0: cadê o glória a Deus? Podem glorificar a Jesus.
4: Aleluia, Ele é santo.
0: Eu sei que Deus já está falando muito forte no seu coração. E você não vai ficar em casa neste domingo. Eu sei que você, a sua família, estarão conosco participando. Olha, ouvintes, você entendeu que a dor de Jó, o sofrimento dele, se tornou testemunho do poder de Deus. E pode ter certeza que o seu sofrimento, a sua dificuldade, a sua dor, vai se tornar também um testemunho do poder de Deus. Você não pode ficar de fora. Participando desta campanha, você vai também testemunhar. Eu quero acompanhar mais um testemunho, porque esses testemunhos edificam a nossa vida, ouvinte. Esses testemunhos acrescentam a nossa fé. Vamos lá, aumente o volume do seu rádio.
2: Cadê o glória? Pastor Antônio dos Santos, irmãos presentes, aqui está a nossa irmã. Estava com um problema grave de esquecimento. E ela foi revelada pelo Espírito Santo na campanha. E a partir da revelação, ela nunca mais teve problema de esquecimento.
0: Irmã, qual é o seu nome?
5: Meu nome é Rosângela.
0: Irmã Rosângela, quanto tempo esse problema?
5: Começou numa sexta-feira, né? Aí eu falei: Jesus, que coisa é essa? Eu falava, mas ao mesmo tempo eu esqueci o que eu tinha falado. Aí meu filho falou: mãe, a senhora é tão nova, então já está esquecendo das coisas. Aí eu falei: não sei, meu filho, não sei. E aí me dava aquela dor de cabeça muito forte, né? Aí eu vi na campanha que teve aqui no domingo, aí eu fui revelada que tinha uma irmã que estava com esquecimento de tudo e sentia muita dor na cabeça. Aí todo mundo levantou a mão, não era. Falei: Senhor, eu estou passando esse problema, será que eu, quando levantei a mão, era eu? Deus, já tem umas 3 semanas que eu não sinto mais essa dor, nem esquecimento. E
0: Jesus
5: tudo,
0: revelou e curou na hora.
5: Foi na hora. E tem outra também que eu recebi pelo rádio. Eu estava sentada no sofá na sala, na meu rádio fica 24 horas ligado, né? Então, eu estava um negócio na minha cabeça, eu passava a mão assim, eu falei, meu Deus, que é isso, isso na minha cabeça? Eu apertava em cima da minha cabeça, doía. Aí meu filho, caçulo, que mora só eu e meu filho, nós dois. Aí meu filho apertou, tá doendo mesmo, e tá. Aí quando foi na sexta-feira, o pastor estava revelando as pessoas todinha, né? E eu falei, Senhor, ai Senhor, eu quero ser curado, Senhor, não sei o que é isso, não sei o que é tumor, não sei o que é isso na minha cabeça. Então eu apertava, aquilo doía muito. Aí ele falou assim, tem uma irmã, é de longe, ela não mora por aqui não, é de lá de longe. Ela está com caroço na cabeça, Deus está curando ela agora. Quando ele acabou de revelar, eu apertei a mão na minha cabeça até hoje. Deus, sexta-feira,
0: sumiu.
5: Eu
0: estou sentindo...
5: Sumiu.
0: Está curada.
5: Tá curada, aí eu falei assim...
0: Foi curada através do programa Voz da Libertação. É. Nosso Deus é Deus de perto e é Deus de longe. Que milagre tremendo.
4: Foi pelo sangue de Jesus.
0: E tremendo, ouvintes, que maravilha é poder estar agora acompanhando esses testemunhos. Pessoas alegres, pessoas testemunhando o poder de Deus. E você vai ser a próxima pessoa também a contar o seu testemunho. Hoje você está ouvindo pessoas testemunhando, amanhã outras pessoas ouvirão o seu testemunho também. Venham participar conosco neste domingo. O prosseguimento desta campanha da restituição. 7 da manhã, às 9 e às 11. Eu tenho certeza, ouvintes, Deus mudará a sua história. E aproveitando neste momento, eu quero já pedir a Deus a seu favor. Eu quero orar, eu quero pedir a Deus para te ajudar a estar conosco neste domingo, participando desta campanha.
4: Ganhou, foi pelo sangue de Jesus, foi pelo sangue.
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Senhor meu Deus e meu Pai, em nome do Senhor Jesus Cristo, estou aqui diante da Tua presença, Senhor, convidando o povo para estar conosco neste próximo domingo e aproveitando, Deus, que estou na Tua presença, eu quero pedir ao Senhor, visita cada ouvinte neste momento. Eu sei que tem pessoas, meu Pai, que acompanharam esses testemunhos, pessoas que já ouviram a voz do Senhor, o convite para estar conosco neste domingo, e elas estarão participando. Ó Deus querido, Deus poderoso, quem sabe há pessoas, meu Deus, que já havia desistido de lutar, pessoas que já perderam a sua saúde, o seu lar, perderam seus bens e já estavam entregues ao fracasso. Mas eu sei que neste domingo o Senhor vai trazer essas pessoas, vai falar com elas e haverá restituição. Ó Deus querido, Deus poderoso, ajuda, meu Pai, este ouvinte a estar conosco neste domingo. Os obstáculos, meu Deus, que estavam adiante dessas pessoas, o Senhor já está removendo, o Senhor já está tirando, e essas pessoas terão facilidade para participar conosco neste domingo. Ó Deus querido, Deus poderoso, é o que eu te peço, Senhor, e também te agradeço no nome de Jesus.

a sua fé já foi acrescentada, Deus já tirou os obstáculos. Domingo agora, nós estaremos aqui aguardando por todos vocês. Rua Senador Pompeu, número 27, aqui no centro do Rio de Janeiro.

0: Olha, ouvintes, está chegando dia 12 de outubro, a partir das 7 da manhã. Nós teremos aí um feriado nacional e nós queremos aproveitar esta data. 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
1: Já percebeu que tu entrou aqui pesado, já está mais leve, o peso já caiu por terra. Você percebeu que você chegou aqui hoje triste, mas o anjo já trouxe alegria para você. Você percebeu, o anjo vai entrando, as portas vão se abrindo. A Bíblia fala que Pedro está o quê? Dormindo, um sono profundo. O sono estava tão gostoso que o anjo chega, dá um toque, dá uma sacudela em Pedro, manda ele se levantar, manda ele colocar as roupas, capa, manda ele colocar o chinelo e fala: Pedro, agora fica de pé e me segue. Você imagina, e o anjo vai, o anjo na frente e Pedro atrás, as portas vai se abrindo, chega no portão principal, Pedro abre os olhos e ele olha e ele percebe, olha para um lado, olha para o outro, ele pensou que estava sonhando, mas não era um sonho, era realidade. Ei, meu irmão, ei, minha irmã, o teu milagre, o teu sonho vai se tornar em realidade nessa manhã. O que você pensava que não ia acontecer, vai acontecer na sua vida, vai acontecer na sua casa, vai acontecer na sua família. Levanta essa mão, pelo amor de Deus, aí, glorifica o nome de Jesus nessa manhã, glorifica o nome de Jesus. O milagre chegou nessa manhã, a bênção de Deus chegou. Eu creio.

0: você estará conosco bem cedinho, participando deste primeiro culto. Aproveitando, meus irmãos, este feriado nacional, presbítero Sandro Mesquita vai pregar a palavra de Deus no horário das 7 da manhã. Ele vai orar por revelação do Espírito Santo, fazer aquela oração também de libertação, de milagres. E eu tenho certeza, a medicina de Deus vai acontecer também no horário das 7 da manhã.
1: O nome da senhora?
2: Andréia.
1: Irmã Andréia, a senhora crê que a senhora está curada?
2: Creio.
1: Crê, minha irmã?
2: Creio.
1: Na sua cura nessa manhã?
2: Creio.
1: A senhora sabia que Jesus te curou?
2: Amém.
1: Jesus limpou a tua garganta.
2: Aleluia.
1: Agora?
2: Aleluia.
1: O milagre foi grande ou foi pequeno?
2: Grande.
1: Como é que tá aí? Passa a mão aí. Como é que tá aí? Amém?
2: Sim.
1: Hã?
2: Tô bem.
1: Tá bem? Não tá sentindo mais nada?
2: Não.
1: Não está sentindo mais, não tem mais nada aí na garganta.
2: Não.
1: Porque a senhora foi curada.
2: Amém.
1: A senhora sabe quem te curou?
2: Jesus.
1: Foi quem?
2: Jesus.
1: O milagre foi grande ou foi pequeno?
2: Grande.
1: Deus abençoe, irmã Andréia. Palma para Jesus.
3: Eu vou descansar na tua palavra, confiar.
0: É, por isso eu quero convidar a todos neste momento, cheguem cedo para você encontrar lugar. É, a nossa nave principal vai se tornar pequena. Nós teremos este culto das 7 às 9 da manhã e das 9 horas em diante, nós teremos essa mega concentração. Pastor Davi Miranda Filho pregando a palavra do nosso Deus.
4: A Bíblia diz que havia 2 cegos... E eles ali, quando souberam que Jesus estaria ali, eles foram até onde estava Jesus. E Jesus disse: o que queres que eu te faça? Eu faço uma pergunta e a igreja responde. Jesus viu que eles eram cegos? Viu. E por que Jesus perguntou? Porque queria saber se eles tinham fé. Jesus perguntou: vocês creem que eu posso fazer isto? Eles falaram: sim, senhor, eu creio. Então, Jesus curou os 2 cegos. A mesma coisa está acontecendo aqui hoje. Jesus está perguntando: você crê que eu posso te ajudar? Você crê que eu posso curar as tuas enfermidades? Vocês acreditam que eu posso resolver os teus problemas? Se você crer, a vitória está chegando até você! Glória a Jesus!

0: meus irmãos, nós já podemos sentir o impacto da presença de Deus. A presença de Deus será notória. Vidas serão tocadas, vidas serão alcançadas pelo poder da palavra do nosso Deus. Ele vai orar por revelação, fazer aquela oração de explosão de milagres, aquela oração de libertação. E pode ter certeza, Jesus vai operar maravilhas na sua vida.
1: Escute a revelação. O Espírito de Deus está me revelando 12 pessoas. Escute a revelação. Você tinha dores terríveis na coluna. Você não conseguia fazer o movimento. Faça o movimento. 12 pessoas curadas agora, Jesus está me dizendo. O Espírito dele está fazendo 12 pessoas. Seu nome, irmão?
2: Meu nome é Douglas, pastor Davi.
1: O que foi que aconteceu?
2: Eu estou mais de 6 meses sem poder andar com a minha coluna. E eu vim para cá hoje de carro, sentado em cima de um colchão, porque eu não podia me movimentar. E na hora da oração, Jesus colocou as mãos na minha coluna, para a honra e glória do Senhor Jesus, estou curado. Eu não conseguia mover minhas pernas, não conseguia me abaixar.
1: Abaixando e levantando.
2: Abaixando e levantando. E não podia caminhar, só que agora eu vou correr aqui para aumentar a fé do povo, olha.
1: Olha aí, ó. Chegou, olha a situação que ele estava. Dá glória a Deus, igreja! Dá glória a Jesus, igreja! Me permita conversar com ele. Escute, irmão. O senhor falou que chegou em cima de um colchão.
2: Isso, porque eu dobrava o colchão no meio assim para colocar atrás da coluna, porque não dava para se movimentar.
1: Há quanto tempo essa enfermidade na coluna?
2: Eu já estou com essa dor assim, que eu não podia me movimentar já 6 meses, mas já tinha perto de mais de 1 ano já.
1: Veja, irmão, chegou aqui num colchão, irmãos. Dentro do carro não podia nem sentar. E ele correu, pulou, porque isso é o quê? Milagre, milagre, milagre, milagre! Glória a Deus, igreja!

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1: Pode gritar, queima, queima, queima, toda legião de demônio que você quer com ela.
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3: Você ganhou muito para fazer isso. 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
0: 5:04.
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0: 5:07.
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3: Eu saúdo o povo de Deus com a paz do Senhor Jesus. Quem recebe essa paz diz amém. Fica de pé por gentileza, abra a tua Bíblia comigo, abramos-nos a Bíblia, livro de Atos dos Apóstolos, capítulo 4, versículo 5, nós leremos alguns versículos. Atos dos Apóstolos, capítulo 4, versículo 5, quantos acharam, diz um amém. Você de casa, você que está nos acompanhando na sua casa, no trabalho, enfim, se é possível acompanhar o texto conosco, acompanhe o texto, se não, atento à palavra de Deus, porque eu tenho certeza que Deus vai falar o teu coração aqui nesta tarde. Atos dos Apóstolos, capítulo 4, versículo 5. No dia seguinte, as autoridades, os líderes religiosos e os mestres da lei reuniram-se em Jerusalém. Estavam ali Anás, o sumo sacerdote, bem como Caifás, João Alexandre e todos os que eram da família do sumo sacerdote. Mandaram trazer Pedro e João diante deles e começaram a interrogá-los: com que poder ou em nome de quem vocês fizeram isto? Em outras traduções, na autoridade de quem vocês fizeram isto? Então, Pedro, cheio do Espírito Santo, lhe disse: autoridades e líderes do povo, visto que hoje somos chamados para prestar contas de um ato de bondade em favor de um aleijado, sendo interrogado acerca de como ele foi curado, saibam os senhores e todo o povo de Israel que por meio do nome de Jesus Cristo, o Nazareno, a quem os senhores crucificaram, mas a quem Deus ressuscitou dos mortos, este homem está curado diante dos senhores. Este é Jesus. A pedra que vocês, construtores, rejeitaram e que se tornou a pedra angular. Versículo 12. Não há salvação em nenhum outro, pois debaixo do céu não há nenhum outro nome dado aos homens pelo qual devamos ser salvo. Amém? Por favor, toma o teu assento. Fique à vontade. Oh, glória. Os presentes, dê uma salva de palmas para Jesus. Glorifica Ele. Oh, glória. Para nós iniciarmos este sermão, esta mensagem, eu quero dar um tema a esta mensagem. Como eu havia falado com vocês, quando recebi o convite, eu estava no trem e o Espírito Santo me conduziu a esse texto e me deu um tema. E eu quero compartilhar com vocês esse tema a fim de que fique gravado, esta mensagem fique cravado na tábua do seu coração, você de casa que nos acompanha pela internet. E o tema é: sob a autoridade de quem? Vou repetir: sob a autoridade de quem? Esse é o tema da mensagem a qual nós iremos discorrer nesta tarde, sobre autoridade. Visto que o texto que lemos, o texto que abordamos, esta narrativa, está aqui contextualizada naquele milagre em que Pedro e João, cheio do Espírito Santo de Deus, cheio do poder, após receber o batismo com o Espírito Santo, após a promessa se cumprir, após as profecias de que, ou melhor, as promessas de Cristo se cumprir para eles, Pedro e João vai ao templo como de costume para orar. E nesse dia foi um tanto quanto diferente, porque tinha um aleijado há mais de 40 anos sofrendo. E quando este pediu para Pedro e João esmola, Pedro e João olhou para ele e disse: olha para nós. E olhando o aleijado para ele, ele disse: Eu não tenho ouro e eu não tenho prata, mas o que eu tenho, isto eu lhe dou. Em nome de Jesus, levanta e anda. O aleijado foi curado. E a Bíblia diz que a alegria deste homem era tamanha, que ele não apenas anda, mas ele salta, ele glorifica. E aqui a gente já entende, aprende que o ser humano só pode dar o que tem. O ser humano só dá o que tem. E como nós estamos falando sobre autoridade, o que eu vou falar até parece um paradoxo, mas faz muito sentido e depois você vai entender. Reuniram-se as autoridades da época, o sumo sacerdote, os principais, aqueles que faziam se cumprir a lei, para questionar Pedro e João. Olha que a Bíblia mesmo quem declara dizendo que eles eram autoridade, mas não tinha autoridade nessas questões. Eles eram autoridade, por isso que eu estou falando que até parece um paradoxo. Eles eram autoridade, mas não tinha autoridade. E o próprio texto vai dizer que quando chegaram num senso comum, que depois que fizeram as suas reuniões, disseram uns para os outros: veja que há homens comuns e letrados, não tem formação, não tem conhecimento, mas tinha algo que eles não tinham: autoridade e poder de Deus, autoridade e virtude do Espírito Santo. E é por isso que eu vim pregar sobre a autoridade dele. E nesta tarde o Satanás vai perder esta batalha, porque aquele que ortogou, legitimou autoridade para a igreja, está conferindo à igreja hoje, dizendo: tem autoridade para aqueles que crê, tem autoridade para os ouvintes que crê, tem autoridade para os internautas que crê nesta palavra. Você pode dar glória a Deus. O que é autoridade? Significa o direito e a capacidade de comandar, fazer leis, exigir obediência, julgar. Em outras palavras, a nossa autoridade é fundamento ou padrão que temos para distinguir certo e errado. Vamos lá, descer mais um pouquinho para que fique bem claro. E em todas as áreas tem que haver um padrão. Tem que haver um padrão de autoridade. Por exemplo, para a distância, o padrão de autoridade é 1 metro. Para o peso, a balança. Para o tempo, o relógio. Na escola, o diretor. Na igreja, os pastores. No trânsito, a lei de trânsito e os agentes de trânsito que irão fazer cumprir a lei. Como cidadão, a suprema autoridade, o presidente, a pessoa que tem a maior autoridade. E quando trazemos isso para a Bíblia Sagrada, à luz da palavra de Deus, nós temos Cristo como autoridade. E eu quero falar de 3 autoridades na Bíblia. E a primeira delas é Deus. Ninguém é mais, não haverá jamais outra autoridade suprema a não ser Deus. Deus é autoridade sobre todas as coisas. Ele nos criou e julgará o seu povo. A segunda autoridade, eu quero falar de Cristo. E a terceira autoridade, Espírito Santo. Mas nós vamos falar aqui de Jesus Cristo, a qual Pedro vai declarar diante do Sinédrio, diante de Caifás, diante de Anás, diante de toda autoridade humana e terrena. Ele vai declarar, cheio do Espírito Santo, que não há outra autoridade superior a não ser Cristo. E até porque a Bíblia vai dizer que foi dado a ele todo o poder no céu e na terra. Ele é a nossa autoridade aqui presente. E falando em autoridade, Jesus é essa autoridade. Escute, Você lembra da comissão em Mateus capítulo 17? Mateus capítulo 18, a grande comissão, quando Jesus iria enviar os seus discípulos, e ele diz: então Jesus disse, foi-me dado toda autoridade no céu e na terra. Jesus é a autoridade absoluta, autêntica e verdadeira. Observa que o sermão vai ficar embasado em autoridade, e até porque nós precisamos deste poder para vencer a batalha a qual nós estamos vivendo. Nós precisamos deste fortalecimento, deste revestimento para vencer a guerra a qual nós estamos vivendo. Nós precisamos deste poder que não emana da terra, mas que vem do céu, para continuar vencendo a batalha, esta guerra que não é contra pessoas, não é contra homens, não é contra igreja, não é contra pastores, mas é contra diabo. Quem quer receber essa autoridade do céu? Tem alguém que quer receber esse poder do céu? Deus vai conferir alguém, vai entregar alguém aqui nesta tarde poder. Jesus, enquanto estava presente com os discípulos, eu vou provar para você na Bíblia que um certo centurião, ele vai identificar Jesus como uma autoridade. Quando chegou em Cafarnaum, o centurião de Cafarnaum, alguns dos seus amigos, alguns dos anciãos, foram até Jesus pedir para que ele fosse à casa do centurião curar alguém de sua casa que estava

se aproximava de sua casa, ele envia uma outra mensagem. E agora amigos dele vai dizer para Jesus: Jesus, trago a ti uma mensagem do centurião. E a mensagem é esta: eu sou um homem que estou sob autoridade de 100 homens. Eu estou responsável por 100 homens. E digo a este vai, ele vai. Digo a este fica, ele fica. Digo a este faz, ele faz. E eu estou agora sob a sua autoridade. Em outras palavras, aquele centurião estava dizendo para Jesus: eu sou uma autoridade, mas agora eu estou reconhecendo que o Senhor é superior a mim, e eu estou também sob a tua autoridade. Basta somente uma palavra e o meu servo será curado. Jesus se espantou com essa fé. Jesus maravilhou com essa fé. E quando chegou em casa, de fato, o homem estava curado. Quando lemos Atos capítulo 4 ao versículo 12, nós percebemos que Pedro e João, Pedro principalmente, dá ênfase em duas coisas que chama a atenção dos principais da sinagoga ou dos principais líderes religiosos. Até porque o que chama a atenção é que aquele aleijado foi curado. Aquele aleijado, sofrendo 40 anos, agora está saltando e dando glória. Algo que eles jamais poderia fazer. Algo que jamais ele poderia mudar. Mas de repente chega Pedro e João e dizendo: eu não tenho, mas eu sei quem tem. E através dele você vai ser curado. Escute, a primeira coisa que chama atenção é cura. E a segunda, salvação. E é por isso que eu estou falando sobre autoridade. E é só Jesus que tem este poder para fazer tal. É só Jesus que tem o poder para curar. E eu quero ir além para salvar o ser humano. Quantas pessoas estão vivendo sob a autoridade do pecado? Escute só. Quantas pessoas estão sendo escravizadas pelo pecado? João capítulo 8, versículo 33, a Bíblia diz que aquele que pratica o pecado, aquele que vive na prática do pecado, é escravo do pecado. Se ele é escravo do pecado, significa que o pecado é autoridade sobre ele. Pegou aí? É autoridade sobre... Se vive na prática do pecado, significa que o pecado é a autoridade sobre mim. Escute só. Quantas pessoas... E olhe para mim. Quantas pessoas que vivem sob a autoridade das drogas? Quantas pessoas que vivem sob a autoridade do álcool? Que vivem sob a autoridade da depressão? A síndrome do pânico. E a gente vai listar aqui, ela vai ficar grande a lista. Quantas pessoas que vivem sob autoridade, para resumir, pecado. O pecado lhe tornou escravo. Ele não tem liberdade, não tem controle da sua vida, não tem controle das suas ações, não tem controle daquilo que pensa, não tem controle daquilo que quer fazer. Quer fazer porque quer fazer e tem que fazer, porque ele não tem mais autoridade sobre si. E de fato o pecado, a qual ele está consumindo e praticando, tem autoridade sobre ele. Exemplo, uma pessoa que é usuário de droga. Observa esta pessoa, ela não consegue ficar sem usar a sua droga, seja ela o que for. Ela é dominada pelas drogas. Observa uma pessoa que vive no álcool, ela é dominada pelo álcool. Enquanto não ingerir o álcool, essa pessoa não se contém. Observa uma pessoa que é dominada pela prostituição, e enquanto não está gastando o seu dinheiro com prostituição, ele não está bem. Observa uma pessoa que é dominada pela mentira, e enquanto não está mentindo, ela não está bem. Observa uma pessoa que é dominada pelo pecado, e enquanto não está praticando o pecado, ela não está bem, porque ela não tem mais domínio por si só, porque o pecado é autoridade sobre a sua vida. Mas sabe que Jesus disse, João capítulo 8, versículo 32: seu filho do homem vos libertar, verdadeiramente serás livre. Se o filho do homem vos libertar, verdadeiramente vos sereis livre. Eu quero apresentar uma autoridade suprema. Eu quero apresentar aqui uma autoridade que tem poder de mudar sua casa, tem poder de mudar sua vida, tem poder de mudar sua história. Eu quero apresentar aqui Jesus. E quando perguntaram para Pedro: quem é este? Pedro respondeu: Jesus, Jesus, Jesus, este nome tem poder.

Você pode dar um glória a Deus por isso? Nós estávamos presos no pecado, sem fazer nada, só o fato de termos nascido por conta da queda de Adão, estávamos condenados, presos à morte. Essa autoridade estava implícita na nossa vida, na minha vida. Só que Jesus mudou isso na cruz do Calvário. Jesus mudou isso. Em 1 Pedro capítulo 1, versículo 18. Pois você sabe que não foi por meio de coisas perecíveis como prata ou ouro que vocês foram redimidos ou comprados, mas foste comprado pelo precioso sangue de Jesus. Você glorifica a Deus por isso? Não há outro, não haverá, não existe e não existirá outro meio, outra autoridade que vai nos conduzir para a vida eterna. Jesus é o único meio. Jesus é a autoridade suprema. Jesus é a autoridade legítima. Jesus é a única fonte de autoridade legítima para que eu e você pudesse estar aqui. Quantos está aqui que outrora era um beberrão, era um alcoólatra, era um drogado, era um viciado, era alguém esquecido pela família, rejeitado pela sociedade, mas Jesus olhou para você e disse: eu vou te comprar, eu vou tirar você da escravidão do pecado, e hoje você está aqui, hoje nós estamos aqui. E sabe, ouvinte, você que me assiste pela internet, Jesus passou na fila dos escravos, estava eu lá. Jesus passou na fila dos escravos, pastores, e estava nós lá. Quem sabe o valor era tão simbólico, não valia nada. Ele olhou para mim e disse: eu vou comprar este. Eu vou comprar este. Quem sabe o inimigo olhou para Cristo e disse: mas não vale nada. Não vale nada, é pecador. Você vai comprar, vai pagar um preço alto e caro. E quando pensar que não, vai dar as costas para o Senhor. Mas Jesus disse: não importa, eu vou comprar ele. E qual vai ser o preço? O meu sangue carmesinho na cruz do Calvário. Ele te comprou. Ele nos comprou, glória. Você é feliz por isso? Dá glória a Deus por isso. Nós estamos falando de Cristo, é a autoridade suprema, e o tema é sobre a que autoridade? Sobre a autoridade de quem? Quando interrogaram Pedro e João sobre o benefício feito àquele aleijado, observa, e vou repetir, que estes homens que chamaram Pedro para uma reunião, podemos dizer uma corte marcial, né? Porque estava todos os líderes ali, o sumo sacerdote, até parece que eles nunca teriam visto milagre, né? Até parece que eles não tinham visto milagre. Jesus estava com eles e Pedro vai afirmar isso. Ele esteve com vocês e vocês o rejeitaram ele. Até parece que nunca tinha visto milagre. Só que, de uma certa forma, queria sufocar, suprimir, esconder, abafar o caso. E era autoridade, como diz o texto. Pessoas que tinham autoridade, mas não tinha poder e graça de Deus. E é sobre isso que eu quero continuar pregando. Nós estamos em guerra e precisamos desta autoridade conferida para a igreja para continuar vencendo esta batalha. Como eu disse, a autoridade está implícita em ter poder. Poder, e este poder não é apenas para ficar de enfeite. Este poder é para ser usado, não em questões pessoais, é questões que eu digo físico, mas questões espirituais. E até porque a nossa guerra não está pautada contra pessoas, mas contra demônio, contra diabos, e é por isso que estamos, a fim de que sejamos revestidos de poder e autoridade, e o diabo não vai ter mais poder na tua casa, o diabo não terá mais poder na tua vida, o diabo, o pecado não terá mais poder contra a igreja. Quantos que por falta deste poder que
que vem de Deus, conferido pelo próprio Deus, hoje estão caídos, fracos, até mesmo alguns mortos no campo de batalha, estão morrendo as mínguas, as suas forças sendo minadas. Pessoas que outrora era como Pedro e João: eu não tenho ouro, não tenho prata, mas o que eu tenho, recebe, levante e anda em nome de Jesus. Só que hoje estão vivendo uma decadência espiritual. Pastor, o que é isso? É pecado. O pecado tira a força de crente, o pecado neutraliza crente, o pecado distancia crente de Deus, mas pelo outro lado, a palavra de Deus fortalece crente, a palavra de Deus renova crente, a palavra de Deus levanta crente, a palavra de Deus cura, a palavra de Deus salva, a palavra de Deus é o suficiente para a vida do ser humano. A palavra de Deus. Quiseram calar Pedro, João, por causa dessa autoridade que Deus havia lhes conferido. Quiseram parar Pedro e João por causa desta autoridade a qual eles não tinham. Oh, glória! Eu sinto a presença de Deus, tem autoridade de Deus para crente aqui hoje. Você vai ver que lá dentro da sua casa vai ser diferente. Você ouvinte vai perceber que vai ser diferente. Você internauta vai perceber que será diferente. Deus manda dizer para alguém: se você presente aqui crê, vai levantando a mão, vai levantando a mão. Deus vai conferir autoridade para alguém aqui nesta tarde. Você vai vencer esta batalha. Nós venceremos esta batalha e o nome do Senhor será glorificado. Se você crê nisso, levanta a mão, chacoalhe ela e dê um grito de glória. Falamos de dois fatos interessantes nessa narrativa. Primeiro, cura. Segundo, salvação. E Pedro vai deixar bem claro, muito claro, para o Sinédrio, para eles, para o sumo sacerdote, para as autoridades que estão ali presentes, dizendo: não há outro nome dado aos homens pelo qual devamos ser salvo. Não há outro, não há ninguém. E eu quero falar de salvação. Eu quero falar que Jesus veio sob essa autoridade humana hoje, e Ele está aqui presente, e o Espírito Santo conferiu à igreja este poder para que você pudesse ser salvo, para que nós, eu, você pudesse ser liberto. Quantas pessoas sendo escravizados e não têm força para viver uma vida livre. Quantas pessoas vivendo uma vida escravizada. Pastor, mas eu estou na igreja faz tempo, mas ainda de fato não conheceu a Cristo, porque se conhecesse a Cristo não vivia na prática do pecado, se conhecesse a Cristo não vivia da mesma forma, era livre para adorar, era livre para servir, era livre para cultuar, era livre para adorar a Deus, e hoje vive na prática do pecado. O pecado continua sendo pecado, mas essa autoridade conferida por Deus para a igreja, para que a igreja continue marchando, para que a igreja continue protestando. Pecado ainda vai matar crente, pecado ainda vai conduzir para o céu, mas aquele que confessar Cristo como o Senhor, como diz Pedro, não há outro nome a qual nós devemos ser salvos. É por isso que tem muita gente mal, porque o inimigo também é uma autoridade. E segundo Efésios vai classificar essa autoridade, potestade, principados. E há muita gente que andam, eu não quero aqui fazer apologia que demônio é poderoso, mas de fato ele tem poder e é uma autoridade. Só que a suprema autoridade está com a igreja, e como diz Eliseu para Geazi: maior aquele que está conosco do que aqueles que estão com eles. Sob a autoridade de quem? Você vai continuar vivendo sob a autoridade de quem? A escolha é sua, a escolha é nossa, a escolha é pessoal. Você vai continuar vivendo sob a autoridade de quem? Alguns que vai proferir viver sob a autoridade
do álcool, do pecado, da prostituição. Há mais alguns que já estão me ouvindo e acompanhando pela internet, pelo rádio, que já está logo entendendo a mensagem dizendo: eu quero essa autoridade para minha vida, eu quero ser dirigido por Ele, eu quero ser guiado por Ele, eu quero ser conduzido por Ele, eu quero ir morar com Ele, eu quero estar com Ele. Sob a autoridade de quem? Ei, o inimigo não tem poder sobre a nossa vida. E enquanto nós estivermos na presença de Deus, e vivendo e obedecendo e praticando esta palavra, enquanto Cristo é autoridade sobre a nossa vida, tem o poder legítimo sobre nós, Satanás não tem poder contra a tua casa, Satanás não tem poder contra a tua vida, Satanás não tem poder contra a tua família, porque aquele que manda em cima, manda embaixo, está aqui dizendo: eu sou o Senhor da sua casa. Quem é o Senhor da sua casa? Quem é o Senhor da sua vida? Quem é a autoridade da nossa vida? O Espírito Santo está deixando muito claro, a mensagem é muito clara, simples, uma mensagem simples e clara. Quem é o Senhor da sua vida? Quem é o Senhor da sua casa? Ah, o Senhor é o meu pastor, Ele é, mas de fato nós estamos submetidos a essa autoridade a ponto de cumprir a autoridade, a palavra de Deus? Será que estamos dispostos mesmo cumprir, praticar, viver esta palavra, já que ela é a palavra de regra e fé e prática para a nossa vida? Ou a gente fala de boca e ações está longe de estar submetido a esta autoridade? O Senhor Deus está chamando alguém a viver submetido sob esta autoridade. E quando nós estivermos sob ela, você pode ter certeza, você vai ter todo o direito de dizer como Pedro e João: eu não tenho dinheiro, não tenho prata, não tenho ouro, não tenho condições, não tenho estudo, não sou formado, mas eu tenho uma graça de Deus, eu tenho a presença de Deus, eu tenho o poder que vem do céu. Está faltando esse poder em nossos dias, e o Senhor Deus quer distribuir para a igreja, para aqueles que querem. O Senhor quer distribuir para você este poder. Não era só para os apóstolos, não ficou apenas para os discípulos, não é apenas para pastor, mas para todos aqueles que confessar o nome do Senhor e recebê-lo como Senhor em sua vida. Ele é Senhor da sua casa, Ele é Senhor da sua vida. Então tem autoridade de Deus para você. Você quer receber esta autoridade de Deus? Você quer receber essa autoridade de Deus? Você de casa quer receber essa autoridade de Deus? Até quando você vai viver uma vida escravizada? Até quando você vai viver submetido ao pecado? Pastor, é porque eu não tenho força. E vitamina para o pecado não é pecado. Vitamina para crente que está fraco é a palavra de Deus. E o Senhor está dizendo para alguém: ei, aproveita hoje. O Senhor está passando e dizendo: se você quiser, eu vou quebrar as algemas do pecado. Vou liberar alguém. Você será diferente. Pastor, é porque 2022 já está acabando. Pastor, a minha vida foi uma decadência daqui a, de lá até aqui. Não importa, o que importa é que a partir de hoje o Senhor vai reescrever uma nova história. A partir de hoje Ele vai virar página. A partir de hoje Ele vai colocar esse demônio, esse diabo para... Oh, a partir de hoje vai ter liberdade de Deus para a tua vida, vai ter liberdade de Deus para a tua casa, vai ter liberdade de Deus para você. Pastor, eu não tenho, mas eu sei quem tem, e Ele está comigo, Jesus. Pastor, eu não posso, mas eu sei quem pode, e Ele está comigo, Jesus. Pastor, eu não vou, eu sei quem vai, e Ele está comigo, Jesus. E finalizo dizendo: eles eram autoridade, mas não tinha autoridade. Quando chegou alguém que tinha, eles ficaram apavorados, espantados. Como assim? A gente está no templo, a gente nunca fez essas coisas. E como chega Pedro e João fazendo essas coisas extraordinárias, esses milagres extraordinários, e o homem está aqui glorificando, saltando e dando glória? Tem autoridade de Deus para você aqui hoje.
A partir de hoje você vai chegar na sua casa e vai dizer: é no nome do Senhor Jesus, esse nome tem poder. A partir de hoje você vai chegar para o teu filho e vai dizer: em nome do Senhor Jesus, ele me deu poder e autoridade. Você vai chegar para a pessoa da sua família, você vai colocar a mão nessa enfermidade e vai dizer: em nome do Senhor Jesus, ele me deu autoridade. Você vai chegar na tua empresa e vai dizer: em nome do Senhor Jesus, ele me conferiu autoridade. Você vai chegar na tua igreja, onde você congrega, onde você mora, e vai dizer: em nome do Senhor Jesus, ele me deu autoridade. Eu quero convidar você, fica de pé toda a igreja. Ele convida alguém hoje a submeter essa autoridade. Você de casa, você que está me ouvindo, o Espírito Santo de Deus falou com você, e eu quero chamar a tua atenção agora. Jesus está te chamando para viver, para ser livre. Jesus está te chamando para a liberdade. Jesus está te chamando para ser uma pessoa nova. Jesus está te chamando para ser uma nova criatura. Jesus quer mudar a sua história. Você não estará mais preso no pecado. Você não vai ficar mais, você não ficará preso nessa prática pecaminosa. Porque aquele que liberta, Jesus, ele já tocou em você. Seu filho do homem vos libertar, verdadeiramente vós sereis livres. E eu quero convidar a primeira pessoa que aqui está presente. Você que quer entregar a sua vida para Cristo, dê um passo, vem aqui para frente para nós orar por você. Pastor, eu não tenho força. A igreja vai orar por você. Pastor, eu estou desanimado, estou fraco, eu estou abatido, estou cansado, não aguento mais viver essa vida. Sai do teu banco e vem para frente. Não deixa mais o pecado ser senhor da sua vida. Não deixa mais o álcool ser senhor da sua vida. Já tem uma pessoa vindo para frente. Cadê a segunda pessoa? Quando ouvires a voz do Senhor teu Deus, não endureçais o vosso coração. Deus está falando com alguém. Ele quer quebrar essa algema do pecado. Sai do teu banco e vem para frente. O Senhor quer libertar você. O Senhor quer libertar a tua vida. E a proposta do Filho de Deus é esta: ele veio para resgatar e salvar aqueles que se havia perdido. Tem mais duas pessoas vindo para frente. Você pode dar glória a Deus por isso. Você pode dar glória a Deus por isto. Quem levanta a mão e dá glória? Eu quero aqui convidar a quarta pessoa. Jesus está te chamando. Jesus está te convidando. Ele quer quebrar as algemas do pecado. A quarta pessoa já está chegando. Cadê a quinta pessoa? O Senhor Deus está te convidando nesta tarde para viver uma vida liberada. Sexta pessoa já está no corredor, já está chegando. Cadê a sétima pessoa? Jesus veio para salvar e Ele quer te salvar. Esta autoridade suprema, esta autoridade divina. A irmã está vindo chorando. É a palavra de Deus. Quem dá glória a Deus por isso? Cadê a oitava pessoa? O Senhor está te tocando. O Espírito Santo está tocando em você. Você aí de casa já está chorando, já está aí arrependido. Já vamos orar, já vou orar por você. A oitava pessoa já está chegando aqui à frente. A nona pessoa já está chegando. Cadê a décima pessoa? O Senhor falou contigo: você não vai viver sob a autoridade do diabo. Você não vai viver sob a autoridade do pecado. A partir de hoje, você vai viver sob a autoridade de Deus. Sob a autoridade de Deus. Oh glória! Oh glória! Cadê a décima primeira pessoa? Sai do teu banco. A igreja vai orar por você. Nós iremos orar por você. Os pastores

orar primeiro para os irmãos que estão em casa. Você que vai aceitar Jesus. Você que vai reconciliar com o Senhor. Após a oração, na tela e no seu visor, vai estar aí o canal de atendimento para você enviar sua mensagem de texto, para você ligar. Pastor, eu aceitei Jesus. Pastor, eu reconciliei. Pastor, eu quero viver sob a autoridade de Cristo. Pastor, eu quero mudança na minha vida. Eu não quero ser mais escravo do pecado. Eu não quero mais ser escravo do álcool. Eu não quero ser mais escravo do medo. Aí na tela tá aí os canais de atendimento para você enviar sua mensagem. A igreja, levanta a mão. Vamos orar para os irmãos que estão nos aceitando a Jesus em casa pelo rádio. Levanta a tua mão. Diga: Senhor Jesus, eu te aceito como único, suficiente Salvador da minha vida. Escreve o meu nome no livro da vida. Senhor Jesus, eu reconcilio com o Senhor aqui agora. Perdoa os meus pecados e eu quero viver sob a tua autoridade. Senhor Deus, está aqui, ó Pai, 10 pessoas aqui na frente deste altar, na tribuna. E estão aqui, Senhor, entregando as suas vidas para Deus. As suas vidas para Ti, ó Pai, ó glória. A partir de hoje decidiram não viver mais sob a autoridade do pecado, não sob a autoridade dos demônios, mas viver sob a autoridade de Deus. Senhor Deus, vai tocando nesta vida.

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3: 5 horas e 56 minutos.

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23: As nossas vidas, o teu povo, a tua igreja, a tua casa, todos aqueles que estão orando conosco agora, todos aqueles que estão clamando, buscando por tua presença, Senhor Deus, poderoso e santo, Senhor, damos graças ao Senhor, damos graças a ti nesta manhã gloriosa. Em nome de Jesus Cristo, o Salvador, realiza, Senhor, a Tua grande obra. Abençoai agora os nossos irmãos que estão em casa, que estão agora, Senhor, se levantando da cama e buscando o Teu Espírito neste momento, buscando por Tua presença, buscando pela Tua graça, Senhor, pelo Teu perdão. Eu quero Te render graças, Te louvar e Te agradecer por esta vida que agora está, meu Deus, com a sua fé intacta. Está, ó Deus, crendo na manifestação do Teu poder, na manifestação da Tua glória, da Tua graça, da Sua presença. Senhor, muito obrigado pelo Teu amor bendito, por Tua graça infinita em nossa vida, Senhor. Em nome de Jesus Cristo, perdoa-nos, perdoa os nossos pecados, nossas falhas e transgressões. Perdoa, meu Pai, porque muitas vezes pecamos e muitas vezes nem percebemos, mas a Tua graça, a Tua misericórdia, o Teu amor é que nos encoraja a permanecermos firmes, firmados em Tua presença. Pai da glória, Deus de todo poder e glória e honras, Senhor, eu quero Te louvar, meu Pai, porque até aqui o Senhor tem nos sustentado, até aqui o Senhor tem nos guardado, nos livrado. Meu Deus, santo e poderoso, abençoai, ó Pai, esta família, esta casa que tem orado, que tem buscado por uma porta aberta, que tem buscado agora pelo seu ente querido, que tem orado pelo seu parente, que tem orado, ó Deus poderoso, pela sua família. Talvez está enfermo agora, está com este câncer, está, ó Deus, com esta enfermidade. Eu creio no milagre do Senhor, eu creio na providência do Teu Espírito, eu creio, ó Pai, que o Senhor manifestará o Teu poder e a Tua glória, a majestade santa na vida desta pessoa, desta casa, deste lar, neste hospital, nesta enfermaria. Senhor, esta senhora, este homem, este senhor também que está enfermo, talvez a sua pressão, Pai, está agora neste momento baixa, talvez a pressão também houve uma alteração, ó Deus, que o Senhor possa estender as Tuas mãos e dar o grande livramento para este senhor, dar o grande livramento para esta senhora. Senhor, direciona agora o Teu Espírito a esta mulher, a este homem que tem orado e clamado, ó Deus, para que o Teu Espírito Santo possa operar sinais e maravilhas. Pai da glória, eu creio, ó Deus, eu creio que o Teu Espírito Santo nos encoraja, que o Teu Espírito Santo aperfeiçoa a nossa vida, mesmo nos momentos de angústia, mesmo nos momentos de tribulação, mesmo, Senhor, nos momentos de adversidades. O Teu Espírito Santo nos encoraja, nos dá ousadia, nos dá força para permanecermos, Pai, na Tua presença, com ousadia, com graça. Senhor, dai mansidão para esta pessoa, para que no momento da aflição ele não venha se equivocar, mas venha permanecer, Pai, em vigilância, venha permanecer, meu Deus, com a sua, meu Pai, a sua mente, o seu coração voltado para a sua palavra, meu Pai da glória, porque a mansidão é o fruto do Espírito. Meu Deus, nos dá sabedoria, nos dá graça, meu Pai, para sustentarmos, ó Deus, em Tua presença, Deus da glória, da autoridade, o Teu Filho, a Tua filha, que tem orado, Senhor, que tem clamado, meu Pai, por seu familiar que está na droga, que está na bebida, que está no álcool, meu Pai da glória, e se tornou um alcoólatra, se tornou agora um viciado. Mas eu oro, Pai, para que haja libertação na vida deste homem, na vida deste jovem. Senhor, quantos agora estão agora afundados nas drogas e na bebida, mas eu venho interceder, eu venho orar, eu venho pedir para que haja uma intervenção divina, o teu Espírito Santo possa derramar do teu poder, possa derramar da tua graça, possa derramar do teu Espírito Santo. Senhor meu Deus e meu Pai, vai ao encontro agora, vai ao encontro desta casa, vai ao encontro deste hospital, desta UTI, este homem que está em uma sala, meu Pai, separada por causa desta enfermidade, por causa deste diagnóstico, está sendo acompanhado, está agora, meu Pai, em uma sala de enfermaria, aguardando agora, Senhor, ser atendido, se acompanhando, ó Pai, acompanhando este processo, meu Deus, de dor, este momento de preocupação, este momento de angústia, este momento de dificuldade. Espírito Santo, vai visitando o teu servo, vai visitando, Pai, a tua serva nesta hora, e repreenda esta, meu Pai, enfermidade, esta doença, meu Deus poderoso, esta infecção, ó Pai, nos pulmões. Eu creio, ó Pai da glória, que o Senhor é Deus, ó Pai, que realiza o teu milagre. Senhor, este homem, esta mulher também, que está sentindo esta insuficiência cardíaca, está respirando por aparelhos médicos, mas eu creio, ó Pai, que o Senhor agora está curando, tirando esta mancha, tirando estas dores, Pai, que impede do teu filho respirar. Mas eu oro, ó Pai da glória, para que haja um milagre, para que haja libertação, para que haja agora a providência divina, a providência do teu Espírito Santo. Confirma a tua bênção, ó Pai, confirma a tua vitória, abençoa a nossa diretoria, abençoa os nossos diretores do Conselho Deliberativo e do Executivo também, abençoa a nossa mãe na fé, a nossa presidente Ereni Miranda, abençoa a tua serva, abençoai de forma poderosa, Senhor, ao teu Espírito Santo que tem guiado a tua serva. Pai da glória, abençoa de forma poderosa, abençoa, Senhor, os projetos da Fundação Reviver, abençoa mesmo, Senhor, a Associação Reviver Help, Deus em Amor, os projetos missionários, projeto Eu e Mais Um, projeto Multiplicação, Visita à África, esse continente, ó Pai, onde abrange vários países dentro deste continente, onde, meu Pai, existe várias centenas e milhares de pessoas que ainda não conheceram o Evangelho, mas meu Pai, são doutrinados com aqueles cultos, aqueles rituais satânicos. Liberta, Pai, aquelas vidas, liberta, meu Pai, estas famílias, liberta estas crianças que praticam estes rituais satânicos malignos, Pai da glória. O Evangelho, ele é transformador, o Evangelho, ele é poderoso, o Evangelho, meu Deus, ele santifica o homem, ele muda, meu Pai, ele transforma, forma o homem em uma nova criatura. Santo de Israel, Santo Espírito Santo de Deus, eu creio que o Senhor também visita a Ásia, e o Senhor também visita a América Latina, América do Sul, América Central. Senhor, visita a Europa, visita aquelas igrejas, visita estes países, ó Deus, em nome do teu filho amado Jesus Cristo. Propagamos a ti, ó Deus, o Evangelho, para que o nome do Senhor seja seja glorificado. Anunciamos a palavra, proclamamos o Evangelho Santo que transforma. Ah, meu Deus, convence o coração destes governadores, ó, dos senadores, meu Deus, dos presidentes, para que sejam guiados pelo teu Espírito. Pai, eu te apresento esta nação brasileira. Estamos agora enfrentando, meu Deus, este processo de eleição. Que o Senhor possa dar-nos, Pai, a sabedoria para o teu povo, para a tua igreja. Abençoa os governadores, os senadores, abençoa sim, Senhor, porque a tua palavra nos afirma: bendita é a nação cujo Deus é o Senhor. E eu entrego esta nação brasileira em tuas mãos, cada estado, cada cidade, cada bairro. Senhor, vai confirmando a tua proteção, que repreenda agora, Senhor, esta obra do mal, estas obras malignas que são feitas, ó Pai, no secreto, que são feitas, ó Pai, em salas secretas, em quartos secretos, que, meu Pai, projetam, arquitetando o mal contra a humanidade, arquitetando o mal contra, meu Deus, o ser humano. Pai da glória, criatura feita pelo Senhor, ó Pai de amor e de verdade, todo espírito da morte, todo espírito que está estava rodeando esta casa, rodeando esta vida, rodeando esta pessoa, caia por terra agora, espírito malfeitor, cai por terra agora, espírito maligno, espírito destruidor, que estava sendo lançado para destruir a vida desta pessoa. Eu te repreendo agora, sai da vida dele agora, em nome de Jesus. Toca, Senhor, toca na saúde do teu servo, toca na saúde da tua serva, realiza, Senhor, um milagre, a bênção completa, oh, meu Pai. Em nome do teu Filho amado, Jesus Cristo, o Todo-Poderoso, dai-nos sabedoria para sabermos orar, para buscarmos pela tua presença, para buscarmos, ó Deus, pelo revestimento, pela tua graça. Sim, Senhor, meu Deus e meu Pai, nós te louvamos na beleza da tua santidade, nós te louvamos porque o Senhor é o Deus que livra, é o Deus que guarda, é o Deus que protege, é o Deus que nos sustenta nos momentos de angústia, nos momentos de tribulação, nos momentos de dor, nos momentos de adversidades. O Senhor nos sustenta. O Senhor disse para Josué: assim como eu fui com Moisés, eu também serei contigo. Tão somente esforça-te, tenha bom ânimo, porque eu sou contigo, ó Pai. Meu Deus, assim como o Senhor, meu Pai, disse para Josué: fala conosco nesta manhã, fala conosco neste dia, seja com este filho agora, seja com esta tua filha nesta manhã, ó Pai da glória, em nome de Jesus Cristo, seja com teu filho, ó Pai, que está agora nesta hora desapercebido, que está neste momento em um leito de dor, em um leito de enfermidade, Maria, Senhor meu Deus, tira ele agora, tira ela desta situação debilitada, ó meu Pai, graças te damos, ó Deus, graças te dou, Espírito Santo, repreenda este câncer no intestino, repreenda este câncer na garganta, repreenda este câncer no sangue, repreenda agora, meu Pai, este câncer maligno, queima mesmo, Senhor, queima, meu Pai, que esta pessoa já está sentindo os sintomas, já está sentindo fraco, já está percebendo, perdendo o apetite, com ânsia de vômito, fraqueza, meu Deus, lança agora por terra esta obra maligna, esta enfermidade. Deus, Espírito Santo, eu entrego em tuas mãos, eu entrego agora, este casamento, eu entrego agora esta igreja em tuas mãos, ó Pai. A tua palavra nos afirma, Senhor da glória, que assim, ó Pai, nós precisamos amar a nossa esposa como Cristo amou a igreja, porque aquele que ama a sua esposa, ele ama a si mesmo. Aquele que honra a sua esposa, ele honra a si mesmo. E eu oro pela minha esposa, abençoa a tua serva, abençoa a tua filha grandemente, Deus, usando, livrando e protegendo de todo mal. Abençoa mesmo, Senhor, este casamento, que este homem e esta mulher tem orado, tem clamado e buscado, para que haja providência, para que haja agora, Senhor, meu Deus, esta mudança de mentalidade, que meu Deus poderoso, que o Senhor possa repreender a contenda, a divisão, a discórdia, é um pensando diferente do outro, achando que um pode mais e o outro pode menos, mas não, ó Pai, é uma só carne. Dá sabedoria para este homem, dá sabedoria para esta mulher, para que eles possam, Senhor, serem instruídos pela tua palavra, serem instruídos pelo teu Espírito Santo, e assim a bênção seja completa. Oh, maravilha de Deus, que tremendo, ó Pai da glória, porque o teu Espírito, o Senhor Jesus, é a centralidade do Evangelho, é a centralidade, meu Deus, das Santas Escrituras, e o Senhor também precisa ser o centro da família, ser o centro do nosso ministério, a centralidade desta igreja. Sim, meu Pai, se não fora o Senhor, o nosso adversário já teria nos engolido vivo, quando disse Davi, mas eu assim eu creio que é o Senhor que nos livra, é o Senhor que nos guarda, é o Senhor que nos protege e nos livra do mal. Ó, Espírito Santo, obrigado pelo livramento, obrigado pela tua paz, a paz que excede todo o entendimento. Eu creio, Senhor, nisto. Eu creio que o teu Espírito transforma, que o teu Espírito esclarece, que o teu Espírito ilumina, porque a sua palavra nos afirma, porque Deus veio ao mundo não para que condenasse o mundo, mas para que o mundo fosse salvo por ele. Meu Deus, salva agora, salva este jovem, meu Pai, este jovem que está no lamaçal do pecado, está perdido, está angustiado, depressivo. Ah, Senhor, Satanás está oprimindo a mente deste homem, está oprimindo a mente desta mulher, mas eu creio na transformação, eu creio na cura, eu creio na bênção. Eu creio, ó Pai da glória, no grande milagre da parte do Senhor, que este homem e que esta mulher que tem orado por este sobrinho, por este neto, por este filho, ó Deus, que haja libertação completa, que haja cura, a manifestação do teu poder e da sua glória. Sim, Senhor, eu entrego em tuas mãos agora, eu entrego a sede mundial, eu entrego esta cidade em tuas mãos, Senhor, este estado que este homem tem orado, Senhor, vai ao encontro agora, repreendendo esta obra maligna que foi feita para destruir a casa e a família, que foi feito para, meu Deus, destruir o casamento, destruir a vida deste homem. Meu Deus poderoso, repreenda, meu Pai, agora, esta obra diabólica, esta obra satânica. Cai por terra agora, diabo, caia por terra agora, principado e potestade, eu te repreendo agora, no nome de santo do Senhor e Salvador Jesus Cristo. Sai deste corpo, sai desta mente, sai da vida desta pessoa, sai da vida agora desta jovem, você que está oprimindo ela, você que está oprimindo ele, caia por terra, demônio, sai agora, em nome de Jesus Cristo. Meu Deus, vai abençoando os nossos irmãos ouvintes que estão pela rádio. Deus é amor, meu Deus, esta manhã de sábado, vai entregando a tua vitória, vai entregando a tua bênção para este homem, para esta mulher que tem orado pelo seu parente, que tem orado agora, meu Pai, e está nos ouvindo através da rádio. Deus é amor, vai confirmando a tua vitória. Ah, Senhor, o grande milagre, este homem também, esta mulher, meu Deus, os internautas que estão através das redes sociais e da página oficial da Igreja Pentecostal Deus é Amor, entrega a tua bênção e abençoa mesmo este pedido de oração que está sendo feito no chat do YouTube. Senhor, ouve agora a petição, a oração da tua filha, do teu filho agora. Senhor, envia a resposta no momento certo, envia, meu Pai, a providência, o livramento para este homem, para esta mulher que está na estrada.

no trabalho, está na estrada, meu Pai, indo para outra cidade, outro estado, vai dando livramento, vai guardando, vai livrando, vai confirmando a tua bênção para este segurança, para este guarda, para este policial, para este soldado no exército, a polícia civil, a polícia militar. Senhor, abençoa agora todos os nossos irmãos e irmãs que estão conosco nesta manhã. Oh, meu Deus e Pai amado, confirma, meu Pai, o fortalecimento espiritual, confirma, Senhor, a tua bênção, a porta aberta que esta pessoa tem batido, que esta pessoa tem orado, que esta pessoa tem clamado e pedido por uma bênção, por um socorro. A sua palavra nos afirma em Salmos de número 46 e verso 1: o Senhor é o nosso refúgio e nossa fortaleza, socorro bem presente na hora da angústia. Sim, meu Pai, socorre esta mulher, socorre este ouvinte, este internauta agora, socorre mesmo, Senhor, traz o refúgio para que ele possa descansar em Ti, para que ele possa permanecer firmado na Tua presença, na Tua casa. Eu oro, meu Deus, porque eu acredito. Eu creio, Senhor, na manifestação do Teu poder e glória. Sim, meu Pai amado, visita nossa família, visita os meus pais, visita a minha casa ali no Ceará. Vai aguardando, Senhor, guarda minha família, guarda o familiar desta pessoa, guarda o parente, guarda o ente querido, a mãe, o pai, o filho, a sobrinha, o sobrinho, o neto. Vai abençoando de forma poderosa. Abençoa as campanhas também, as campanhas que estão sendo feitas constantemente na tua casa, na tua obra. Salva as almas, ó Pai, deste homem, meu Deus, que está longe da tua presença, que está afastado dos teus caminhos. Que haja agora a reconciliação, que haja, Espírito Santo da verdade, o teu grande mover, para a tua glória, para o teu louvor, Pai de amor e de verdade. Realiza, Senhor, a tua bênção, a virtude do teu Espírito Santo, para a glória de Deus Pai. Eu quero agora te agradecer por esta oportunidade, por este momento de clamor, por este momento de oração e súplica. Graças te damos e entregamos em tuas mãos este momento de clamor, este momento de oração agora. Ora e confirma a bênção, Senhor, no nome santo do Senhor e Salvador Jesus Cristo. Espírito Santo da verdade, do teu grande mover, para a tua glória, para o teu louvor, Pai de amor e de verdade. Realiza, Senhor, a tua bênção, a virtude do teu Espírito Santo, para a glória de Deus Pai. Eu quero agora te agradecer por esta oportunidade, por este momento de clamor, por este momento de oração e súplica. Graças te damos e entregamos em tuas mãos este momento de clamor, este momento de oração agora. Ora e confirma a bênção, Senhor, no nome santo do Senhor e Salvador Jesus Cristo. Especial, muito especial, você que está afastado de Deus, você que está agora distante do Senhor e quer tomar esta decisão, você que está pela rádio, você que está agora nos canais de comunicação da Igreja Deus e Amor, agora é o momento de voltar para a casa do Pai. Volta hoje. Volta para a casa do Senhor. Porque Jesus te ama e Ele tem uma obra na sua vida. Creia nisto. Creia que a casa do Pai é o lugar onde nós temos paz. Onde nós temos liberdade de buscar, de senti-lo a cada dia. Faça esse momento agora de oração. Essa confissão de fé, para que você agora venha participar e fazer parte da família Deus e Amor. Portanto, se caso agora você está querendo tomar esta decisão agora de entregar a sua vida a Jesus, ore comigo desta forma. Senhor Jesus, eu te aceito
como meu Salvador.

0: Senhor Jesus, eu estou reconciliando na Tua presença. Perdoa, Senhor, os meus pecados, as minhas falhas e transgressões. Me ajuda a perseverar, a vencer todos os obstáculos da vida. Me ajuda, Senhor, porque sem Ti eu não posso nada. Escreve agora o meu nome lá no céu, no livro da vida, e sela com o Teu sangue para a vida eterna, no nome de Jesus. Amém? Glória a Deus, seja muito bem-vindo, família Deus e Amor, igreja Deus e Amor, mais que uma igreja, hein? Uma família. Então, se você aceitou a Cristo, entregou a sua vida para Jesus, você vai visitar agora uma igreja mais próxima de sua casa, igreja Deus e Amor, mais próxima de você, e você será muito bem recebido por toda a nossa equipe. E agora, entregou a vida para Jesus, se rendeu aos pés do Senhor, corre e envia sua mensagem para o número 11 950 94 46 45. Vou repetir, número 11 950 94 46 45. Temos um e-mail também onde você pode comunicar-se conosco, quero aceitar Jesus @ipda.com.br. Ô glória, já temos uma equipe já querendo te ajudar, discipular, te acompanhar e te ajudar naquilo que você precisar. Amém? Maravilha, que Deus abençoe a sua vida, a sua casa. Lembrando que nós estamos localizados na Avenida do Estado, 4568, aqui na Liberdade, na capital paulista, no centro da capital paulista, entrada principal, Avenida Prefeito Passos, número 10. Vem pra cá, vem buscar a Deus na Igreja Pentecostal Deus e Amor. Você que está em casa agora, não perca esta oportunidade, porque nós estamos abertos diariamente aqui na sede mundial, na Igreja Pentecostal Deus e Amor. São 6 horas e 29 minutos e agora vocês acompanharão os melhores momentos durante toda a semana. Vocês acompanharão, você que está pela rádio, vocês ficarão agora com Amanhã com Deus, com o pastor Rafael. Deus abençoe a sua vida, fiquem com Deus e a paz do Senhor Jesus.
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6: 6h31.

0: 6:31.
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3: Neste momento eu quero chamar a atenção de todos vocês para amanhã, neste domingo, aquela poderosa campanha, a campanha da restituição. Olha, ouvinte, é uma campanha que Deus levantou aqui em nossa igreja Deus e Amor para abençoar a sua vida, o seu lar, abençoar também toda a sua querida e amada família. Amanhã, em 3 horários, no horário das 7, 9 e também às 11 da manhã, nós estaremos aqui com vocês no prosseguimento desta campanha. E eu já quero te pedir, não venham só participar desta campanha. Aos domingos, você pode trazer a sua família, você pode convidar alguém para estar participando desta campanha. Quem sabe a sua semana é aquela correria, você não tem como estar aqui na igreja no decorrer da semana, mas amanhã, no domingo, você pode estar aqui e deve estar participando aqui desta campanha com a sua família. É uma campanha voltada à restituição, baseada no livro de Jó, e você sabe, Jó perdeu tudo que ele tinha por uma permissão de Deus. O diabo tomou ali a família, tomou os seus bens, tocou na sua saúde e ele permaneceu fiel. Deus restituiu tudo na vida dele, a sua família, os seus bens, a sua saúde, e a restituição de Deus aconteceu em dobro. Você não pode ficar de fora. Você que me ouve neste momento, quem sabe vem sofrendo aí perdas na sua vida, quem sabe a família já foi embora, né? Já perdeu a família, já perdeu aí bens, empresas, já perdeu saúde. Deus estará presente conosco amanhã para restituir a sua vida. Eu estarei com vocês pregando a palavra de Deus na manhã deste domingo.
4: Já neste cenário, e de repente é uma carta escrita: irmãos, quem nos separará do amor de Cristo? Pensem na força dessa pergunta. Ele não está perguntando se sofreremos, porque o sofrimento já fazia parte da vida deles. Paulo quer saber se existe algo ou coisa alguma, qualquer pessoa, qualquer força neste mundo ou no mundo espiritual que seja capaz de romper este vínculo mais profundo e poderoso, meus queridos irmãos, que é o amor de Cristo Jesus. Ele quer saber se existe alguma coisa capaz de romper esse vínculo. Talvez eu esteja falando com pessoas que abandonaram o teu chamado. Quem sabe se envolveu com tantas coisas que você acabou se afastando da sua missão. E você está dizendo: eu não sou digno, eu não sou capaz. Quem sabe está dizendo: eu já estou velho demais para isso. Eu quero te informar que Deus nunca cancelou o que Ele te chamou para fazer. Quem sabe você se escondeu, mas Deus continua te chamando. Jonas fugiu, mas a palavra de Deus voltou pela segunda vez. Eu não sei quantas vezes a palavra de Deus já voltou para você, se foi pela segunda ou se foi pela décima ou mais, mas entenda, Deus está te chamando de volta para o cumprimento da missão. Deus está te chamando hoje para restaurar você. Deus quer restaurar a sua vida espiritual para você continuar cumprindo a missão. Levante a mão e vai adorando. Levante a mão e vai adorando. Deus está te chamando. Deus está falando com você aqui hoje. Quem sabe pela 10ª vez. Quem sabe pela 20ª vez. Ele te chama para restaurar.
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3: O seu coração será impactado pela palavra de Deus neste domingo. Olha, ouvintes, a cada domingo Deus fala conosco de uma maneira especial. E amanhã não será diferente. A glória de Deus tem estado conosco no decorrer desta campanha a cada domingo. Nós vamos acompanhar agora para você entender as pessoas testemunhando o poder de Deus. Pessoas que estão sendo abençoadas a cada domingo no decorrer desta campanha. Vamos lá, aumente o volume do seu rádio e vamos acompanhar testemunhos que irão acrescentar a sua fé.
6: Mais um milagre aqui, pastor Antônio. Essa irmã acaba de contar, de relatar que o irmão dela estava internado há muitos dias no hospital, infecção no sangue, infecção urinária, problema de pressão, e ela fazendo esta campanha, trazendo uma garrafa de água e levando para ele no hospital. Ela acaba de relatar que hoje ele vai ter alta para a glória de Deus, pastor Antônio.
3: Irmã, qual é o seu nome?
7: Irmã Vilma.
3: Irmã Vilma, conta para nós. Quanto tempo ele estava hospitalizado?
7: Pastor, ele caiu em casa. Minha irmã já estava uma semana internada e a filha dele não me avisava. Aí Deus falou para mim, manda uma mensagem para ela. Aí que ela foi falar. Aí eu cheguei lá, meu irmão é cheio de problema no hospital. Hospital bom, particular, que ele é da prefeitura. E aí, mas meu irmão estava horrível. Aí eu falei, não vai ficar assim não. Vou para minha igreja, vou pegar a água. Aí vim trazendo a água, pedi os pastores para orar. Dobrava o joelho lá atrás e ia embora levando a água. Infecção no sangue, infecção também na urina. E a pressão dele não parava. O batimento cardíaco dele aqui parecia que o coração ia pular para fora. Comecei a orar, pedi oração aqui. Os pastores lá de trás para orar por mim e por ele. Olha, vai ficar alta hoje, para a glória do nome do Senhor.
3: Usou
7: tudo é
3: a fé.
7: Glória do nosso Deus.
3: Usou a fé e hoje ele vai ter alta
7: fez
3: para a glória de Deus.
7: Fez os exames todos, fez até ressonância da cabeça. Está curado, pastor, para a glória do
3: curado
7: nome do Senhor.
3: Curado por Jesus.
7: Está aqui a foto dele, ó.
3: Está curado por Jesus. Você acompanhou neste momento, são testemunhos tremendos. Olha, ouvinte, não dá para ficar em casa acompanhando esses testemunhos. É verídico, é real o que Deus está realizando nesta campanha aos domingos. E você que está precisando de uma restituição, você que está precisando de um milagre, vai ficar em casa? Eu sei que não, ouvinte. Deus vai te ajudar a estar conosco aqui amanhã, sendo abençoado também, recebendo a bênção de Deus. Vamos lá acompanhar mais um testemunho? Aumente o volume do seu rádio.
8: Explosão de milagres, pastor Antônio dos Santos, irmãos presentes, ouvinte de casa, aqui está uma senhora que há 20 anos, há mais de 20 anos, numa situação difícil, ela dependia dessa muleta para poder caminhar e após a oração de explosão de milagres, está completamente curada para a glória de Deus.
3: Senhora, qual é o seu nome?
9: Vanito, muitos anos eu tive esse problema nas pernas.
3: Espera aí, tem quanto tempo?
9: Mais de 20 anos.
3: Mais de 20 anos. Dependia da muleta para caminhar. 20 anos.
9: Mais de 20 anos.
3: E agora a senhora anda sem a muleta?
9: Andando sem ela agora.
3: Vem aqui na frente, por favor. Vem aqui, caminha então sem a muleta. A mulher tá andando normal, meus irmãos. Vocês não podem glorificar a Deus?
4: Espera aí, 20 anos. Me dá essa muleta aqui, pastor. Isso. Chega pra cá, senhora. Chega pra cá. 20 anos a senhora dependia dessa muleta. Mas eu tô vendo a senhora andando normal agora. Após a oração, foi curada.
9: Eu falei com Deus que eu não queria sair do mesmo jeito. Com essa bengala na mão, eu vou levar ela. O dia que ela me trouxe, eu vou levar ela agora.
4: Anda, anda agora pro povo ver, por favor. Isso. Isso. Anda, a mulher que dependeu da muleta tantos anos está andando sem a muleta para a glória de Deus. Vocês podem glorificar a Deus com ela, vocês podem glorificar. 20 anos a mulher está curada por Jesus. Podem aplaudir a Deus, pode glorificar. Agora a senhora vai levar ela para casa nas costas. Cadê o glória para Jesus?
10: O Emmanuel, Todo-Poderoso comigo.
3: Deus está te convocando para estar conosco amanhã. Eu tenho certeza disso. Não é por acaso, ouvinte, que Deus está permitindo você ouvir essas pessoas testemunhando milagres. Olha, Deus quer que você também seja uma prova viva do seu poder. Você vai se tornar também um testemunho do poder de Deus. Venham participar conosco amanhã. Eu quero acompanhar mais, porque esses testemunhos, eles acrescentam a nossa fé. Esses testemunhos chamam a nossa atenção. Vamos lá para mais um testemunho de fé.
11: Antônio dos Santos, uma coisa extraordinária acabou de acontecer aqui agora. A nossa querida irmã, com perfuramento nos dois tímpanos, chegou aqui praticamente surda, com uma opressão muito grande. Após a oração de explosão de milagres, ela foi liberta e as dores do ouvido desapareceu completamente, e para a glória de Deus, ela está escutando perfeitamente, em nome de Jesus.
4: Tremenda irmã, qual Amém. É o seu nome?
12: Meu nome é Madalena.
4: Conta para nós como a senhora estava.
12: Eu vim, passei por vários hospitais, desenganada dos meus dois tímpanos, que estava com perfuração e otite média. Tomei muitas caixas de antibiótico, muito remédio. Inclusive, o médico de Magé mandou vir para o Souza Guiar. Estou vindo do Souza Guiar agora. Quando eu chegou lá, eles não quiseram me atender. Falou que isso aqui é coisa de ambulatório e que eu não vou ficar ouvindo, que eu tenho que tomar mais antibiótico. Eu falei, já quebrou meus dentes todos no antibiótico. Eu vou para a igreja ali, eu sei que tem a senadora Pompeu ali, tem a Deus e amor, eu vou lá. Aí quando eu cheguei aqui agora, o irmão começou a orar, aquilo começou a instalar lá dentro do meu ouvido, na minha cervical, e eu estou começando a ouvir normalmente.
4: Espera aí, a senhora não estava ouvindo, é isso? Estava com perfuração nos tímpanos.
12: Perfumação nos dois tímpanos.
4: Com dificuldade de ouvir.
12: Sim.
4: E chegou aqui agora, após a oração, está ouvindo.
12: Sim.
4: Está me ouvindo bem?
12: Estou.
4: Está curada.
12: Em nome de Jesus.
4: Curada. Jesus curou a mulher agora. Pode glorificar a Deus com ela. Está curada por Jesus. Isto é milagre, meus irmãos.
11: Pastor Antônio, ela está deveras emocionada porque chegou praticamente surda, os dois tímpanos perfurados, desenganada por três médicos. O último hospital agora não quis atender porque o caso era grave, e ao colocar seus pés na igreja pentecostal Deus e Amor, está curada para a glória de Deus e ouvindo perfeitamente para a glória do nome do Senhor.
12: Amém, glória a Deus, curada, aleluia. Glória a Deus, aleluia, agradeço.
4: Que coisa linda, que testemunho tremendo, que milagre tremendo, operado por Jesus. Eu sei que o que Deus já falou com você neste momento já foi o suficiente para mexer com a sua fé, para mover a sua fé. E você não vai ficar em casa amanhã neste domingo. Olha, ouvintes, você vai testemunhar o poder de Deus. Amanhã, no horário das 7,
3: 9 e 11 da manhã, nós estaremos no prosseguimento desta campanha. E eu já quero pedir a Deus para te ajudar a estar aqui conosco. Eu quero pedir a Deus para trazer toda a sua família para participar conosco desta campanha.
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3: Senhor meu Deus e meu Pai, é no nome do Senhor Jesus Cristo eu quero te louvar neste momento, por tudo que o Senhor vem realizando no decorrer desta campanha de domingo. Senhor, a sua glória tem sido manifesta. Pessoas têm sido curadas, libertas, pessoas têm recebido a restituição do Senhor. E nós te louvamos, meu Deus, porque a presença do Senhor tem sido real conosco a cada domingo. E quero aproveitar este momento e pedir ao Senhor, esteja presente conosco amanhã, meu Deus, nos três horários, no horário das 7, das 9 e também das 11 da manhã. Eu sei que a cada pessoa que chegar até aqui, em cada horário, essas pessoas não retornarão para os seus lares de mãos vazias. Ó Deus querido, Deus poderoso, o Senhor tem falado conosco, meu Deus, através da palavra, da manifestação da sua presença, e amanhã não será diferente. Meu Deus e meu Pai, abençoe agora cada família que está acompanhando esta programação. São famílias que o Senhor já está convocando, Senhor, para estar conosco aqui amanhã. E essas pessoas já disponibilizaram em estar conosco nesta campanha. Meu Deus e meu Pai, que a bênção do Senhor, meu Deus, possa alcançar agora cada vida. Alcançar, meu Deus, cada lar, alcançar cada família e que haja restituição do Senhor. É o que eu te peço, meu Deus, e também te agradeço no nome de Jesus. Amanhã nós estaremos aqui aguardando por você. Aguardando por toda a sua família. Rua Senador Pompeu, número 27, aqui no centro do Rio de Janeiro. Olha, meus irmãos, passando aqui para reforçar com todos vocês que já tivemos hoje a celebração da Santa Ceia do Senhor no período da manhã. E amanhã, este domingo, 7, 9, 11, 15 e no horário das 18 horas, nós estaremos aqui celebrando a Santa Ceia do Senhor Jesus Cristo. Você que não pôde estar conosco neste sábado, amanhã no domingo, todos vocês estão convidados para participar conosco. Eu quero convocar você também, que está aí nos bairros, nas cidades vizinhas, e talvez você queira participar conosco da ceia, aqui na sede da nossa Igreja Deus e Amor, do Rio de Janeiro. Seja bem-vindo, venham todos participar da Santa Ceia do Senhor Jesus Cristo. 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
1: 7:03. 7:04.
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0: Deus abençoe, ouvintes. Neste momento, nós estamos aqui com vocês em mais uma manhã para juntos falarmos com Deus. Hoje, sábado, nós estamos aqui para orar por vocês, porque amanhã, no domingo, será a campanha da restituição. E nós estivemos aí no decorrer de toda a semana orando por você. E agora, mais uma vez, nós estamos aqui para mais um momento de oração. Porque nós cremos que haverá a restituição na sua vida, na sua casa, em meio à sua família. Eu quero convidar você agora a dobrar os seus joelhos, falar com Deus em oração. Você que está no propósito desta campanha, eu tenho certeza, ouvintes, Deus vai te restituir. A mão de Deus vai agir a seu favor. Então vamos agora juntos dobrar os nossos joelhos e falar com Ele em oração. Ore comigo agora. Deus quer restituir a sua vida. 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
0: Senhor, meu Deus e meu Pai, é no nome do Senhor Jesus Cristo, outra vez, estou aqui na Tua presença na manhã deste novo dia. E eu quero Te louvar, meu Deus, pela vida que o Senhor tem nos dado. Eu quero, neste momento, agradecer o Senhor por estar aqui, ó Deus, dentro desta programação, chegando nos lares, chegando até famílias, perto, longe. E sei que tem pessoas, neste momento, que já levantaram na manhã de hoje e estão orando comigo, clamando ao Senhor, através do programa de rádio. Eu quero apresentar ao Senhor, meu Deus, a vida das pessoas que estão conosco na campanha da restituição. Pessoas que vão estar conosco amanhã, neste domingo, em um dos três horários. São pessoas, meu Deus, que têm fé. São pessoas, meu Deus, que têm clamado constantemente. Estão conosco em oração, em jejum, em humilhação. E eu sei que o Senhor já está honrando. O Senhor já está pelejando por esta vida. Está pelejando por esta família. Meu Deus e meu Pai, a igreja tem clamado ao Senhor de dia e de noite. E eu tenho certeza, meu Deus, que cada propósito apresentado ao Senhor nesta campanha, o Senhor já está providenciando o seu milagre. O Senhor já está movendo os céus, movendo a terra, para que esta pessoa seja abençoada. Meu Deus e meu Pai, eu oro por pessoas nesta manhã, meu Deus, que quem sabe agora está chorando, está lamentando, porque a enfermidade está consumindo o seu corpo. Esta pessoa, quem sabe outrora, era uma pessoa saudável, meu Pai. Mas agora, Senhor, esta pessoa chora, ó Deus, porque a doença a cada dia se agrava. Eu quero pedir ao Senhor a restituição na saúde. O Senhor é poderoso, meu Deus, para curar esta pessoa, para repreender esta enfermidade e esta pessoa voltar à normalidade da sua vida. Meu Deus e meu Pai, clamamos ao Senhor nesta manhã, meu Deus, pela restituição da sua família. Quantos lares desarticulados, quantas famílias, meu Deus, que já não tem mais comunhão, já não tem mais unidade. Meu Deus, já não tem mais diálogo nesta casa. Quem sabe há confusão, há brigas, há dissensões. Meu Deus, e as pessoas já não se entendem mais. Visita esta família, Senhor. Eu sei que onde o Senhor entra, a paz reina. Onde o Senhor entra, haverá restituição, restauração familiar. Eu clamo ao Senhor, meu Deus, por este trabalhador comum, por esta pessoa que está desempregada, quem sabe não tem renda. Meu Deus, socorre agora este pai, esta mãe de família, colocando pão na mesa. Senhor, dando a condição de manter as suas contas em dias. Visita, meu Deus, este empresário, este microempresário, este lojista, este comerciante. Ó Deus, são pessoas que estão conosco sempre nesta campanha, clamando pela restituição do Senhor. Eu apresento ao Senhor, meu Deus, esta pessoa que está com esta causa na justiça e estão conosco aos domingos clamando ao Senhor. O Senhor é poderoso para bater o martelo favorável e julgar a causa desta pessoa, Senhor. Ó Deus querido, Deus santo, age mesmo, meu Deus, onde a nossa mão não pode agir. Age neste momento, Senhor, onde nós não podemos chegar. Meu Deus e meu Pai, o Senhor é poderoso para destruir neste momento as fortalezas. O Senhor é poderoso para repreender, meu Pai, as obras malignas, as ações malignas que estão impedindo, Senhor, a conquista e a vitória desta pessoa. Eu sei que neste momento, ó Deus, há forças negativas, há forças contrárias, batalhando contra este ouvinte, batalhando contra esta pessoa que está conosco nesta campanha, Senhor. Mas eu sei que operando o Senhor, quem impedirá? Não há demônios, não há obstáculos, não há barreiras que possam impedir o agir do Senhor. É por isso que nós clamamos ao Senhor, porque nós temos certeza, o Senhor é poderoso para realizar a restituição. Abençoe a vida de todas as pessoas, meu Deus, que estarão conosco amanhã nesta campanha. Que o seu nome mais uma vez seja glorificado. É o que eu te peço, Senhor, e também te agradeço no nome de Jesus. Olha, ouvintes, eu tenho certeza que você já foi alcançado por Deus na manhã de hoje. E olha, amanhã no domingo, eu aguardo por todos vocês, terei o prazer imenso de orar por vocês, pedir a Deus para restituir a vossa vida. Amanhã, ninguém pode ficar de fora desta campanha. É a campanha da restituição, que vai acontecer no horário das 7 às 9 e também às 11 da manhã. Venha você, traga também a sua família, traga o amigo para ser restituído por Deus. Rua Senador Pompeu, número 27, aqui no centro do Rio de Janeiro.
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4: 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Busquem sempre a sua face. 1 Crônicas 16, 11.
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É, glória a Deus, bom dia povo de Deus, a paz do Senhor Jesus, Igreja de Cristo, aqui é Aloysio Silva e este é mais um Clássicos, a voz da libertação. Que bênção, mais um dia na presença do Senhor, pelo que devemos nos alegrar e nos regozijar no Senhor. Comigo pastor Silvan e vamos iniciar a nossa programação, como sempre o fazemos, entregando nas mãos do Senhor esse dia, este programa, entregando, enfim, tudo que daqui por diante está acontecendo nas mãos do Senhor, porque Ele é o que conduz melhor todas as coisas. Então vamos agora orar ao Senhor. Ó bendito, santo, eterno Salvador, nós te glorificamos, nós te engrandecemos, nós te adoramos na beleza da tua santidade, Senhor. Pai Santo, perdoa-nos as falhas, quer por palavras, pensamentos ou obras. E mais uma vez te clamamos, Senhor, que sejam estendidas as tuas mãos sobre nós, sobre os nossos ouvintes, nossos amigos, nossos familiares, tantos quantos têm pedido a nossa intercessão a ti, Senhor. E o Senhor tem contemplado em cada dia, Senhor, a realidade dessas vidas, dessas almas. Pai Santo e Eterno, eis-nos aqui, entregando em tuas mãos a condução desta programação. Nos conduza, Senhor, e realiza grandes obras nos lares dos nossos ouvintes. Que sejam abençoados, sejam, ó Deus querido, contemplados pelo teu milagre, pela tua surpresa neste dia. É o que nós te pedimos e te glorificamos e te agradecemos em nome do Senhor Jesus. Amém e amém, Senhor. É, glória a Deus, aqui é o nosso Clássicos, a voz da libertação acontecendo desde agora, diretamente e ao vivo, aqui no nosso estúdio da Igreja Pentecostal Deus de Amor Estadual, Rio de Janeiro, Senador Pompeu 27, Rua Senador Pompeu 27, centro da capital carioca, onde os cultos aqui, inclusive, acontecem todos os dias, tá? Desde as 7 da manhã, acontecem os cultos, os irmãos já estão orando, já estão em consagração, já estão buscando a presença do Senhor para te receber e para te abençoar. Pastor Antônio Santos e uma grande equipe de obreiros sempre pronta para orar, ou sempre prontos para orarem por você, tá bom? Muito bem, primeiro louvor que está chegando aqui é este aqui, do álbum Sonhos, Cidade Santa, canta Débora Miranda e o ano 1987.

Oh, glória a Deus, muito bem, foi o louvor Cidade Santa, do álbum Sonhos, com Débora Miranda, e o ano 1987, lá do fundo do baú, né? Mas olha, se prepare, tem mais, está chegando mais louvores para matar a saudade. É o nosso clássico, A Voz da Libertação, como em todos os sábados, matando a saudade. E aí, tá tudo bem com você? Tem glória a Deus aí? Tem? Isso, então dá glórias para o Senhor, honras e glórias ao Senhor, por dias tão bem vividos na presença de Deus, por experiências, por virtudes, por bênçãos alcançadas das mãos do Senhor em tanto tempo, né? É, eu me batizei, desci as águas em 1985, em 87 já estava cantando esses louvores, em solo, no grupo jovem, e foram dias maravilhosos. E aqui estamos então para matar essa saudade. Vamos louvar a Deus, vamos? Olha este louvor que está chegando aqui, um sertanejo maravilhoso, um sertanejo muito bom. Pensamento é do álbum Jesus Ressuscitou, com os Irmãos em Cristo, e o ano 1985. Agora...

louvor, pensamento do álbum Jesus Ressuscitou com os Irmãos em Cristo, ano 1985. Que bacana, né? Os Irmãos em Cristo louvando a Deus. E, oh, que saudade sendo matada agora nesse louvor. E olha aqui mais outro que está chegando, não parou aí. Está chegando aqui mais um lindo louvor, mais um clássico e também é um sertanejo, uma dupla sertaneja, que são os Irmãos Levi. Louvor muito próprio em todos os tempos, inclusive hoje. O louvor é esse aqui, olha. O Disse Me Disse, é do álbum 10 Leprosos, cantam os Irmãos Levi, e é de 1988.

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1: É, o Disse Me Disse, foi o louvor que tocamos agora com os irmãos Levi, né? Irmãos Levi, de 1988. O Disse Me Disse tem que acabar. É, vamos erradicar esse camarada aí, né, meu irmão? Se você faz parte aí do Disse Me Disse, não entra nessa não. Sai fora porque Jesus está voltando, tá bom? E olha que aviso muito importante, muito especial que está chegando aqui, olha. Dia 12 de outubro, feriado depois de amanhã, teremos aqui a presença do homem de Deus, pastor Davi Miranda Filho, e também a irmã Maria Lorena, evangelista Maria Lorena, no culto das 9 da manhã, um culto que já está intitulado A Medicina de Deus. Então, depois de amanhã, nossa estadual Rio de Janeiro vai se tornar pequena, porque o povo de Deus vem sedento de orar com o homem de Deus, de buscar a presença do Senhor e de alcançar milagres da parte de Deus. Então, 12 de outubro, depois de amanhã, feriado nacional, pastor Davi Miranda Filho e irmã Maria Lorena, às 9 da manhã, aqui bem no centro da cidade do Rio de Janeiro, na rua Senador Pompeu, número 27. Compareça, traga os enfermos, traga os problemáticos para serem curados e abençoados pelo Senhor, tá bom? Muito bem, e nesse momento nós vamos aqui fazer aquela homenagem a quem está trocando de idade hoje. Quem está trocando de idade hoje? Você conhece alguém? Você já deu os parabéns para esta pessoa querida que hoje está alcançando a benevolência de Deus de mais um ano, contar mais um ano, ter esta grande vitória que muitos não conseguiram, mas alguém conseguiu e está agora louvando a Deus por isso. E a família reunida agradecendo. Então é isto. Vamos louvar a Deus pela vida, por aqueles que alcançaram mais esta data querida. Portanto, os nossos parabéns para você. E o louvor que está chegando é este aqui, olha. Oração Ouvida, álbum Filadélfia, canta Léa Miranda, e o ano 1999.

Muito bem, foi o louvor Oração Ouvida do álbum Filadélfia, Leia Miranda, 1999, para os nossos aniversariantes de hoje. Parabéns, parabéns, que o Senhor abençoe a cada um de vocês, tá bom? E continuamos aí com os louvores, continuamos com o nosso clássico, A Voz da Libertação. Divulgue essa programação todos os sábados, desde as 7 da manhã, 7 um pouquinho mais, após a oração do nosso pastor Antônio Santos, nós iniciamos esta programação que seguiremos, permitindo o Senhor, até daqui a pouco, às 8 horas da manhã, tá bom? E olha o louvor que está chegando, olha esse louvor especial que está chegando, Rei dos Reis, álbum Inspiração, com Débora e Leia, 1986.

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3: É o nosso Clássicos, a voz da libertação. Como em todos os sábados, nós tocamos o louvor Rei dos Reis, do álbum Inspiração, Débora e Leia, ano 1986. Que lindo, que lindo! Aleluia! E hoje, agora, para quem vai o nosso abraço? Para quem vai o nosso abraço? Olha, hoje é o Dia Mundial da Saúde Mental, instituído em 1992 pela Federação Mundial de Saúde Mental, com o objetivo de conscientizar a população sobre a importância do cuidado psicológico e combater o estigma social em torno dos transtornos mentais. Então, hoje é o Dia Mundial da Saúde Mental e nós queremos abraçar aqueles que têm esse cuidado, né? Têm esse cuidado, trabalham, estudam, fazem o que é necessário, mas também cuida da sua saúde mental. Olha, aqueles que estão conscientes sempre e vigilantes para não se permitir irar-se por qualquer coisa, né? Procure estar controlado, autocontrolado, buscando a presença de Deus. Isso é saúde mental. Aqueles que também têm aquele momento de lazer com a família, dar aquele passeio com a esposa, com as crianças, né? Brinca com as suas crianças. Então, há tantas formas de você preservar a tua saúde mental, né? Buscando a Deus, louvando, cantando ao Senhor, se alegrando com aqueles que se alegram, louvando a Deus. Saúde mental é isso, gente. É você não dar atenção àquilo que te entristece, aquilo que te prejudica espiritualmente, aquilo que te desagrada. Tem tanta gente sofrendo, tantas pessoas que já iniciam o dia de mau humor, né? E ainda transferindo os seus problemas, né? Buscando transferir para outras pessoas. Não, não. Saúde mental é ser melhor do que isso, muito melhor do que isso, né? Nosso abraço vai para você, tá? Que busca estar controlado sempre, né? E, olha, ainda tem mais. Hoje é dia da luta contra a violência à mulher. Também faz parte da saúde mental. As pessoas pacíficas, as pessoas que jamais, em quaisquer situações, usam a violência como recurso. Violência não é recurso, violência é desastre, né? Esse dia contra a violência à mulher foi criado em 1980 e promove debates, né? Muitas conscientizações a esse respeito. Tá? E hoje também é dia do cozinheiro. Opa, e sim, aí vamos parabenizar aqueles que trazem aqueles pratos muito especiais para nós em cada dia, né? Nos restaurantes, né? Alegrando o paladar, aos paladares mais exigentes. Parabéns a todos os cozinheiros também, vai o nosso abraço também para vocês, tá bom? E olha, mais um louvor que está chegando, e muito especial é este louvor aqui. Ponho as Mãos, é do álbum No Estrugir da Trombeta, com Ereny Miranda, ano 1988.

É, tocamos o Ponho as Mãos, bem curtinho o louvor, e é do álbum No Estrugir da Trombeta, cantando Irene Miranda, de 1988. 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Você pode procurar aqui o louvor, o CD correspondente ao louvor que você gosta, né? Tá bom? Então, aí está o recado dado, e vamos trazer neste momento uma breve meditação da palavra do Senhor nosso Deus. Portanto, se prepare e vamos já estar meditando na palavra de Deus.

E aqui está a palavra do Senhor no livro de São João, capítulo 18, versos 39 e 40. Mas vós tendes por costume que eu vos solte alguém por ocasião da Páscoa. Quereis, pois, que vos solte o rei dos judeus? Então todos voltaram a gritar, dizendo: este não, mas Barrabás. E Barrabás era um salteador. Esse é um texto da Palavra de Deus que relata o episódio do julgamento de Cristo por Pilatos. Exemplo bastante relevante em nossos dias, em que são apresentados candidatos à escolha do povo para serem recebidos, serem aceitos da sociedade, para alcançarem altos cargos, né? E nesse julgamento, buscando absolver-se da culpa de um julgamento injusto, Pilatos lavou suas mãos perante o povo, acreditando transferir de seus ombros o pecado daquela condenação. Ali, Pilatos, político, fazendo sua média com os religiosos e principais das sinagogas dos judeus, e com o povo, fazendo por agradá-los. E o povo, na sua loucura pelos seus deleites, condenados pelo Evangelho do Senhor, pelo Evangelho da santificação, da salvação, aquele povo desprezou a quem deveriam abraçar e optou por escolher Barrabás, um confesso e declarado homicida. Vivemos tempos em que as atitudes do povo também podem estar apontando para escolhas erradas. Quero enfatizar que o erro atual nas escolhas, ou a escolha mais errada, não deve ser apontada como nos dias de Jesus, em que o povo escolheu Barrabás ao invés de Cristo. Isto porque não podemos comparar homem nenhum com Jesus. E aquele povo unanimemente rejeitou. Ele rejeitou o Senhor Jesus, que foi o candidato enviado ao desprezo e à cruz. Não, não há nenhum homem essencialmente bom para ser comparado com o Mestre. Tomando esse exemplo da escolha errada do povo, os maiores pecados nos dias atuais compõem o espírito faccioso das pessoas, as intrigas, os ódios, as discriminações, as guerras em defesa de muitos homens, tanto políticos quanto Pilatos, mais avarentos que altruístas, tão verdadeiros quanto mentirosos, mais amantes de si que do próximo, que não merecem essa consideração. Séculos após os dias de Cristo, passou-se a usar essa democracia da escolha de alguém pela manifestação popular. Daí vem o jargão em 798 d.C. Vox populi, vox dei. Em latim, isso significa, no português, voz do povo, voz de Deus. Pura blasfêmia. Jamais se pode comparar a voz do povo com a voz de Deus, porque a voz do povo pode ser duvidosa, mentirosa e injusta. Povo que não sabe discernir entre a mão direita e esquerda, em que o certo e errado chamam de relativo. Então, qualquer um pode estar ao mesmo tempo certo e errado? Não. Não é e jamais será assim a voz de Deus.
Aqueles que receberam a Jesus, seu Filho, como Salvador, ele baterá o martelo apenas uma vez e dirá: vinde e entrai no gozo do Senhor. Mas sobre os que o rejeitaram também serão julgados sem relativismo, sem dúvida. Apartai-vos de mim para o lago de fogo e enxofre com o diabo e seus anjos. Não é importante, nem certo ou errado sobre a escolha do homem, do político a quem se escolhe confiar. Discussões e brigas nesse sentido são loucuras. Que haja respeito, tudo isso é passageiro e vai perecer. Mas é importante, sim, quem você tem escolhido para a eternidade. Jesus ou Barrabás? Deus ou o diabo? Quem você tem escolhido para passar a eternidade? Onde você tem escolhido? O céu ou o inferno? Pare, pense e medite. Aqui é Aloysio Silva, esta é mais uma mensagem para a tua meditação e decisão. E que o Senhor te abençoe. E com mais esta mensagem, vai para você no dia de hoje o meu bom dia! Shalom Adonai Yeshua Hamashia. A paz do Senhor Jesus, o Messias. E aí, você pegou bem essa mensagem? Pegou bem essa reflexão? Pois é. Então, cuide aí com toda responsabilidade, com todo cuidado da tua alma, tá? A responsabilidade maior neste tempo deve ser com a tua alma. Todos os dias tem alguém descendo ao pó da terra e sem quaisquer expectativas, esperanças de salvação. E Jesus hoje, com esta mensagem, nos dá mais esta oportunidade. Busque Jesus. Ele é o principal, aquele que deve ser abraçado, que deve ser escolhido, que deve ser aceito, recebido e amado para toda a eternidade. Olha mais um louvor que está chegando aqui, olha, olha que lindo louvor que está chegando. Angelical Trombeta, é do álbum Caminhada, cantando Débora Miranda, e o ano 1991.

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3: É, já estamos chegando aos instantes finais da nossa programação. Que bom estar com vocês até esse instante, até este momento, trazendo essas mensagens cantadas, trazendo esses louvores que marcaram a época e que marcam até hoje, né? Marcam a história da Igreja Pentecostal Deus e Amor. Louvores que com saudade tocamos nessa programação. E neste momento nós vamos agradecer a Deus, agradecê-lo por esse dia, por essa programação, por você, aí onde quer que você esteja, que já está abençoado, já está abençoada pelo Senhor nosso Deus. Tá bom? Então vamos agora elevar ao Senhor algumas palavras de oração.

0: rolando.
1: Bendito Santo e Eterno Salvador, nós te glorificamos, ó Deus, nós te engrandecemos por mais este dia, por mais esta programação, na tua presença gloriosa, Senhor, porque o Senhor é maravilhoso, conselheiro, Deus forte, Pai da eternidade e Príncipe da paz. Senhor, entra neste lar onde há necessidade deste teu toque tão especial. Alguém precisando da cura, do milagre, alguém precisando da libertação e tantos, tantos precisando de paz. Abençoa, Senhor, guarda e livra para a honra e para a glória do teu santo nome. E mais uma vez nós entregamos esta programação nas mãos do Senhor. Nos permita, segundo a tua vontade, e o encontro já está marcado para o próximo sábado, Senhor. É o que agradecemos, é o que te pedimos, em nome de nosso Senhor e Salvador, Jesus Cristo. Amém e amém, Senhor Jesus. É, chegamos ao ponto final da nossa programação. Permitindo Deus, sábado próximo estaremos de volta. Daqui a pouquinho, comunicando com vocês o pastor Abraão Davi. E um aviso muito especial. Permitindo o Senhor nosso Deus, nesta terça-feira, Alto da Boa Vista, hein? Alto da Boa Vista, em um culto doutrinário, eu estarei ali com os irmãos, ministrando a palavra do Senhor, juntamente com o pastor Roberto. Deus abençoe a todos, fiquem na doce e gloriosa paz do Senhor Jesus.

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3: 8 horas e 1 minuto.

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10: 8:06.
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13: Oito da manhã e 6 minutos em São Paulo. Muito obrigado pelo carinho da sua audiência. Agora ao vivo para todo o Brasil. Obrigado, pastores. Obrigado, operadores, pelo espaço cedido. Estamos aqui direto da Central de Produção Internacional, programa Amanhã com Deus, trazendo muitos conteúdos que edificam a nossa vida e a nossa fé. Eu sou o presbítero Rafael Gonçalves. É um prazer estar com você, você que nos ouve em Minas Gerais, aqui em São Paulo, no Espírito Santo. Estamos também recebendo muitas mensagens do Maranhão. Estamos recebendo também muitas mensagens de Goiás. Obrigado pelo carinho da audiência de todos vocês. Vamos juntos até às 8:30 da manhã com o melhor do rádio brasileiro. Manhã com Deus, trazendo alegria para você neste sábado, dia 10 de outubro de 2026.
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13: Porto Velho, Roraima. Por lá o sol se esconde sobre as nuvens e a probabilidade de chuva é de 63%. A máxima, 37 graus, a mínima, 25 graus. Boa Vista, Roraima. Também o sol se esconde sobre as nuvens e a máxima por lá, 37 graus. Mínima, 27 graus. 40% de probabilidade de chuva. Rio Grande, Acre, o sol também se esconde sobre as nuvens, a máxima por lá 36 graus, a mínima 24 graus. E a probabilidade de chuva 62%. Em Manaus, Amazonas, o sol também se esconde sobre as nuvens, porém a probabilidade de chuva é 0%. A máxima por lá 37 graus, a mínima 28 graus. climatempo.com.br.
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13: Chegamos a um sábado muito especial em todas as nossas igrejas Deus e Amor. Dia de celebração, dia de trazermos à memória o sacrifício que Cristo fez por nós na cruz do Calvário. No Evangelho de Lucas, capítulo 22, verso 19 ao 20. diz a palavra, e tomando o pão, e havendo dado graças, o partiu, e deu-lhe dizendo, isto é o meu corpo que por vós é dado, fazei isto em memória de mim. Semelhantemente, depois da ceia, tomou o cálice, dizendo, este cálice é o novo testamento no meu sangue, que é derramado por vós. Hoje e amanhã, na maioria das nossas igrejas, Deus e Amor, é celebração da Santa Ceia do Senhor. Você que é membro da nossa igreja, está em comunhão com Deus, com o Senhor Jesus, não deixe de participar. Se informe com o seu pastor e pergunte o horário, o dia, e vamos juntos trazer à memória aquilo que Cristo fez por nós. Jesus instituiu a ceia na noite em que foi traído e entregue à morte. Jesus transformou elementos comuns como o pão e o cálice como símbolos eternos de redenção. O pão simboliza que Jesus suportou feridas em nosso lugar, garantindo nossa paz, perdão, saúde espiritual. O cálice representa o pacto irrevogável da graça, apontando para o perdão completo dos nossos pecados e a reconciliação com o Pai. Aqui em nossa sede mundial, a Santa Ceia será hoje às 19 horas com o pastor Fabrício Beata e amanhã às 11 da manhã com o pastor Kleber de Oliveira. Procure o pastor e diga aí na sua cidade, eu quero voltar a participar da Santa Ceia do Senhor. As portas estão abertas, inclusive a porta da salvação. Um dia vai se fechar, então aproveite a oportunidade, fique firme, entregue a sua vida para Jesus e mantenha comunhão com Deus. 8:10, vamos ser edificados nesta manhã com o pastor Lorival de Almeida. Algo maravilhoso, algo transformador, Deus tem aos nossos corações através da palavra. Mas eu quero preparar o seu coração para este momento de meditação. Eu quero orar por você. Desde as primeiras horas do dia, nós liberamos o WhatsApp DDD 11 982923392, e muitas pessoas nos enviaram a sua mensagem, nos pedindo orações, porque precisam e muito do renovo do Senhor. Chegou este momento, o momento da oração. Vamos falar com Deus.
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13: Maravilhosíssimo Deus e eterno Pai, aqui estamos mais uma vez em tua santa e maravilhosíssima presença. Estamos nos derramando e nos apresentando diante de ti, com o coração quebrantado e contrito, pedindo perdão pelos nossos pecados, pelas nossas transgressões, porque sabemos que tu és o Pai da misericórdia, tu és a fonte inesgotável da misericórdia. Perdoe-nos, ó Deus, e permita-nos nesta manhã falar com o Senhor em oração, suplicando o teu perdão, a tua infinita graça, bondade e misericórdia. Ó Pai, quantas pessoas que hoje sábado acordaram tão tristes, abatidas, pessoas que enfrentaram durante a semana situações terríveis, e hoje sábado não querem nem se levantar da cama. Muitos perderam a fome, o ânimo. Quantos, ó Pai, acordaram doentes. Mas hoje eu clamo, eu intercedo por estas pessoas, para que o Senhor as visite. Toque agora nesta pessoa, com o toque da cura, e repreenda, ó Deus, esta enfermidade. Toque nesta vida que está desanimada. Ó Espírito Santo, levante esta pessoa, dê ânimo. Senhor, eu creio que a boa notícia que esta pessoa precisa pode chegar. E eu creio que o Senhor pode providenciar este milagre que esta pessoa anseia. Ó meu Pai, seja feito a tua boa e agradável vontade, que eu sei que é a melhor para todos nós. Por isso, visite esta pessoa, esta criança, este jovem, este adolescente, esta pessoa que não tem forças para orar, para jejuar, está desanimado até para vir à igreja. Meu Deus, hoje é dia de celebração da Santa Ceia, na maioria de nossos templos, inclusive hoje e amanhã. E quantos, ó Pai, não têm congregado? Quantos se esqueceram do mandamento do Senhor de trazer a memória, ou fazer memória, do teu sacrifício a Cristo na cruz do Calvário a favor das nossas almas? Ó, meu Deus, não deixe que estas almas pereçam. Não deixe, meu Deus, que esta pessoa continue fria, enfraquecida. Ó, meu Pai, levante estas vidas agora. Levante estas vidas para que possam vencer. Ó, meu Deus, o Senhor é aquele que não desampara ninguém, muito menos vira as costas para alguém. O Senhor sempre esteve com as mãos estendidas ao nosso favor. Quem vira as costas somos nós. Mas agora esta pessoa está arrependida por ter desprezado a tua palavra. Esta pessoa está, neste momento, arrependida por ter deixado a tua casa como filho pródigo. Esta pessoa se arrepende e deseja muito ser perdoada e recebida pelo Senhor. Ó, meu Pai, abrace esta vida que arrependida deseja voltar. Abrace, meu Deus, esta vida que arrependida deseja entregar a sua vida ao Senhor nesta manhã. Ó, meu Pai, a tua palavra diz que tu és, ainda és, o Pai do filho pródigo. Abraça os teus filhos, ó Deus. Console os seus filhos, ó Pai. Cure as feridas espirituais, as feridas da alma. Console esta vida, Jesus. Ó, meu Deus, direcione esta pessoa para que ainda hoje venha procurar uma igreja, venha procurar o pastor, para que possa novamente entrar no aprisco, para que possa novamente participar da Santa Ceia do Senhor, trazendo memória este sacrifício tão lindo e maravilhoso. Ó, meu Pai, não temos palavras para agradecer ao Senhor por ter entregue o teu único filho, Jesus Cristo de Nazaré, para que morresse na cruz do Calvário. Obrigado, Jesus, ó Cordeiro Santo, ó Cordeiro de Deus, que sem reclamar se entregou por nós na cruz. Obrigado, seja coroado, glorificado, nós declaramos que tu és o Rei dos Reis e Senhor dos Senhores da nossa vida, e que não existe outro Deus além de ti, Senhor. Renove as nossas vidas, batize com o Espírito Santo, refrigera a nossa alma. Ó, Espírito de Deus, venha nos renovar. Renove esta pessoa que está no trânsito, renove esta pessoa que está no trabalho, renove esta pessoa que está em casa. Renove, Senhor, meu Deus, esta vida que neste momento está se preparando para o trabalho, está a pé, está viajando. Renove a fé desta pessoa. Ó, meu Deus, não deixe que o inimigo venha atuar, encontrando brechas nesse coração, mas preencha as lacunas, o vazio, com a tua presença. Obrigado, Senhor, por este momento tão maravilhoso, o momento da oração. Eu entrego e passo a vida de todas as pessoas que nos escreveram, nos enviaram as suas mensagens desde as primeiras horas do dia. Eu passo sobre os teus cuidados, sobre as tuas mãos e o seu querer, aquelas que estão enfermas, desenganadas pela medicina, oprimidas, depressivas, para que sejam abençoadas. Obrigado, Senhor, muito obrigado por este momento de oração. Amém e amém, e graças a Deus.

0: 8:19, entregue a sua vida para o Senhor Jesus. Levante as mãos, caso seja possível. Se não for possível, continue em espírito de oração e diga: Senhor Jesus, eu orei e senti em meu coração o desejo de aceitá-lo como único e suficiente Salvador da minha alma. Escreva agora, Jesus, o meu nome lá no céu, no livro da vida, e cele com teu sangue para o grande dia. Amém e amém, e graças a Deus. Seja muito bem-vindo à vida, seja bem-vindo à Igreja Deus e Amor. Procure a igreja mais próxima da sua casa. Você que nos ouve em todo o Brasil, há uma Igreja Deus e Amor próxima a você. Acesse o site ipda.com.br ou no Google Maps, digite ali Igreja Deus e Amor mais próxima da minha casa. Procure uma sede estadual, setorial ou central e volte a participar da Santa Ceia do Senhor. Tome a decisão de ser batizado. Aqui em São Paulo, a nossa sede mundial está na rua Prefeito Passos, número 10. E hoje, Santa Ceia, às 19 horas, e amanhã, às 11 horas da manhã. 24 horas, está de portas abertas o Templo da Glória, aguardando você e toda a sua família. Logo após uma oração como esta, nada melhor do que agora meditarmos na Palavra de Deus. Pastor Lorival de Almeida traz um tema baseado no livro de Romanos, capítulo 14, verso 10. A meditação do dia.
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2: Romanos 14, versículo 10. Mas tu por que julgas teu irmão? Ou tu também? Por que desprezas teu irmão? Pois todos havemos de comparecer ante o tribunal de Cristo. Porque está escrito: como eu vivo, diz o Senhor, que todo joelho se dobrará a mim e toda língua confessará a Deus. De maneira que cada um de nós dará conta de si mesmo a Deus. Quero só falar hoje um pouquinho sobre a culpa do pastor. Eu, como pastor, quero... não é nem um desabafo, né? Mas quero falar sobre o tema. Nós sabemos que o chamado para ser pastor, a vocação pastoral, não é para todo mundo. E quem foi chamado para o ministério tem que abrir mão de muita coisa, né? Por causa do reino de Deus, do rebanho do Senhor. Tudo colocado em suas mãos, e ele faz a sua parte, que não é fácil. Ser pastor não é fácil. Parecer pastor é fácil, ser pastor não. Ser pastor é estar, eu diria, preocupado com o rebanho noite e dia, todo dia. Ah, o pastor não veio à igreja hoje. Mas o verdadeiro pastor, estando em casa, é difícil. Ele não consegue, de forma alguma, deixar de estar pensando em algo para o benefício do seu rebanho. Ser pastor é ser comprometido 7 dias por semana, 24 horas por dia. Ah, o pastor está de folga hoje, está. Mas eu tenho certeza que o verdadeiro pastor, mesmo estando de folga, que pastor tem direito de ficar de folga assim, sair de férias, não é? Pastor tem direito, absolutamente. Ah, o mesmo pastor estando de férias, estando de folga, ele está pensando no rebanho.

0: pouquinho ali, mas ele está pensando no seu rebanho, pensando na obra que Deus colocou em suas mãos, né? E nós estamos vivendo tempos difíceis, e esse chamado vem sendo ainda cada vez mais blasfemado, mais cobrado, pois com o modernismo atual, com a inversão dos valores e outros males que esse mundo tem apresentado, infelizmente o pastor, o anjo da igreja, ele tem sofrido e sofrido e sofrido tanta coisa. Ninguém fala quando dá uma coisa certa, olha, isso aí foi o pastor. Não. Mas qualquer coisa que não é do jeito que um ou outro, né, gostariam que fosse, a culpa é do pastor. A culpa é do pastor. Tudo, tudo, tudo o pastor. Tudo coitado do pastor que às vezes está trabalhando, fazendo ali a obra do Senhor. E tem, eu diria, a possibilidade de cometer erros. Alguém já ouviu falar que o pastor é infalível? Falam que o Papa é infalibilidade papal, né? Aí é outra história. E todo mundo sabe que também não é infalível. Nós não somos infalíveis, pastor não é infalível. Pastor comete erros, pastor comete coisas que não deveria cometer e também tem o direito de se recuperar e ser regenerado como qualquer outra pessoa, né? Infelizmente, muitos pastores têm desistido do seu ministério. Alguns têm chegado, infelizmente, até ao suicídio. Quando nós tivemos nosso congresso de pastores aqui na sede, me lembro completamente da segunda palestra. Pastor também é ovelha. Pastor também chora. Pastor também sofre, né? E, infelizmente, muitas pessoas não passam um dia sequer sem ter uma acusação a fazer de alguma coisa contra o seu pastor. Culpar o pastor pelos erros da congregação inteira, não é? Por coisas que, infelizmente, nem mereciam tanto alvoroço assim. Então, eu gostaria que você, que é crente, que tem aí colocado culpa no seu pastor, ou em outras pessoas também, gostaria de perguntar a você, será que vai colar diante de Deus você colocar a culpa de tudo no seu pastor? Pode dizer para você, não cola não, viu, meu amado? Não cola não. Os versículos que nós lemos são claros. Muitas pessoas querem justificar a sua deficiência, às vezes a deficiência da igreja, o seu próprio erro. Ah, o pastor, ah, o pastor. Não, não cola não, tá? Você terá que responder diante de Deus pelas coisas que você faz, pelas coisas que você fala. A palavra diz que a quem foi confiado mais responsabilidade, evidentemente terá mais cobrança. Nós não podemos deixar de falar isso. Ninguém está isento dos seus próprios erros, nem os pastores, não é? Mas cada um é cobrado dentro da sua medida. Todas as pessoas darão conta de si mesmas a Deus. Se Deus levantou o pastor está diante da igreja. Ele vai ser cobrado por estar diante da igreja, sem dúvida alguma, mas ele sabe também que não só será cobrado, será também perdoado à medida da misericórdia de Deus. Colocar a culpa em alguém para justificar os seus próprios erros parece ser sempre uma saída, mas não é. Diante do homem pode até parecer justificável aqui na terra, que não conhece o coração do outro, é claro. Mas diante de Deus não, é impossível. Claro, mais uma vez eu digo, não tiro a responsabilidade de ninguém, nem na responsabilidade nossa como pastores. Nós como pastores sabemos da nossa responsabilidade, mas sabemos também que não podemos levar a culpa de todos. Não podemos também levar a culpa de tudo. Tudo nós, pastor, não pode ser assim. Não é? É evidente que os pastores, muitos, cometem erros grosseiros e continuam nos seus erros. Haverão de prestar contas a Deus dos seus próprios erros, não resta a menor dúvida. Mas podem também se arrepender, não resta a menor dúvida também. Agora, cada um tem os seus próprios erros, os seus próprios defeitos. Às vezes a igreja não vai bem por questões, às vezes, que são alheias ao pastor, que às vezes tem chorado, tem lutado, e todo mundo erra. O pastor erra, a ovelha erra, e todo mundo carece da misericórdia de Deus. Só para terminar o assunto, vou fazer a você uma pergunta. Você aceitou Jesus Cristo como seu Salvador ou pastor? Aceitou o pastor como seu Salvador ou Jesus Cristo? A salvação é individual. E você deve se encher de força para chegar no céu, meditar na palavra de Deus. Lá não se chega de qualquer maneira. Se você aceitou a Jesus Cristo, existem erros humanos que você tem que passar, deixar para lá, passar batido, que são erros pessoais. Se existe alguma possibilidade de você ajudar em alguma coisa, que Deus use você, tá entendendo? Existem coisas que são meros detalhes. Agora, se você aceitou Jesus Cristo, você tem que saber lidar com tudo isso. Agora, se você aceitou o pastor, aí é outra história, não é? Mas a verdade, Débora, é que não se pode continuar matando pastores. Exato. Existem pastores que estão morrendo, não é? Porque a carga de um pastor é pesada.
1: E até uma vez nós falamos que das profissões mais estressantes

0: Estava uma delas, o pastorado, né?
1: O pastorado. Então, entre as 10 profissões mais estressantes do mundo está a questão da vocação do pastor, né? Mais uma vez eu digo, eu não estou isentando aqui ninguém das suas deficiências. Sei que Deus perdoa, sei que Deus ama todas as pessoas e dá uma oportunidade a todas as pessoas. Não estou isentando ninguém, nem o pastor, nem a ovelha. E existem pastores que realmente não são nem pastores. Eu não estou falando com esses. Porque pessoas que erram, continuam no erro, maltratam a ovelha, enfiam a mão nos recursos da igreja, adulteram e continuam no adultério, na fornicação. Esse eu nem chamo de pastores. Esses são lobos. Eu estou falando dos pastores. Uhum. Né, Débora? Que merece.
0: Verdadeiro pastor.
1: O verdadeiro, né, pastor que merece o carinho da igreja, merece o respeito dos demais pastores, da igreja como um todo. Porque o verdadeiro pastor sofre. Ele erra também. Mas sofre, precisa de ajuda, precisa de socorro, é um ser humano como você. Então, olha, a culpa é do pastor, vamos parar com isso, né? Quando nós acertamos, acertamos juntos. Se o pastor tem a sua culpa, o que diz a Bíblia? A Bíblia fala, você que julga o seu irmão, despreza o seu irmão. Olha, a Bíblia fala, todos eles se dobrará diante do Senhor. E de maneira que cada um dará conta de si mesmo a Deus. Então é assim que é. Pastor, você errou, humilha-te, que Deus vai te levantar, Deus vai te abençoar. Você que é o pastor verdadeiro, não o pastor, o travestido de ovelha, mas na verdade é um pastor, não é isso. Na verdade, estamos falando com os verdadeiros pastores. E você que faz parte desse corpo, ajude. Um ao outro ajudamos assim, uns aos outros a vencerem as batalhas. Quando um caiu, outro vai, estende a mão, é assim que nós vamos vencendo, tá certo? A culpa não é só do pastor. O pastor pode ter as suas culpas, mas todos têm as suas culpas também, e que todos sejam perdoados pelo Senhor.

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3: 8:31, muito obrigado pela sua audiência, você que nos ouve em todo o Brasil. Eu sou o presbítero Rafael e foi um prazer estar com você neste momento maravilhoso. Vamos encerrar a rede, você volta à programação local, porém, às 10 da manhã, estaremos de volta com todos. Obrigado, pastores, operadores. 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

0: 8:33.
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0: Muito bem, ouvintes do programa Voz da Libertação, são exatamente 8 horas e 36 minutos aqui na capital carioca, e este que tenho o prazer de falar com todos vocês é o seu irmão em Cristo, presbítero Abraão Davi. E na mesa técnica, modulando os botões sonoros, está o nosso querido irmão Silvan. E está começando agora o programa Voz da Libertação, que é o órgão informativo oficial das Igrejas Pentecostal Deus e Amor, fundada em 3 de junho de 1962 pelo saudoso missionário Davi Miranda. A Igreja Pentecostal Deus e Amor tem a sua sede mundial localizada na Avenida do Estado, 4568, Baixada do Glicério, São Paulo, Brasil. E está sob a responsabilidade geral da nossa querida irmã presidente, Ereni Miranda. E aqui no Rio de Janeiro, a sede estadual está localizada na Rua Senador Pompeu, número 27, no coração do estado do Rio de Janeiro. E está sob a responsabilidade do pastor Antônio dos Santos. E eu já quero chamar a tua atenção, amado irmão ouvinte, você que está aí ligadinho no programa Voz da Libertação, acompanhando as ondas sonoras desta programação que está entrando aí no seu lar, quero chamar a tua atenção para amanhã, isso, a partir das 7 horas da manhã, nós estaremos aqui no Domingo da Restituição. Nós sabemos, amados e queridos irmãos ouvintes, que a restituição é um tema amplamente bíblico, né? Nós vemos ali na vida de Jó que Deus restituiu em dobro tudo aquilo que Jó havia perdido. Se porventura você está ouvindo aí esta programação e está se identificando com este tema, porque você está aí vivendo um tempo de perda na tua vida, você está vivendo aí uma fase de calamidade, uma fase catastrófica, onde você está experimentando muitas dores na sua vida, muita perda, o Espírito Santo de Deus, através deste comunicado, através das ondas sonoras desta programação, ele me usa para te fazer este convite, para que você possa estar aqui no Domingo da Restituição, onde eu tenho certeza que o Divino Espírito Santo de Deus, ele vai restituir na tua vida em dobro tudo aquilo que você perdeu. Nós estaremos aqui, amados irmãos, em diversos horários. A partir das 7 horas da manhã, estará pregando a palavra de Deus o presbítero Apolo, pregando a palavra de Deus e orando pelos excelentes dons da revelação do Espírito Santo. E não somente pelas revelações do Espírito Santo, mas também orando pelas profundas libertações, orando por explosão de milagres, e eu tenho certeza que coisa sobrenatural o Espírito Santo de Deus estará operando aqui a partir das 7 horas da manhã. A partir das 9 horas da manhã também, nós temos a participação do nosso querido pastor Antônio dos Santos, ele mesmo, que é o responsável por esta sede estadual. Ele estará pregando a partir do horário das 9 horas, pregando a palavra de Deus, orando pelas revelações do Espírito Santo, pelas libertações, pela explosão de milagres. E tem sido notório, amados irmãos ouvintes, como o Espírito Santo de Deus tem usado o pastor Antônio dos Santos na ministração da palavra. Nós temos também aqui o horário das 11 horas, onde ele mesmo, o cooperador Greg Martins, responsável pela sede central de Bom Sucesso, ele estará pregando a palavra de Deus e orando também pelas revelações do Espírito Santo. E às 14 horas nós temos a participação do pastor Luiz Cláudio, que estará também pregando a palavra de Deus, orando pelas revelações do Espírito Santo, orando por imposição de mão, e eu tenho certeza que coisas sobrenaturais o Espírito Santo de Deus vai operar na sua vida. Você que está desanimado, desenganado pelos recursos humanos, você que está aí completamente desesperado, desesperançado, o Espírito Santo de Deus me usa nesta manhã para te fazer este convite para este Domingo da Restituição. E o endereço da bênção é muito fácil, é Rua Senador Pompeu, número 27, aqui mesmo no coração do estado do Rio de Janeiro. Nós estamos muito bem localizados, aqui próximo à Central do Brasil, aqui próximo ao terminal de metrô da Presidente Vargas, próximo ao terminal de metrô aqui da Uruguaiana. Você vai encontrar com facilidade a Rua Senador Pompeu, que fica de esquina com a Rua da Conceição. Você vai localizar no número 27 o Templo da Glória de Deus, onde está localizada a sede estadual da Igreja Pentecostal Deus e Amor, aqui no estado do Rio de Janeiro. E eu tenho certeza que é neste endereço que uma vida nova Deus tem para você.
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0: E agora, amados irmãos ouvintes, nós vamos ouvir o que o Espírito Santo de Deus está fazendo aqui na Igreja Pentecostal Deus e Amor, neste pequeno trecho de mensagem e testemunho.

gira a sua vida a partir de hoje. Pare de insistir no seu próprio caminho. O Senhor está te chamando hoje. Ele quer ser o guia da sua história a partir de hoje. Deixe o Espírito Santo guiar os seus passos a partir de hoje. Deus não nos guia para onde nós queremos ir, meus irmãos, mas Ele nos guia para onde precisamos chegar. Quem quer que Ele conduza a sua vida? Abra seu coração então e fala: Deus, pode guiar meus passos a partir de hoje. Recalcula minha rota a partir de hoje. Levante a mão e aplaude o nome dEle com uma alegria. Você vai chegar em lugares que você nunca...

0: Dr. Antônio Santos, irmãos presentes, ouvinte de casa, aqui está uma senhora que estava acometida de um câncer já há mais de 5 meses, num processo muito triste. Na hora da oração de explosão de milagres, ela começou a vomitar a enfermidade e ela chegou aqui toda travada, com muitas dores, sofrendo, e agora, após a oração, as dores desapareceram e ela está se sentindo curada, para a glória de Deus.
1: Irmã, qual é o seu nome?
2: Meu nome é Dayana.
1: Irmã Dayana, conta para nós, o que é que a irmã vinha sentindo?
2: Eu não consigo comer, não consigo beber, eu tenho constipação. Eu tomo morfina, 20 miligramas de morfina por dia. Eu vou pro hospital todo dia, ninguém consegue me internar. Entendeu? Eu tenho uma massa de 7 quilos na barriga. E médico nenhum quer me dar tratamento porque é inviável operar. Entendeu? E hoje meu time trouxe aqui, porque essa igreja aqui, na verdade, essa igreja 40 anos atrás, a minha avó vinha aqui.
1: E espera aí. E você chegou aqui hoje sentindo dores?
2: Eu não ia vir, pastor, porque eu estava com muita dor, já tinha tomado 2 morfinas. Aí meu time ligou, insistiu, e a minha irmã falou, não, vai. Aí eu vim. Mas eu não consegui andar, eu não consigo comer, eu não consigo falar, tossi, dói.
1: Mas após a oração aqui, as dores sumiram?
2: Eu estava andando assim, ó.
1: Mas e agora está em pé? Caminha até a frente aqui, vem aqui para todo mundo ver. Chegou aqui travada, sem poder caminhar, sentindo dores, e após a oração sumiu as dores.
2: Sumiu.
1: Está curada por Jesus. Levante as mãos com ela e glorifica o nome de Jesus. Jesus cura, Jesus cura. Ô, glória.
3: Maravilha o que o Espírito Santo de Deus está operando aqui na Igreja Pentecostal Deus e Amor. Amados irmãos ouvintes, puderam acompanhar este trecho de mensagem e após este trecho de testemunho, o que o Espírito Santo de Deus realiza aqui na Igreja Pentecostal Deus e Amor. Eu queria dizer, amados irmãos ouvintes, que os milagres aqui na Igreja Deus e Amor é uma realidade. Muitas vezes nós escutamos muitas pessoas, né, muitas vezes incrédulas, ou que comungam de uma teologia em que os milagres são coisas do passado, são coisas dos tempos bíblicos, que ficou restrito apenas aos tempos de Jesus, dos apóstolos, da igreja primitiva, mas nós testificamos, nós somos testemunhas oculares aqui na Igreja Pentecostal Deus e Amor, que os milagres são uma realidade. Os irmãos puderam aí acompanhar, puderam escutar a nossa irmã dizendo que estava sofrendo com muitas dores, o seu apetite estava sendo até comprometido, ela não conseguia se alimentar, não conseguia caminhar normalmente, muitas dores estavam afligindo o corpo físico dela, e ela já até mesmo havia buscado alguns recursos e não tinha obtido a cura, a melhora para o seu corpo físico. Mas ao entrar na Igreja Pentecostal Deus e Amor, na campanha, ao receber a oração, ao ouvir a palavra, ela pôde receber um milagre, e ela mesmo testemunhou com a sua própria boca, dizendo que as dores desapareceram. Talvez você está aí em cima de uma cama, desenganado pelos recursos humanos, com um diagnóstico de morte nas mãos, quem sabe a própria medicina olhou para você e disse assim, olha, não tem mais jeito, nós vamos fazer aqui um tratamento paliativo, mas não tem solução para o seu caso, nós vamos apenas abrandar a sua dor, abrandar a sua situação. Mas eu quero te dizer que este diagnóstico não precisa ser definitivo na sua vida. Venha na Igreja Pentecostal Deus e Amor, em nome do Senhor Jesus Cristo, coloque a tua fé em prática. Eu tenho certeza que uma virada o Espírito Santo de Deus vai fazer na tua vida, e eu tenho certeza que a cura divina acontecerá para a glória de Deus. O endereço da bênção é muito fácil, é Rua Senador Pompeu, número 27, aqui mesmo, no coração do estado do Rio de Janeiro. Você vai encontrar o Templo da Glória de Deus, a sede estadual da Igreja Pentecostal Deus e Amor, e eu tenho certeza que coisa grande, coisa linda, coisa maravilhosa, o Espírito Santo de Deus vai fazer na sua vida.

E lembrando, amados irmãos ouvintes, que neste domingo nós teremos também o culto de Santa Ceia aqui na sede estadual da Igreja Pentecostal Deus e Amor, aqui mesmo no estado do Rio de Janeiro. Atenção, você membro, você que está em comunhão com Cristo e com a Igreja Pentecostal Deus e Amor, você é o nosso convidado para estar aqui participando do corpo e do sangue de nosso Senhor e Salvador Jesus Cristo. Lembrando, amados irmãos, que o próprio Senhor Jesus disse, né? Quem come do meu corpo e bebe do meu sangue, tem parte comigo, e eu o ressuscitarei no último dia. Nós sabemos que a celebração da Santa Ceia é um culto de suma importância. Nós sabemos muito bem que todos os cultos são importantes, que em todos os cultos a presença do Espírito Santo se manifesta. No entanto, nós sabemos muito bem que a Ceia do Senhor é um momento solene, é um momento especial, onde nós que pertencemos ao corpo de Cristo Jesus, nos reunimos como igreja para ali participar da carne e do sangue de nosso Senhor e Salvador Jesus Cristo, representado pelo pão e pelo suco da vida. Você que está em comunhão com Cristo e com a Igreja Pentecostal Deus e Amor e quer participar conosco, nós estaremos aqui a partir do horário das 7 horas da manhã, onde estará pregando a palavra de Deus o presbítero Apolo Alexandre, e estará ministrando a Ceia do Senhor. Nós teremos também o horário das 9 horas, aonde ele mesmo, o pastor Antônio dos Santos, estará pregando a palavra de Deus e ministrando a Ceia do Senhor. Teremos também aqui o horário das 11 horas, né? Aonde estará pregando a palavra de Deus o cooperador Greik Martins, que estará pregando a palavra de Deus e orando por todos nós, e ali estará um presbítero ministrando a Ceia do Senhor. E também horário das 14 horas, né? Pastor Luiz Cláudio pregando a palavra de Deus, orando por todos, e ali também estará, né, um presbítero ministrando a Ceia do Senhor, e eu tenho certeza que coisa grande o Espírito Santo vai operar aqui neste culto de ceia. Lembrando, você que está como membro da Igreja Pentecostal Deus e Amor, mas não pertence ao rol de membros aqui da Estadual do Rio de Janeiro, é muito importante você trazer uma carta de recomendação assinada, carimbada, datada pelo seu pastor, para que você possa estar aqui participando do corpo e do sangue de nosso Senhor e Salvador Jesus Cristo. E eu tenho certeza, amados irmãos, que a presença do Espírito Santo de Deus será notória. Nós temos a plena convicção que ao participar deste memorial, desta ceia maravilhosa, eu tenho certeza que a nossa alma será verdadeiramente alimentada pelo poder do Espírito Santo de Deus.

E lembrando também, amados irmãos ouvintes, amados irmãos ouvintes, principalmente aí da região da Ilha do Governador, é com você mesmo que eu estou falando, com os moradores insulanos. Lembrando que neste domingo nós também teremos a celebração da Santa Ceia, ali na Igreja Pentecostal Deus e Amor, a regional da Ilha do Governador, que está localizada ali na Estrada do Dendê, número 28, no bairro do Tauá. Nós estaremos ali a partir das 9 horas da manhã deste domingo, no culto de celebração da Ceia do Senhor. Eu mesmo, presbítero Abraão Davi, estarei ali pregando a palavra de Deus, orando pelas divinas revelações do Espírito Santo e ministrando a Ceia do Senhor. Atenção, membros, vocês que estão aí me ouvindo agora através desta programação, vocês membros da Igreja Pentecostal Deus e Amor, aí da Ilha do Governador, do bairro Tauá, não se esqueçam que é neste domingo, a partir das 9 horas da manhã, aonde nós estaremos ali, amados irmãos, reunidos ali em santo jejum para participar da Ceia do Senhor. Atenção, grupos de louvores, atenção, né, mulheres de fé, expansão, vocês que estão aí na região da Ilha do Governador, é neste domingo, culto de ceia, aonde a presença do Espírito Santo será manifesta. Vale também chamar a atenção do campo, as igrejas locais ligadas aí à sede regional da Ilha do Governador, atenção, igreja do Parque Royal, atenção, igreja local da Vila Joaniza, atenção, igreja local aí do Dendê, atenção, igreja local aí do Ebro, vocês que estão agora ouvindo este comunicado, ouvindo esta programação, não se esqueçam, a partir das 9 horas da manhã, ali na Igreja Pentecostal Deus e Amor da Ilha do Governador, estará acontecendo o culto de ceia. Eu mesmo, presbítero Abraão Davi, estarei pregando a palavra de Deus, orando pelas divinas revelações do Espírito Santo e ministrando a ceia do Senhor. E o endereço da Igreja Pentecostal Deus e Amor, aí na Ilha do Governador, está localizada na Estrada do Dendê, número 28, no bairro Tauá. Você é o nosso convidado especial.

É, amados irmãos ouvintes, nós vamos agora à identificação das emissoras. Mas não desligue o teu rádio receptor. Nós voltaremos daqui a pouquinho com mais programação do programa Voz da Libertação. E nós estaremos voltando com a programação local daqui a poucos minutos. Fiquem todos na paz de nosso Senhor e Salvador Jesus Cristo.

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3: Oito horas e 57 minutos. Oito horas e 57 minutos.
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14: Olhem para o Senhor e para a sua força. Busquem sempre a sua face. 1 Crônicas 16:11.
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Neste momento eu quero falar com todos os pais, tios, avós. 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Nós estaremos aqui a partir das 14 horas com todas as tias. São irmãs preparadas para falar com a sua criança na linguagem infantil. A sua criança vai ouvir a pregação da palavra e ela vai entender. Teremos também brincadeiras. Olha, você não pode deixar a sua criança de fora desta festividade. 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Tragam todas as crianças para esta festa. Até porque o mês de outubro é o mês das crianças. 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E pode ter certeza, vai alegrar o coração de cada uma delas. 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
1: Deus abençoe, ouvintes. Deus abençoe a sua casa e toda a sua querida e amada família. Passando aqui para convidar a todos vocês para participar conosco da campanha da restituição que vai acontecer amanhã. Amanhã, neste domingo, às 7, 9 e 11 da manhã, nós estaremos com vocês nesta campanha muito abençoada, uma campanha que Deus levantou para restituir a vida do povo. Então amanhã, não marque outro compromisso, esteja aí com seu coração aquecido, ardendo de fervor para estar conosco aqui, recebendo as bênçãos de Deus. Eu estarei com vocês pregando a palavra do nosso Deus. Mas agora nós vemos, meus irmãos, que Jó não desistiu. No capítulo 42 que nós lemos, nós encontramos aqui o ponto da virada. Deus apenas não restaurou, mas Ele deu a Jó tudo em dobro. Deus é especialista em transformar derrotas em vitórias. Deus é especialista em transformar lágrimas em testemunho. Tem alguém aqui que pode glorificar o nome deste Deus? O Deus que vira a chave, o Deus que transforma situações, o Deus que restaura. Você pode olhar para mim e falar: pastor, eu estou vivendo o capítulo 1 de Jó, a minha vida é só perdas, a minha vida é só dores, a minha vida é só incertezas, é só sofrimento. Se você está vivendo o capítulo 1 de Jó, tenha certeza que Deus já preparou para você o capítulo 42, que é restauração, que é honra, dupla porção. Quem crê que Deus já preparou o capítulo 42 para a sua vida, joga a mão para cima e aplaude o nome dele. Haverá. Deus já preparou a restauração, Deus já preparou a restituição, Deus já preparou a honra. Como é bom, meus irmãos, aos domingos pela manhã, ouvir a pregação da palavra de Deus, Deus falando aos nossos corações, e amanhã não será diferente. Deus vai falar com você, Deus vai falar com a sua casa. Após a pregação da palavra, eu estarei orando através dos excelentes dons do Espírito Santo. Na sequência, aquela oração de desafio, a igreja em consagração, a igreja em humilhação. E quando a igreja ora, Deus cura, Deus liberta, Deus faz maravilhas. Vamos acompanhar agora o momento desta oração que é realizada no decorrer desta campanha da restituição.
2: Caminho deste homem, Satanás, sai de dentro desta casa, sai desta família. Você que está amarrando a vida desta pessoa, eu te repreendo em nome de Jesus. Em nome de Jesus, em nome de Jesus, vai embora!
3: Sai dos comandos dela!
2: Sai dela, Satanás! Vai embora! Grita, queima ele, Jesus! Vai expulsando, irmãos, vai expulsando! Sai da vida desta mulher também, Satanás! Sai, opressão maligna! Todo o trabalho que foi feito na encruzilhada, no cemitério, na mata virgem, tudo que você ganhou, Satanás, para destruir a vida desta pessoa, você perdeu. O sangue de Jesus te repreende, o sangue de Jesus te repreende. Sai, opressão do mal, sai, obra maligna, sai, inveja, sai do caminho dessas pessoas. É no nome de Jesus, é no nome de Jesus.
1: É no nome de Jesus. Vai embora, Satanás.
3: Vou lutar com as armas que o Senhor me deu.
4: Que tremendo é a presença de Deus no meio da igreja. Vidas sendo libertas, vidas sendo alcançadas, resgatadas pela mão forte do Senhor. Não fique de fora, ouvinte. Venham participar conosco. Olha, as pessoas que estão participando estão testemunhando, estão contando a bênção de Deus. Porque Deus tem marcado, ouvintes, marcado a vida das pessoas com milagres, com libertações. E as pessoas vão lembrar disso de geração a geração. Nós vamos acompanhar agora testemunhos, as pessoas testemunhando milagres, vitórias alcançadas da parte de Deus nesta campanha da restituição.
1: Seu nome?
5: Maria.
1: Irmão, o que é que aconteceu?
5: Aquele meu primo que eu dei testemunho que tinha ido pra enfermaria, que tava desenganado no CTI, ele já está em casa. Eu ganhei um grande livramento também, que o médico disse que eu ia entrar em coma e Deus me livrou. E tava no momento que eu mais precisava, Deus abriu uma porta de moradia para mim alugar. No momento que eu estava doente, foi pedido a casa que eu morava, mas ali eu confiei no Senhor, eu fiz um voto aqui, quando o Senhor chama, para fazer o voto, se o Senhor abrisse a porta para mim morar, né? E o Senhor abriu a porta de moradia.
1: Está abençoada.
5: Isso, e um preço bem acessível e bem melhor a kitnet.
1: Deus abençoe pelo seu testemunho. Cadê o Glória?
4: Eu sei que você não vai ficar de fora, você não vai perder as bênçãos de Deus. Você será a próxima pessoa a testemunhar o poder de Deus nesta campanha de domingo. Amanhã, no horário das 7, 9 e 11 da manhã, Rua Senador Pompeu, número 27, aqui no centro do Rio de Janeiro.
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4: Olha, meus irmãos, passando aqui para reforçar este convite especial, amanhã, Santa Ceia do Senhor Jesus Cristo. Já tivemos a ceia hoje pela manhã, neste sábado, e amanhã, no domingo, nós teremos a ceia aí no horário das 7, 9, 11, às 15 e também no horário das 18 horas. Você que não pôde estar conosco hoje, você não pode perder amanhã. Deus te deu essas oportunidades. Amanhã mais 5 horários de celebração da Ceia do Senhor. Toda a membresia, venham participar conosco, porque é o culto mais importante para a igreja. Nós estaremos aqui reunidos, lembrando do sacrifício de Cristo e, ao mesmo tempo, anunciando ao mundo inteiro que a nossa esperança está viva. Jesus voltará para arrebatar a sua igreja. Vem participar conosco amanhã, Santa Ceia do Senhor Jesus Cristo.
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7: Quem é esse? Quem é esse que tem força?
4: Olha, ouvintes, está chegando dia 12 de outubro, a partir das 7 da manhã. Nós teremos aí um feriado nacional e nós queremos aproveitar esta data. É a data da medicina do Senhor Jesus Cristo e teremos duas concentrações. No horário das 7 às 9 da manhã, nós teremos a participação do presbítero Sandro Mesquita, que vai estar conosco pregando a palavra do nosso Deus.
7: Já percebeu que tu entrou aqui pesado, já está mais leve, o peso já caiu por terra. Você percebeu que você chegou aqui hoje triste, mas o anjo já trouxe alegria para você. Você percebeu, o anjo vai entrando, as portas vão se abrindo. A Bíblia fala que Pedro está o quê? Dormindo, um sono profundo. O sono estava tão gostoso que o anjo chega, dá um toque, dá uma sacudela em Pedro, manda ele se levantar, manda ele colocar as roupas, a capa, manda ele colocar o chinelo e fala: Pedro, agora fica de pé e me segue. Você imagina, e o anjo vai, o anjo na frente e Pedro atrás, as portas vão se abrindo, chega no portão principal, Pedro abre os olhos e ele olha e ele percebe, olha para um lado, olha para o outro, ele pensou que estava sonhando, mas não era um sonho, era realidade. Ei, meu irmão, ei, minha irmã, o teu milagre, o teu sonho vai se tornar em realidade nessa manhã. O que você pensava que não ia acontecer na sua vida, vai acontecer na sua casa, vai acontecer na sua família. Levanta essa mão, pelo amor de Deus, aí, glorifica o nome de Jesus nessa manhã, glorifica o nome de Jesus. O milagre chegou nessa manhã, a bênção de Deus chegou.
8: Eu creio que...

0: você estará conosco bem cedinho, participando deste primeiro culto. Aproveitando, meus irmãos, este feriado nacional, presbítero Sandro Mesquita vai pregar a palavra de Deus no horário das 7 da manhã. Ele vai orar por revelação do Espírito Santo, fazer aquela oração também de libertação, de milagres. E eu tenho certeza, a medicina de Deus vai acontecer também no horário das 7 da manhã.
1: Nome da senhora?
2: Andréia.
1: Irmã Andréia, a senhora crê que a senhora está curada?
2: Creio.
1: Crê, minha irmã?
2: Creio.
1: Na sua cura nessa manhã?
2: Creio.
1: A senhora sabia que Jesus te curou?
2: Amém.
1: Jesus limpou a tua garganta.
2: Aleluia.
1: Agora? O milagre foi grande ou foi pequeno?
2: Grande.
1: Como é que tá aí? Passa a mão aí. Passa a mão aí. Passa a mão aí. Como é que tá aí? Amém?
2: Amém.
1: Hã?
2: Tô bem.
1: Tá bem?
3: Glória a Deus.
1: Não tá sentindo mais nada?
2: Não.
1: Não está sentindo mais, não tem mais nada aí na garganta.
2: Não.
1: Porque a senhora foi curada.
2: Amém.
1: A senhora sabe quem te curou?
2: Jesus.
1: Foi quem?
2: Jesus.
1: O milagre foi grande ou foi pequeno?
2: Grande.
1: Deus abençoe, irmã Andréia. Palma para Jesus.
4: Eu vou descansar na tua palavra, confiar.
0: É, por isso eu quero convidar a todos neste momento, cheguem cedo para você encontrar lugar. É, a nossa nave principal vai se tornar pequena. Nós teremos este culto das 7 às 9 da manhã e das 9 horas em diante, nós teremos essa mega concentração. Pastor Davi Miranda Filho pregando a palavra do nosso Deus.
5: A Bíblia diz que havia 2 cegos... E eles ali, quando souberam que Jesus estaria ali, eles foram até onde estava Jesus. E Jesus disse: o que queres que eu te faça? Eu faço uma pergunta e a igreja responde. Jesus viu que eles eram cegos? Viu. E por que que Jesus perguntou? Porque queria saber se eles tinham fé. Jesus perguntou: vocês creem que eu posso fazer isto? Eles falaram: sim, senhor, eu creio. Então, Jesus curou os 2 cegos. A mesma coisa está acontecendo aqui hoje. Jesus está perguntando: você crê que eu posso te ajudar? Você crê que eu posso curar as tuas enfermidades? Vocês acreditam que eu posso resolver os teus problemas? Se você crer, a vitória está chegando até você! Glória a Jesus!

0: meus irmãos, nós já podemos sentir o impacto da presença de Deus. A presença de Deus será notória, vidas serão tocadas, vidas serão alcançadas pelo poder da palavra do nosso Deus. Ele vai orar por revelação, fazer aquela oração de explosão de milagres, aquela oração de libertação. E pode ter certeza, Jesus vai operar maravilhas na sua vida.
1: Escute a revelação. O Espírito de Deus está me revelando 12 pessoas. Escute a revelação. Você tinha dores terríveis na coluna. Você não conseguia fazer o movimento. Faça o movimento. 12 pessoas curadas agora, Jesus está me dizendo. O Espírito de Deus está fazendo 12 pessoas. Seu nome, irmão.
2: Meu nome é Douglas, pastor Davi.
1: O que foi que aconteceu?
2: Eu estou mais de 6 meses sem poder andar com a minha coluna. E eu vim para cá hoje de carro, sentado em cima de um colchão, porque eu não podia me movimentar. E na hora da oração, Jesus colocou as mãos na minha coluna, para a honra e glória do Senhor Jesus, estou curado. Eu não conseguia mover minhas pernas, não conseguia me abaixar.
1: Abaixando e levantando.
2: Abaixando e levantando. E não podia caminhar, só que agora eu vou correr aqui para aumentar a fé do povo, olha.
1: Olha aí, ó. Chegou, olha a situação que ele estava. Dá glória a Deus, igreja! Dá glória a Jesus, igreja! Me permita conversar com ele. Escute, irmão. O senhor falou que chegou em cima de um colchão.
2: Isso, porque eu dobrava o colchão no meio, assim, para colocar atrás da coluna, porque não dava para se movimentar.
1: Há quanto tempo essa enfermidade na coluna?
2: Eu já estou com essa dor, assim, que eu não podia me movimentar já 6 meses, mas já tinha perto de mais de 1 ano já.
1: Veja, irmão, chegou aqui num colchão, irmãos. Dentro do carro não podia nem sentar. E ele correu, pulou, porque isso é o quê? Milagre, milagre, milagre, milagre! Glória a Deus, igreja!

0: poder, tragam os enfermos, paralíticos, as pessoas que estão desenganadas pelos recursos humanos. Vai ser o dia da medicina de Deus e não vai parar por aí. 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Vidas serão curadas. Satanás vai entrar em desespero, porque a glória de Deus vai envolver este lugar.
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0: Porco. Eu deixo eles trancados dentro de casa. Eles não têm nada. Eu tranco tudo. Eu acabo. O marido dela. E ela fica desesperada.
1: Você ganhou muito pra fazer isso. Você não gosta dessas campanhas.
0: Não, ela vem aqui.
1: Pode gritar, queima ele, igreja. Pode gritar, queima ele, igreja. É uma legião, igreja. 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

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Venham participar conosco, dia 12 de outubro, às 7 da manhã e também às 9 da manhã. 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
1: Olhem para o Senhor e para a sua força. Busquem sempre a sua face. 1 Crônicas 16, 11.
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0: Muito bem, ouvintes do programa Voz da Libertação, são exatamente 9 horas e 31 minutos aqui na capital carioca, e este que tem o prazer de falar com todos vocês é o seu irmão em Cristo, o presbítero Abraão Davi. E já estamos de volta com o programa A Voz da Libertação, que é o órgão informativo das igrejas Pentecostal Deus e Amor. É, amados irmãos, e já queremos chamar a tua atenção para este dia 12. É, meus amados irmãos, dia 12, aqui na Igreja Pentecostal Deus e Amor, nós estaremos com um grande culto especial que tem por título A Medicina de Deus. Nós estaremos aqui, amados irmãos, a partir das 7 horas da manhã, aonde estará pregando a palavra de Deus o nosso querido irmão e pastor Luciano Mesquita, que estará pregando a palavra de Deus e orando por todos nós aqui na Igreja Pentecostal Deus é Amor. Apenas uma pequena retificação, amados irmãos ouvintes. O nome do nosso querido pastor é Sandro Mesquita. Ele estará a partir das 7 horas da manhã pregando a palavra de Deus e orando pelos mais excelentes dons do Espírito Santo. A partir das 7 horas da manhã, você é o nosso convidado especial. Nós estaremos neste culto especial, nesta grande concentração de fé e milagres, intitulada A Medicina de Deus. Você é o nosso convidado especial para estar conosco. Você que está aí doente, desenganado pelos recursos humanos, você que já está com uma doença terminal, você que já está sentindo que o fim chegou para você, ainda resta uma esperança. A medicina dos homens fez tudo aquilo que eles podiam fazer por você, e infelizmente você não obteve êxito, mas ainda resta a medicina de Deus. Ele é médico por excelência, e eu tenho certeza que ele pode operar a sua vida neste dia 12. E lembrando, amados irmãos ouvintes, que às 9 horas da manhã também prossegue este grande culto especial. Estaremos a partir das 7 com o pastor Sandro Mesquita, e às 9 estará conosco o pastor Davi Miranda Filho. É ele mesmo, filho do saudoso missionário Davi Miranda. Estará aqui na sede estadual do Rio de Janeiro, juntamente com a evangelista Maria Lorena. Os dois estarão, amados irmãos, dividindo, compartilhando o santo altar. Pastor Davi Miranda Filho estará pregando a palavra de Deus, a evangelista Maria Lorena estará orando pelos dons da revelação do Espírito Santo. Eles estarão orando também por cura divina, por libertações. Amados irmãos, eu tenho certeza que este lugar aqui vai ficar pequeno, será impactado pelo poder do Espírito Santo de Deus. E eu tenho certeza que será um dia que ficará marcado no coração do povo do Rio de Janeiro. E vamos agora, amados irmãos, ouvir um trecho de milagre, a forma que o Espírito Santo de Deus tem usado os seus servos.
1: Qual foi a benção que você recebeu?
2: A benção que eu recebi foi problema no coração, que eu passei no médico esse dia, e o médico falou que eu estava com problema no coração, eu estava com a veia entupida. E aí, na hora da oração, Deus me curou, e me curou de tontura também. Agradeço por tudo que o Senhor tem feito. Glória a Deus, aleluia.
1: Está voltando curada para sua casa.
2: Estou voltando curada.
1: Jesus é fiel.
2: Em nome de Jesus, eu creio, meu Deus.
1: Está feliz com esse milagre?
2: Estou feliz, graças a Deus.
1: Amém.
3: Pastor Davi, Jesus continua fazendo milagres. Como é o seu nome?
4: Meu nome é Célia.
1: Qual foi a bênção que a senhora recebeu?
4: Irmão, eu estava com muita dor mesmo. E eu fiquei muito assustada. Louvado seja Deus. Irmão, eu senti os ossos roendo assim em mim. Aleluia, Jesus. Eu falei, Jesus, Se o Senhor me curar, eu vou contar a minha bênção, Senhor. Tem misericórdia. Irmão, eu estava vendo que ia cadeira de roda, porque eu não conseguia fazer movimento nenhum, nenhum. Tudo que eu ia fazer, eu tinha que pensar e controlar a dor. E aí, louvado seja Deus, eu pedi para Jesus, Jesus, coloca, Senhor amado, a cartilagem, Jesus, que está acabando aqui em mim, Senhor. Aleluia, e o Senhor colocou, irmão. Olha, eu estou, olha, irmão, olha.
1: Não está sentindo mais nada.
4: Nada.
1: Curada por Jesus. Milagre, milagre, milagre. Seu nome, irmã.
5: Oi, irmão, faz um mês mais ou menos que apareceu uma dor debaixo dos meus pés. Eu fui no médico, o médico falou que é esporão. E queima aquela dor, sabe? Conforme eu ando, queimava. E agora estou aqui, não estou sentindo nada. Eu creio que Deus já me curou e eu não sinto mais nada.
1: A dor desapareceu.
5: É.
1: Você sentia que queimava os seus pés.
5: O médico falou que é esporão. É uma dor que dá e volta, dá e volta.
1: E agora?
5: Agora não tá doendo não, ó. Tô batendo o pé, não tá doendo.
1: Tá batendo o pé no chão, cadê a dor?
5: Sumiu.
1: Cadê o glória a Deus, igreja? Cadê o glória a Deus, igreja?
6: Cinco pessoas, teu braço endureceu. Você não consegue levantar da glória. Levanta ele agora, olha lá. Cinco pessoas, levanta teu braço. Jesus Cristo te dá saúde. Na glória, receba teu milagre. Pode falar da glória.
7: Maria Lorena, nossa irmã, está dizendo que foi aos médicos. E o que, que o médico disse para a senhora, minha irmã?
8: Quero uma tendinite aguda. Eu tomei muitos medicamentos, muita injeção e doía demais.
7: Quanto tempo já sofrendo com isso?
8: Há quase um ano.
7: E não podia levantar o braço?
8: Não podia levantar, não podia dormir com travesseiros, não podia nada.
7: E agora que Deus revelou, sumiu a dor? Olha aí, levanta o braço para todo mundo ver. Levanta, irmã. Levanta o braço. Levanta o braço para a igreja do Senhor ver. Olha aqui, ó, o milagre de Deus. A mulher que não podia levantar o braço, glorificando o nome do Senhor.
6: Aleluia!
0: É, amados irmãos ouvintes, é o que o Espírito Santo de Deus tem operado aqui na igreja pentecostal Deus é Amor. Você que escutou aí este trecho de milagre, você que ouviu aí o Espírito Santo de Deus usando o pastor Davi Miranda Filho e usando também a evangelista Maria Lorena, você que ouviu este trecho e o teu coração aqueceu, no teu coração se acendeu a esperança, conforme o Novo Testamento ensina, né? Tantas ocorrências bíblicas de pessoas que ouviram falar de Jesus e no coração dela se acendeu uma esperança. Nós temos ali o exemplo da mulher que há 12 anos sofria com aquele fluxo de sangue e a Bíblia diz, amados irmãos, que ela gastou tudo quanto tinha para buscar a sua cura, mas ela ia de mal a pior. Mas quando ela ouviu falar de Jesus, uma esperança se acendeu no coração dela e ela determinou o seu milagre. Ela se levantou e tomou uma atitude ousada de fé e ela colocou em seu coração o seguinte propósito: eu vou tocar na orla das vestes de Jesus e eu serei curada deste mal. É a mesma determinação que o Espírito Santo de Deus está neste momento colocando no seu coração. É dia 12 agora, a partir das 7 horas da manhã com o pastor Sandro Mesquita e às 9 horas pastor Davi Miranda Filho juntamente com a evangelista Maria Lorena estarão pregando a palavra de Deus e estarão orando através dos dons do Espírito Santo. Venham os desenganados, os paralíticos, os cegos, os surdos, ressecados, para receber o milagre da parte do Senhor nosso Deus. E o endereço da bênção, amados irmãos, é Rua Senador Pompeu, número 27. Nós estamos aqui muito bem localizados, próximo à Central do Brasil, próximo ao terminal de metrô aqui da Presidente Vargas, da Uruguaiana. Você vai achar com facilidade aqui a Rua Senador Pompeu, que fica com a esquina da Rua da Conceição. Você vai localizar aqui na Rua Senador Pompeu, no número 27, o Templo da Glória de Deus, a sede estadual do Rio de Janeiro, da Igreja Pentecostal Deus e Amor, e eu tenho certeza que uma vida nova Deus tem para você.

0: É, amados irmãos ouvintes, e eu quero chamar também a atenção dos moradores da Ilha do Governador. Atenção, moradores insulanos. É eu mesmo, presbítero Abraão Davi, que estou aqui falando com vocês e fazendo o grande convite para que vocês possam estar frequentando a Igreja Pentecostal Deus e Amor, ali da Ilha do Governador, localizada no bairro Tauá. No endereço Estrada do Dendê, número 28, você vai encontrar a sede regional da Igreja Pentecostal Deus e Amor. Quero chamar a tua atenção para segunda-feira agora. Isso, segunda-feira agora, nós estaremos, amados irmãos, com um culto doutrinário, culto de ensino da palavra de Deus. Nós estamos, amados irmãos, numa série de estudos muito interessante. Nós estamos abordando as sete casas aonde o Senhor Jesus esteve. Nós estamos ali a partir das 7 horas da noite, num culto de ensino, aonde a presença do Espírito Santo de Deus é manifestada, amados irmãos, com profusão em nosso meio. Nós estamos também ali orando através dos dons da revelação do Espírito Santo, orando por libertações e grandes coisas o Senhor tem feito ali na sede regional da Ilha do Governador. Atenção, moradores insulanos, vocês que moram ali nos bairros circunvizinhos, vocês que moram ali, né, nos bairros próximos ali do Tauá, você é o nosso convidado especial para estar conosco na Igreja Pentecostal da Ilha Pentecostal Deus e Amor, da Ilha do Governador, localizada na Estrada do Dendê, número 28. Eu tenho certeza que grandes coisas o Senhor fará na sua vida.
1: Meu irmão vem contar a bênção que recebeu neste lugar. Conta que Jesus.
0: E vamos agora, amados irmãos, ouvir um trecho de mensagem, a forma que, pela misericórdia, o Espírito Santo de Deus tem utilizado a minha vida na pregação da mensagem do Evangelho, ali na Igreja Pentecostal Deus e Amor, da Ilha do Governador.

0: Estamos vivendo tempos trabalhosos, nós estamos vivendo tempos aonde tem acontecido coisas em volta do Brasil e do mundo, coisas que jamais antes aconteceram. Nós estamos, amados irmãos, vivendo o prelúdio do tempo do fim. E se tem um tempo, amados irmãos, sempre foi importante, mas se tem um tempo aonde está de suma importância manter a chama do Espírito Santo acesa, este tempo é hoje. Este tempo é agora. Satanás tem investido pesado. O inimigo tem se levantado, e não é de brincadeira, para fazer a chama se apagar no coração dos crentes, para fazer o fervor se apagar no coração dos crentes, para fazer o fervor se apagar no coração dos obreiros, das obreiras, dos santos homens de Deus. Mas o Espírito Santo te traz aqui nessa tarde para fazer você entender: ei, esta chama não pode apagar, este poder não pode apagar, o Espírito Santo não pode se esvair, esta chama precisa queimar, precisa acender, o Espírito de Deus precisa estar ativo em teu coração.
1: O homem tem naturalmente uma inclinação para o mal, uma inclinação para a queda, uma inclinação para o erro. Mas agora você se pergunta: por que você não vive nesta inclinação? Porque nós temos em nós o Espírito Santo de Deus. O Espírito Santo que está na sua vida é o agente que te possibilita a não viver na inclinação do pecado, a não viver na inclinação da carne. Você não anda segundo a inclinação perversa do coração humano. Você não anda segundo as concupiscências da tua alma, do teu coração. Não, não, não. Você anda segundo a orientação do Espírito Santo de Deus.
0: É, amados irmãos ouvintes, é o que o Espírito Santo de Deus tem operado ali na Igreja Pentecostal Deus e Amor da Ilha do Governador, localizada na Estrada do Dendê, número 28, ali mesmo no bairro Tauá. Você vai encontrar a sede regional da Igreja Pentecostal Deus e Amor. Você é o nosso convidado para estar conosco. Nós temos cultos ali, amados irmãos, às segundas-feiras pela manhã, a partir das 9 horas da manhã. Nós temos culto a segunda-feira à noite, a partir das 7 horas da noite. Nós temos culto à terça-feira, a partir das 19 horas. Nós temos culto da prosperidade. Inclusive, nós estamos em uma campanha muito interessante da prosperidade ali na quarta-feira, a partir das 19 horas, que é a campanha intitulada Senhor, julga a minha causa. Nós estamos ali, amados irmãos, na sede regional da Igreja Pentecostal Deus e Amor da Ilha do Governador, clamando ao Senhor Jesus e pedindo para que o Senhor Jesus possa julgar a nossa causa e nos dar a vitória. E o endereço, amados irmãos, é muito fácil. É Estrada do Dendê, número 28. Eu tenho certeza que coisas maravilhosas o Espírito de Deus vai operar na sua vida.

E eu quero chamar a tua atenção, amados irmãos ouvintes, para quarta-feira, isso, amados irmãos, para quarta-feira, aqui na sede estadual do Rio de Janeiro. Nós estamos aqui na quarta-feira da prosperidade, que tem por título a quarta-feira das portas abertas. Você está precisando de uma porta aberta na sua vida? Você está vivendo uma situação onde você se vê desesperado, onde você se vê num beco sem sair? Pois é, o Espírito Santo de Deus me usa através das ondas sonoras desta programação para te fazer este convite especial, a quarta-feira da prosperidade, aonde o Espírito Santo de Deus, ele vai abrir uma grande porta na sua vida. Eu não sei qual é a porta que você está precisando. É uma porta financeira? É uma porta de trabalho? Né? É uma porta para um escape de uma cura, aonde você está imerso em um sofrimento grande? Eu não conheço a tua situação, eu não sei o teu histórico de vida, no entanto, o que eu posso afirmar é que o meu Deus, o nosso Deus, o Deus da Igreja Pentecostal, Deus de Amor, ele pode e ele com certeza vai abrir uma grande porta na sua vida.

0: É, amados irmãos ouvintes, lembrando que nós estamos aqui, amados irmãos, com 5 horários, né? Para a quarta-feira da prosperidade das portas abertas. Nós iremos começar aqui a partir das 7 horas da manhã, os irmãos, né, que tem o hábito de vir cedo para a igreja, às 7 horas da manhã nós já estaremos aqui, né, com o primeiro horário deste culto das portas abertas, onde eu tenho certeza que o sobrenatural de Deus vai acontecer. É, o pastor Adão Guilherme estará pregando a palavra de Deus e orando através dos dons do Espírito Santo neste horário das 7 horas da manhã. Às 9 horas da manhã, ele mesmo, pastor Antônio dos Santos, estará pregando a palavra de Deus e orando através dos dons do Divino Espírito Santo. É notório como o Espírito Santo de Deus tem usado a vida do pastor Antônio nas mensagens, nas libertações, nas revelações profundas do Espírito Santo. Às 11 horas da manhã, cooperador Greg Martins, ele mesmo que é o responsável pela sede central ali de Bom Sucesso, ele estará aqui pregando a palavra de Deus e orando através dos dons da revelação do Espírito Santo. Às 14 horas, é o pastor Paulo César, ele estará aqui também, orando através dos dons do Espírito Santo e pregando a palavra de Deus. E também nós temos, amados irmãos, o horário das 19 horas, com o presbítero Apolo Alexandre, estará pregando a palavra de Deus, orando através dos dons da revelação do Espírito Santo, orando pela cura divina, orando pelas profundas libertações. Os irmãos que têm acompanhado aqui as programações da sede, têm visto também como o Espírito Santo de Deus tem utilizado o presbítero Apolo nas libertações e nas revelações do Espírito Santo. Você é o nosso convidado especial para esta quarta-feira da prosperidade, a quarta-feira das portas abertas. E nós vamos ouvir agora, amados irmãos ouvintes, um pequeno trecho de um testemunho para que os irmãos possam acompanhar o que o Espírito de Deus tem feito aqui na Igreja Pentecostal Deus e Amor.
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2: Nas pernas.
3: Coisa linda, pastor Antônio Santos, irmãos presentes, ouvinte de casa, aqui está nossa irmã muito feliz por uma causa ganha, muitos anos parada, mas após fazer votos aqui na igreja, recebeu a sua vitória.
2: Irmã, qual é o seu nome?
4: Adriana.
2: Irmã, o que é que aconteceu?
4: Eu estava com a causa na justiça há 11 anos trabalhista, não tinha jeito de eu receber, porque a empresa faliu, né? E ali Deus abriu meios, enviou meios, abriu portas e eu consegui receber essa vitória para a honra e glória do nome do Senhor.
2: Espera aí, quantos anos?
4: 11 anos.
2: 11 anos.
4: É.
2: Mas fazendo propósitos com Deus aqui?
4: De votos, assim, sacrificando valores aqui que o senhor pedia, chamava gente, ali sacrificando, Deus me deu essa vitória.
2: A causa foi ganha.
4: Foi ganha.
2: Abençoada.
4: Abençoada.
2: Deus está nesta igreja.
4: E outro milagre. Eu estive aqui quarta-feira passada, pastor, não estava.
0: É, amados irmãos, é o que Deus tem feito aqui na Igreja Pentecostal Deus e Amor. Você que ouviu este trecho de testemunho, não vai ficar de fora desta bênção, não é? Você não vai ficar aí apenas sentindo esta vontade no teu coração de estar aqui participando desta bênção. Você está aí sentindo este desejo e você vai tomar a atitude de estar vindo aqui à Igreja Pentecostal Deus e Amor nesta quarta-feira, das portas abertas, aonde eu tenho certeza que o Senhor não vai abrir uma porta na sua vida, não, ele vai escancarar uma grande porta na sua vida, porque eu tenho certeza que a bênção do Senhor vai superar as tuas expectativas e vai acontecer o que diz ali na Bíblia Sagrada, né? Aquela bênção do Senhor que enriquece e não acrescentadores. E o endereço da bênção é muito fácil, é Rua Senador Pompeu, número 27, aqui mesmo no estado do Rio de Janeiro.
5: 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Força e esperança estão.
0: E eu quero chamar também a tua atenção, você ouvinte, que está nos ouvindo aí, da Ilha do Governador, moradores insulanos. Eu quero chamar também a tua atenção para quarta-feira, aí na Ilha do Governador, na sede regional da Igreja Pentecostal Deus e Amor. Nós estaremos a partir das 19 horas na Campanha da Prosperidade, que tem por título Senhor, julga a minha causa. É, você que tem uma causa que está travada, você que tem uma causa que há muitos anos, você quem sabe já perdeu até a esperança, né, de receber esta vitória. E nós não estamos falando apenas de causa financeira, né? Nós temos diversas causas, né? Diversas problemáticas que envolvem a vida do ser humano, e talvez você está aí, né, desesperançado, já se acostumou, né, com esta realidade que na qual você não terá vitória sobre essa questão. Mas o Espírito Santo de Deus me traz aqui através das ondas sonoras desta programação para te fazer este convite. Às 19 horas, ali mesmo na Estrada do Dendê, no número 28, a partir das 19 horas, na quarta-feira da prosperidade, nós estaremos ali levantando um clamor aos céus. Nós estaremos ali levantando a urna de oração aos céus, apresentando ao Senhor os pedidos de orações, ali onde os irmãos anotam, escrevem a causa que precisam de uma resposta, e nós estaremos ali orando e pedindo ao Senhor que julgue a nossa causa, e eu tenho certeza que o Espírito Santo de Deus estará entrando com providência.
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0: E o endereço da Igreja Pentecostal Deus e Amor, ali na Ilha do Governador, é Estrada do Dendê, número 28, no bairro Tauá. Você é o nosso convidado especial, eu mesmo, presbítero Abraão Davi, estou na responsabilidade ali da sede regional da Igreja Pentecostal Deus e Amor, na Ilha do Governador, e terei o imenso prazer em receber você.

0: E eu quero também aproveitar, amados irmãos ouvintes, esta oportunidade para fazer um lembrete bem especial, não é verdade? Nós estaremos aqui no dia de hoje. Atenção, papai. Atenção, mamãe, vovó, vovô, titio, titia. Nós estaremos hoje, a partir das 14 horas, com a celebração do evento do Dia das Crianças, não é verdade? Nós estaremos aqui num culto especial voltado para as nossas crianças. Amados e queridos irmãos, é muito importante a nossa criança receber o Evangelho, receber a palavra de Deus. Eu mesmo, presbítero Abraão Davi, posso afirmar com toda a certeza do meu coração que hoje me encontro na condição de servo do Senhor, porque sempre tive um papai, uma mamãe que me ensinaram o caminho do Evangelho desde muito cedo. Eu lembro que o meu saudoso papai e a minha mamãe sempre me falaram a respeito da palavra de Deus, e essa semente ficou plantada no meu coração, e hoje estou aqui sendo um servo de Deus, um presbítero da casa de Deus. Então, é muito importante que você ensine a sua criança a respeito do Evangelho. E hoje, a partir das 14 horas, nós estaremos aqui num culto voltado às crianças, aonde nós estaremos aqui com as irmãs preparadas para pregar o Evangelho na linguagem infantil. Seu filho, a sua filha, o seu neto, seu sobrinho estarão recebendo a palavra de Deus numa linguagem acessível para que eles compreendam a mensagem do Evangelho. E nós teremos também, após a pregação da palavra, um momento de diversão, né? Onde as crianças estarão ali sendo levadas para fazer aquele lanchinho gostoso, para brincar aqui, né, nos brinquedos em que a nossa igreja disponibilizou para que a sua criança possa ouvir o Evangelho, possa fazer aquele lanchinho gostoso e também possa se divertir, ou seja, o combo completo, né? O espiritual e também o material, para que a sua criança possa sentir abraçada e possa se sentir, né, recebida pelo Senhor e Salvador Jesus Cristo. E agora, meus irmãos, vamos a uma palavra de oração ao Senhor nosso Deus.
1: Elevo os meus olhos para os montes, de onde me virá o socorro? 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Ore com um homem de Deus, e a bênção chegará até você.
0: Poderoso Deus e eterno Pai Celestial, Pai de meu Senhor e Salvador Jesus Cristo, neste momento de oração, Senhor, quero agradecer ao Senhor por esta programação, Senhor. Oh, meu Deus, são alguns minutos que nós somos instrumentos do Senhor para levar, Senhor, os convites da Tua obra, meu Deus. Para levar, meu Deus, os comunicados do Teu reino, Senhor, aos corações de tantas pessoas, Pai. Pessoas, quem sabe, abatidas. Pessoas, quem sabe, passando por um processo de dor, processo depressivo. Pessoas que estão, Senhor, quem sabe, Pai, oh, meu Deus, já tendo desistido da sua existência, Senhor. Ah, Senhor, muito obrigado, meu Deus, porque nós somos canais de bênçãos para levar, meu Deus, a esperança aos corações destas pessoas, ó Pai. Ah, Senhor amado, fica conosco, nos dê, Senhor, um dia abençoado, e eu tenho certeza, Pai, que o Senhor já está derramando sobre a vida deste dileto ouvinte, Senhor, as bênçãos do Senhor, aquelas que enriquecem e não acrescentam dores. Muito obrigado, Senhor. É isso que te pedimos e já te agradecemos, em nome de Jesus. Amém. Amados irmãos ouvintes, nós já estamos chegando ao final desta programação. Queremos agradecer aí a tua audiência, mas não desliga o teu rádio não, continue aqui sintonizado na 102.9 na FM ou na M1030. Nós estaremos aí, né, devolvendo o som ali à capital dos Bandeirantes, aonde estará ali um homem de Deus, uma mulher de Deus, que dará continuidade ali na programação A Voz da Libertação. Quero agradecer a Deus por esta oportunidade de estar aqui, agradecer ao Senhor Jesus pela sua vida, direto ouvinte, agradecer também ao nosso querido irmão Silvan Araújo, que está aqui no controle técnico da mesa de som aqui dos estúdios aqui do programa Voz da Libertação. E eu quero também deixar aí um abraço, né, para minha querida esposa Priscila, para minha filhinha Pérola, para minha mamãe Maria Bernadette, que está ouvindo aí esta programação. E quero se despedir de você, amado irmão ouvinte, quero dizer que nós vamos agora à identificação das emissoras. pastoras, tá bom? Fiquem todos na paz do Senhor Jesus. Este que vos despede é o seu irmão em Cristo, presbítero Abraão Davi. Lembrando que esta programação tem a direção geral da nossa irmã presidente, Erene Miranda. Que Deus abençoe o Rio de Janeiro, que Deus abençoe o Brasil.

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22: 10:06.
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0: 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Vamos agora ao bloco informativo? Saiba seus direitos.
1: E chegou o momento de informação aqui na Rádio Deus é Amor. Pagou dívida, mas nome continua negativado? Saiba agora o que você pode fazer. O Código de Defesa do Consumidor estabelece um prazo de até 5 dias úteis para o credor retirar o nome do cliente dos cadastros de inadimplentes. A contagem começa a partir da data do pagamento da dívida, ou seja, a confirmação do pagamento, no caso de cheque, cartão ou boleto. Portanto, se você está nessa situação, você pagou uma dívida e ainda continua nos cadastros negativos, a primeira coisa a ser feita é acione a empresa credora. Lembre-se de juntar comprovantes de pagamento e dados que possam resguardar. Se for necessário, você pode acionar órgãos como o PROCON ou um advogado. E se você pagou sua dívida negativada via Pix, a baixa do seu nome dos órgãos de proteção ao crédito não é imediata. Embora o Pix seja um meio de pagamento instantâneo, a empresa credora ainda precisa processar o pagamento e solicitar a remoção da negativação em até 5 dias úteis. O que pode acontecer é que pagando um acordo via Pix pelo Serasa, o seu score pode subir na hora, mas apenas em alguns casos. Esta possibilidade está disponível desde o lançamento do score em tempo real, a nova versão do score da Serasa, atualizada em janeiro do ano passado. Caso perca a comanda de consumo, é obrigatório pagar a multa ao estabelecimento? Vamos entender melhor? É muito comum, né, encontrar aí em comandas de bares e restaurantes ou bilhetes de estacionamento que a perda do documento gera cobrança de multa. Mas será que isso pode realmente ser cobrado? O aviso costuma ser adotado pela maioria dos estabelecimentos que utilizam mecanismos para o controle do consumo do cliente, seja em produtos ou em tempo de permanência. E de acordo com o Código de Defesa do Consumidor, imputar uma multa por extravio é ilegal e abusivo. Então, se o cliente, em algum momento, for coagido, constrangido ou tiver a liberdade física restringida, a ação poderá ser considerada crime, conforme o artigo 71 do Código de Defesa do Consumidor. Então, conclui-se que ser completamente fraudulenta esta ação, além de abusiva e criminosa, a cobrança da multa é exorbitante por parte desses estabelecimentos que agem com completa má-fé contra o consumidor, repassando arbitrariamente essa obrigação que é deles, que é o controle do consumo e de estoque, tratando mesmo com desrespeito e violando gravemente os direitos de consumidor e, em muitos casos, até a liberdade individual.
2: 10 horas e 12 minutos.
0: E 12 em São Paulo, muito obrigado pela sua audiência. Estamos ao vivo agora para todo o Brasil. Obrigado, pastores, operadores, pelo espaço cedido. Estamos falando direto da Central de Produção Internacional para mais de 400 emissoras e também para o aplicativo Igreja Deus e Amor. Você que nos ouve pelo site ipda.com.br, bem-vindo. Obrigado pela sua companhia. Ótimo sábado. Hoje é 10 de outubro de 2026. Eu sou o presbítero Rafael Gonçalves e este é o programa Manhã com Deus. Sempre levando até você muito louvor, muita adoração e, é claro, alegria do Espírito Santo. Ficamos felizes quando alguém grava o seu testemunho. Ficamos felizes quando alguém faz um voto em gravar aquilo que Deus fez em sua vida através da fé. E uma dessas pessoas que nos enviou seu testemunho, vamos ouvir agora.
3: Meu nome é Gabriel, Souza Pereira da Silva, sou de São Bernardo do Campo e Deus, ele transformou a minha vida num milagre. E foi um milagre que muitas poucas pessoas acreditam, porque foi de uma hora para outra. Porque Deus, ele é Deus de milagre, que ele faz rapidamente. Eu usava muita droga durante 3 anos, eu cheirava muita cocaína, fumava muita maconha. Teve uma noite que eu cheirei 20 pinos de cocaína e coloquei 5 dentro de um copo com água e bebi. E eu tive uma overdose, meu tio, que é pastor, me levou para o hospital. E eu fui para o hospital todo torto, já na overdose já. Chegou lá e ainda fiquei sem atendimento médico. O que que aconteceu? Eles rapidamente viram que eu estava passando mal e já foram me atendendo, foi colocando as coisas mais para cima do meu lado, foi deixando as coisas mais para cima de mim. E um dia eu acordei, depois do que aconteceu, do outro dia, eu decidi que eu queria ser internado, que eu queria sair dessa vida. Aí, através da sede mundial, eu arrumei uma clínica de recuperação e eu fui para essa clínica em um dia com o irmão e Deus operou maravilhosamente lá. E através desse dia, eu deitei numa cama, chorei muito. De um dia pro outro, eu decidi na minha vida, falei uma palavra com fé. Eu estou liberto. Eu não vou usar mais droga e nunca mais usei. E não vou querer mais usar e pronto, chega, acabou. E aceitei o nome de Jesus Cristo e hoje eu estou aqui pela glória e honra de Jesus. Estou liberto pela glória e honra de nosso Senhor Jesus Cristo. Até os dons maravilhosos de Deus ele já está dando para mim, pela misericórdia. Meu nome é Gabriel Souza Pereira da Silva. Eu moro em São Bernardo, na Avenida Humberto de Alencar. Estou aqui hoje e vou continuar sempre na presença do nosso Senhor Jesus, até a vinda de Jesus. Amém?
4: Cumprimento os ouvintes da Voz da Libertação com a paz do Senhor Jesus. Esse que vos fala é Joaquim Carlos. Eu sou de Goiânia, Goiás. Eu tenho um testemunho para contar sobre a minha convenção. Eu bebia 2,5 litros de pinga todos os dias. O dia que eu bebia menos era 2 litros, né? E um dia Jesus falou para mim: olha, você vai para a igreja pentecostal Deus e Amor, senão você vai morrer. Né? E aí que eu encontrei, né, essas portas abertas, né, da Igreja Pentecostal Deus e Amor. Inclusive eu fui internado em um hospício em Goiânia, lugar de doido. O povo já me chamava de doido, porque eu ficava deitado nas calçadas ali, e eu já vomitando sangue ali já, né, com cirrose, um câncer na cabeça. Então eu já estava numa fase final já, né? Foi quando eu vim para a Igreja Pentecostal Deus e Amor. Se eu não tivesse vindo para a Igreja Pentecostal Deus e Amor, com certeza eu já tinha morrido, porque os meus amigos de cachaça na época, todos já morreram de cirrose, eles estavam melhor do que eu. Eu era o pior deles, então hoje Deus acrescentou anos de vida na minha vida. Hoje, graças a Deus, eu sou casado já, eu tenho filhos, e Deus fez uma grande obra na minha vida. Depois que eu entreguei a minha vida a Jesus, foi só bênção. Jesus curou, Jesus libertou, Jesus me deu prosperidade. Eu vivi ali deitado nas calçadas. Hoje eu tenho minha casa própria, tenho minha chacrinha. Hoje, graças a Deus, Deus tem me abençoado, tem meu carro para andar. Trabalho por conta própria. Jesus fez uma grande obra na minha vida. Olha, procura a Igreja Pentecostal Deus e Amor mais próximo aí e Deus vai fazer uma grande obra na sua vida, como fez na minha. Hoje, graças a Deus, sou uma pessoa liberta e Deus fez uma grande obra ali na minha casa. Meu nome é Joaquim Carlos da Silva, eu moro ali em Trindade, Maísa, estado de Goiás.
0: Deus abençoe, irmão Joaquim, pelo seu maravilhosíssimo testemunho. Ouvintes, muitos precisam de uma porta aberta. Portas de oportunidades, portas de salvação, portas de um milagre. Nosso irmão Joaquim precisava de passar pela porta da salvação que hoje se encontra aberta. Passando por esta porta, ele receberia libertação transformação para a sua vida. E foi isso que de fato aconteceu. Em seu testemunho ele disse: eu bebia 2,5 litros de pinga. Até que um dia foi convidado a vir à igreja, porque senão eu iria morrer. Ele encontrou a igreja pentecostal Deus e Amor como uma porta de escape, de saída para o seu sofrimento. Aqui ele encontrou Jesus Cristo. Ele já passou por diversas situações difíceis, sendo internado em um hospital psiquiátrico, em um hospital para tratar de cirrose e outras enfermidades. Todos os amigos já haviam morrido. E todas as enfermidades que ele possuía eram causadas pelos vícios. Inclusive, os amigos faleceram pelas mesmas enfermidades. Ele veio à igreja, passou por um processo de libertação. Aqui ele encontrou uma porta de escape, de salvação para a sua vida. Aqui ele encontrou Jesus. Hoje entrou Jesus Cristo. Ele já passou por diversas situações difíceis, sendo internado em um hospital psiquiátrico, em um hospital para tratar de cirrose e outras enfermidades. Todos os amigos já haviam morrido. E todas as enfermidades que ele possuía eram causadas pelos vícios. Inclusive, os amigos faleceram pelas mesmas enfermidades. Ele veio à igreja, passou por um processo de libertação. Aqui ele encontrou uma porta de escape, de salvação para a sua vida. Aqui ele encontrou Jesus. Hoje, aproveitou a oportunidade e abraçou a graça de Cristo. Ou a graça de Cristo que já havia lhe abraçado. Nosso irmão Joaquim apenas lhe permitiu Deus morar em sua vida, em seu coração. Então, por isso, ele foi transformado. Ouvimos também o testemunho do nosso irmão Gabriel, que no decorrer de 3 anos usava muitas drogas. Sofreu overdose, foi levado ao hospital pela família e, em seguida, ele procura mais uma vez a Igreja Deus e Amor, conhecida mundialmente como uma porta de escape e de saída para muitas pessoas que estão sofrendo. Aqui, ele recebeu ajuda espiritual e profissional. Internado em um quarto, ele disse com propriedade que não iria usar mais drogas. Ele decidiu que a partir daquele momento não seria mais usuário. Na igreja, ele conheceu a palavra. Na igreja, ele conheceu o poder de Deus. E também tomou a decisão: eu quero passar por essa porta, a porta da salvação que é Jesus. E então, em um quarto, ele disse: eu estou liberto e aceito a Jesus como único e suficiente Salvador da minha vida. A partir daquele momento, ele sai do quarto, sai da clínica, frequenta os cultos, e naquele momento que ele diz com propriedade que não iria mais ser usuário, ele já não fuma mais, já não cheira mais, já não faz nenhum uso de entorpecentes, liberto pelo poder de Deus. E no final do testemunho ele conclui dizendo: nunca mais, jamais vou sair da presença de Deus. Duas pessoas que sofreram e muito pelo vício, ou através do vício, o nosso irmão Gabriel e o nosso irmão Joaquim. Duas pessoas que entregaram as vidas a Jesus, duas pessoas que decidiram passar pela porta da salvação, e ali encontraram outras portas que sempre estiveram abertas: a porta de livramento, a porta da libertação. E a pergunta que eu faço a você nesta manhã: você precisa, necessita de alguma porta? Essa porta está fechada, não há ninguém que a abra. Jesus é capaz de abrir esta porta para você. Como já existe uma porta que está aberta a todos, que pelo arrependimento aceitam a Cristo como Salvador e passam por ela. Então, amanhã domingo, amanhã, aqui em nossa sede mundial, nós temos uma programação abençoada e completa para sua família. Você que, como o irmão Joaquim, está preso aos vícios. Você, como nosso irmão Gabriel, está preso às drogas. Deus tem portas, portas abertas, e essas portas o Senhor colocará diante de ti. E se você crê, você passará por essas portas, e como disse o nosso irmão Joaquim,

0: E a ministração estará na responsabilidade do presbítero Fábio Lúcio, que já está em santo jejum a Deus por você e por toda a sua família. Pastor, eu preciso de portas de emprego, portas na área da saúde, portas na área familiar. Jesus tem a porta, Ele é a porta da salvação. Ele tem a chave desta porta. A porta que Ele abre, homem não fecha, e a porta que Ele fecha, ninguém abre. E Deus já abriu uma porta para você.
1: Olá, ouvintes, recebam a mais perfeita e gloriosa paz do Senhor Jesus. Quem tem imenso prazer de cumprimentá-los é o seu irmão Fábio Lúcio. Estou passando aqui para convidar a todos e também já confirmar a minha presença. Domingo agora, 11 de outubro, às 15 horas, em nossa sede mundial. Estamos no prosseguimento da campanha Porta Aberta. E eu estarei pregando a palavra de Deus e também orando por todos. Então venha estar conosco, não fique em casa. Deus tem uma palavra para o teu coração. Jesus Cristo é a nossa esperança e eu tenho certeza absoluta que Ele abrirá portas. Em nome de Jesus, domingo 11 de outubro, às 15 horas, em nossa sede mundial das igrejas Pentecostal Deus e Amor. A entrada principal é pela Avenida Prefeito Passos, número 10.
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3: Minha irmã, seu nome?
4: Frida.
3: Conte a benção.
4: Ontem eu estava aqui, estava com uma dor no braço. Não falei para ninguém, não falei para meu esposo, para ninguém. Cheguei, fiquei sentada ali, e o Espírito Santo revelou, né? A esposa do pastor que orou por mim, eu fui curada na hora. Graças a Deus, estou abençoada.
5: Eu saí da minha casa e falei, eu vou buscar a minha bênção, a minha vitória, a minha cura. E vim aqui na campanha e vou levando a cura da vista e das minhas pernas.
6: Muito tempo atrás, eu comecei com umas alergias no corpo, insuportável, não parava de coçar, ardia e saía sangue. Vim aqui, o pastor ele revelou e nunca mais apareceu na minha pele, tá igualzinho a pele de bebê.
7: Fui revelado, né, muito barulho no ouvido, eu tava muito incomodado com esse barulho, muitos anos. Aí hoje eu fui curado.
8: Irmão, eu quero contar uma bênção que eu recebi que foi muito grande na minha vida. Eu tinha uma ansiedade, uma insônia que me perturbou por mais de um ano. No médico não deu nada. Aí eu, meu Deus, tem misericórdia. Aí eu fui revelado e Jesus me curou na hora, graças a Deus, louvado seja Deus. Estou dormindo bem, estou muito bem de saúde, graças a Deus, louvado seja Deus.
9: Irmão, eu vivia sofrendo com uma dor muito forte há um ano atrás, né? Ia nos médicos, tomava soro e nada valia. Era um sofrimento terrível, irmão. Era dor mesmo, era problema de vesícula, né? Até com o diagnóstico dos médicos. Aí um dia eu vim daqui no culto de manhã e graças a Deus, irmão, já me alimento, não podia alimentar, alimento bem e estou muito feliz.
10: Eu tinha uma perda auditiva de 20%. Um dia eu vindo na igreja, Deus revelou pessoas que tinham zumbido no ouvido e que Deus ia curar.
11: Sentia barulho no ouvido?
10: No ouvido muito. E aí eu fui no médico ano passado, em julho, e aí o médico fez a audiometria, irmãos, caiu para 5%.
11: Saiu esse zumbido?
10: Saiu, irmão, em nome de Jesus.
11: Não precisou do tratamento?
10: Não precisei.
0: Milagres, sinais, prodígios e maravilhas estarão acontecendo amanhã domingo às 15h, aqui no Templo da Glória de Deus, na Rua Prefeito Passos, número 10, no centro da cidade de São Paulo. Estacionamento gratuito para você deixar o seu veículo, enquanto você pode acessar o salão de... o salão, na verdade, Renascença, o Auditório Renascença. Nós temos elevadores, rampas de acesso, recepcionistas, pessoas preparadas profissionalmente, espiritualmente, para conduzir você ao salão, para conduzir você ao Auditório Renascense para este culto especial. Milhares de pessoas têm alcançado de Deus portas abertas. E algumas delas você acabou de ouvir. São testemunhos verídicos, pessoas curadas, libertas, pessoas alcançadas pela misericórdia do Senhor. E nós cremos que Deus vai usar o presbítero Fábio Lúcio, que também já confirmou a sua presença amanhã domingo.

Olha, aqui na sede mundial será um dia de milagres, um dia voltado para muitas orações e comunhão. O culto das 15h é apenas uma das grandes concentrações deste domingo. O nosso dia começa às 9h da manhã aqui em nossa sede mundial. Teremos o culto Família em Busca do Espírito Santo. Presbítero Rivair pregando a palavra e orando por todos. Encerrando o nosso domingo, culto da família com presbítero Paulo Cunha e presbítero Jessé Ávila. Mas olha, amanhã também tem Santa Ceia. Às 11h da manhã estará o pastor Kleber de Oliveira, pastor da nossa sede mundial, celebrando a Santa Ceia do Senhor. Venha fazer memória. Cristo morreu e ao terceiro dia ressuscitou. Pastor, eu já estou com sede, aquela sede da presença de Deus. Eu sei que amanhã às 11h teremos a ceia, mas eu gostaria muito de participar da Santa Ceia hoje. Haverá alguma igreja aonde será celebrado a Santa Ceia? Aqui em São Paulo, sim. Hoje, na nossa sede mundial, às 19h, pastor Fabrício Beata pregando a palavra de Deus, celebrando a Santa Ceia com os demais pastores e presbíteros da Grande São Paulo. E você e toda a sua família são os nossos convidados especiais. Teremos muito louvor, muita adoração. Vamos buscar a presença do Espírito Santo e seremos renovados por Deus. Pastor, eu não moro em São Paulo. Procure a Igreja Deus e Amor mais próxima da sua casa, porque nesse fim de semana, na maioria dos nossos templos, teremos a celebração da Santa Ceia. Olha, volte a congregar, volte a buscar a Deus, volte a se assentar à mesa, em comunhão. Cristo nos deu essa ordenança, fazei memória de mim. E é isso que vamos fazer hoje, às 19h, na primeira celebração da ceia no Auditório Renascense. É isso que faremos amanhã, às 11h, na segunda celebração da Santa Ceia, com o pastor Kleber de Oliveira. Rua Prefeito Passos, número 10, no centro de São Paulo, ou em uma de nossas igrejas Deus e Amor, mais perto de você. 10h32, esperamos que esses testemunhos tenham aumentado a sua fé e você tenha tomado a decisão de participar conosco das grandes concentrações que serão realizadas nesse fim de semana. Vamos a um rápido break e já voltamos com você.

0: Priscila Santana, Verdadeiro Adorador, lançamento MC Music. 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Ali você assiste lindos clipes musicais, testemunhos, a palavra de Deus, que é sempre ministrada aqui no Templo da Glória de Deus, sede mundial das igrejas Deus e Amor, e também conteúdos para toda criançada, o pequeno Galileu. 10:37, vamos continuar ouvindo o que marca esta programação. Vamos ouvir o que Deus faz por meio da fé.
1: Paz do Senhor Jesus Cristo, irmãos, eu me chamo Glória, moro na cidade do Rio de Janeiro, no bairro Barros Filho. Eu pedi oração aí à equipe da rádio, que orasse pelo irmão Melquisedeque Crow, que ele estava 6 anos empregado, desesperado, colocando um currículo tudo quanto é lugar, eu não conseguia. Então eu mandei a foto dele pelo WhatsApp, mandei o nome dele, e ele continuou procurando, aí Deus abriu uma porta de emprego para ele na Treu. Avenida Brasil, ele está lá em experiência de 1 mês, ele está lá, está indo, está gostando, ele está maravilhado com a bênção dele. E ele me agradeceu, né, que eu também estava em oração, e pediu que eu agradecesse a equipe da Deus Amor. Então, estou aqui dando esse testemunho, agradecendo ao Pai, porque Jesus fala, né, se nós pedirmos alguma coisa ao Pai, no seu nome ele fará para que o nome do Pai seja glorificado no Filho. Então quero glorificar o nome de Deus agora, que o nome de Deus seja louvado, glorificado, em nome de Jesus, por essa grande bênção. Ele está muito alegre, muito feliz, e já está desesperado, já estava entrando até em depressão. Eu conversava com ele, orava com ele, não, não entra nessa não, Deus vai abrir a porta, tenha calma. Então Deus abre essa porta através das orações dos nossos irmãos, dos intercessores da rádio Deus Amor. O outro testemunho é sobre a minha filha. Minha filha estava trabalhando numa empresa, que rolava muita prostituição, muitas meninas que se envolvem com droga, né, uma empresa terceirizada, não posso falar o nome, que é uma empresa multinacional, e orando, pedi a Deus que tirasse ela de lá e botasse ela para trabalhar em casa de home office. Ela está ligada à mesma empresa, né, o nome dela está lá, mas ela está trabalhando em casa de home office. Então eu estou aqui, né, dando testemunho da minha filha. Eu agradeço os irmãos pela oração, desejo também que Deus abençoe todos vocês, os intercessores do ar, da Deus e Amor, todos os irmãos, a comitiva da diretoria, que a igreja toda seja abençoada para a glória de Deus. Amém? Fico na paz.
2: A paz do Senhor, irmãos, eu sou Liriane e moro em Santa Catarina. Eu quero contar um testemunho para edificar a fé dos irmãos. Irmãos, meu filho mais velho, tem 3 filhos, aí o mais velho se envolveu com drogas e dizia pra gente que não usava, a gente sempre tentando enganar a gente, né, dizendo que não usava, né? E no ano passado ele chegou ao fundo do poço, né? Aí eu fiquei tão nervosa de ver ele naquele estado, assim, sendo oprimido, né, trancado dentro de casa, com mania, assim, de perseguição, dizia que estava devendo, né, traficante, e aí eu fiquei muito nervosa, eu comecei a jejuar, a orar, a pedir socorro para Deus, fiquei desesperada, eu mandava mensagem todo o tempo para a rádio, para pedir oração, e comecei a fazer campanha também, nas campanhas da meia-noite, eu orava junto com os pastores, e aí abriu uma porta, uma abençoada para ele de tratamento, um lugar muito bom, aí ele fez o tratamento, se abriu essa porta, ele foi, fez. Aí ficou só 3 meses lá, o tratamento era de 3 a 9 meses, ele ficou 3 meses lá, saiu de lá e depois ficou uns 40 dias trabalhando em construção. recebeu um convite para trabalhar de monitor na clínica. Aí está lá trabalhando, lá dentro eles têm também as reuniões deles, assim, que eles leem a Bíblia, eles louvam a Deus. Olha, irmãos, eu estou muito feliz, eu só tenho que agradecer esse Deus maravilhoso, que sem Ele a gente não é nada, né, irmãos? Como Ele é maravilhoso. Muito obrigado. Amém, Jesus.
0: A porta que Deus abre, ninguém pode fechar. E Deus abriu uma porta extraordinária para o filho da nossa irmã Eliana, o filho mais velho que se envolveu com drogas. E já no ano passado, no fundo do poço, devendo a traficantes, sendo ameaçado, a irmã Eliana passa a fazer campanhas de oração no rádio, campanhas da meia-noite, e também nos enviando a sua mensagem, nos pedindo orações pelo filho. E para a honra e a glória do Senhor Jesus, lhe foi e lhe aberta uma porta. Ele passou a frequentar e a morar em uma clínica de reabilitação. O tratamento inicialmente terminaria e se prolongaria, na verdade, entre 9 a 1 ano. Mas não foi necessário ficar nessa clínica por muito tempo. Apenas 3 meses foi o suficiente. E ele sai de lá já começando a trabalhar. Deus lhe abriu 2 portas. Ele trabalha na construção civil e depois passa a trabalhar na mesma clínica de reabilitação. É o poder da oração. A oração pode muito em seus efeitos. A nossa irmã Eliana orou e uma porta se abriu para o seu filho. Ele recebe do Senhor a libertação, a transformação para a sua vida. Ouvimos também o testemunho da nossa irmã Glória. Ela entrou em contato conosco, nos pedindo orações pelo Melquisedeque, que estava desempregado. As portas se abriram. A nossa irmã Glória glorifica o nome do Senhor e relata que o nosso irmão Melquisedeque está feliz. E as bênçãos não param por aí. A filha da nossa irmã Glória estava trabalhando em um ambiente que realmente ela não gostava. Não saiu da empresa. Deus lhe abriu uma outra porta, porém na mesma empresa. Em vez de trabalhar presencialmente, trabalha em home office. Longe e afastada de outras pessoas que poderiam lhe afastar da presença de Deus. 2 grandes testemunhos... que fala da grandeza de Deus, do amor de Deus e do poder da oração. Amigo ouvinte, não deixe de orar, não deixe de clamar, não deixe de interceder pela sua família. Deus está no controle de tudo, está. Mas quem está no controle de Deus, ou sob o controle deste Deus? Aqueles que entregam as suas vidas ao Senhor. Portanto, nos envie a sua mensagem de texto. DDD 11 982 92 3392. Nós queremos ler a sua mensagem, queremos anotar o seu pedido de oração, pois ao meio-dia nós retornaremos com um grande clamor a favor da sua família. É a oração do meio-dia para todo o Brasil. Estaremos ao vivo pelo rádio e também pelas redes sociais, nos canais oficiais da igreja, no Instagram, Facebook e YouTube. Estaremos clamando por este Brasil, clamando pelos drogados, clamando pelos oprimidos, depressivos, para que sejam libertos por Jesus. Não se esqueça, entregue os seus caminhos ao Senhor e venha participar de uma concentração na Igreja Deus e Amor. Sede Mundial, na Rua Prefeito Passos, número 10, aqui no centro de São Paulo. Ou em uma de nossas igrejas Deus e Amor, espalhadas por todo o nosso querido Brasil. 10:45. Vamos agora dar uma pausa em nossa programação. Vamos aumentar um pouco mais o volume do nosso rádio, pois vamos meditar na palavra de Deus. Chega agora presbítero Davi Miranda Neto com o quadro Está Escrito. Tema de hoje, santidade. Vamos ouvir.
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4: Será que nós temos de fato vivido em santidade genuína? Queria nos próximos minutos abordar um dos principais fundamentos da nossa fé, que é santidade. Mas entrar naquilo que a Bíblia diz, aquilo que de fato está escrito. Eu queria que você mergulhasse comigo numa imagem na sua mente, à medida que nós lemos o texto bíblico, de uma das passagens mais poderosas na Bíblia Sagrada, quando Isaías tem uma visão de Deus sentado no seu alto e sublime trono. A partir de Isaías 6, do versículo 1, a Bíblia diz o seguinte: no ano da morte do rei Uzias, eu vi o Senhor assentado em um alto e sublime trono, e as abas das suas vestes enchiam o templo. Acima dele estavam serafins, cada um deles tinha 6 asas, com 2 cobriam o rosto, com 2 cobriam os pés, e com 2 voavam. E proclamavam uns aos outros: Santo, Santo, Santo é o Senhor dos Exércitos, toda a terra está cheia da sua glória. Ao som das suas vozes, as batentes das portas tremeram e o templo ficou cheio de fumaça. Essa é uma das visões mais espetaculares que a Bíblia descreve. Isaías teve o privilégio de ver com seus próprios olhos o Senhor sentado no seu trono de graça, de justiça e de misericórdia. É quase que inexplicável, indizível, uma visão tão estrondosa, tão poderosa, tão magnífica que Isaías pôde viver. Em cima dessa experiência de Isaías, nós podemos ter um dos principais princípios da nossa fé, que é santidade. Em primeiro lugar, santidade é um atributo de Deus. Isso vem diretamente do seu trono branco, isso vem diretamente do seu caráter. E ele nem necessariamente precisa que nós o adoremos, porque ele tem serafins, anjos que voam ao redor do seu trono, que o adoram continuamente para toda a eternidade. Santidade é o estado de ser separado, de ser diferente. Eu acho uma poesia linda e magnífica quando o salmista nos escreve: Senhor, deixe-me contemplar a formosura da tua santidade. Deus é santo e essa santidade é algo que ele compartilha conosco na nossa caminhada da fé. Em primeiro lugar, santidade começa com contemplação, com contemplar a formosura, a beleza da santidade de Deus. E toda santidade vem diretamente de Deus. Não existe santidade sem a presença do nosso Deus. Qual que é a primeira reação que Isaías tem à medida que ele contempla a santidade de Deus? À medida que ele vê essa glória manifesta do caráter divino, do caráter santo e separado de Deus, a sua primeira reação é achar que vai perecer. E nós não estamos falando de uma pessoa ímpia, nós não estamos falando de um mero cidadão comum. Nós estamos falando de um dos maiores profetas que pisaram nessa terra, que foi Isaías. E à medida que ele vê a santidade e a glória revelada de Deus, essa visão magnífica que ele teve, a sua primeira reação é falar: ai de mim, que vou perecer. Ai de mim, que eu vou morrer. Mediante essa glória manifesta de Deus, eu sou nada. Eu sou pó. E ao pó voltarei, porque a luz que emana do trono branco, a luz divina que brilha de Deus, a luz de Cristo nesse mundo, ilumina as nossas trevas. A perfeição, a santidade de Deus revela o quão falho e pecador nós somos. E esse profeta, um homem que já era separado pelo próprio Deus para profetizar ao povo de Israel, reconheceu seus próprios pecados. Ao contemplarmos a glória, a santidade e perfeição de Deus, a formosura do seu caráter, a primeira coisa que nós fazemos é nos arrepender. Esse homem que já era separado pelo próprio Deus para profetizar ao povo de Israel, reconhece que ele é falho, pecador, e não tem absolutamente nada que ele possa fazer frente à santidade de Deus para si próprio santificar. Toda santidade começa com arrependimento. Toda santidade começa com contemplação e toda santidade tem de origem no trono da graça e de justiça do nosso Deus. Uma vez que Isaías reconhece os seus próprios pecados e ele mesmo diz: eu sou homem impuro, com lábios impuros e habito no meio de um povo de impuros lábios. Ele reconhece as suas falhas, ele reconhece a sua natureza, que não tem absolutamente nada a ver com a natureza do nosso Deus divino, 3 vezes santo, sentado num alto e sublime trono. Mas imediatamente, uma vez que ele reconhece os seus pecados, que ele reconhece que ele é impuro, que habita no meio de um povo de impuros lábios, imediatamente Deus envia um anjo que pega uma tenaz, pega brasas do santo altar do nosso próprio Deus e toca os lábios de Isaías e purifica ele por completo. Essa imagem, essa reflexão é poderosíssima, porque nós começamos a entender como que se dá santidade na nossa própria vida. Acredito eu que uma das coisas que mais me trazem angústia é pessoas que acham que pelos seus próprios méritos vão conseguir se auto-santificar. Mas na verdade, tudo que nós precisamos fazer é nos aproximar diante desse trono da graça, da justiça e de santidade do nosso próprio Deus com ousadia, com arrependimento e com contemplação da glória do nosso Deus. Uma vez que essa tenaz toca os lábios de Isaías, purifica os seus pecados, Deus percebe essa transformação e ele está pronto para ser enviado. E aí Deus faz uma pergunta retórica. Na trindade de Deus, na pessoa do Pai, do Filho e do Espírito Santo, Deus pergunta, como se ele já não soubesse a resposta: a quem enviarei? E quem há de ir por nós? Isaías, prontamente, frente a essa magnífica revelação da glória de Deus, frente a essa contemplação da santidade de Deus assentado sobre um alto e sublime trono, ele fala prontamente: Senhor, eis-me aqui. Envia-me a esse mundo para falar para esse mundo da tua santidade, que o Senhor é verdadeiro, que o Senhor é real e que o Senhor nos santifica mediante o teu poder, a tua presença e o teu Espírito Santo. Essa experiência que Isaías viveu, ela nos fala tudo o que precisamos saber sobre santidade. Primeiramente, santidade só vem de Deus e só Deus pode nos santificar. Em complemento à visão de Isaías, nós temos também o relato de quando Jesus andava nessa terra. Enquanto ele passava por meio da multidão, havia uma mulher que por mais de 12 anos estava sangrando, a mulher do fluxo de sangue. E a Bíblia nos relata lá em Marcos 5:27 que diz o seguinte: quando ouviu falar de Jesus, chegou por trás dele no meio da multidão e tocou no seu manto, porque pensava: se eu apenas tocar no seu manto, serei curada. Imediatamente a hemorragia cessou e ela percebeu no seu corpo que estava curada daquele mal. No mesmo instante, Jesus percebeu que dele havia saído poder. Eu gosto muito das versões que fala: de mim saiu virtude. Virou-se para a multidão e perguntou: quem tocou no meu manto? Essa experiência da mulher do fluxo de sangue, obviamente ela representa o nosso pecado. Todos os milagres, curas e maravilhas que Jesus realizou aqui na terra não foi apenas para trazer sanidade para os corpos físicos daquelas pessoas que estavam enfermas. A enfermidade, a doença, que não existia no Jardim do Éden antes do pecado, elas representam o nosso próprio pecado, que é a enfermidade da nossa alma e do nosso espírito. Na cultura judaica da época, toda a lei e toda a tradição dizia que se alguém que era impuro, alguém que tivesse um fluxo de sangue, ou também temos relatos de leprosos, se eles tocassem alguém que era puro, a pessoa que era pura se tornaria impura. Mas no caso de Jesus, a mulher do fluxo de sangue mostra a divindade de Jesus e mostra como se dá a santificação da nossa alma e do nosso espírito. Quando alguém tocava Jesus, não era Jesus que se tornava impuro, era Jesus que purificava aqueles que eram enfermos e aqueles que estavam impuros. Isso fala sobre a forma como se dá a santificação na nossa vida. O que é viver em santidade? Viver em santidade é ter a nossa natureza corrompida, a nossa natureza impura, a nossa natureza que, assim como Isaías, reconhecemos que somos pessoas falhas, corruptas, porque a nossa natureza foi corrompida, transformada pelo poder de Deus e purificada por brasas do altar onde Deus senta sobre um alto e sublime trono, e pela virtude que sai de Jesus quando nós tocamos no seu manto. Se nós desejamos viver uma vida em santidade, que a gente vá até a fonte de toda a santidade, que é o próprio trono de Deus e o seu caráter divino que nos transforma de dentro para fora. Lá em Romanos capítulo 6, versículo 22 ao 23, diz o seguinte: agora, porém, vocês foram libertos do pecado e se tornaram escravos de Deus. O fruto que colhem leva à santidade, e o seu fim é a vida eterna, porque o salário do pecado é a morte, mas o dom gratuito de Deus é a vida eterna em Cristo Jesus, o nosso Senhor. Se nós de fato desejamos viver a santidade, assim como está escrito na Bíblia Sagrada, que nós nos acheguemos ao trono diante de Deus em arrependimento, reconhecendo a nossa impureza, o nosso caráter falho, a nossa natureza que foi corrompida desde o Jardim do Éden, para que sejamos revestidos pelo caráter divino de Deus, que vem diretamente do seu trono, mediante o Espírito Santo que habita em nossa vida. O Espírito Santo é como uma semente que é plantada dentro do nosso ser, dentro do nosso interior. E essa semente, ela começa a frutificar o próprio caráter de Deus aqui na terra, através das nossas vidas. Que nós possamos nos revestir do Espírito Santo, do caráter de Deus, que emana do seu trono alto e sublime e separado de tudo aquilo que é deste mundo. Essa é a única forma legítima de vivermos a santidade bíblica, conforme está escrito.
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0: 10h57, muito obrigado pelo seu carinho, pela sua audiência. Que lindo quadro, Santidade. Com o presbítero Davi Miranda Neto. Você, pastor, operador, muito obrigado pelo espaço cedido. Eu sou o presbítero Rafael Gonçalves. Ficamos com este lindo louvor, esta linda canção de Débora Miranda. E na sequência, ao meio-dia, voltaremos com um grande clamor para todo o Brasil.

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14: Olhem para o Senhor e para a sua força. Busquem sempre a sua face. 1 Crônicas 16:11.
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0: Jesus!
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Neste momento eu quero falar com todos os pais, tios, avós. Está chegando, hein? Dia 10 agora de outubro, aquela linda festividade com todas as crianças da nossa igreja, aquelas crianças também que ainda não fazem parte da igreja. Nós estaremos aqui a partir das 14 horas com todas as tias. São irmãs preparadas para falar com a sua criança na linguagem infantil. A sua criança vai ouvir a pregação da palavra e ela vai entender. Teremos também brincadeiras. Olha, você não pode deixar a sua criança de fora desta festividade. Então, olha lá, pai, mãe, tio, avó, vem para cá. Tragam todas as crianças para esta festa. Até porque o mês de outubro é o mês das crianças. Então, marque esta data. 10 de outubro, no horário das 14 horas. E teremos muitas brincadeiras com essas crianças. E pode ter certeza, vai alegrar o coração de cada uma delas. Nós estaremos aqui, aguardando por todos vocês.

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1: Deus abençoe, ouvintes. Deus abençoe a sua casa e toda a sua querida e amada família. Passando aqui para convidar a todos vocês para participar conosco da campanha da restituição que vai acontecer amanhã. Amanhã, neste domingo, às 7, 9 e 11 da manhã, nós estaremos com vocês nesta campanha muito abençoada, uma campanha que Deus levantou para restituir a vida do povo. Então amanhã, não marque outro compromisso, esteja aí com seu coração aquecido, ardendo de fervor para estar conosco aqui, recebendo as bênçãos de Deus. Eu estarei com vocês pregando a palavra do nosso Deus. Mas agora nós vemos, meus irmãos, que Jó não desistiu. No capítulo 42 que nós lemos, nós encontramos aqui o ponto da virada. Deus apenas não restaurou, mas Ele deu a Jó tudo em dobro. Deus é especialista em transformar derrotas em vitórias. Deus é especialista em transformar lágrimas em testemunho. Tem alguém aqui que pode glorificar o nome deste Deus? O Deus que vira a chave. O Deus que transforma situações. O Deus que restaura. Você pode olhar para mim e falar: pastor, eu estou vivendo o capítulo 1 de Jó. A minha vida é só perdas. A minha vida é só dores. A minha vida é só incertezas. É só sofrimento. Se

0: nome dele haverá. Deus já preparou a restauração, Deus já preparou a restituição, Deus já preparou a honra.
1: Como é bom, meus irmãos, aos domingos pela manhã, ouvir a pregação da palavra de Deus, Deus falando aos nossos corações. E amanhã não será diferente. Deus vai falar com você, Deus vai falar com a sua casa. Após a pregação da palavra, eu estarei orando através dos excelentes dons do Espírito Santo. Na sequência, aquela oração de desafio, a igreja em consagração, a igreja em humilhação. E quando a igreja ora, Deus cura, Deus liberta, Deus faz maravilhas. Vamos acompanhar agora o momento desta oração que é realizada no decorrer desta campanha da restituição.
0: Família deste homem, Satanás, sai de dentro desta casa. Sai desta família. Você que está amarrando a vida desta pessoa, eu te repreendo em nome de Jesus. Em nome de Jesus. Em nome de Jesus. Vai embora.
2: Sai do comando dela.
0: Sai dela, Satanás. Vai embora. Grita, queima ele, Jesus. Irmãos, vai expulsando
3: toda a obra da
0: sai da vida desta mulher também, Satanás. Sai, opressão maligna. Todo o trabalho que foi feito na encruzilhada, no cemitério, na mata virgem, tudo que você ganhou, Satanás, para destruir a vida desta pessoa, você perdeu. O sangue de Jesus te repreende. O sangue de Jesus te repreende. Sai, opressão do mal. Sai, obra maligna. Sai, inveja. Sai do caminho dessas pessoas. É no nome de Jesus. É no nome de Jesus. É no nome de Jesus. Vai embora, Satanás.
4: Vou lutar com as armas que o Senhor me deu.
1: Que tremendo é a presença de Deus no meio da igreja, vidas sendo libertas, vidas sendo alcançadas, resgatadas pela mão forte do Senhor. Não fique de fora, ouvinte, venham participar conosco. Olha, as pessoas que estão participando, estão testemunhando, estão contando a bênção de Deus, porque Deus tem marcado, ouvintes, marcado a vida das pessoas com milagres, com libertações, e as pessoas vão lembrar disso de geração a geração. Nós vamos acompanhar agora testemunhos, as pessoas testemunhando milagres, vitórias alcançadas da parte de Deus nesta campanha da restituição.
0: O seu nome?
5: Maria.
0: Irmão, o que é que aconteceu?
5: Aquele meu primo que eu dei testemunho que tinha ido para a enfermaria, que estava desenganado no CTI, ele já está em casa. Eu ganhei um grande livramento também, que o médico disse que eu ia entrar em coma e Deus me livrou. E estava no momento que eu mais precisava, Deus abriu uma porta de moradia para mim alugar. No momento que eu estava doente, foi pedido a casa que eu morava, mas ali eu confiei no Senhor, eu fiz um voto aqui, quando o Senhor chama, para fazer o voto, se o Senhor abrisse a porta para mim morar, né? E o Senhor abriu a porta de moradia.
0: Está abençoada.
5: Isso, e um preço bem acessível e bem melhor a kitnet.
0: Deus abençoe pelo seu testemunho. Cadê o glória?
1: Eu sei que você não vai ficar de fora, você não vai perder as bênçãos de Deus. Você será a próxima pessoa a testemunhar o poder de Deus nesta campanha de domingo. Amanhã, no horário das 7, 9 e 11 da manhã, Rua Senador Pompeu, número 27, aqui no centro do Rio de Janeiro.
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1: Olha, meus irmãos, passando aqui para reforçar este convite especial, amanhã, Santa Ceia do Senhor Jesus Cristo. Já tivemos a ceia hoje pela manhã, neste sábado, e amanhã, no domingo, nós teremos a ceia aí no horário das 7, 9, 11, às 15 e também no horário das 18 horas. Você que não pôde estar conosco hoje, você não pode perder amanhã. Deus te deu essas oportunidades. Amanhã mais 5 horários de celebração da ceia do Senhor. Toda a membresia, venham participar conosco, porque é o culto mais importante para a igreja. Nós estaremos aqui reunidos, lembrando do sacrifício de Cristo e, ao mesmo tempo, anunciando ao mundo inteiro que a nossa esperança está viva. Jesus voltará para arrebatar a sua igreja. Vem participar conosco amanhã, Santa Ceia do Senhor Jesus Cristo.
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1: Olha, ouvinte, está chegando dia 12 de outubro, a partir das 7 da manhã. Nós teremos aí um feriado nacional e nós queremos aproveitar esta data. É a data da medicina do Senhor Jesus Cristo. E teremos duas concentrações. No horário das 7 às 9 da manhã, nós teremos a participação do presbítero Sandro Mesquita, que vai estar conosco pregando a palavra do nosso Deus.
6: Já percebeu que tu entrou aqui pesado, já está mais leve, o peso já caiu por terra. Você percebeu que você chegou aqui hoje triste, mas o anjo já trouxe alegria para você. Você percebeu, o anjo vai entrando, as portas vão se abrindo. A Bíblia fala que Pedro está o quê? Dormindo, um sono profundo. O sono estava tão gostoso que o anjo chega, dá um toque, dá uma sacudela em Pedro, manda ele se levantar, manda ele colocar as roupas, capa, manda ele colocar o chinelo e fala: Pedro, agora fica de pé e me segue. Você imagina, e o anjo vai, o anjo na frente e Pedro atrás, as portas vão se abrindo, chega no portão principal, Pedro abre os olhos e ele olha e ele percebe, olha para um lado, olha para o outro, ele pensou que estava sonhando, mas não era um sonho, era realidade. Ei, meu irmão, ei, minha irmã, o teu milagre, o teu sonho vai se tornar em realidade nessa manhã. O que você pensava que não ia acontecer, vai acontecer na sua vida, vai acontecer na sua casa, vai acontecer na sua família. Levanta essa mão, pelo amor de Deus, aí, glorifica o nome de Jesus nessa manhã, glorifica o nome de Jesus. O milagre chegou nessa manhã. A bênção de Deus chegou.
7: Eu creio.

0: você estará conosco bem cedinho, participando deste primeiro culto. Aproveitando, meus irmãos, este feriado nacional. Presbítero Sandro Mesquita vai pregar a palavra de Deus no horário das 7 da manhã. Ele vai orar por revelação do Espírito Santo, fazer aquela oração também de libertação, de milagres. E eu tenho certeza, a medicina de Deus vai acontecer também no horário das 7 da manhã.
1: O nome da senhora?
2: Andréia.
1: Irmã Andréia, a senhora crê que a senhora está curada?
2: Creio.
1: Crê, minha irmã?
2: Creio.
1: Na sua cura nessa manhã?
2: Creio.
1: A senhora sabia que Jesus te curou?
2: Amém.
1: Jesus limpou a tua garganta.
2: Aleluia.
1: Agora? O milagre foi grande ou foi pequeno?
2: Grande.
1: Como é que tá aí? Passa a mão aí. Como é que tá aí? Amém?
2: Sim.
1: Hã?
2: Tô bem.
1: Tá bem? Não tá sentindo mais nada?
2: Não.
1: Não está sentindo mais, não tem mais nada aí na garganta.
2: Não.
1: Porque a senhora foi curada.
2: Amém.
1: A senhora sabe quem te curou?
2: Jesus.
1: Foi quem?
2: Jesus.
1: O milagre foi grande ou foi pequeno?
2: Grande.
1: Deus abençoe, irmã Andréia. Palma para Jesus.
3: Eu vou descansar na tua palavra, confiar.
0: É, por isso eu quero convidar a todos neste momento, cheguem cedo para você encontrar lugar. É, a nossa nave principal vai se tornar pequena. Nós teremos este culto das 7 às 9 da manhã e das 9 horas em diante, nós teremos essa mega concentração. Pastor Davi Miranda Filho pregando a palavra do nosso Deus.
4: A Bíblia diz que havia 2 cegos... E eles ali, quando souberam que Jesus estaria ali, eles foram até onde estava Jesus. E Jesus disse: o que queres que eu te faça? Eu faço uma pergunta e a igreja responde. Jesus viu que eles eram cegos? Viu. E por que que Jesus perguntou? Porque queria saber se eles tinham fé. Jesus perguntou: vocês creem que eu posso fazer isto? Eles falaram: sim, Senhor, eu creio. Então, Jesus curou os 2 cegos. A mesma coisa está acontecendo aqui hoje. Jesus está perguntando: você crê que eu posso te ajudar? Você crê que eu posso curar as tuas enfermidades? Vocês acreditam que eu posso resolver os teus problemas? Se você crer, a vitória está chegando até você. Glória a Jesus.

0: de Deus. A presença de Deus será notória. Vidas serão tocadas. Vidas serão alcançadas pelo poder da palavra do nosso Deus. Ele vai orar por revelação, fazer aquela oração de explosão de milagres, aquela oração de libertação. E pode ter certeza, Jesus vai operar maravilhas na sua vida.
1: Escute a revelação. O Espírito de Deus está me revelando 12 pessoas. Escute a revelação. Você tinha dores terríveis na coluna. Você não conseguia fazer o movimento. Faça o movimento. 12 pessoas curadas agora, Jesus está me dizendo. O Espírito dele está fazendo 12 pessoas. Seu nome, irmão?
2: Meu nome é Douglas, pastor Davi.
1: O que foi que aconteceu?
2: Eu estou mais de 6 meses sem poder andar com a minha coluna. E eu vim para cá hoje de carro, sentado em cima de um colchão, porque eu não podia me movimentar. E na hora da oração, Jesus colocou as mãos na minha coluna, para a honra e glória do Senhor Jesus, estou curado. Eu não conseguia mover minhas pernas, não conseguia me abaixar.
1: Abaixando e levantando.
2: Abaixando e levantando. E não podia caminhar, só que agora eu vou correr aqui para aumentar a fé do povo, olha.
1: Olha aí, ó. Chegou, olha a situação que ele estava. Dá glória a Deus, igreja! Dá glória a Jesus, igreja! Me permita conversar com ele, escute, irmão. O senhor falou que chegou em cima de um colchão.
2: Isso, porque eu dobrava o colchão no meio assim para colocar atrás da coluna, porque não dava para se movimentar.
1: Há quanto tempo essa enfermidade na coluna?
2: Eu já estou com essa dor assim, que eu não podia me movimentar já 6 meses, mas já tinha perto de mais de 1 ano já.
1: Veja, irmão, chegou aqui num colchão, irmãos. Dentro do carro não podia nem sentar. E ele correu, pulou, porque isso é o quê? Milagre, milagre, milagre, milagre! Glória a Deus, igreja!

0: poder, tragam os enfermos, paralíticos, as pessoas que estão desenganadas pelos recursos humanos. Vai ser o dia da medicina de Deus e não vai parar por aí. Evangelista Maria Lorena vai estar conosco orando por revelação, fazendo aquela oração forte. Vidas serão curadas. Satanás vai entrar em desespero, porque a glória de Deus vai envolver este lugar.
1: Pode gritar, queima, queima, queima, toda a legião de demônio que você quer com ela.
2: Eu vou acabar. Eu deixo ele estancado dentro. Eles não têm nada. Eu tranco tudo. Eu acabo o marido dela. E ela fica desesperada.
3: Você ganhou muito para fazer isso. Você não gosta dessas campanhas.
2: Não, ela vem aqui.
1: Pode gritar, queima eles. Pode gritar, queima eles. É uma legião, igreja. Fala comigo, Satanás! Eu não ouvi, Satanás! Sai dela agora! Sai dela!

Dia 12 de outubro, a partir das 7 da manhã, de 7 às 9, presbítero Sandro Mesquita, de 9 ao meio-dia, pastor Davi Miranda Filho e evangelista Maria Lorena. E pode ter certeza, meus irmãos, Jesus não vai te despedir de mãos vazias. Ele deixa claro, aquele que vem a mim, de maneira nenhuma o lançarei fora. Venham participar conosco, dia 12 de outubro, às 7 da manhã e também às 9 da manhã. Rua Senador Pompeu, número 27, aqui no centro do Rio de Janeiro.

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1: Ouvintes, neste momento eu quero orar em favor de todos os dizimistas fiéis da casa do nosso Deus. Eu quero orar por você que está aqui perto, está longe, mas é um dizimista fiel. Você que vem até a livraria da igreja, você que tem feito uma transferência bancária, tem feito um Pix, enviado aí o seu comprovante para ser contabilizado, eu quero neste momento orar por todos vocês. Você devolve o seu dízimo na casa de Deus, porque você sabe da promessa que Deus tem na sua vida, da promessa que Deus tem no seu lar, na sua família, e outra, a segurança que você tem, porque quando você é um dizimista fiel, os seus bens estão protegidos e o diabo, o devorador, não pode tocar. Eu vou citar alguns nomes agora, e na sequência eu estarei orando por todos vocês.
2: Abro as janelas do céu.
1: Rita da Silva, Sandro José, Paulo Raimundo, Alice dos Santos, Severina Lima, Magali, Antônio José Pinto, Alexandre Lima, Francisco Marques, Alvina Adelino, Irene Adelino da Silva, Jovelina Lima, Manuel dos Santos, Jacira Maria, Vera Lúcia, Kátia Marcos, Isabel Camila, Georgina Roque, José Ribeiro, Sueli Vidal, Irinaldo Bernardo, Edielson Café, Luiz Carlos, Enedir da Silva, Terezinha Matos, Ronaldo Rufino, Eliane da Silva, Adilson Verber, Mércia Alves, Mauricéia dos Santos, Roseli Costa, Natanael Bento, Andrelina Cursina, Nadir Francisca, Vanderlei Souza, Seleni Lopes, Matheus Francisco, Maria Aparecida, Inácia Silva, Adria Nilda da Silva, Maria de Jesus, Otília dos Simões, Nilceia Ferreira, Elisângela, Marinete Ferreira, Angelita Nascimento, Marcos Pacheco, Nielton da Cunha, Rodrigo Melo, Severina Pessoa, Ivani Cordeiro, Ludivina Eulália, Ercília Tito, Isabel da Silva, Conceição da Silva, Maria Cleonice, Janete Correia, Francisca Isabel, Walter Mesquita, Maria Carlos, Josefa Vitalino, Sônia Vieira, Juarez Gomes, Auxiliadora dos Santos, Fabrício Dávila, Alice da Silva, Fátima Oliveira, Laíce de Lima, Maria das Neves, Estela Maria, José Newton, Efigênia Luzia, Aguinaldo, Paulo Eduardo, Maria Lune, Davi, Lucas, Sara Tiago, Désio Carvalho, Conceição Rosa, Ágata Gomes, Ronald Lourenço, Camila Cruz, José Barbosa dos Santos, Maria José, Celso Santiago, Maria de Lima, Maria de Lourdes, Rita da Rocha, Robson de Oliveira, José Conceição e Adna Dutra. Vamos agora clamar a Deus por essas pessoas.
3: O Senhor Jesus nos promete em sua palavra no livro de João, capítulo 14, versículos 13 e 14.
4: E eu farei o que vocês pedirem em meu nome, para que o Pai seja glorificado no Filho. O que vocês pedirem em meu nome, eu farei.
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1: Meu Deus e meu Senhor, em nome de Jesus Cristo, eu quero te louvar por mais uma vez estar aqui entrando no lugar santíssimo, entrando na tua presença, ó Deus, que privilégio, que momento tão especial é poder estar na presença do Senhor. Meu Deus e Pai, na antiga aliança, ninguém tinha este privilégio a não ser o sumo sacerdote. Mas o Senhor, ó Deus, nos deu este privilégio quando o seu filho, Jesus Cristo, morreu de braços abertos na cruz do Calvário. O véu, a cortina que separava o lugar santo do Santíssimo foi aberto. Ela rasgou de alto a baixo, o Senhor nos dando livre acesso à presença do Senhor. E nós chegamos diante do Senhor agora, meu Deus, para apresentar cada pessoa, os nomes que foram citados aqui, de cada dizimista fiel da tua casa. São pessoas, meu Deus, gratas, são pessoas que amam ao Senhor, que amam a tua obra e têm, ó Deus, devolvido o seu dízimo na sua casa para manutenção. Meu Deus e meu Pai, continue honrando, continue abençoando, prosperando a vida desse dizimista fiel. Ó, meu Deus, dando saúde, não deixa faltar saúde nesta casa. Não deixa faltar a paz, a prosperidade. Senhor, para que esta pessoa tenha condição de manter, de suprir o seu lar, de suprir as suas necessidades. Ó, Deus poderoso, continue operando, surpreendendo sempre este dizimista, meu Pai, para que o teu nome continue sendo glorificado nesta vida, nesta casa e em meio a esta família. É o que eu te peço, ó Deus, e também te agradeço no nome de Jesus.

0: Ouvintes, você pode ter certeza, você que tem contribuído na obra de Deus, não é por acaso. É um privilégio contribuir e também um privilégio de ser um portador das bênçãos de Deus na sua vida. Cada dizimista fiel tem vivido a sua experiência com Deus. E nós vamos acompanhar isso agora. Pessoas que são dizimistas testemunhando milagres, testemunhando vitórias de Deus em suas vidas.
1: Kioko, quando aceitei Jesus, ouvi falar de dízimo, né? Dízimo é prosperidade. Aí, como não trabalhava, todo o dinheiro que meus povos me davam, eu separava. No final do mês tinha o dízimo. Só que na época, era R$6 assim de dízimo, né? R$6. Fui fiel no dízimo. Agora meu dízimo é mais de R$100 o dízimo. Jesus multiplicou. Pagava aluguel, hoje eu não pago aluguel. Jesus me deu um apartamento para mim morar.
2: Deus aumenta o teu mantimento e toda a tua.
0: Deus continue te abençoando, ouvintes. Tenha certeza que Deus já te abençoou neste momento e continua sendo fiel a Deus, um dizimista fiel, porque as promessas de Deus se cumprirão na sua vida e você vai continuar sendo um portador da bênção de Deus. Que Deus te abençoe. Nós estaremos aqui constantemente orando por todos vocês.
2: Assim diz o Senhor.
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2: 11 horas e 57 minutos.
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12: Por isso não desanimamos. Embora exteriormente estejamos a desgastar-nos, interiormente estamos sendo renovados dia após dia. 2 Coríntios 4:16.
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2: Meio-dia e 3 minutos.
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17: O Senhor Jesus nos promete em sua palavra no livro de João, capítulo 14, versículos 13 e 14.
18: E eu farei o que vocês pedirem em meu nome, para que o Pai seja glorificado no Filho. O que vocês pedirem em meu nome, eu farei.
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Quanta gente chorou nesta noite. E parecia que seu choro não tinha mais fim. E você veio até aqui nesta tarde. E você está sentindo a mão suave do Senhor enxugando as suas lágrimas. Porque a palavra de Deus diz que o choro pode durar uma noite,

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decisão de voltar, crendo que a porta da salvação está aberta, mas um dia irá fechar. Obrigado, Jesus, porque o Senhor é esta porta, porta de salvação, porta de livramentos. O Senhor é a porta cuja oportunidade é divina, e o Senhor é a oportunidade que foi dada por Deus para que o homem se arrependa dos seus pecados, se reconcilie com o Senhor e tenha uma vida transformada, perdoada, com o nome escrito no livro da vida, sem o fardo do pecado. Obrigado, Senhor meu Deus. Obrigado, Senhor Jesus. Não temos palavras para agradecer ao Senhor. Que nesta tarde o Senhor venha salvar e salvar muitas almas, seja através da programação do rádio, seja através dos canais oficiais da igreja, seja através do evangelismo, seja através dos cultos presenciais. Senhor meu Deus, continue nos usando para salvar almas, através das mídias disponíveis, através das evangelizações, através das pregações. Meu Deus, muito obrigado. Use, meu Deus, nesta noite o pastor Fabrício Beata, que estará pregando a sua palavra e celebrando a Santa Ceia do Senhor. Use amanhã domingo o presbítero Rivair Silva, na manhã do renovo, do batismo com o Espírito Santo, na campanha Famílias em Busca do Espírito Santo. Use, meu Deus, o pastor Kleber de Oliveira, às 11 da manhã, na segunda celebração da Santa Ceia do Senhor. Senhor, meu Deus, que amanhã domingo seja um domingo de muitos milagres, muitos sinais, prodígios e maravilhas. Meu Deus, amanhã, às 15h, também estaremos no prosseguimento da campanha Portas Abertas. Usa, meu Deus, o teu servo, que vai estar pregando a palavra e orando por portas de salvação, portas de livramento, portas de oportunidades divinas. Obrigado, Senhor meu Deus, muito obrigado, porque não há dúvidas em nosso coração que o Senhor irá trazer almas, muitas almas, almas que precisam desta porta chamada Jesus Cristo, para que recebam alívio para suas almas. Liberte vida, Senhor. Cure os enfermos, ó Pai. Convença o homem do pecado por meio do seu Espírito. Queremos que neste domingo, vidas saiam daqui, do templo da sua glória, transformadas pelo seu poder. Use também os nossos pastores, das nossas sedes estaduais, setoriais, centrais, regionais e locais, aqui do Brasil e do exterior, nesse fim de semana. Meu Deus, venha nos conduzir com uma palavra cristocêntrica, uma palavra revelada pelo teu Espírito Santo, para que almas possam se converter, para que possam tomar a decisão em participar do discipulado, do projeto Eu Mais Um, para que sejam, enfim, batizadas em nome do Pai, do Filho e do Espírito Santo, batizadas por imersão nas águas. Ó, meu Pai, que momento glorioso e maravilhoso nós tivemos no mês de setembro. Quantas almas foram batizadas? Meu Deus, como pastor, senti uma alegria em meu coração em ver aquela alma cumprindo-se a justiça divina. É muito prazeroso ver aquela pessoa que com muita dificuldade passou por todo aquele processo, o processo de transformação, de libertação, e agora regenerada, transformada, liberta, desce as águas do batismo. Meu Deus, o meu coração se alegra e já está também ansioso para o próximo batismo, o batismo de março. Meu Deus, que possamos triplicar, quadruplicar, que o Senhor venha continuar dando crescimento no número de almas a serem batizadas em março de 2027. Ó, meu Deus, quebra as algemas, quebra os grilhões, abra cadeias e liberte vidas. Repreenda, meu Deus, todo o oportunismo do adversário, tudo que o inimigo planeja ou tenta fazer para com que vidas não tomem a decisão de serem batizadas.
Quantas, ó Pai, têm visitado as nossas igrejas, em seus corações têm aceitado o Senhor, mas o inimigo sopra os seus ouvidos, tentando fazer com que parem, retrocedam, mas em nome de Jesus, que as tentativas do adversário sejam frustradas. Repreenda, meu Deus, o adversário que vem trazendo dúvidas. Repreenda, meu Deus, o adversário que vem endurecendo corações. Repreenda, meu Deus, o inimigo que tem falado ao ouvido destas pessoas, que não é o momento, não é a hora certa de se batizarem. Meu Deus, uma pessoa verdadeiramente transformada, liberta. Não há dúvidas em seu coração a respeito da sua transformação, que Jesus mora ali, que o Espírito Santo fez morada em seu coração. Por isso eu lhe peço, não deixe que nada externo venha influenciar esta pessoa, colocando em risco o seu batismo, cumprimento da justiça divina. Ó, meu Deus, nós entregamos estas almas que estão sendo preparadas em tuas mãos. Continue nos usando com poder e autoridade. Continue usando a nossa diretoria deliberativa. Eu apresento a nossa presidente mundial, a nossa irmã Irene Miranda. Eu apresento a nossa vice-presidente, a nossa irmã Débora Miranda. Eu apresento o presbítero Davi Miranda Neto, pastor Antônio Osmar de Oliveira. Apresento também, meu Deus, a vida e a saúde do pastor Lorival de Almeida. Use, meu Deus, o pastor Marco Magno, mais do que o Senhor tem usado, juntamente com o pastor Milton de Almeida. Use, meu Deus, a nossa irmã Josefina, no trabalho da tua obra. Todos os nossos diretores, pastor Wilson Siqueira, pastor Jerry, todos aqueles que trabalham todos os dias a favor da sua obra. Livra-nos, ó Pai, livre a nossa diretoria. Livra-nos, ó Deus, de todas as ameaças que vêm do mundo espiritual. Livra-nos, ó Pai, do homem mau. Livra-nos das tentativas do inimigo, que graças a Deus são frustradas. Livra-nos, ó Pai, de toda influência do adversário. Livra-nos nas nossas viagens missionárias. Livra-nos, ó Pai, nós colocamos a nossa vida espiritual, o nosso ministério em tuas mãos. E cremos, ó Deus, que nós estamos sendo direcionados pelo Senhor. E como entregamos a nossa vida a ti, estamos sobre o controle das tuas mãos. Cuide de nós, ó Pai. Não nos deixe olhar para a esquerda nem para a direita, mas que sempre possamos olhar para os céus, para o alto, porque a tua palavra diz que do alto vem o nosso socorro. A quem clamaremos a não ser o Senhor? Por isso, abra as janelas dos céus, ó Pai, nesta tarde, e continue nos abençoando, nos direcionando para o caminho da vitória. Repreenda a fúria do adversário, repreenda a fúria do inimigo contra a nossa igreja, contra a nossa diretoria. Senhor, meu Deus, continue nos usando poderosamente, conforme fomos designados pelo Senhor. Continue através do teu Espírito, nos usando através da tua palavra, porque o nosso foco foi e sempre será almas para o teu reino. Obrigado, Senhor Jesus, muito obrigado. Nós te glorificamos, nós te exaltamos. Não podemos encerrar a nossa oração se antes interceder pelos oprimidos, depressivos. Meu Deus, liberte esta pessoa. Meu Deus, transforme esta vida. Aonde quer que esteja alguém depressiva, ajude esta pessoa a vencer este quadro clínico. Ajude esta pessoa a vencer este trauma. Quantas pessoas desesperadas, tomando remédios para conter a ansiedade, a depressão. Eu creio, meu Pai, no auxílio e na ajuda do Senhor para estas pessoas. Quantas com medo de sair de casa, após sofrerem um assalto. Meu Deus, liberte estas vidas. Não permita que o inimigo continue as escravizando. Não permita que esta pessoa sofra com medo, com a opressão do maligno, mas as liberte agora. Há poder no teu nome, Jesus, para libertá-las.
Há poder no teu sangue, Jesus, para repreender este mal que foi feita nas encruzilhadas, nos cemitérios, nas matas virgens. Mal este que tem feito esta pessoa ouvir vozes, ver vultos. Que em nome de Jesus este mal seja repreendido agora. Que em nome de Jesus esta pessoa seja livre agora. Que em nome de Jesus ela seja liberta. Obrigado, Senhor, muito obrigado. Glória ao Pai, glória ao Filho, glória ao Espírito Santo de Deus, por este clamor, por esta oração. Amém e amém, e graças a Deus. Que Deus lhe abençoe, amigo ouvinte do programa Voz da Libertação, querido internauta, eu sou o presbítero Rafael Gonçalves, você que orou conosco, eu tenho a plena certeza que você foi visitado pelo Senhor. Neste momento eu gostaria de convidá-lo a aceitar Jesus.

0: A pergunta que eu faço a você agora: há quanto tempo você está afastado da presença do Senhor? Há quanto tempo você não faz memória do sacrifício que Cristo fez por você na cruz do Calvário? Hoje, sábado, em nossa sede mundial, é a Santa Ceia. Às 19 horas, com o pastor Fabrício Beata, e amanhã, domingo, às 11 da manhã, com o pastor Kleber de Oliveira. Volte para Jesus. Procure um de nossos pastores em uma de nossas igrejas espalhadas por todo o Brasil e diga ao pastor que você deseja voltar em comunhão, que você se reconciliou com Jesus, e você que deseja aceitá-lo agora, sente em seu coração e se prepare para o batismo. Levante as mãos onde quer que você esteja e repita comigo estas palavras: Senhor Jesus, eu orei e senti no meu coração o desejo de aceitá-lo como único e suficiente Salvador da minha alma. Perdoe-me, Senhor, e escreva o meu nome lá no céu, no livro da vida, e cele com teu sangue para o dia do arrebatamento. Eu volto para a tua casa, para a tua presença. Faça uma aliança comigo. Me receba, me abrace e me perdoe. Amém e amém, e graças a Deus. Você que entregou a sua vida a Cristo, escreva-nos agora. Nós temos um e-mail exclusivo para você que voltou ou entregou a vida para Cristo. Quero aceitar Jesus, @pda.com.br. Escreva o seu nome, a cidade que você mora, um pastor de imediato vai responder você e vai direcioná-lo à igreja mais próxima. Temos também o WhatsApp para você que quer receber uma palavra. Você que quer entregar a vida a Cristo e ainda não sabe os primeiros passos, não sabe qual a igreja mais próxima de você. DDD 11 95094 4645. Repito, DDD 11 95094 4645. Será um prazer, uma honra falar com você, interceder por você. Será uma honra recebê-lo em uma de nossas igrejas Deus e Amor. Seja muito bem-vindo à vida, seja muito bem-vindo à casa de Deus. Eu sou o presbítero Rafael Gonçalves. Essa foi a oração do meio-dia. Muito obrigado pela sua audiência. Ficamos por aqui e até uma próxima oportunidade.
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3: 12 horas e 29 minutos.
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5: Está no ar o MC Nosso de Cada Dia. Pai do Senhor São Paulo, Pai do Senhor, queridos ouvintes. E que vocês todos apreciem, sejam bem-vindos à nossa programação. Tudo que nós vamos colocar aqui hoje de bom, né? Aliás, tudo aqui é bom para você. Então, olha, Deus abençoe a sua audiência. Eu sou o pastor Lourival de Almeida. E já conosco aqui também dos estúdios...
6: Na hora agora, certa.
5: Na hora certa, hora é certa. Bem pensado e lembrado, né?
6: A paz do Senhor, Lourival, e também aos nossos ouvintes e internautas. E que vocês tenham um ótimo dia na presença de Deus, na paz gloriosa do Senhor e uma ótima recepção deste programa. E olha, Lourival, estamos alcançando não somente cidades brasileiras, mas pela internet, milhares de cidades fora do Brasil, de ouvintes, internautas que estão sempre na escuta do nosso programa. E vai o nosso alô também para

0: Facebook. Nós temos um grupo de pessoas ali que nos acompanha diariamente. É um grupo de pessoas que está sempre ligado aqui no programa, sempre acompanhando as transmissões. Vai a nossa saudação ao povo brasileiro que está nos ouvindo em Newark, ali pertinho de Nova York,
1: né? É verdade, ali em New Jersey, né? Uhum. Muito obrigado pela audiência de vocês, nossos irmãos também de Pompano Beach, né? Que estão ouvindo nosso programa também. Aliás, nossos irmãos no mundo inteiro, no Japão, na Alemanha, no Irã, será que tem ouvido no Irã?
0: Será?
1: Eu estou exagerando um pouco agora, né? Vamos começar com o hino, Débora.
0: Sim, nós temos aqui um hino santo, canta Débora Miranda, do álbum É Assim Que Adoro.

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1: E hoje eu quero falar sobre a oportunidade, sobre a sua colocação, sobre onde você está nesse momento. Com Deus as coisas não acontecem por acaso, né? Sempre existe um propósito por trás de tudo que Deus põe em nossas mãos, posições que nós alcançamos, em todos os sentidos da vida, mas principalmente no sentido espiritual. Você se lembra de Esther? Esther, a Bíblia Sagrada diz, era uma bela jovem, e acontece que o rei Assuero ficou chateado com a sua esposa, Vasti, porque ela se recusou a se apresentar, que era bela também, aos seus amigos, enfim, não sou uma mercadoria e tal. E o rei falou, não, então é o seguinte, vou pôr outra rainha aqui. E a bela Esther foi contemplada então para ser a rainha. Mas o que acontece é que ela se tornou rainha num momento muito crítico da história do povo judeu. Ela estava lá no palácio, sendo servida, rodeada de honras, riquezas, mas o povo judeu se vestia de sacos. O povo judeu estava basicamente condenado à morte. E Esther tinha um determinado poder. E havia uma pena, né, que estava em curso para o assassinato de todo o povo judeu. Todo o povo judeu seria morto, exterminado. Iria ser uma limpeza étnica completa. E acontece que a sensação inicial que nós temos é que Esther, ela achava que não, eu sou a rainha, eu estou segura. Embora ela fosse judia. Aí o tio falou para ela, olha, você precisa fazer alguma coisa. Porque se você não fizer alguma coisa, você também vai perecer. E se você não fizer alguma coisa, Deus vai achar alguém que faça. E basicamente isso, vai fazer no lugar que você deveria. Em Esther 4,14 nós temos o versículo que se torna o versículo crucial para aquilo que eu quero dizer. Quem sabe se não foi para tal tempo como este que chegaste ao reino, que chegaste ao trono? Então aqui, ouvintes, olha, a gente quer trazer a você não só as rainhas, os reis, não só as senhoras, as senhoritas, os jovens, todas as pessoas, homens, mulheres. Quem sabe onde você está, Deus não colocou você aí justamente para algum determinado objetivo. E os seus olhos ainda estão fechados para esse objetivo. Não é? Se Deus colocou você em algum lugar para fazer alguma coisa, você tem que fazer. Porque se você não fizer, tanto a rainha Esther poderia perecer, Deus levantaria outra pessoa, como eu me lembro também de Saul, o rei. O rei começou a se atropelar em suas decisões e Deus foi claro, usando Samuel, olha, foi tomado de você o seu reino, Deus vai dar um que é muito melhor que você. Quando Deus coloca você num lugar, você tem que fazer o que Deus quer que você faça, ocupando aquele lugar. Pode ser um cargo, pode ser um posicionamento, pode ser, enfim, uma promoção. E não há de se ter medo, porque às vezes nós tememos, sim. Não é? Às vezes nós tememos. A rainha Esther temeu o quê? Ela sabia que para falar com o rei, ela tinha que falar com o rei. Se ela não falasse, o seu povo seria exterminado. Ela sabia que se não tivesse ela autorização para falar com o rei, ela poderia ser morta na hora. Não é? Mas ela arriscou tudo. Ela falou, eu vou falar com o rei. Se eu perecer, pereci. E se tornou, então, eu diria, uma pessoa que entrou para a história, não é? Afinal de contas, ela conseguiu salvar o seu povo, dando aí uma demonstração de que realmente era uma pessoa patriota, uma pessoa com doses de heroísmo, e isso serve para todos nós. Serve para todos vocês que estão em algum lugar que vocês entendem que foi Deus quem colocou vocês. Talvez vocês sejam parte de algum tipo de liderança, ou talvez, não necessariamente uma liderança, mas talvez uma coisa que pareça tão pequena, mas que se encaixa dentro de uma engrenagem que faz o crescimento acontecer. Estou falando de coisas espirituais, então estou falando de coisas que podem ser materiais, coisas que podem alcançar também a nossa vida como um todo. Tudo que nós fazemos dentro das oportunidades tem de fazer parte, sim, de uma engrenagem que faz mover na direção correta as coisas que vão nos levar aos nossos objetivos. Eu não sei o que você entende que tem de fazer, mas nós vivemos uma época que nós vemos a exigência de convicções inabaláveis. Precisamos de igrejas espirituais, precisamos de famílias bem alinhadas, bem ajeitadas, precisamos do zelo pelas questões sociais, pelas questões humanitárias, mas principalmente pelas questões espirituais. Então, cada pessoa tem de entender que a posição que ocupa está dentro de um propósito estabelecido por Deus. Você que está trabalhando nesse grande escritório, Deus colocou você aí. Você que, como eu disse, faz parte de uma grande engrenagem espiritual, eu diria, Deus colocou você aí. Não é necessário um tono, não é? Para que você possa fazer o que você tem de fazer, para que você possa brilhar, para que você possa ser um sucesso, não. Mesmo nas coisas mais simples da vida, existe um propósito de Deus. Você não precisa estar aí, eu diria, ornado com ouro, púrpura, sentado no trono, nos mais lindos trajes, não. As coisas que você tem de fazer, você tem de fazer, você só tem de entender. Você só tem de compreender o que Deus colocou em suas mãos e fazer bem feito. Você vai estar, então, livrando muitas vidas da condenação. O povo judeu seria exterminado. Quantas pessoas estão sendo exterminadas hoje e você, na posição que Deus te colocou, não entendeu ainda? Às vezes entendeu, mas leva na brincadeira. Às vezes entendeu, mas quer se fazer parecer a outras coisas que não estão transformando vidas. Então é preciso entender que Deus colocou você onde você está para esse tempo, justamente para esse momento, justamente para evitar tragédias, justamente para evitar mortes prematuras, justamente para tirar pessoas da situação, eu diria, de morte que essas pessoas estão vivendo, algumas envolvidas com drogas, outras pessoas envolvidas com a vida da violência. Seja uma pessoa virtuosa, seja irmão, irmã, jovem, adolescente, quem sabe para esse tempo, ou para um tempo como esse, ou para uma situação como essa, foi que Deus colocou você na posição que você está. Se você não fizer, alguém fará. E você perderá o seu lugar. Meditando no MC. E hoje nós estamos dentro do nosso tratado e traçado nostálgico. Eu sei que existe um lugar. Para falar a verdade, Bitoca, até esqueci o CD de tão antigo que é, né? Então, sei que existe um lugar, é do Uma Vez Mais, não é? Vamos ouvir então Debra e Lé cantando esse hino. Nostalgia total aqui no nosso MC.

0: E aqui estamos nós, retornando com o nosso programa. Retornando não, nós nem saímos, né? Na verdade, ouvimos um hino, né? Programa Mensagens Cantadas para a Sua Vida. E eu achei interessante trazer para vocês, né? Porque a gente às vezes faz coisas achando que está tudo bem, está tudo certo, mas eu entendi aqui, segundo alguns dentistas e especialistas dizem, que nós devemos esperar meia hora após comer para depois escovar os dentes. E, enfim, eu não sei, a gente às vezes não espera, né? Então, após uma refeição, segundo alguns especialistas, a gente deve esperar 30 minutos para escovar os dentes. Porque esse tempo é o tempo ideal para o equilíbrio do pH de todos os alimentos e bebidas que você ingeriu. Se o pH fica ácido, a chance de proliferação de bactérias aumenta consideravelmente, o que ajuda no surgimento de cáries. Outro perigo de não esperar o pH neutralizar é a erosão dentária, pois ao escová-los você pode espalhar a acidez pela superfície dentária. Isso aí, né? Deve-se esperar um pouco, então. Segundo os especialistas, para que os dentes sejam escovados. Existe um equilíbrio todo aí que se deve fazer, né? Você espera? Não, eu não sei. Eu não sei se eu espero. Eu nunca percebi se eu esperei meia hora ou não. O que eu posso dizer é que tem dia que eu escovo mais rápido e tem dia que escovo menos rápido, né? Então, de maneira que é bom esperar pelo menos meia hora, segundo os entendidos no assunto. E também, não é? Eu falava na nossa programação a respeito das questões inovadoras, mas dentro, eu diria, de uma certa coerência, não é? E muitos ouvintes se manifestaram: pastor, fala de novo, eu queria saber e tal. Foi sobre os filhos de Issacar, né? Os filhos de Issacar, falei na programação e deu bastante perguntas, realmente. E eu me lembro de ter falado até daquele provérbio africano, né? Que os cachorros de ontem não conseguem caçar os coelhos de hoje. É evidente, porque o cachorro envelheceu e tal, precisa de cachorro novo, diria assim, né? E cachorro grande. Então, na verdade, vamos esquecer o ditado dos cachorros aí, mas a Bíblia fala, né, que Davi, quando estava para ser coroado rei, ele foi colocando pessoas para isso, pessoas para aquilo e tal, depois ele falou, sim, sobre os filhos de Issacar. E a gente entende, né, que os filhos de Issacar seriam, então, os, não vou dizer revolucionários, mas seriam as pessoas que trariam as coisas novas, porque eram entendidos nas coisas novas, não é? A Bíblia Sagrada fala dos filhos de Issacar, conhecedores da época, para saberem o que Israel devia fazer. Ele chamou 200 chefes e todos os seus irmãos sob as suas ordens. Então, essa expressão conhecedores da época pode ser traduzida por estudiosos dos fatos, ou ainda conhecedores da história e suas implicações. Eram pessoas atualizadas, eram pessoas que, como nós podemos dizer hoje, pessoas que teriam uma boa formação acadêmica, com pós-graduação, pessoas com doutorado, pessoas com cursos do exterior. E é claro que essas pessoas haveriam de causar um impacto, não é? Dentro, é claro, de uma coerência, para que Israel pudesse saber o que fazer, com discernimento, saber o caminho a tomar. É isso que a Bíblia Sagrada fala. Davi, ele escolheu pessoas, não é, que iam muito além da questão das massas, das questões da dinâmica das massas, mas pessoas que estudavam a história, pessoas que discutiam assuntos, que se atualizavam a cada dia, pessoas que provavam cada informação, que buscavam o discernimento do alto para fazer o melhor. Eram estudiosos, também piedosos, eram acadêmicos, orientados também pelo Espírito. Então não dá para pensar só num lado da questão, não é? A gente tem que pensar, é claro, no estudioso, no pós-graduado, mas também orientado pelo Espírito, sendo usado pelo Espírito. Então, eles usavam o intelecto, mas também ouviam a voz de Deus. E nós precisamos dos filhos de Issacar hoje nas nossas igrejas. Foi isso que eu falei, repito. Nós precisamos dos filhos de Issacar em nosso meio. Pessoas que olhem além do horizonte. Pessoas que estudem a época. pessoas que conheçam a história, mas que ao mesmo tempo se submetam a Deus em espírito e em verdade. Porque, como eu disse, não adianta ter conhecimento, né? Não adianta ter aí a capacidade do uso máximo do raciocínio e conhecimento, mas que não busquem o Senhor, tá? Aí também não adianta. Mas que precisamos sim de pessoas que entendam de tudo, desde a comunicação, a tecnologia, as coisas disponíveis para que nós possamos usar, mas que em momento algum abram mão do Espírito Santo. Então, os filhos de Issacar, nós precisamos de vocês. Vocês que estão trabalhando, estão se graduando. Quantas pessoas dizem, eu estou agora me formando, eu já me considero uma pessoa assim, até com bastante conhecimento, não confunda conhecimento com sabedoria, é claro. E eu não sei se que a igreja do meu bairro lá não tem ninguém assim e tal. Pois é por isso que você precisa ir para lá. Ah, mas a igreja onde eu congrego só tem gente que não tem estudo. Então é por isso que você precisa ir para lá, entenda isso. Porque assim, tem hora que eu fico meio pasmado com isso. Muitas pessoas, naquele lugar aí só tem gente, sei lá, que não tem estudo. Mas por essa razão que é o que eu falei sobre Esther. Por isso que Deus está te colocando lá, não é? Então Deus quer você lá, tá bom? Então nós precisamos de gente que está se formando, gente já formada, doutores, precisamos de mestres, precisamos de tantas pessoas para que nos ensinem, para que nos orientem, para que vocês sejam pessoas não só, eu diria, bem preparadas academicamente falando, mas que deem lugar ao Espírito Santo e nós possamos juntar, eu diria, né, aquilo que nós já passamos com aquilo que você está aprendendo ou já aprendeu agora e vemos uma igreja forte, uma igreja que sabe estar atualizada e que sabe também se utilizar de todos os instrumentos que tem para alcançar vidas que estão perecendo. E se você não fizer alguma coisa, certamente você vai estar pecando contra Deus, sim, porque Deus permitiu você se preparar para um tempo como esse.
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1: Caterine Magalhães canta esta bela mensagem, o novo coração, CD Abrace o Reino.

Deixando aqui também um recado para os nossos jovens, para os nossos adolescentes, mas enfim, para todas as pessoas que gostam, né? Como diz a juventude, que curtem. Agora curtem, hein? As redes sociais, as mídias sociais, mas principalmente, é claro, os mais jovens, que às vezes não têm uma experiência assim mais da vida, né? E às vezes não conseguem entender que existem coisas que acabam sendo nocivas e as prejudicam no futuro. Então você, antes de postar qualquer coisa, né? Preste atenção para que você não acabe incorrendo aí em alguns erros grosseiros que venham a te prejudicar. Então nós vamos falar 5 perigos para você adolescente, para você jovem, para você pessoa. Ei, hello pessoa! Você que gosta das mídias aí. Então, a questão de fotos de festas. Muitas pessoas vão postando tudo, né? Compartilhando aquela festa e tal. E às vezes a situação... não é uma situação boa para ser postada. Então, antes de você postar uma foto, verifique se você ficaria confortável, se no futuro o seu chefe, o diretor do seu colégio ou o seu pastor visse aquela foto. Então, antes de postar, pense nisso. Tudo bem se a sua avó, a sua mãe virem a foto que você postou? Se alguém que não gosta de você visse aquela foto, será que ela poderia usar o conteúdo contra você? Então, antes de postar, pense nisso. A questão também é o segundo perigo, as comparações. Quando todos postam de tudo, é difícil não comparar a própria vida com a das outras pessoas, né? E na juventude, na adolescência, é mais complicado ainda lidar com isso. Os adolescentes podem fazer das redes sociais um ambiente competitivo, em que precisam mostrar que sua vida é mais diferenciada ou excitante que a vida dos outros. Isso alimenta o centramento no próprio ego, o que facilmente leva a desenvolver o hábito de mentir constantemente. Além de potencializar comportamentos perigosos, apenas para se exibir a outras pessoas. Com tudo isso, o processo de construção da própria identidade, típico da adolescência, se distorce e se descaracteriza, gerando, às vezes, adultos imaturos. Mais um perigo, o perigo da hipersexualização. É engraçado, né? Você vê, às vezes, jovens que... parece ser tão tímidos, mas quando você vê nas redes sociais, ou quando você vê no Face, parece que estão naquela posição tipo assim, vou falar tipo assim, olha como eu sou, hein? Sou bem diferente do que você pensava. Então muitos adolescentes estão doidos para fazer uma nova sensação na internet. Mas para conseguir isso, muitos estão dispostos a fazer coisas extremas, perigosas ou até humilhantes. E podem colocar em risco a sua integridade física e a dos outros também. E não estão preparados para as consequências da visualização massiva desses vídeos, dessas fotos. Basta pensar, como você lidava com críticas quando era adolescente? Cuidado com a forma que você se expõe, tá? Eu acho que eu pulei um item aqui. Eu estava falando da hipersexualização, já fui falando da questão da tentativa de viralização, né? Que é, não, quero fazer um vídeo aqui para todo mundo... acessar e ser um vídeo ou uma foto que viralizou. Ou seja, está todo mundo vendo. A hipersexualização, na verdade, é a questão de a pessoa parecer, assim, muito sensual, né? Então, nas fotos que colocam, às vezes... E na realidade, você não sabe quem está vendo isso. Então, principalmente as meninas, as adolescentes, às vezes se sentem, assim, com essa possibilidade... e de repente não tem a maturidade para se autorregular. E as consequências são consequências horrorosas, porque os comentários vêm. Os comentários vêm. E às vezes as pessoas não sabem lidar com a situação. Aliás, ninguém sabe lidar com esse tipo de situação, né? Porque afinal de contas houve uma exposição exagerada de uma coisa que você não representa. E que pode prejudicar você no seu futuro, sim, porque as pessoas vão rotular você disso ou daquilo. Não é? E também só para... a gente fala aqui a questão das humilhações. Não apenas os jovens, mas todas as pessoas estão às vezes desesperadas por atenção, com novos posts, né, nas redes sociais, e então se utilizam das suas câmeras, dos seus smartphones. Quantas vezes você já não viu algum vídeo que registrava um momento humilhante de outra pessoa? Sempre que alguém faz algo embaraçoso, alguém filma, coloca na rede social, e numa questão de segundos, não é? A vida de alguém está totalmente arruinada.
um erro simples ou uma coisinha que tão insignificante às vezes leva o ser humano, o seu colega, a ter uma vida devastada, uma vida de gozações, uma vida de comentários horrorosos. Então tome cuidado, porque isso pode trazer sangue para suas mãos. É um pouquinho aqui sobre tomar cuidado com aquilo que você está postando, né? São perigos das mídias sociais, que serve para jovens e adolescentes, mas serve para todas as pessoas que fazem os seus posts aí diariamente. Nós queremos ouvir mais um hino. Esse hino está na sequência aqui, é do CD Marcas, né? Débora e Ereni. O hino traz o mesmo título, vamos ouvir.

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1: Lorival, nós temos que falar o momento da família, que não pode faltar aqui no programa, né? A gente tem que realmente gotejar a palavra de Deus nos lares, né?
2: E eu quero trazer aqui hoje um assunto que nós conversamos essa semana, até em família. Conversamos com o pessoal da mesa, tudo, né? A questão das finanças. Então nós vamos trazer a vocês o que biblicamente se conclui, né? E mesmo porque eu acredito que até mesmo, Débora, por uma questão até, vou colocar assim, né, matemática, nós vamos entender, matemática é bom falando assim, finança, né? Nós vamos entender a questão do dinheiro, não é? A gente não pode ter medo de falar sobre o dinheiro dentro da família. Existe muitos tipos de infidelidade e existe também a infidelidade financeira. Então essa expressão é uma expressão que parece até desagradável, mas nós precisamos conhecer um pouquinho sobre isso e evitar que o nosso casamento ou que a nossa vida se torne uma verdadeira miséria por causa do dinheiro. O dinheiro tem que nos enriquecer, não nos trazer uma miséria.
1: E olha que muitos casais se separam por causa do amor ao dinheiro, né?
2: E olha, Débora, na concepção de especialistas em finanças, o dinheiro é uma das grandes causas e está, assim, nos primeiros postos.
1: Eu acredito.
2: A associação de brigas, desacordos e separações. Então, nós gostamos de falar um pouquinho sobre o dinheiro, né? Por exemplo, eu posso usar mesmo a minha vida, a vida da Débora. Nós trabalhamos, não é?
1: Bastante, né?
2: Bastante. Já trabalhei fora, já trabalhei em tantos locais. A Débora sempre trabalhou na gravadora, nas rádios, na igreja. E uma coisa que nós fizemos no início do nosso casamento, uma coisa que nós fizemos abertamente, foi bobagem com o dinheiro, né?
1: E a gente gastava tudo que
2: a gente
1: ganhava.
2: A gente gastava tudo e tal, pela
1: aquela
2: falta de experiência.
1: Imaturidade, né?
2: Exatamente. Mas uma coisa que nós fizemos que tem que ser, eu diria, exaltado, é que nós nunca separamos o nosso dinheiro.
1: Sempre fizemos uma conta conjunta, né?
2: Não é? Quando a gente vai receber, eu diria, a bênção do matrimônio, a gente ouve, né? Você promete ser fiel na riqueza e na pobreza? Prometo. Até que a morte separe, você promete ser fiel? Então, a gente promete fidelidade em tudo. E a questão financeira, por que separar se nós prometemos fidelidade na riqueza e na pobreza? Se torna um contrassenso. Então nós não aconselhamos, mas nós também não ordenamos.
1: Não estamos dizendo não faça isso, né?
2: Proibindo, mas nós aconselhamos, né? É claro, as pessoas serem unidas em tudo e também na questão das finanças. Né? A Débora ganha X, eu ganho X, nós juntamos o nosso dinheiro.
1: Eu sei o que você gasta e você sabe o que eu gasto, né?
2: Nós colocamos ali e procuramos economizar e procuramos poupar, né? O que achamos ou achávamos que deveria ser poupado, depois de orientações, é evidente, porque nós somos orientados, é claro. E a orientação para nós foi boa. A orientação de não, vocês não podem gastar tudo, porque vocês têm que entender que a gente fica doente, os filhos crescem, vocês precisam de escola, vocês precisam de remédio, vocês vão precisar de uma casa. Então nós começamos realmente, dentro do possível, guardar o que nós ganhávamos. Então a nossa renda, a renda minha, a renda da Débora, se transformou numa renda só. Se transformou num salário só. E nós começamos então a ver os custos que nós realmente tínhamos, haver a possibilidade daquilo que nós realmente poderíamos economizar. E passamos uma vida economizando por muito tempo da nossa vida para que nós pudéssemos, quando chegássemos, nós não estamos na velhice, mas nós... Eu
1: estamos
2: sempre digo
1: a
2: pra,
1: caminho, né?
2: Eu sempre digo para a Débora que eu já vivi mais do que eu vou viver.
1: Eu também.
2: Porque eu brinco com os irmãos, não, eu daqui 200 anos, mas todo mundo sabe que eu não vou viver daqui 200 anos.
1: Eu nem
2: é
1: gostaria.
2: Uma brincadeira que a gente faz, não é?
1: Que nós vivêssemos 200 anos, eu não gostaria de viver esse tempo.
2: Exatamente. Não. Eu tenho certeza absoluta que eu posso até chegar a 105, mas 114 é muito.
1: 105 é bastante.
2: Então veja você.
1: Deus te ouça, mas vai ser muita canseira enfada, viu?
2: O nosso período de produtividade
1: passou, né?
2: Ele passou. Então hoje nós temos que fazer o quê? Controlar o nosso gasto, porque o nosso ganho é menor, não é? Controlar o que nós conseguimos economizar para que nós possamos ter uma velhice
1: Tranquila, né?
2: Tranquila e sem sobressaltos.
1: É verdade. A gente tem que poupar para realmente o futuro, né?
2: Então, ouvintes, olha, o sucesso da família passa pelas finanças, não é?
1: E como, né?
2: O casal precisa entender que é preciso se unir. Quando eu fui para os Estados Unidos com a Débora, eu, em um determinado momento, comecei também a ajudar na renda da minha casa. E comecei a trabalhar aqui e ali. E eu me lembro que um dia nós fomos a um banco. E ali nos encontramos com um gerente e nós queríamos fazer um projeto de vida. Nós queríamos também comprar a nossa casa e tal. E aquele gerente, ele, eu me lembro como se fosse hoje. Ele disse para nós, olha, vocês conseguiram coisas que mais de 90% dos americanos não conseguem. E ele disse para nós, sabe qual é o segredo? Vocês são unidos. Ele enxergou na gente, aquele gerente...
1: Aquela união.
2: A união.
1: É verdade, eu lembro.
2: Ele disse, olha, vocês só conseguiram porque vocês são unidos, coisa que aqui na América é muito difícil. Aqui existe essa coisa, cada um para si, não é? Então o que acontece? O que acontece é que de repente um dos cônjuges se endivida e o outro ganhando tão bem, ganhando tão mais, não ajuda,
1: não tem,
2: e
1: né?
2: Vai prejudicando a família.
1: Eu conheço pessoas que ganham um salário mínimo, tem a sua casinha e tem o seu carrinho. Porque sabem poupar e sabem gastar. E tem gente também que eu conheço que ganha muito, não tem uma casa e não tem sequer um carro. Joga tudo em besteira, gasta tudo em coisas desnecessárias. Né?
2: Tá vendo, Vinte? Isso que a Débora falou é uma verdade. Olha, a renda do casal, ela tem que ser usada dentro de um planejamento para o casal. As finanças do casal, elas têm que trazer para o casal companheirismo. Elas têm que trazer para o casal sinceridade. Têm que trazer para o casal um planejamento para as coisas essenciais da vida. E nos momentos de dificuldades, esse compartilhamento de informações, esse compartilhamento financeiro, eles têm que ajudar o casal, têm que ajudar o cônjuge para que uma vida de verdade seja possível. Eu não vejo para mim a possibilidade de uma vida de verdade se eu separo da minha esposa a parte que move a família, a parte que move a educação dos filhos, a parte que move o futuro da família. Eu não consigo enxergar dessa maneira. Nós estamos dizendo a vocês, olha, eu e a Débora entendemos, e biblicamente entendemos também, até pelos votos dentro do casamento, que a partir do momento que se separa o dinheiro, se começa a separação do casal. Eu entendo assim, Débora, não sei.
1: Eu também acho.
2: Não é? Então, olha...
1: Porque começa aquele negócio, você paga a conta de luz esse mês. Ah, tá bom, você paga de água. Tá bom, chega outro mês e fala, não, a de água foi maior no mês passado do que de luz. Então, a sua vez, você tem que pagar de luz. Aí já começa os desacordos, né?
2: Então, ouvinte,

0: Simples assim.
1: Que existe um momento, Débora, que, por exemplo, eu vou dizer isso aqui, não digo isso para humilhar ninguém, nada. Houve uma época que quando eu era recém-casado, que eu disse para Débora, a gente precisa gastar menos. Né?
0: Me lembro.
1: Eu não disse isso para massacrar a minha esposa. Eu não disse isso para acabar com a minha esposa. Pelo contrário.
0: Você me ensinou, né? Eu gostava realmente
1: de gastar. A Débora fala, você me ensinou, às vezes, tanta coisa. Na verdade, a gente tem experiências, não é? E é muita bondade da Débora dizer que eu a ensinei. Na verdade, nós precisávamos, nós dois, não é? Tantas coisas a Débora me ensinou, algumas coisas eu também ensinei a ela. E na questão das finanças, é claro que...
0: Você me ensinou.
1: Não, é porque...
0: Verdade, porque eu não... Olha, você sabe como que é? Eu não tinha noção, sabe, de valores de dinheiro, essas coisas. Eu não sei, apesar que meu pai sempre foi uma pessoa muito segura, né? Meu pai sempre foi pé no chão. Mas eu não procurava aprender isso dele, né? Então, eu aprendi com você. E hoje, eu sou bastante segura, econômica. Eu compro o que eu gosto, compro. Mas, com muita cautela, eu faço orçamento. Se eu vou comprar um liquidificador, eu faço orçamento na internet. 4, 5, 6 lojas, os sites. Eu compro o lugar mais barato. Uma coisa que eu gosto.
1: A Débora chegou um tempo que ela ficou tão econômica.
0: Não vai falar isso. Ah, pelo amor de Deus.
1: Não tem problema falar isso.
0: Ah, gente, pelo amor de Deus. Não fala isso,
1: bem. Não tem problema falar isso. Eu acho que...
0: Não, porque eu achei
1: assim,
0: que...
1: Eu acho que eu fico orgulhoso.
0: Ah, é?
1: Eu fico orgulhoso disso. Embora a situação fosse um pouco bizarra.
0: Eu tô com vergonha de você contar. Para, né? Para.
1: A Débora ficou tão econômica, que um dia os meninos, né? Os meninos ainda eram adolescentes. Eu devo contar ou não? Você me permite? Se você falar que não, eu não conto, vai.
0: Eu não queria.
1: Então não vou.
0: Não, tudo bem, conta, vai.
1: Porque a Débora vai na loja, pede desconto, né? Inclusive sai com a mãe dela, a mãe dela fica até com vergonha, né? Que ela pede desconto e tal, né?
0: E mas eu sempre consigo. Desconto, sabe?
1: Chegou um tempo que a Débora ficou tão econômica, que ela desceu com os meninos para ir à farmácia comprar um fio dental. E o fio dental era assim, tipo coisa de R$3,50. E a Débora pergunta pro farmacêutico, né? Quanto você vai dar de desconto?
0: É lógico, eu tava pagando dinheiro.
1: Mas os meninos saíram da farmácia.
0: Não, você imagina, os adolescentes.
1: Escandalizados.
0: Rachando de rir.
1: Mas ri, pai... Acho que o senhor ensinou muito a mãe, não é possível. Pedindo desconto até no fio dental.
0: Né? I'm proud of myself. I'm proud of myself.
1: Então, assim, veja.
0: Ai, ai,
1: olha,
0: ai.
1: Olha, a verdade.
0: Agora você vai ver o sarro.
1: Tá parecendo brincadeira, né? Mas a verdade é que, assim, para um casal ter a sua finança em ordem, é preciso os dois participarem juntos.
0: Yeah.
1: Se a Débora tá tudo bem com ela e tal, ela tá com o seu dinheiro ali, de repente vamos falar, ah, você ganha melhor do que eu e tal. Então ela tá pagando as contas dela, tá dando tudo certo e tal. E eu tô apertado, passando, porque ganho menos. Um exemplo. Não faz sentido isso dentro de um casal. Então é preciso sentar, controlar a receita, é preciso priorizar os objetivos, é preciso rever gastos, é preciso cortar gastos se necessário for, é preciso jogar fora o supérfluo, é preciso exterminar as dívidas, é preciso, quando o caso também, fazer novas despesas com os pés no chão, coisas que são de bens duráveis, coisas que vão fazer bem para o casal, para os filhos, para a família. É preciso unir o casal, e o casal unido, na minha opinião, tem que unir a finança.
0: Dorival, só dar um exemplo para os ouvintes. Às vezes a gente dá esses exemplos teóricos na prática. Você não tem a casa própria e você não tem o carro. O que você compraria primeiro? Responda aí, ouvinte. Você precisa do carro e você precisa da casa. O que você compraria primeiro? Você, Lorival, o que você compraria para a gente poder dar...
1: A casa.
0: A casa. Por que a casa?
1: Porque a casa eu posso morar nela e é um investimento. O carro é uma necessidade, mas não chega a ser um investimento. Mesmo
0: claro,
1: porque o carro
0: não
1: vai perder o valor.
0: Saiu da concessionária, ele já estava valendo menos 30%, vou dizer. A casa vai valorizando, né?
1: É, e você mora na casa, você tem você se livra, né? Você tem o benefício de se livrar do aluguel que você pagava. Você pode investir esse valor que você pagava no aluguel para que você vá economizando para comprar no futuro o carro.
0: Exato. É isso que eu queria dar de exemplo aos ouvintes.
1: Então, olha, ouvinte, só para encerrar o assunto, né? Com a consciência do quanto é importante gerenciar o uso do dinheiro, o casal se torna mais unido. Aprende a conversar mais, planejar mais e manifestar mais as suas opiniões em torno desse assunto, que é um assunto que pode unir ou pode destruir um casal. Então, se você, uma vez mais eu digo, não é uma ordem, não é? Mas nós entendemos que

0: o casal deve ter as suas finanças associadas, deve juntar o seu dinheiro para que possa alcançar o maior sucesso nas coisas para o casal, nas coisas que vão ser bens comuns.
1: Agora eu acho que, falando um pouquinho a mulher, eu como sou uma mulher, eu acho que nós temos de ser sábias, né? Já que a gente fica mais tempo em casa, administrando as coisinhas da gente, as coisinhas da casa. Estou falando isso para a gente concluir, Lorival, com o hino Mulher Virtuosa, tá? O hino com a Ângela do CD, Promessa de Vitória.
0: E logo após nós já temos o nosso quadro de hoje, né? O quadro, minha filha?
1: Minha Vida no Passado.
0: Minha Vida no Passado, não é? É? Ah, então tá bom. Eu é que estava equivocado mentalmente. Muito bem. Então, logo após o quadro Minha Vida

0: Minha vida no passado.
1: Eu quero iniciar a minha carta, a minha história, já cumprimentando a todos os ouvintes e também irmã Débora e pastor Lorival de Almeida. É muito bom participar desse abençoado programa e compartilhar com cada ouvinte a minha história de vida e a minha conversão. Nasci na cidade de Vinhedo, interior de São Paulo. E eu me lembro que eu tinha 2 anos de idade. E nesta idade, fui marcada com a separação dos meus pais. Eu tinha 2 irmãs, uma com 11 e a outra de 12 anos. E com a separação deles, a situação da nossa família começou a ficar sem estrutura. A minha mãe teve de sair para trabalhar fora, para agora sustentar os seus 3 filhos. E como a mamãe ficava a maior parte do tempo no trabalho, e com razão, aquela ausência materna começava a afetar a nossa vida emocional. Eu digo que a ausência dela começava a abrir um vazio profundo na nossa alma. Eu era criança ainda. Eu tinha meus 6, 7 anos e eu já sabia, já entendia as coisas. Mas eu não sabia explicar o porquê daquela tristeza, aquele vazio que eu tinha dentro de mim. A minha família começou a ficar como uma família desajustada. E eu fui crescendo com a ausência de mamãe, a ausência de papai, e não somente eu e meus 2 irmãos, nos tornamos adolescentes. E não adolescentes normais, de uma família ajustada, unida. Não, a gente começou a sentir uma rebelião que queimava dentro da gente. E começamos então a ficar muito rebeldes. Com 12 anos, eu já estava muito envolvida com bebida alcoólica. 12 anos! Não foi com 16 ou 18 anos. Apenas 12 anos. Estava iniciando a minha adolescência. E como isso ainda, eu posso dizer, não preenchia o vazio da minha alma, eu comecei a acrescentar drogas. Drogas leves, depois aquilo não era suficiente, eu precisava ficar mais tempo delirando, sonhando, tendo visões psicodélicas. Agora eu chegava às drogas pesadas. Ah, minha mãe nem sonhava que nós estávamos assim. Não tinha nenhum conhecimento da nossa situação. E tudo isso era fora de casa. Já que mamãe estava longe, não tínhamos a presença dela, aquela liberdade foi crescendo, e minha vida foi ficando conturbada. Eu me lembro que eu fiquei dos 11 aos 15 anos perambulando nas ruas. Más companhias, más conversações, e agora escrava pelo inimigo de nossas almas. E eu não sei que pela ausência ou pelas, vamos dizer, pela situação que a gente estava vivendo, eu deixei de falar com a minha mãe e com as minhas irmãs. Da noite pro dia, sabe, eu comecei a sentir que eu era odiada por elas. Mas não era isso. Eu tinha, como uma pessoa que estava nas drogas, eu tinha aquela mania persecutória, que as pessoas me perseguiam, que me olhavam feio, que me odiavam, e aquilo foi crescendo dentro de mim, e agora eu achava que a minha mãe e as minhas irmãs não gostavam de mim. E aquilo foi crescendo, crescendo, até que eu comecei a pensar em tirar a minha própria vida. Ah, irmã Débora, Satanás veio realmente para matar, roubar e destruir. E era o que ele estava querendo fazer comigo. Irmã Débora, num dia de muita depressão, totalmente drogada, a cabeça cheia de tóxicos, cheia de álcool, eu comecei a buscar dentro de casa remédios fortes para que eu pudesse ingeri-los e dar um fim naquela vida horrível que eu estava vivendo, sem amor, com a vida totalmente seca, sem esperança e, acima de tudo, sem Deus, sem amor e sem paz. E assim, ingeri todos aqueles remédios de uma só vez, me sentindo fútil, desprezível, com a vida destruída e aquela revolta que atingia também quem se aproximava de mim. Mas eu não consegui morrer dessa vez. O que que aconteceu? Deus não tem prazer na morte do ímpio. Com certeza Deus me dava mais uma oportunidade de eu continuar vivendo e assim conhecer o Evangelho transformador. E como eu queria fugir da situação, ter uma fuga de tudo aquilo, eu já convivia com um jovem de drogas, um companheiro de drogas, né? Melhor dizendo. E ele sempre estava ali na roda dos vícios, das noitadas, das baladas. E eu resolvi morar com ele, como sendo meu companheiro. E fomos morar muito longe da nossa casa. Fomos para Exaporã, 431 quilômetros de distância da minha família. E eu queria distância mesmo. Eu queria ficar longe, não queria ver ninguém. Eles já me odeiam, para que eu ficar com eles? Vou para muito longe. No entanto, assim que chegamos nesta nova cidade, olha só como que as coisas acontecem na vida de uma pessoa sem Deus. Esse jovem, muito meu amigo, agora meu companheiro, meu, dizer entre parênteses, meu marido, vamos dizer assim, ele falou assim: não, eu vou embora. Me abandonou. Eu, peraí, como assim? O que eu fiz? Parecia que até tinha fugido de mim. Foi para outra cidade. Sabe para quê? Para se livrar de mim completamente. Agora lá estava eu, sozinha, numa cidade estranha, distante da minha mãe, das minhas irmãs, e sem emprego, sem dinheiro, sem documento, sem nada. E durante 2 dias, eu fiquei rodando na cidade procurando lugar para me abrigar e para que eu achasse um emprego, uma oportunidade de trabalho. Mas ao mesmo tempo, vinha aquele pensamento e planejamento de tirar a minha vida e também daquele moço como uma vingança, pois ele havia me abandonado.

0: E assim, irmã Débora, eu conheci uma vizinha aqui nesta mesma cidade, onde eu tinha ido morar com este jovem, a cidade de Chaporã. A minha vizinha, não por coincidência, ela era serva de Deus. E eu comecei a conversar com ela de forma como... Sabe quando você está procurando alguém para te ouvir? Como um desabafo mesmo. E eu comecei a contar para ela tudo. Tudo que havia acontecido comigo. Desde a minha infância, que eu estava nas drogas, que eu não conseguia sair, que... para fugir da minha família, que eu achava que me odiava, eu fugi com ele. E aquela senhora, serva de Deus, ouviu toda a minha história e me acolheu em sua casa. Me deu comida, roupas para eu vestir. E durante os dias em que eu estive na sua casa, ela falou imensamente do amor de Deus para com a minha vida, enfatizando a pessoa bendita de Jesus, que havia sofrido por mim, que havia morrido por mim. Que irmã amorosa, que irmã de Deus. Ela não somente falava de Deus, mas ela transmitia nas suas atitudes, nas suas palavras, este amor. Porque hoje em dia vemos muitas pessoas falarem de Deus, mas não mostram o amor de Deus pelas atitudes. Não demonstram este amor nas suas atitudes de estender a mão, de vestir um maltrapilho, de saciar a sede de um sedento e de dar de comer a uma pessoa faminta. Que irmã maravilhosa, que atitude cristã. E ela me dispensava uma atenção especial. Não se cansava de mim, persistia me ajudando, falando de Deus, abraçando-me e mostrando o amor do Senhor para comigo. Mas sabe como que é? Meu coração não pertencia a Deus ainda. Eu continuava com a ideia fixa de ceifar a minha vida. Um dia, esta mulher, que, movida pelo Espírito Santo, ela me convidou para ir à Igreja Deus de Amor, onde ela era membro. E eu aceitei o convite. Ela já era minha amiga. E assim aconteceu. Chegou o dia de eu ir na igreja com ela. Quando cheguei lá, eu vou falar a verdade, eu fiquei um pouco assustada, porque eu nunca tinha acompanhado um culto, eu não sabia como era tudo diferente do que eu já havia visto, conhecido. E o coração totalmente endurecido. Para tudo que se falava de Deus, se relacionava a Deus, porque eu não pretendia e eu não queria de maneira nenhuma ser uma pessoa cristã e tampouco evangélica. Ah, mas quando Deus toca na vida da gente, é difícil você esconder isso. E não é que depois desse dia, eu comecei a lutar contra os meus sentimentos, sabe como que é? Eu comecei a ver que alguma coisa começou a tocar lá no fundo, sabe? Meu ser começou a ser transformado. Eu senti a necessidade de mudança em minha vida. E eu sei que, hoje eu sei, porque na época eu não sabia. Era o Espírito Santo de Deus trabalhando dentro de mim, limpando as coisas que estavam emporcalhando a minha vida, que estava atrapalhando eu ser uma pessoa feliz, uma pessoa abençoada. O Espírito Santo estava trabalhando de forma maravilhosa dentro de mim. Irmã Débora, eu digo isso porque eu comecei a praticar algumas coisas e essas coisas passaram a me incomodar, sabe? E eu comecei a me sentir mal quando eu fazia certas coisas. Eu comecei a ver até dentro da minha própria maneira de vestir, a maneira de falar, sabe como que era. Eu, por exemplo, eu tinha uma unha enorme, mas parecia... Nem dá pra falar aqui, minha unha era muito grande. E eu gostava daquilo. Não é que uma unha normal grande assim, mas é... Sabe aquela coisa exagerada mesmo? E eu comecei a me sentir diferente das outras pessoas e eu falei, não, eu vou cortar as minhas unhas. O meu corpo era todo cheio de piercings. Aqueles anéisinhos, era no nariz, era na orelha, era na barriga, era no braço, era em tudo quanto era lugar. E eu até evitava tomar banho. E naquele dia, eu fui tomar banho. Eu tirei os piercings que perfuravam o meu corpo. Eu cortei as unhas enormes e sujas e feias que me começaram a incomodar. E eu comecei a frequentar a igreja. E eu comecei a ir com ela à igreja. Eu comecei a ouvir a palavra de Deus. E a palavra de Deus era muito gostosa para mim. Era como se fosse um mel. E começava a me alimentar. E eu comecei a gostar. E eu comecei a lutar contra aquilo, sabe? Eu falei, não, por que que eu tô indo pro lado de crente? Por que que eu tô indo para esse lado de evangélicos? Não, eu não quero. Aleluias. Eu glorifico ao Senhor. Emocionada ao escrever a minha carta. Louvado seja Deus. Naquela noite, o pregador usado por Deus, pelos dons do Espírito Santo, ele olhou para mim e disse, há um espírito imundo de morte induzindo você a cometer o suicídio. Naquele momento, eu compreendi. Eu senti aquele total sentimento, aquela total certeza que eu precisava de Deus. Aleluias. Louvado seja o meu Senhor. E eu entendi a necessidade dele para ser liberta daquela opressão maligna, dos vícios que me escravizavam, que estavam me destruindo. E com essa convicção, assim que o pregador fez o convite naquela noite, convidando as pessoas para mudarem de vida em Cristo Jesus, imediatamente eu levantei do meu banco e eu fui à frente com a mão levantada, sem nenhuma timidez, eu aceitei a Jesus, aleluia, como meu único e suficiente Salvador, para ser o meu Senhor eternamente, aleluias. Ah, a partir daquele dia minha vida mudou. Não, eu não queria mais tirar a minha vida. Não, a vida é bela, a vida com Jesus é maravilhosa, porque a paz passou a reinar no meu coração. E eu queria viver, servir a Deus. Ah, que coisa linda conhecer a verdade. Porque a verdade do Senhor nos liberta, a verdade é Jesus. É como diz em João 8:32, e conhecereis a verdade. E a verdade vos libertará. Ouvinte amado, conheça a Cristo. Conheça a verdade, esta verdade que eu conheci, pois foi ela a única que pôde me libertar, que pôde mudar a minha vida, tirar-me da revolta, da depressão, da tristeza profunda e me dar uma nova vida, um novo sentido para o meu viver. Comecei a congregar na Igreja Pentecostal Deus de Amor. Agora eu já estava liberta de tudo, da opressão maligna, dos vícios, e desci as águas batismais, fui batizada, e eu continuava seguindo a Cristo, e eu dizia para todo mundo, e eu meditava nesse versículo em João 8:36, se pois o Filho vos libertar, ou seja, se pois Jesus vos libertar, verdadeiramente sereis livres. E eu acreditava e creio nesta palavra, porque realmente aconteceu na minha vida. Ah, agora eu era uma pessoa feliz, livre. livre para servir a Deus. E até hoje, sou uma pessoa feliz. Vivo em harmonia com a minha família. Não, eu não penso mais que as minhas irmãs me odeiam ou minha mãe, não. E Deus preparou um lar para mim também, abençoado. Eu busquei primeiramente o reino de Deus e Deus foi acrescentando tudo. Eu busquei o reino e a justiça de Deus e todas as coisas que precisava. Deus foi acrescentando em minha vida. Hoje eu vivo em novidade. Eu digo novidade de vida. Não, não tenho mais desejo de vingança, de ceifar a minha própria vida, não. Realmente Jesus, o Filho do Homem, veio buscar e salvar o que se havia perdido. Ouvinte, eu quero falar com você que ouve. Meu testemunho, a minha história, a história da minha vida. Vocês não podem imaginar que maravilha que Deus fez em mim. Deus colocou aquela mulher no meu caminho, em um momento de desespero, eu pensando na morte, de tirar a minha vida. Eu tinha uma sede de vingança enorme dentro de mim, não queria mais viver. E a partir daquele dia que eu fui abraçada por Deus, aquela mulher foi usada por Deus para não somente falar de Cristo, ela me abraçou, trazendo as coisas básicas e essenciais para a minha sobrevivência. Ela me vestiu, ela me deu de comer, ela me abrigou na sua própria casa, não teve medo de mim. E Deus usou este canal, esta mulher, para demonstrar o amor de Deus por minha vida. E com muita paciência e amor em seu coração, ela me acolheu em todos os sentidos. E a palavra de Deus, juntamente com aquela atitude de amor daquela mulher, eu fui resgatada. E eu sempre agradecerei a Deus pela sua compaixão, misericórdia e amor. Fui resgatada do mundo das trevas para a verdadeira luz. Se Jesus não tivesse entrado em minha vida, e se eu não tivesse ouvido aquela mulher e resgatada por ela quando eu estava já querendo tirar minha vida, hoje talvez eu estivesse numa sepultura, meu corpo inerte dentro de uma sepultura. Mas o Senhor teve pena de mim, e hoje eu posso dizer, como disse Samuel, tão somente temei ao Senhor e servi-o fielmente com todo o vosso coração, porque vede quão grandiosas coisas Deus vos fez. Volte-se para Deus. Não importa quão pecador ou pecadora você é e quantos pecados você tenha cometido. Enquanto há fôlego de vida, procure hoje Deus. Procure Jesus agora. Não deixe para depois, porque amanhã não nos pertence. E a mensagem que passo para todos vocês é de que Deus amou o mundo de tal maneira que deu o seu Filho unigênito para que todo aquele que nele crê não pereça, mas tenha vida eterna. Obrigada, irmã Débora, pastor Lorival de Almeida, todos os ouvintes, por ouvirem a minha carta e relatarem o que realmente passei e o que Deus fez de transformação na minha vida. Me despeço desejando que a graça, a misericórdia, a paz da parte de Deus Pai e da do Senhor Jesus Cristo, Filho do Pai, seja convosco na verdade e na caridade. Escreve Tainá Cristina Canuto de Souza, de Chaporã, São Paulo. E o programa Mensagens Cantadas encerra a sua programação aqui e já vamos convidando vocês para nos ouvirem amanhã, a partir das 12 horas e 30 minutos, nesta mesma emissora, ou então baixando no seu smartphone, no seu celular, o aplicativo rádio Deus é Amor, ou então nos ouvindo pela internet, ipda.com.br. Fiquem na paz do Senhor. São despedidas do pastor Lorival de Almeida e também de sua irmã em Cristo, Débora Miranda de Almeida. Até amanhã, na paz do Senhor.
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15: Deveria passar pelo coração de quem ensinava. Primeiramente que são os pais. Leia o versículo 7. Tu as inculcarás a teus filhos e delas falarás assentado em tua casa e andando pelo caminho e ao deitar-te e ao levantar-te. Então deveriam ter esse ensinamento todos os dias, não somente na hora da escola bíblica, mas na vida diária, levantando, deitando, dormindo, comendo, enfim, deveriam ser incutidos na mente dos filhos. Ou seja, os pais deveriam falar dia a dia na família. Agora eu leio o versículo 8 e o versículo 9. Diz assim: também as atarás como sinal na tua mão e te serão por frontal entre os olhos. Versículo 9. E as escreverás nos umbrais de tua casa e nas tuas portas. Então a gente vê que o ensinamento deveria ser escrito em lugares visíveis, na testa, nos umbrais da porta, para sempre estas crianças lembrarem as verdades de Deus. Então, estes são os princípios que nós devemos orientar através do discipulado e o ensino aos nossos alunos, aos novos convertidos. O discipulado que transforma vidas é aquele praticado todos os dias. Em um dos programas, Eu e Mais Um, eu respondi uma pergunta de uma irmã que perguntou qual é o horário, qual é o melhor horário do dia para a gente fazer o discipulado e quanto tempo deve durar esse discipulado no dia? Enfim, então, discipulado que transforma vidas é um relacionamento diário, né? E não apenas num dia, num domingo, mas praticado diariamente. Então, precisa passar pelo coração de quem ministra esse ensino para depois chegar ao discípulo. Deve ficar incutido na mente do discípulo. Você que está discipulando um novo convertido é um pai, uma mãe espiritual. E vocês devem falar dessa verdade dia a dia. Então o ensino, o conteúdo, não pode estar apenas num livro ou numa revista, porque muita gente está perguntando e fazendo perguntas a respeito disso. Então já estou fazendo esse pequeno estudo para que vocês entendam que o conteúdo do estudo não pode estar apenas num livro ou numa revista. Foi esse também o modelo de Jesus. Ele não tinha uma classe semanal de discipulado, mas ele estava dia a dia com os 12. E a maior dedicação de Jesus durante seu breve ministério na Terra foi direcionada para a formação de, podemos dizer, de um núcleo íntimo de seguidores, de amigos, uma equipe bem treinada de colaboradores. Então, a prioridade no discipulado em Jesus era ser discípulo. Custe o que custar, com ou sem êxito ou progresso, até a própria morte. E somente depois desse seguimento custoso, vem o segundo passo, fazer discípulos para o seu reino. Este é o discipulado que cumpre a missão. Que Deus abençoe em Cristo Jesus. Se você tem dúvidas, quer fazer algum comentário, pode mandar agora pelo WhatsApp 11 98292-3392. Estamos aqui para apoiar você, ajudar você neste discipulado. E que você não desista, que você siga em frente, porque o Senhor é o maior interessado nestas vidas que você está ensinando e apoiando. Se despede, sua irmã em Cristo, Débora Miranda, na paz do Senhor Jesus.
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17: 14 horas e 9 minutos.
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20: E chegou o momento de informação aqui na Rádio Deus é Amor. Pessoas desaparecidas. Boletim de ocorrência deve ser feito imediatamente. Em caso de desaparecimento, não é necessário aguardar 24 horas. A orientação é verificar se tem registro de pessoa desaparecida nos serviços de emergência e registrar, sim, um boletim de ocorrência imediatamente após o desaparecimento. O boletim de ocorrência é o documento que desencadeia oficialmente a investigação de uma pessoa que desaparece. Então, quando o registro é feito, o RG da pessoa desaparecida é bloqueado, mas isso não gera antecedentes criminais contra ela. No registro, é importante informar características físicas, cicatrizes, marcas de nascença, tatuagens, roupas e pertences usados na última vez em que a pessoa foi vista. Hábitos, estado emocional recente, último local em que foi vista e dados do aparelho celular. Também é importante manter os dados de contato atualizados junto aos órgãos em que solicitou apoio e principalmente junto à delegacia responsável pela busca. O preenchimento de formulários de apoio não substitui o boletim de ocorrência. Benefício assistencial. BPC garante um salário mínimo a idoso e pessoa com deficiência. O benefício assistencial, também chamado de benefício de prestação continuada, é pago pelo INSS e busca garantir um salário mínimo mensal para pessoas que não têm meios econômicos de prover a própria subsistência ou de tê-la provida pela família. O benefício pode ser concedido a idosos com idade acima de 65 anos e a pessoas com deficiência que estejam impossibilitadas de participar e de se inserir em igualdade de condições com o restante da sociedade. Para obter o benefício, não é preciso que a pessoa tenha contribuído para o INSS. Basta que preencha os requisitos exigidos, já que se trata de um benefício da assistência social voltado a garantir uma vida minimamente digna para quem está numa situação delicada. O benefício assistencial será sempre de um salário mínimo nacional. Não há previsão legal de pagamento de 13º salário, nem de adicional 25% para pessoas que necessitem de acompanhamento permanente.

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0: Toda a Escritura é inspirada por Deus e útil para o ensino, para a repreensão, para a correção e para a instrução na justiça, para que o homem de Deus seja apto e plenamente preparado para toda boa obra. 2 Timóteo 3:16-17.
1: Olha, meus irmãos, passando aqui para reforçar com todos vocês que já tivemos hoje a celebração da Santa Ceia do Senhor no período da manhã. E amanhã, neste domingo, 7, 9, 11, 15, e no horário das 18 horas, nós estaremos aqui celebrando a Santa Ceia do Senhor Jesus Cristo. Você que não pôde estar conosco neste sábado, amanhã no domingo, todos vocês estão convidados para participar conosco. Eu quero convocar você também, que está aí nos bairros, nas cidades vizinhas, e talvez você queira participar conosco da ceia aqui na sede da nossa Igreja Deus e Amor do Rio de Janeiro. Seja bem-vindo, venham todos participar da Santa Ceia do Senhor Jesus Cristo.
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1: Deus abençoe, ouvintes, Deus abençoe a sua casa e toda a sua querida e amada família. Passando aqui para convidar a todos vocês para participar conosco da campanha da restituição que vai acontecer amanhã. Amanhã, neste domingo, às 7, 9 e 11 da manhã, nós estaremos com vocês nesta campanha muito abençoada, uma campanha que Deus levantou para restituir a vida do povo. Então amanhã, não marque outro compromisso, esteja aí com seu coração aquecido, ardendo de fervor para estar conosco aqui, recebendo as bênçãos de Deus. Eu estarei com vocês pregando a palavra do nosso Deus.
2: Mateus 6:14, porque se

31 e 32, antes sedes uns para com os outros benignos, misericordiosos, perdoando-vos uns aos outros, como também Deus vos perdoou em Cristo Jesus. Queridos irmãos, quando o homem abre o coração e libera perdão, corre

0: vem a restauração de Deus. Capítulo 61 de Isaías, no versículo de número 7, em lugar de vossa vergonha tereis dupla honra. Capítulo 2 de Joel, versículo 25, restituir-vos-eis os anos que foram consumidos pelo gafanhoto. Em Efésios 3:20 está escrito: aquele que é poderoso para fazer tudo muito mais abundantemente daquilo que pedimos ou pensamos. Ana pediu um filho e Deus deu para ela 6 filhos. Deus vai te dar além daquilo que você pediu. Deus vai restituir os anos que o diabo destruiu da sua vida. Deus vai dar para você, no lugar da vergonha, a honra. Levante a mão e aplaude, levante a mão e adora. Você está diante de um Deus poderoso.
1: Deus fala comigo, sua presença.
2: O seu coração será impactado pela palavra de Deus neste domingo. Olha, ouvintes, a cada domingo Deus fala conosco de uma maneira especial, e amanhã não será diferente. A glória de Deus tem estado conosco no decorrer desta campanha a cada domingo. Nós vamos acompanhar agora, para você entender, as pessoas testemunhando o poder de Deus, pessoas que estão sendo abençoadas a cada domingo no decorrer desta campanha. Vamos lá, aumente o volume do seu rádio e vamos acompanhar testemunhos que irão acrescentar a sua fé.
3: Qual é o seu nome?
4: Irmã Luciene.
3: Irmã Luciene, o que é que aconteceu?
4: Eu cheguei aqui, pastor, eu estava com caroço na minha boca. Na madrugada eu orei e falei com o Senhor, aleluia, eu queria, aleluia, eu queria o meu milagre, e o caroço sumiu.
3: Espera aí, irmã Luciene, quanto tempo este caroço estava aí?
4: Uma semana, pastor.
3: Uma semana, e hoje a irmã veio aqui crendo no milagre. E o caroço sumiu.
4: Sumiu.
3: Tá curada. Sumiu o caroço. Vocês podem glorificar o nome de Jesus. É, eu sei que você não vai ficar de fora. Você não vai perder as bênçãos de Deus. Você será a próxima pessoa a testemunhar o poder de Deus nesta campanha de domingo. Amanhã, no horário das 7, 9 e 11 da manhã, Rua Senador Pompeu, número 27, aqui no centro do Rio de Janeiro.
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2: Olha, ouvintes, está chegando o dia 12 de outubro, a partir das 7 da manhã. Nós teremos aí um feriado nacional e nós queremos aproveitar esta data. É a data da medicina do Senhor Jesus Cristo. E teremos duas concentrações.
3: no horário das 7 às 9 da manhã, nós teremos a participação do presbítero Sandro Mesquita, que vai estar conosco pregando a palavra do nosso Deus.
7: Já percebeu que tu entrou aqui pesado, já está mais leve, o peso já caiu por terra. Você percebeu que você chegou aqui hoje triste, mas o anjo já trouxe alegria para você. Você percebeu, o anjo vai entrando, as portas vão se abrindo. A Bíblia fala que Pedro está o quê? Dormindo, um sono profundo. O sono estava tão gostoso que o anjo chega, dá um toque, dá uma sacudela em Pedro, manda ele se levantar, manda ele colocar as roupas, a capa, manda ele colocar o chinelo e fala: Pedro, agora fica de pé e me segue. Você imagina, e o anjo vai, o anjo na frente e Pedro atrás, as portas vão se abrindo, chega no portão principal, Pedro abre os olhos e ele olha e ele percebe, olha para um lado, olha para o outro, ele pensou que estava sonhando, mas não era um sonho, era realidade. Ei, meu irmão, ei, minha irmã, o teu milagre, o teu sonho vai se tornar em realidade nessa manhã. O que você pensava que não ia acontecer, vai acontecer na sua vida, vai acontecer na sua casa, vai acontecer na sua família.

0: Você estará conosco bem cedinho, participando deste primeiro culto. Aproveitando, meus irmãos, este feriado nacional. Presbítero Sandro Mesquita vai pregar a palavra de Deus no horário das 7 da manhã. Ele vai orar por revelação do Espírito Santo, fazer aquela oração também de libertação, de milagres. E eu tenho certeza, a medicina de Deus vai acontecer também no horário das 7 da manhã.
1: O nome da senhora?
2: Andréia.
1: Irmã Andréia, a senhora crê que a senhora está curada?
2: Creio.
1: Crê, minha irmã?
2: Creio.
1: Na sua cura nessa manhã?
2: Creio.
1: A senhora sabia que Jesus te curou?
2: Amém.
1: Jesus limpou a tua garganta.
2: Aleluia.
1: Agora?
2: Aleluia.
1: O milagre foi grande ou foi pequeno?
2: Grande.
1: Como é que tá aí? Passa a mão aí. Como é que tá aí? Amém?
2: Sim.
1: Hã?
2: Tô bem.
1: Tá bem? Não tá sentindo mais nada?
2: Não
1: está sentindo mais, não tem mais nada aí na garganta.
2: Não.
1: Porque a senhora foi curada.
2: Amém.
1: A senhora sabe quem te curou?
2: Jesus.
1: Foi quem?
2: Jesus.
1: O milagre foi grande ou foi pequeno?
2: Grande.
1: Deus abençoe, irmã Andréia. Palma para Jesus.
3: Eu vou descansar na tua palavra, confiar.
0: É, por isso eu quero convidar a todos neste momento, cheguem cedo para você encontrar lugar. É, a nossa nave principal vai se tornar pequena. Nós teremos este culto das 7 às 9 da manhã e das 9 horas em diante, nós teremos essa mega concentração. Pastor Davi Miranda Filho pregando a palavra do nosso Deus.
4: A Bíblia diz que havia 2 cegos... E eles ali, quando souberam que Jesus estaria ali, eles foram até onde estava Jesus. E Jesus disse: o que queres que eu te faça? Eu faço uma pergunta e a igreja responde. Jesus viu que eles eram cegos? Viu. E por que que Jesus perguntou? Porque queria saber se eles tinham fé. Jesus perguntou: vocês creem que eu posso fazer isto? Eles falaram: sim, senhor, eu creio. Então, Jesus curou os 2 cegos. A mesma coisa está acontecendo aqui hoje. Jesus está perguntando: você crê que eu posso te ajudar? Você crê que eu posso curar as tuas enfermidades? Vocês acreditam que eu posso resolver os teus problemas? Se você crer, a vitória está chegando até você! Glória a Jesus!

0: meus irmãos, nós já podemos sentir o impacto da presença de Deus. A presença de Deus será notória, vidas serão tocadas, vidas serão alcançadas pelo poder da palavra do nosso Deus. Ele vai orar por revelação, fazer aquela oração de explosão de milagres, aquela oração de libertação. E pode ter certeza, Jesus vai operar maravilhas na sua vida.
1: Escute a revelação. O Espírito de Deus está me revelando 12 pessoas. Escute a revelação. Você tinha dores terríveis na coluna. Você não conseguia fazer o movimento. Faça o movimento. 12 pessoas curadas agora, Jesus está me dizendo. O Espírito de Deus está fazendo 12 pessoas. Seu nome, irmão?
2: Meu nome é Douglas, pastor Davi.
1: O que foi que aconteceu?
2: Eu estou mais de 6 meses sem poder andar com a minha coluna. E eu vim para cá hoje de carro, sentado em cima de um colchão, porque eu não podia me movimentar. E na hora da oração, Jesus colocou as mãos na minha coluna, para a honra e glória do Senhor Jesus, estou curado. Eu não conseguia mover minhas pernas, não conseguia me abaixar.
1: Abaixando e levantando.
2: E não podia caminhar, só que agora eu vou correr aqui para aumentar a fé do povo, olha.

0: chegou, olha a situação que ele estava. Dá glória a Deus, igreja! Dá glória a Jesus, igreja! Me permita conversar com ele. Escute, irmão. O senhor falou que chegou em cima de um colchão.
1: Isso, porque eu dobrava o colchão no meio assim para colocar atrás da coluna, porque não dava para se movimentar.
0: Há quanto tempo essa enfermidade na coluna?
1: Eu já estou com essa dor assim, que eu não podia me movimentar já 6 meses, mas já tinha perto de mais de 1 ano já.
0: Veja, irmão, chegou aqui num colchão, irmãos. Dentro do carro não podia nem sentar. E ele correu, pulou, porque isso é o quê? Milagre, milagre, milagre, milagre! Glória a Deus, igreja!

0: Tragam os enfermos, paralíticos, as pessoas que estão desenganadas pelos recursos humanos. Vai ser o dia da medicina de Deus. E não vai parar por aí. Evangelista Maria Lorena vai estar conosco orando por revelação, fazendo aquela oração forte. 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Satanás vai entrar em desespero, porque a glória de Deus vai envolver este lugar.
1: Pode gritar, queima, queima, queima, toda legião de demônio que você quer com ela. Eu vou acabar. Eu deixo ele estancado dentro. Eles não têm nada. Eu tranco tudo. Eu acabo o marido dela. E ela fica desesperada. Você ganhou muito para fazer isso. Você não gosta dessas campanhas.
2: Não, ela vem aqui.
1: Pode gritar, queima ele, igreja. Pode gritar, queima ele, igreja. É uma legião, igreja. Fala comigo, Satanás.

Dia 12 de outubro, a partir das 7 da manhã, de 7 às 9, presbítero Sandro Mesquita, de 9 ao meio-dia, pastor Davi Miranda Filho e evangelista Maria Lorena. 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Ele deixa claro, aquele que vem a mim, de maneira nenhuma o lançarei fora. Venham participar conosco, dia 12 de outubro, às 7 da manhã e também às 9 da manhã. Rua Senador Pompeu, número 27, aqui no centro do Rio de Janeiro.

0: neste momento eu quero chamar a atenção de todos vocês para amanhã, neste domingo, aquela poderosa campanha, a campanha da restituição. Olha, ouvinte, é uma campanha que Deus levantou aqui em nossa igreja Deus e Amor para abençoar a sua vida, o seu lar, abençoar também toda a sua querida e amada família. Amanhã, em três horários, no horário das 7, 9 e também às 11 da manhã, nós estaremos aqui com vocês no prosseguimento desta campanha. E eu já quero te pedir, não venham só participar desta campanha. Aos domingos, você pode trazer a sua família, você pode convidar alguém para estar participando desta campanha. Quem sabe a sua semana é aquela correria, você não tem como estar aqui na igreja no decorrer da semana, mas amanhã, no domingo, você pode estar aqui e deve estar participando aqui desta campanha com a sua família. É uma campanha voltada à restituição, baseada no livro de Jó, e você sabe, Jó perdeu tudo o que ele tinha por uma permissão de Deus. O diabo tomou ali a família, tomou os seus bens, tocou na sua saúde e ele permaneceu fiel. Deus restituiu tudo na vida dele, a sua família, os seus bens, a sua saúde, e a restituição de Deus aconteceu em dobro. Você não pode ficar de fora. Você que me ouve neste momento, quem sabe vem sofrendo aí perdas na sua vida, quem sabe a família já foi embora, né? Já perdeu a família, já perdeu aí bens, empresas, já perdeu saúde. Deus estará presente conosco amanhã para restituir a sua vida. Eu estarei com vocês pregando a palavra de Deus na manhã deste domingo.
1: Pode perder pessoas queridas, mas permanecer inabalável na esperança. Na prática, isso significa, mesmo chorando, permaneceremos firmes. Mesmo decepcionados, continuaremos acreditando. Mesmo fracos, sabemos que Ele nos fortalecerá. Ser mais que vencedor não é não ter cicatrizes, mas é ter história que vai glorificar o nome do Senhor ao longo dos dias, ao longo dos meses, ao longo dos anos. Teremos cicatrizes, mas teremos também história. Levante a mão e vai adorando a Deus. Levante a mão e vai glorificando a Deus. Você terá história para contar. Nós lemos em Ester, capítulo 3 do seu livro, no versículo 13, nós vemos que Amã conseguiu um decreto que era irrevogável para matar o povo judeu. Mas o povo orou, o povo jejuou, Deus moveu o coração do rei. Quando a rainha entrou na sua presença para pedir misericórdia, ele levantou o cetro de ouro, dizendo: pode pedir até metade dos meus bens que eu te darei. Sabe o que é isso? Jesus está estendendo o cetro de misericórdia aqui nesta manhã. E assim

contra a sua empresa. Levante a mão e vai adorando. Levante a mão e vai adorando. O decreto do diabo está caindo por terra.

0: seu coração será impactado pela palavra de Deus neste domingo. Olha, ouvintes, a cada domingo Deus fala conosco de uma maneira especial e amanhã não será diferente. A glória de Deus tem estado conosco no decorrer desta campanha a cada domingo. Nós vamos acompanhar agora para você entender as pessoas testemunhando o poder de Deus. Pessoas que estão sendo abençoadas a cada domingo no decorrer desta campanha. Vamos lá, aumente o volume do seu rádio e vamos acompanhar testemunhos que irão acrescentar a sua fé. Irmã, qual é o seu nome?
1: Eu, Marina.
0: Irmã Marina, conte a bênção.
1: É o testemunho de um jovem, filho de um amigo meu de 45 anos, um casal maravilhoso que eu conheço há muitos anos. Eles moram em Olinda, aqui no Rio de Janeiro, e eu moro aqui na cidade, Catete. Ele também não vem na minha casa, nem eu vou na casa dele devido à distância, à inconveniência. E ele me pediu oração muito aflito, que queria uma cura para o filho. E aquilo me comoviu, disse, olha, eu não posso ir na igreja porque eu ando de bengala e é muito deserta a igreja. Mas quando eu for, eu conto a bênção, que eu sou membrada do ministério. Aí eu falei, o que é que você quer? Quero tirar o meu filho do hospital, que eu não aguento mais. Ele tem 27 anos, ele fazia hemodiálise há 3 anos. Mas aí ele ficou entubado, ele ficou muito grave entre a vida e a morte. Ele não tinha mais esperança de ver o filho vivo. Aí eu fiz o voto do livramento aqui para ele e orava. Todas as orações do Senhor, orava. Então, isso começou na rádio, eu comecei orando também. Quando ele deu a notícia para mim, que estava muito alegre, que o filho já tinha saído do CTI, 3 meses entubado, ele não comia só pela borracha, estava com um problema seríssimo nos rins. E eu disse, eu vou contar a vitória para você, mas eu quero também que você dê um culto e ação de graça em prol do seu filho. São 2 filhos, Ronan e Rodrigo. O Rodrigo, com 27 anos, estava muito doente e os pais não tinham esperança. Tem que ter a esperança, sim, eu vou orar. E eu tenho certeza que Deus vai fazer uma grande obra no seu filho, vai dar vida para vocês, que é muito jovem.
0: Espera aí, o jovem ficou hospitalizado 3 meses, a senhora orando pelo rádio, veio aqui, fez o voto do livramento, e hoje o filho está em casa.
1: Está em casa, cheio de saúde, para a glória de Deus.
0: Curado.
1: Curado, curado, tá completamente. Curado.
0: Que testemunho tremendo, curado. A mulher usou a fé. E o jovem que estava hospitalizado está curado.
1: Ele não tinha mais esperança de vida com o filho nem a mãe. Eles estavam loucos, desesperados. Claro, né? Não é impossível, né? Um jovem de 27 anos, né? 2 filhos, trabalhava com ele. De repente, o menino ficou muito doente e ficou internado, né? E então ficou entubado 3 meses. 3 meses são 3 dias, né? Já vinha doente há muito tempo, há mais de 4 anos.
0: Está curado.
1: Está curado, curado,
0: Deus
1: totalmente
0: cura
1: curado.
0: Mesmo. Pode aplaudir a Deus, meus irmãos. Jesus merece, porque Ele cura mesmo.
2: Todo joelho vai se dobrar.
0: Você acompanhou neste momento. São testemunhos tremendos. Olha, ouvinte, não dá para ficar em casa acompanhando esses testemunhos. É verídico, é real o que Deus está realizando nesta campanha aos domingos. E você que está precisando de uma restituição, você que está precisando de um milagre, vai ficar em casa? Eu sei que não, ouvinte. Deus vai te ajudar a estar conosco aqui amanhã, sendo abençoado também, recebendo a bênção de Deus. Vamos lá acompanhar mais um testemunho? Aumente o volume do seu rádio.
3: Essa irmã acabou de me falar agora que há tempos ela estava tomando remédios terríveis para a sua enfermidade de dor do seu lado direito e a dor não passava, mas agora, após a revelação, a dor sumiu, ela está chorando, emocionada, porque Jesus acabou de curar agora, pastor Antônio.
0: Irmã, qual é o seu nome?
4: Leia.
0: Irmã, conta pra nós o que aconteceu.
4: Amanhã eu vou fazer 4 meses que eu ando pra médico, gastando muito dinheiro com remédio. Nenhuma medicina fala o que eu tenho. Manda comprar remédio, eu compro. É remédio daqui, é remédio dali. Eu já não durmo, eu não como, eu não faço nada na minha vida. Minha vida é só chorar, sentir dor. Eu já não aguento mais.
0: Espera aí, minha irmã. Quanto tempo a irmã vem sofrendo?
4: 4 meses.
0: 4 meses tomando remédios e os médicos não descobriram o que a senhora tem.
4: Mandaram eu fazer uma mescopia. Eu fiz a mescopia. Falaram que desse lado tá com ferida, machucado.
0: Aí a irmã tomava remédio e as dores continuavam.
4: Muito remédio, muita quantidade de remédio. Minha casa tá uma farmácia.
0: Mas eu e já... agora, após a oração, o que é que aconteceu?
4: Eu não tô sentindo mais dores.
0: Sumiu
4: eu
0: as dores?
4: Senhor, que eu não vou sentir mais, Jesus.
0: As dores sumiram?
4: Sumiram, sumiram.
0: Sumiu as dores. Está curada por Jesus. Cadê o glória? A mulher está curada por Jesus. 4 meses tomando remédios. Meus irmãos, o médico não descobria. Depois o médico pede um exame e tem feridas do lado esquerdo. Mas a mulher chegou aqui hoje cheia de dores. Mas agora, após a oração, as dores sumiram para a glória do nome de Jesus. Cadê o glória?
5: O Emmanuel, Todo-Poderoso, como
0: Deus está te convocando para estar conosco amanhã. Eu tenho certeza disso. Não é por acaso, ouvinte, que Deus está permitindo você ouvir essas pessoas testemunhando milagres. Olha, Deus quer que você também seja uma prova viva do seu poder. Você vai se tornar também um testemunho do poder de Deus. Venham participar conosco amanhã. Eu quero acompanhar mais, porque esses testemunhos, eles acrescentam a nossa fé. Esses testemunhos chamam a nossa atenção. Vamos lá para mais um testemunho de fé.
6: Explosão de milagres, pastor Antônio dos Santos, irmãos presentes, ouvinte de casa, aqui está um irmão que há mais de 40 anos sofria com uma opressão muito grande, uma legião de demônios, fazia com que ele se debatesse, um ataque epilético muito forte, tomava remédios fortíssimos, mas na hora da oração de libertação, ele foi completamente liberto e agora está aqui conosco glorificando o nome do Senhor.
0: Irmão, qual é o seu nome?
7: Meu nome é Edson.
0: Irmão Edson, quanto tempo este problema?
7: 40 anos.
0: 40 anos.
7: É.
0: Mas agora, na hora da oração, o Senhor foi liberto e curado.
7: Amém.
0: Sentiu o milagre.
6: Pastor,
0: o Senhor sentiu o milagre.
6: A irmã dele que acompanha todo o caso de perto.
0: Irmã, conta pra nós, resumidamente, o que aconteceu.
7: Olha, desde pequeno que ele tem esse problema. Minha mãe sofria muito com ele. Né, ele ficava como morto, ele caía em qualquer lugar, estava trabalhando, às vezes caía lá como morto, ficava se debatendo, e foi uma luta muito grande. Aí minha mãe morreu, minha mãe pediu para eu não abandonar ele, então eu fiquei cuidando dele. Então a luta continua, a gente orando, orando, orando, mas sempre a mesma coisa, né? Aí hoje o meu esposo sempre falando que é para trazer ele aqui. Né? E hoje o Senhor preparou que nós viemos hoje aqui. E quando nós já estávamos saindo para ir embora, nós já estávamos chegando ali, ele me chamou e disse para mim assim: o meu coração, na hora que o irmão estava orando, o meu coração ficou assim tremendo.
0: Que
7: aí o que aconteceu? Olha o que aconteceu, né?
6: Na hora da oração, uma legião de demônios se manifestou na vida dele, pastor. E agora, para a glória de Deus,
0: está
6: ele está completamente liberto para a glória de Deus.
0: Dai glória a Deus. O diabo saiu. A doença também saiu. Eu sei que o que Deus já falou com você neste momento já foi o suficiente para mexer com a sua fé, para mover a sua fé. e você não vai ficar em casa amanhã, neste domingo. Olha, ouvintes, você vai testemunhar o poder de Deus. Amanhã, no horário das 7, 9 e 11 da manhã, nós estaremos no prosseguimento desta campanha. E eu já quero pedir a Deus para te ajudar a estar aqui conosco. Eu quero pedir a Deus para trazer toda a sua família para participar conosco desta campanha.
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0: Senhor meu Deus e meu Pai, é no nome do Senhor Jesus Cristo eu quero te louvar neste momento, por tudo que o Senhor vem realizando no decorrer desta campanha de domingo. Senhor, a sua glória tem sido manifesta, pessoas têm sido curadas, libertas, pessoas têm recebido a restituição do Senhor. E nós te louvamos, meu Deus, porque a presença do Senhor tem sido real conosco a cada domingo. E quero aproveitar este momento e pedir ao Senhor, esteja presente conosco amanhã, meu Deus, nos três horários, no horário das 7, das 9 e também das 11 da manhã. Eu sei que a cada pessoa que chegar até aqui, em cada horário, essas pessoas não retornarão para os seus lares de mãos vazias. Ó Deus querido, Deus poderoso, o Senhor tem falado conosco, meu Deus, através da palavra, da manifestação da sua presença, e amanhã não será diferente. Meu Deus e meu Pai, abençoe agora cada família que está acompanhando esta programação. São famílias que o Senhor já está convocando, Senhor, para estar conosco aqui amanhã, e essas pessoas já disponibilizaram em estar conosco nesta campanha. Meu Deus e meu Pai, que a bênção do Senhor, meu Deus, possa alcançar agora cada vida, alcançar, meu Deus, cada lar, alcançar cada família, e que haja restituição do Senhor. É o que eu te peço, meu Deus, e também te agradeço no nome de Jesus. Amanhã nós estaremos aqui aguardando por você, aguardando por toda a sua família. Rua Senador Pompeu, número 27, aqui no centro do Rio de Janeiro.
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2: 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Por meio da fé, da solidariedade e do cuidado com o próximo, estendemos as mãos a quem mais precisa, levando acolhimento e dignidade a pessoas em situação de vulnerabilidade em todo o Brasil. No projeto Casa Aberta Reviver, criamos espaços de acolhimento em São Paulo, Belo Horizonte, Pacaraíma, Boa Vista e Teresina. 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Já no projeto Água para o Nordeste, que já expandimos também para o norte do Brasil, levamos água potável para comunidades onde a seca e a escassez ainda são parte da rotina. 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Projeto Água para o Nordeste. Esse projeto tem como objetivo garantir o acesso ao recurso mais básico e essencial para a sobrevivência: a água. No estado do Piauí, mas precisamente no município de Paulistana, adquirimos em 2021 um terreno com área total de 300 mil metros quadrados. E agora temos a Vila Reviver Paulistana. Vários poços foram perfurados para captação de água no subsolo dessa região. Porém, a água é salobra, imprópria para o consumo humano. 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A água passa por um processador que retira todo o sal e impureza, tornando a água própria para o consumo humano. 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
5: A paz do Senhor, irmão. Aqui é a Francisca, aqui da Zona Sul, São Paulo, Tapicerica da Serra. Olha, eu quero contar uma benção que eu recebi das mãos do Senhor Jesus. Aí eu fazendo meus exames de rotina, né, no posto de saúde, a médica me pediu um exame de mamografia. E aí eu fiz. Quando eu recebi os resultados, não deu nada. Estava tudo bem. Mas só que veio pedindo para mim fazer todo ano, né? E aí, quando foi em 2020, fechou e eu não, por causa da pandemia, e eu não fiz. Aí, quando foi em 2021, eu fiz novamente. E aí, quando eu recebi o resultado, veio falando assim que eu estava com um pouco de infecção no meu seio esquerdo, né? E ali eu fiquei preocupada, mas confiando no Senhor. E ali a médica pediu uma ultrassom. Aí ela deu encaminhamento e enquanto eu esperava o chamado para me fazer a ultrassom, eu fiz um voto com Deus. Se Deus me curasse aquela infecção que eu fiquei preocupada, né? Me curasse, é que eu ia pagar um carnezinho da Fundação Rever de agradecimento a Deus e também contaria a benção. Ali eu fiquei esperando, né? O chamado para me fazer a ultrassom. Aí demorou até um pouco, né? Mas depois chegou o chamado para me fazer. Aí eu fui lá, fiz a ultrassom, né? Aí quando eu recebi o resultado da ultrassom, irmão, não deu nada na minha ultrassom, deu tudo normal, sem problema nenhum no meu seio. Graças a Deus. E eu hoje estou pagando meu voto, né, que eu fiz com Deus de contar a benção. Graças a Deus eu fui curada daquela infecção, né? Não deu nada na ultrassom. Graças a Deus, eu agradeço a Deus muito, porque Ele é maravilhoso na nossa vida. Se nós pedir com fé, nós alcançamos a vitória. Eu alcancei essa vitória. Graças a Deus que não deu nada e eu estou curada para a glória de Deus. E agradeço a oportunidade em nome de Jesus.
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Glória, oh glória, oh glória, Deus orienta a nossa vida, meu Pai. Ah, Senhor Jesus, dá-nos força para perseverar, Senhor. Eu sou pobre e necessitado, mas o Senhor cuida de mim. Nós somos pobres, nós somos necessitados, Senhor, oh glória, da Tua misericórdia, Senhor, da Tua presença, oh Pai, do Teu toque, batiza, Senhor, batiza, Senhor, batiza. Enche, meu Pai, aleluia, cada vaso, Senhor, da boa medida, recalcada, cada sacudida, transbordante, meu Pai, aleluia, dai, Senhor, a porção dobrada, meu Deus, a porção dobrada, oh glória, do Teu Espírito Santo, Senhor, derrama, derrama mesmo, Senhor, a porção dobrada do Teu Espírito Santo, Senhor Jesus, usa-nos, Senhor, oh glória a Deus, com poder e com autoridade, para pisar escorpiões e serpentes, e toda a fúria do inimigo, Senhor Jesus, dai-nos poder, Senhor Jesus, derrama do Teu poder, usa minha irmã, Senhor Jesus, usa esse vaso, meu Deus, o meu irmão, aleluia, Pai, no dom de cura, meu Pai, na palavra da ciência, meu Deus, usa mesmo, derrama, derrama, derrama, meu Pai, derrama, Riala canta namastê, Senhor, oh glória, derrama o dom, Senhor Jesus, derrama os dons mais excelentes do Teu Espírito Santo, batiza, meu Pai, batiza, renova essa vida, renova, Senhor Jesus, batiza, Senhor Jesus, oh glória, com a palavra de ciência, com a palavra, de, aleluia, de sabedoria, com dom da fé, Senhor, aumenta, Senhor Jesus, aleluia, Senhor, oh glória, o fogo mesmo, Senhor, arderá continuamente sobre o altar e não se apagará, oh glória, Deus, derrama, derrama do fogo, meu Pai, derrama do poder da unção do Espírito Santo, oh glória, Deus, aleluia, Senhor Jesus, derrama o dom da profecia, meu Pai, Pai, derrama, Senhor Jesus, oh glória, o dom de maravilhas, Senhor Jesus, derrama o dom de línguas, Senhor, o dom de discernir os Espíritos, o dom de interpretar as línguas, meu Deus, da vitória, Pai, batiza, batiza, Senhor, batiza mesmo, meu Deus, batiza, Senhor, com o Teu poder, tem misericórdia, meu Pai, tem misericórdia, Senhor, oh glória a Deus, é mais um pouquinho, meu Pai, oh glória a Deus, aleluia, derrama do Teu poder, Senhor, da Tua graça, da Tua presença, ó Deus, vivo Deus Santo, riatanta lamacê, Senhor, oh glória, glória a Deus, oh glória, batiza, batiza, batiza, batiza, batiza, batiza, batiza, meu Pai, batiza, Senhor, enche, enche mesmo, Senhor Jesus, do dom da cura, o dom de maravilha, Senhor, Pai, opera milagre nessa tarde, Senhor Jesus, oh glória. Oh glória a Deus, abençoa, meu Pai, nossos irmãos que se unem conosco na cadeia de rádio, meu Pai, dá vitória para essas vidas, Senhor, abençoa, entra nessa casa, entra nessa vida, entra nesse carro, meu Deus, oh glória, vai abençoando, meu Pai, vai abençoando, Senhor Jesus, essa pessoa que ora conosco, Senhor, que ora conosco, que ora com a Tua igreja, aleluia, aqui com a sede mundial, meu Pai, oh glória a Deus, abençoa essa vida, abençoa essa casa, abençoa mesmo, Senhor Jesus, esse caminho, abre, Senhor Jesus, as portas, multiplica, Senhor, multiplica a Tua vitória, multiplica a Tua bênção, multiplica o Teu poder, Senhor Jesus, a Tua compaixão, a Tua misericórdia, manda fogo mesmo, ajuda, Senhor Jesus, ajuda, ajuda-nos, meu Pai, oh glória a Deus, aleluia, nessa missão, Senhor, abençoa o trabalho da Fundação Reviver, abençoa o trabalho da Associação Help, abençoa, meu Pai, oh glória a Deus, o trabalho com as crianças, Senhor Jesus, dá vitória, meu Deus, dá vitória também, Senhor Jesus, oh glória a Deus, com cada um dos trabalhos da Fundação Reviver, manda fogo do céu, Senhor, manda fogo do céu, oh glória a Deus, aleluia, meu Pai, dá vitória para esse vaso, Senhor, dá vitória em nome de Jesus Cristo, abençoa, abre os caminhos para esse jovem, Senhor, abre os caminhos. Abre o entendimento da Tua palavra, Senhor Jesus, para essa vida, salva mesmo, Senhor, salva mesmo essa vida, em nome de Jesus Cristo, Rei dos Reis, Senhor dos Senhores, nós clamamos a Ti, Senhor, nós clamamos a Ti, Senhor Jesus, certos da vitória, certos, Senhor Jesus,

glória da tua resposta. Responde, meu Pai, responde com fogo, responde com fogo, ó glória. Abençoa nossos irmãos, Senhor Jesus, que oram conosco no YouTube, nossos irmãos que oram conosco no, aleluia, no Instagram, no Facebook, nossos irmãos que oram conosco, Senhor, ó glória, aqui na sede mundial, nossos irmãos que oram conosco pela, aleluia, pela transmissão do rádio, da vitória para essas vidas, da vitória mesmo. Entra nessa casa, entra nesse caminho, entra nessa vida, Senhor Jesus, salva. Salva as almas, meu Deus, salva as almas perdidas, oh glória, oh glória, oh glória, oh glória, abençoa, abençoa esse caminho, meu Pai, da vitória, em nome de Jesus Cristo, em nome de Jesus Cristo, mais um pouquinho, e o que há de vir não tardará, meu Pai, oh glória, oh glória, glória, oh glória, Deus, aleluia, manda fogo mesmo do céu, manda fogo mesmo do céu, Senhor, Deus de poder, Deus vivo, Deus santo, oh Pai, oh glória, oh glória, oh glória, nós cremos no Senhor, na força, no teu poder, na tua misericórdia, misericórdia, na tua graça, Senhor, opera mesmo, Senhor, porque operando Deus, quem impedirá? Ajuda-nos, meu Pai, ajuda-nos a fazer a tua obra, ajuda-nos, meu Pai, no trabalho da fundação e viver da vitória, Senhor Jesus, ajuda-nos, Senhor, oh glória a Deus, aleluia, Senhor, tem misericórdia mesmo, Senhor, tem misericórdia mesmo, Senhor Jesus, move, move o teu poder, dai-nos força, dai-nos graça, dai-nos, Senhor Jesus, oh glória da tua unção, Senhor, unja minha cabeça com óleo e meu cálice transborda, Senhor Jesus, segura, segura nas minhas mãos, Senhor, segura nas mãos dos meus irmãos, das minhas irmãs, segura mesmo, oh glória a Deus, aleluia, abençoa, meu Pai, e PDA Play, Senhor Jesus, toda essa equipe, abençoa em nome de Jesus Cristo, meu Pai, oh glória, da vitória para essas vidas, meu Senhor, da vitória para todos aqueles que clamam conosco, aleluia, oh glória, oh glória a Deus, clama a mim, responder-te-ei e anunciar-te-ei coisas grandes e firmes que não sabes, mas que eu te mostrarei, invoca-me no dia da angústia. Eu te livrarei e tu me glorificarás, assim nós invocamos o teu nome, nós clamamos pela tua presença, oh Pai, muito obrigado, Senhor, muito obrigado por mais essa oração, meu Deus, muito obrigado por mais um dia na tua casa, muito obrigado pelo perdão dos pecados, pela redenção, Senhor, pelo teu sangue derramado na cruz, por tudo aquilo que o Senhor tem feito por nós, Senhor, aleluia, por muito obrigado, meu Deus, oh glória, por todas as coisas, oh glória a Deus, que o Senhor fez na nossa vida, na minha vida, meu Pai, muito obrigado, Senhor, por tudo, meu Deus, aleluia, pelas vitórias, pelas bênçãos, aleluia, pelos livramentos, Senhor, oh Pai, pelos ensinamentos, Senhor, oh glória a Deus, por cada dia, Senhor, que o Senhor tem estado conosco, muito obrigado, Senhor, por tudo, meu Pai, por tudo, Senhor Jesus, muito obrigado, Senhor, oh Pai, oh Deus vivo, Senhor, pelo meu trabalho, aleluia, pela minha família, oh Pai, pelo aleluia, Senhor Jesus, pela esperança, a Pai, pela salvação, muito obrigado, Senhor Jesus, pelo teu sangue derramado na cruz, muito obrigado, Senhor, por mais essa oração, meu Deus, muito obrigado, meu Deus, aleluia, Jesus, oh glória, Davi falou, eu também posso falar,

0: a Deus, aleluia. Maravilha, pode bater as palmas para Jesus, pode bater as palmas para Jesus, ô glória. Você está na casa de Deus, aqui é o lugar da bênção, aqui é o lugar da vitória, aleluia. Pode dar palma para Jesus, pode dar glória a Deus, pode dar aleluia, pode sentir a presença do Senhor, ô glória. Deixa Jesus entrar no seu coração, deixa Jesus entrar mais na sua vida, ô maravilha. Saúde o povo de Deus mais uma vez, com a santa paz do Senhor Jesus, ô glória, ô maravilha Jesus. Pode trazer aqui seu pedido de oração, hoje é o primeiro dia da campanha da multiplicação. Hoje é o primeiro dia da campanha da multiplicação, ô glória, pode trazer aqui, tenha fé, sem fé é impossível. Sem fé é impossível. Quem é aquele que crê? Quem é aquele que crê? Quem é aquele que crê, recebe. Aleluia, tenha fé. Traz aqui seu pedido de oração. Pode trazer seu pedido de oração. Oh, glória a Deus. Quem não trouxe seu pedido de oração, está vindo aqui pela primeira vez, não trouxe, deixou, trocou de bolsa, trocou de carteira, deixou na outra bolsa, deixou no outro paletó. É só ir lá no fundo. Vai lá no fundo. Oh, glória a Deus. Ali na livraria tem uma bancada, você pega, tem caneta, você deixa lá, você escreve o seu pedido de oração, deixa lá, não, traz aqui. Se você não quiser trazer na minha mão, deixa na mão dos varões e das varões de fogo, dos obreiros da igreja, das obreiras da igreja, e eles trazem aqui para mim, e nós já vamos orar. Daqui a pouco nós vamos orar e Deus vai fazer o milagre. Deus vai visitar essa pessoa que está no hospital, essa pessoa que está desenganada, essa vai resolver esse problema que você tem na sua vida. Aleluia, creia. Sem fé é impossível agradar a Deus. Tenha fé. A oração do justo pode muito em seus efeitos. Aleluia. Eu creio na oração da igreja. Eu creio muito na oração da igreja. Deus e amor. Oh, glória a Deus. Vamos louvar a Deus. A irmã Sandra, a irmã Luana já estão aqui para louvar a Deus. Aleluia. Nós vamos louvar a Deus como sempre. Como sempre a nossa liturgia é assim, nós vamos louvar a Deus com dois hinos e depois nós já vamos orar por todos os pedidos de oração. Você que está em casa, meu irmão, você que está em casa, minha irmã, você que está acompanhando no Instagram, no YouTube, no programa Voz da Libertação, deixa o seu pedido de oração lá no YouTube. Vai no YouTube, Igreja Deus e Amor Oficial, e deixa o seu pedido de oração no chat, porque nós já vamos orar. E você que quer evangelizar, que quer falar do amor de Deus, ô glória, você quer falar do amor de Deus, compartilha essa transmissão, compartilha, põe lá no grupo da sua família, para sua família toda receber essa oração, receber a palavra de Deus, já compartilha imediatamente, por favor, em nome de Jesus Cristo, já compartilha essa oração, essa transmissão, para que nós possamos orar por toda a sua casa, por toda a sua família. Oh, glória a Deus, para que a palavra de Deus chegue nos corações e nas vidas. Vamos louvar a Deus, as palmas, o glória a Deus, o aleluia, são bem fortes para Jesus.
1: Glória a Deus. Cumprimento a igreja com a paz do Senhor Jesus. Amém.

0: Maravilha, bate mais forte as palmas para Jesus, bate mais forte as palmas para Jesus, oh glória a Deus, aleluia. Ainda dá tempo, vai lá no fundo, traz seu, escreve seu pedido de oração, traz aqui, ó, quantas pessoas já estão com seus pedidos de oração aqui, aleluia, já depositados para a gente orar. Oh glória, tenha fé, vá lá no fundo, vai seu pedido de oração, traz aqui, que nós já vamos orar, nós vamos orar a favor da sua família, você que está nos acompanhando, aleluia, pelas redes sociais, vai no YouTube, e põe seu pedido de oração, Igreja Deus e Amor Oficial. Vamos louvar a Deus, mais um hino, e as palmas e o glória a Deus, aleluia, bem fortes para Jesus, oh glória.
1: Senhor Jesus, são dos irmãos capazes, Senhor Jesus, nós vamos louvar o Senhor com o hino 192, irmãos Verba Cristã, 192.

Glória a Deus, aleluia. Fica de pé, fica de pé, fica de pé. Chegou o momento da vitória, chegou o momento da bênção. Já tem gente curada, já tem gente que chegou com o pulmão pesado, falta de ar. E agora já está tranquilo, já saiu aquele peso do pulmão, aquele peso que estava nas costas e até as costas, já sumiu em nome de Jesus Cristo, aleluia, Jesus já está operando aqui, ô glória, levanta as mãos igreja, aleluia, quem crê no milagre levanta a mão, ô glória. Aleluia, Senhor meu Deus e meu Pai, Pai de poder, Deus de misericórdia, Senhor Jesus, olha aqui, Senhor, olha essas pessoas que estão com os nomes nesses papéis, essas pessoas que puseram o nome no chat de oração, ô glória, ô Pai, aleluia, Senhor, nós esperamos em Ti, nós esperamos no Senhor, nós esperamos a Tua resposta, meu Pai, nós esperamos o Teu socorro, porque o Senhor é socorro, bem presente na hora da angústia, invoca-me no dia da angústia, eu te livrarei, tu me glorificarás, assim nós clamamos a ti, Senhor, assim nós buscamos, meu Deus, a resposta, responde, meu Pai, responde o nosso clamor, responde com fogo, meu Pai, responde, Senhor, ô glória a Deus, entra nessa casa, entra nesse hospital, entra, meu Deus, ô glória, nessa enfermaria, Senhor, ô Pai de poder, tira, Senhor Jesus, essa dor, tira essa fraqueza, tira, meu Pai, aleluia, Senhor Jesus, esse câncer, queima todo o câncer, Senhor, queima todo o câncer, queima, meu Pai, tira, Senhor Jesus, essa enfermidade dos ossos, essa fraqueza, meu Deus, ô glória, dos músculos, Senhor, meu Deus, esse problema no sangue, meu Pai, ô glória a Deus, aleluia, esse tumor, Senhor Jesus, quebra, Senhor, quebra todas as pedras do rim, Senhor, quebra todas as pedras da vesícula, meu Deus e meu Pai, tira, Senhor Jesus, ô glória, tira essa enfermidade, meu Pai, tira essa enfermidade, ô glória a Deus, aleluia, das pernas, meu Pai, dos braços, ô Pai do coração, Senhor Jesus, do intestino, ô glória, cura, meu Pai, cura essa vida, ah, Pai, liberta, Senhor, liberta, liberta quem está preso no álcool, no jogo, Senhor, na prostituição, liberta, meu Pai, essa pessoa, ô glória a Deus, que está acorrentada por Satanás, meu Deus, vai queimando, Senhor Jesus, toda obra do inferno, toda obra do inferno, toda obra maligna, sai da nossa casa, sai da nossa vida, sai do nosso caminho, sai Satanás, sai Lucifer, sai Pombagira, Tranca-Rua, Exu Caveira, Zé Pilintra, obra feita, saia, saia do nosso caminho, sai da nossa vida, sai do nosso trabalho, sai, sai em nome de Jesus Cristo, todo impedimento, todo demônio de loucura, de depressão, saia, saia pelo poder que é no sangue, toda confusão mental, saia, saia, toda fraqueza mental, saia, em nome de Jesus Cristo, saia dessa vida. Saia dessa casa, saia desse caminho em nome de Jesus Cristo, Senhor, passa a tua espada, meu Pai, passa a tua espada, vai na frente do meu irmão, da minha irmã, vai na frente da tua serva, vai na frente do teu servo, peleja, meu Pai, peleja por essas vidas, peleja por esse lar, por essa família, peleja mesmo, Senhor, dá vitória, Senhor Jesus, dá vitória para essa vida, abre, Senhor Jesus, todas as portas, multiplica a tua bênção, Senhor, derruba todas as muralhas, meu Deus. Deus, ô glória, move as águas do teu poder, meu Pai, move as águas do teu poder, da vitória, em nome do Pai, do Filho e do Espírito Santo de Deus, aleluia, glória a Deus, aleluia, Pai, ô Senhor Jesus, dá vitória, meu Pai, confirma, Senhor, confirma a tua vitória, Senhor, visita cada uma dessas pessoas, visita mesmo os que estão aqui, os que estão no chat, ô glória a Deus, aleluia, Pai. Amém, Jesus. Pode sentar e bater bem forte as palmas para Jesus. Dó maior, ô glória. Mostra.

0: aleluia, lavado com teu sangue. Oh, glória, maravilha. Quem crê no milagre, fala: eu creio. Quem crê que Jesus já visitou aqui? Aqui eu estou vendo o que, que eu estou vendo? O que, que eu estou vendo aqui? Vitória. Quem está vendo o papel? Aqui nós estamos vendo vitória. Aqui tem um punhado de bênção, de vitória, de livramento. Jesus já visitou. Jesus já visitou quem está aqui, já visitou quem está em casa, já visitou você, aleluia. Jesus já está operando. Jesus já está operando. Quem sentiu o toque do Senhor? Quem sentiu o toque do Senhor? Quem sentiu a presença de Deus na oração de Deus? Quem sentiu a presença de Deus? Quem Jesus já te visitou? Aleluia. Quem sentiu o fogo do Espírito nessa oração? Só quem sentiu o fogo do Espírito, levanta a mão. Não precisa levantar a mão se não sentiu, mas só quem sentiu o fogo de Deus nessa oração, segura a sua mão levantada para Jesus. Jesus está aqui, meu irmão. Bate palma para Jesus. Pode bater as palmas para Jesus. Oh, glória! Oh, glória a Deus! Aleluia! Louvado seja o nome do Senhor. Fica de pé, fica de pé, fica de pé. Pega a sua Bíblia. Pega a sua Bíblia. Aleluia, Jesus. É Gálatas capítulo 9, Gálatas capítulo 9, ô glória. Não, capítulo 6, que não tem 9, Gálatas capítulo 6.
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14: 16 horas e 1 minuto.
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Aleluia, Jesus. Maravilha. E não cansemos de fazer o bem, porque no tempo certo nós vamos ceifar. E daí ele termina, o apóstolo Paulo, ele termina dizendo para a gente não desfalecer. Então ele fala para não cansar e fala para não desfalecer. Aleluia. Não cansar e não desfalecer. Irmãos, tudo que a gente faz para Deus é verdade. Tudo que a gente faz para Deus é pouco. Tudo que a gente faz para Deus, meus irmãos, tem resposta. A palavra do Senhor diz assim: chegai-vos a Deus e Ele chegará a vós. Tudo que a gente faz, cada oração, cada clamor, cada momento em que nós estamos na vigilância. Aleluia. Aleluia, porque tem gente que ora bastante, mas não vigia. Não adianta, tem que orar e vigiar. Orar e vigiar. Vigiar e orar. Vigiar sozinho não adianta. Crente que não ora não é crente. E crente que não vigia também não é crente. Não é assim? É assim. Por quê, meus irmãos? Porque a porta é estreita. A porta é estreita. E o caminho, meus irmãos, o caminho é apertado. E o caminho é longo. O caminho é longo. Tem que perseverar até o fim. Perseverar até o fim. E daí o apóstolo Paulo, ele escreve para a gente não nos cansar de fazer o bem. E quando ele está falando de cansar de fazer o bem, não é para Deus, porque Deus já fez muito mais para nós. Nós agora temos que fazer o bem porque nós somos crentes, porque nós somos de Deus, porque faz parte da nossa identidade, faz parte da nossa natureza, faz parte do nosso chamado, faz parte da nossa vocação, faz parte de ser uma nova vida, faz parte de ter um novo nascimento para Deus. Aleluia, porque quando a gente desce as águas batismais, quando a gente vê Jesus na cruz, nós somos nova vida. Nova vida. Na nossa vida, então, é tudo novo. É tudo novo. Aleluia, nós somos nova vida. Nova criatura. Nós temos um novo caminho, um novo jeito de pensar. E a gente não pode cansar de fazer o bem. Mas como assim cansar de fazer o bem? Irmãos, o bem que você faz nem sempre volta para você. Não é assim? Tem muita gente assim. Eu sempre digo para os irmãos, sejam gentis com a vida, que a vida vai ser gentil com você. Mas nem tudo que a gente faz de bem, volta como bem. Não, não volta. Tem vezes que não volta mesmo. Tem pessoas que às vezes você ajuda tanto. Todo mundo aqui já passou por isso, você ajuda tanto, você se dedica tanto. E aquela pessoa está sempre falando mal de você. Está sempre com raiva de você, está sempre com ódio. Aleluia, quantas pessoas, meus irmãos, na nossa vida, a gente se dedicou, deu coisas para elas, fizemos o que podia e muitas vezes o que não podia, e recebeu ingratidão. Aleluia, é assim. Por isso que o apóstolo Paulo, ele fala duas vezes, para a gente não desfalecer e para a gente não cansar. Porque cansa? Cansa. Porque nós somos... Temos uma natureza diferente do mundo. O mundo não tem a natureza de Deus. Quem é de Deus faz as coisas de Deus. Jesus nunca se cansou de mim. Jesus nunca se cansou de você. Nunca. Aleluia. Foi assim que Jesus fez conosco. E é assim que ele diz na palavra dele: não nos cansemos de fazer o bem. Porque o mundo não entende essa linguagem. Aleluia. E é por isso que a gente não pode cansar, porque às vezes a gente olha e fala, eu fiz tanto, e não resulta, não resolve. Essa pessoa continua assim. Trabalhei tanto, fiz tanto bem para essa pessoa me tratar dessa forma, me tratar dessa maneira, me desrespeitar dessa forma. E, aleluia, nós então não podemos desfalecer, não pode desanimar. Não desanima, minha irmã, não desanima, meu irmão. Porque você foi chamado para fazer o bem. Para fazer o bem. Aleluia.
E a palavra do Senhor diz mais, para a gente pagar o mal com o bem. Por quê? Porque a gente vence o mundo. Quando a gente paga o mal com o bem, nós vencemos o mundo. Aleluia, o mundo quer que você fique como ele. O mundo quer que você feche o seu coração. O mundo conhece uma coisa: vingança, rancor, ódio. Aleluia. É isso que o mundo conhece. Isso que o mundo faz. Isso que o mundo sabe fazer bem. Aleluia. Nós não somos do mundo. Nós somos de Jesus. Nós somos de Deus. Aleluia. Nós não somos igual ao mundo. Deus nos deu um novo coração, uma nova mente, um novo olhar, uma nova esperança. Jesus mandou que a gente desse a outra face. A outra face. Aleluia. Jesus não quer que a gente se vingue. Jesus não quer que você fique com ódio. Jesus não quer que você pague com a mesma moeda. Aleluia. Isso estava no Antigo Testamento. Nós não somos do Antigo Testamento. Nós somos do Novo Testamento. Nós somos da graça. No Antigo Testamento era olho por olho, dente por dente. E agora? Agora não. Agora nós conhecemos o amor de Deus. E o amor de Deus nos enche. O amor de Deus nos completa. Aleluia. Agora nós fazemos o bem, não porque a gente espera o bem, mas nós fazemos o bem porque é para isso que nós estamos aqui. Para cumprir com a nossa parte, para cumprir com a nossa missão, aleluia. Fazer o bem sem esperar a resposta. Aleluia, a gente faz o bem, não é porque a gente quer que o outro agradeça. A gente faz o bem porque é o certo. Porque a gente aprendeu de Deus assim. Aleluia, porque é assim que nós somos. Porque o Espírito Santo está na nossa vida. Aleluia, porque o amor de Deus transborda no nosso coração. Aleluia. Então, irmãos, a gente não pode cansar. Como é que é? Não pode cansar de fazer o bem. Jamais. Aleluia. Não pode cansar de fazer o bem. Mas, meus irmãos, às vezes eu digo para os irmãos que é difícil. É difícil. Porque o mundo é duro. O mundo é muito duro. É assim mesmo. O mundo é mau. Não é assim, varão? O mundo é mau. O mundo é muito mau. Aleluia. E todo aquele bem que você faz, não volta para você. E você fica triste, eu fico triste. E a gente chora. Não é assim? É assim. É assim, porque não tem nada mais duro, meus irmãos, do que a injustiça. Mas o mundo é justo? O mundo não é justo. A gente não, justiça só com Deus. Aleluia. Então o mundo é injusto. O bem que você faz não é o bem que volta para você. Você faz o bem, a gente faz o bem, porque é assim que tem que ser. Porque é assim que nós somos, porque você é de Deus, nós somos de Deus, aleluia. Então o bem está dentro de nós, porque Jesus está dentro de nós. Jesus fez o bem para mim, Jesus fez o bem para você. E nós fazemos o bem porque é assim, porque é o certo, porque é assim que nós estamos felizes, aleluia. Porque a gente não busca o mal de ninguém, porque a gente não quer perseguir ninguém, mesmo que aquela pessoa nos odeie, mesmo que aquela pessoa, aleluia, busque o nosso mal. A gente não responde mal com mal. A gente responde mal com bem, porque nós somos da justiça. Nós somos da justiça, nós somos da fé. Nós somos do amor, nós somos aqueles que andam sobre as águas. Aleluia. Então, meus irmãos, a gente não cansa de fazer o bem. Não pode cansar de fazer o bem. Tem que continuar fazendo o bem. Aleluia. E às vezes parece que você faz o bem e não adianta nada. Aleluia. Mas adianta sim. Tudo que a gente faz de bem, adianta. Adianta. Por quê? Porque como diz a palavra do Senhor, no tempo certo nós
ceifaremos, aleluia. No tempo certo, nós ceifaremos, aleluia. No tempo certo, aleluia. Pode bater mais forte as palmas para Jesus. No tempo certo nós ceifaremos. Quanta coisa já acontece na nossa vida de bem, de bom, que a gente nem esperava. Quantas vezes acontecem as coisas e a gente não está nem esperando, ô glória. Quantas vezes acontece na nossa vida uma notícia boa que a gente não estava nem... Ô Jesus do céu. Que a gente não estava, que a gente não plantou, mas que Deus nos deu. Por quê? Porque Deus está vendo o nosso coração. Porque Deus conhece a nossa vida. Porque Jesus conhece a nossa necessidade. Porque Jesus sabe que nós estamos plantando no deserto. Nós plantamos no deserto, numa terra seca. Aleluia. E do mesmo jeito que você fazer o bem, é mesmo fazer o bem, é como plantar no deserto. Você coloca aquela semente e espera em Deus. Você faz sua parte, você tem que plantar, você tem que semear, você semeia. E quem é que faz, quem faz aquela semente crescer? É Deus. Mas você fez a sua parte. Você fez a sua parte. O resto está na mão de Deus. O resto está na mão de Deus. E como uma semente, a semente ela é como a palavra de Deus, ela está ali plantada, a gente não está vendo. Mas ela tem que morrer para dar fruto. Aleluia. Aleluia, tem que morrer para dar fruto. Então, meus irmãos, a gente espera no Senhor. A gente espera em Deus. A gente planta o bem. A gente semeia o bem. Aleluia, espera que Deus faça a obra através daquilo. Aleluia, porque o Senhor diz que tudo que ligares na terra será ligado no céu. Tudo que ligares na terra será ligado no céu. Aleluia. Então, meus irmãos, a gente liga a pessoa com Deus. Pelo amor, pela fé, fazendo o bem, estendendo a mão, dando a outra face. Uma vez um amigo meu me perguntou, até quantas vezes a gente tem que perdoar? Aí eu falei, isso está na Bíblia, isso está fácil. Até 70 vezes 7. No mesmo dia. No mesmo dia. Aí ele respondeu, mas aí é difícil demais. Eu falei, pois é. Mas a gente tem o bem no nosso coração. Quanto mais a gente faz o bem, meus irmãos, mais você se acostuma a fazer o bem. Aleluia. Quanto mais você faz o bem, e às vezes você não recebe nenhuma gratidão. Aleluia. Às vezes você não recebe nenhum muito obrigado, mas você sabe que você fez a sua parte, e é isso que interessa. Aleluia. Mas você sabe que você plantou. Está plantado, você fez sua parte. Mas você se acostuma. E quanto mais a gente se acostuma a fazer o bem, mais perto nós estamos de Jesus. Mais perto nós estamos do Pai. Mais perto nós estamos do Mestre. Porque foi assim que Jesus fez conosco. Porque foi assim que Jesus tratou. Porque Deus amou o mundo de uma forma tal que deu o seu Filho. Para que todo aquele que nele crê, não pereça, mas tenha a vida eterna. Aleluia. E quem pode bater as palmas para Jesus? Pode bater as palmas para Jesus. Aleluia. Então, meus irmãos, fazer o bem sem olhar para quem, fazer o bem a tempo e fora de tempo, fazer o bem sem esperar uma resposta, fazer o bem mesmo quando a pessoa responde com mal, fazer o bem quando você está fazendo bem e a pessoa está falando mal de você. Aleluia. Isso faz crescer. É isso que faz crescer. É isso que é o amor verdadeiro. O amor verdadeiro, ele não busca recompensa. Tudo sofre. Não é assim? Não é assim que está escrito? Tudo sofre, tudo padece. É isso. Ainda que eu falasse a língua dos homens e a língua dos anjos, sem o amor, eu não seria nada.
Sem o amor eu não seria nada. Então, a gente não se cansa. Não se cansa de fazer o bem. A gente faz o bem e vem o vento contra a gente, mas a gente continua fazendo o bem. A gente faz o bem e vem a tempestade, mas a gente continua fazendo o bem. A gente faz o vento e vem o tapa. E vem o soco, e vem o xingamento, mas a gente continua fazendo o bem. A gente prossegue carregando a nossa cruz. Aleluia! Por quê? Porque fazer o bem dá crescimento, irmãos. Do mesmo jeito que a semente cresce, aquela semente que a gente plantou também cresce na nossa vida. Porque quando a gente olha para trás e vê que fez o correto, que fez o bem, a gente fica feliz com Jesus. A gente fica contente com Deus, aleluia. Que quando a gente passou por aquele deserto, por aquela tempestade, a gente olha que a gente não deixou de ser um crente. Não deixou de fazer as coisas de Deus, mas continuou perseverando, fazendo a coisa de Deus. Isso dá crescimento. Isso dá crescimento, isso dá satisfação, aleluia. A gente aprende no Espírito. A nossa fé cresce. A nossa fé cresce. E no tempo correto nós ceifamos. Por quê? Porque nós crescemos. Nós crescemos. A palavra de Deus, o amor de Deus cresceu na nossa vida. Cresceu na nossa vida. Como que a gente sabe que o amor de Deus cresceu na nossa vida? Quando nós olhamos para trás e vemos que não deixamos de fazer o bem, que não cansamos, que não desfalecemos, mas que permanecemos firmes. Firmes na presença do Senhor, fazendo aquilo que Deus espera. O que que Deus espera de nós? Que nós façamos o bem. Quem que espera isso? Deus. Ele espera que você faça o bem. Ele espera que você esteja firme na presença dele. Quem nos separará do amor de Cristo? Quem nos separará? Nada. Nada nos separará do amor de Cristo. Aleluia. Essa é a doutrina, meus irmãos. Essa é a doutrina do crente. A doutrina do crente é isso. No caminho está cheio de pedra, no caminho tem espinho, mas o crente, ele brilha, ele é sal da terra, ele é luz do mundo, aleluia, pode bater mais forte as palmas para Jesus. O caminho é trevas, meus irmãos, o caminho são trevas, o caminho é espinho, o caminho é difícil, aleluia. Mas nós vamos com Jesus nesse caminho. Nós vamos com Jesus, e quando a gente não aguenta mais andar, é Jesus que carrega a gente. Aleluia. A gente não arreda. Porque o amor de Deus está no nosso coração. A presença de Deus está na nossa vida. E quando que a gente sabe que o amor de Deus e a presença de Deus está na nossa vida, no nosso coração? Quando a gente não arreda. Quando a gente não cansa, quando a gente não deixa de fazer aquilo que Deus quer que a gente faça. Aleluia, sua missão, a minha missão é fazer o bem. A sua missão não é se vingar, a minha missão não é se vingar. A nossa missão, o nosso chamado, a nossa vocação não é ter raiva, não é ter ódio, não é chegar e falar, então tá bom. Uma vez já preguei isso, não é isso? Quando começa o então tá bom, acabou o crente. Não é? Então tá bom. Não, faça isso não. Faça isso não. Não tá bom. Só tá bom quando a gente faz a coisa que Deus pediu pra gente fazer. Aleluia. Quando a gente vence. Quando a gente anda sobre as águas. Quando a gente vence a tempestade. Aleluia. Quando a pessoa vem pra te bater, pra te matar, e você espera. Você espere Deus, aleluia, porque é assim, porque o crente, ele sofre quieto, ele espera no Senhor, aleluia. Jesus sofreu calado, Jesus não respondeu nada,
Aleluia. Foi assim que falaram. Você não responde nada, você fica quieto. Você sabe que eu tenho poder. Aí Jesus falou, você não tem poder. O poder que você tem foi Deus que deu. Aleluia. Quem tem poder de verdade é Deus. Aleluia. O crente espera naquele que tem poder de verdade. Não no poder do mundo. Porque o poder do mundo passa. E o poder do mundo está aqui para tirar você, crente, do seu centro. Para tirar você, minha irmã. Você, varão de Deus. Para tirar você do seu caminho. Aleluia. É para isso que o mundo está. Para tirar a gente do nosso caminho. Para tirar a gente do nosso centro. Para tirar o amor de Deus que está no nosso coração. Aleluia. Mas o amor de Deus está cravado no nosso coração. A palavra de Deus está cravada, está escrita nas pedras do coração. Não está escrita aqui. Está escrito aqui, nas pedras do coração. Por que pedra? Porque o coração não é de pedra. O coração não é de pedra, mas quando ele diz pedra do coração, é porque não vai apagar de jeito nenhum. Está firme, está marcado, está cravado, nada tira, nada apaga. Está escrito aqui nas pedras do coração, assim como Deus escreveu com a mão dele, nas pedras para Moisés. Agora está escrito no nosso coração. Ninguém quebra, ninguém destrói, ninguém joga fora. Está aqui, está comigo, está com você, você leva para sempre. Você leva para o céu. Porque nós vamos ceifar e eu sei que nós vamos ceifar. Aleluia, tudo bem que a gente plantou, está escrito lá no livro, lá naquele livro, está escrito lá, tudo que você fez, não vai perder uma linha sequer, uma linha, aleluia, está tudo no seu galardão, está tudo na presença de Deus, aleluia, e no tempo certo nós ceifaremos. No tempo certo nós vamos receber. Aleluia. O Senhor Jesus, ele diz para a gente guardar tesouro no céu. Como é que ele diz para guardar tesouro? No céu. Aleluia. Para guardar tesouro? No céu. Por quê? Porque nós vamos recolher esse depósito. Está guardado aonde? No céu. Aleluia. Bate palma para Jesus. Bate palma para Jesus. Bate palma para Jesus. Oh, glória. Aleluia. Louvado seja o nome do Senhor. Maravilha, Jesus. Glória a Deus. Vamos louvar a Deus. Irmã Luana, louva a Deus. E as palmas, louva a Jesus. Glória a Deus. Maravilha, Jesus. Glória a Deus.

Glória a Deus, aleluia. Graças a Deus. Quem ainda não entregou sua vida para Jesus, entrega seus caminhos ao Senhor, confia nele e ele tudo fará. Jesus está voltando. Você, meu irmão, minha irmã, Jesus está te chamando. Aleluia, vem para Jesus. Aceita Jesus como seu Salvador. Se você está afastado dos caminhos do Senhor, vem para o bom lado, vem para Jesus. O bom da vida é Jesus. O bom da vida é ter Jesus, estar nos caminhos do Senhor. Vem para frente, aceita Jesus, entrega a sua vida para Jesus. Oh glória, desde o dia que eu levantei minha mão para Jesus, Jesus nunca mais largou da minha mão. Desde o dia que eu aceitei Jesus, Jesus mudou minha vida, Jesus muda a sua vida, Jesus mudou minha vida, Jesus muda a sua vida. Creia, aceita Jesus, entrega seus caminhos ao Senhor, confia nele e ele tudo fará. Jesus está voltando, minha irmã. Jesus está voltando, vem para os caminhos do Senhor, vem andar nos caminhos de Deus. Aleluia, vem estar com Jesus. Oh glória a Deus, aleluia. Aceita Jesus como seu Salvador. Nós vamos orar por você. Aleluia, nós vamos apresentar você para Deus. Tudo aquilo que ligares na terra será ligado no céu. Vem para Jesus. Ah, irmão, eu não tenho força. A palavra do Senhor diz que tudo o que ligares na terra será ligado no céu. Nós vamos orar e Deus vai te receber. Aleluia. Ah, mas eu tenho vergonha. O Senhor Jesus disse assim: aquele que me confessar perante os anjos de Deus, perante os homens, eu confessarei perante os, perante o meu Pai, perante os anjos de Deus. Aleluia, aceita Jesus, glória a Deus, aleluia, ré maior. Vem para os caminhos do Senhor.

Vem para Jesus, aleluia. Eu sou o caminho e a verdade e a vida. Vem para os caminhos do Senhor, aleluia. Quem está afastado, volta para Jesus. Volta agora. Volta para os caminhos do Senhor. A oportunidade está dada. Quem está em casa, aceita Jesus, volta para os caminhos do Senhor. Procura a Igreja Deus e Amor mais perto da sua casa. Se você está aceitando Jesus e você está voltando para Jesus, escreve no nosso chat. Eu estou voltando para Jesus. Eu estou aceitando Jesus. Procure Igreja Deus e Amor mais perto da sua casa. Fala para o pastor que você aceitou Jesus. Fala para o pastor que você reconciliou com Deus. E ele vai orar por você, ele vai ungir você. E ele vai te dar as instruções. Vem para Jesus, a oportunidade está dada. Amanhã pode ser tarde demais. Vem para os caminhos de Deus. Aleluia, graças a Deus. Levanta a sua oferta. Oh, glória. Maravilha, pode bater as palmas para Jesus. Levanta a sua oferta. Aleluia. Oh, glória. Oh, glória. Oh, glória. Levanta para Jesus, levanta para Jesus, levanta. Levanta o seu voto, levanta a sua oferta. Levanta para Deus. Aleluia. Santo é o nome do Senhor. Hoje é o primeiro dia da campanha da multiplicação. Se tiver alguém que aceitou Jesus, traz aqui na frente.

Alguém que reconciliou pode trazer aqui na frente. Aleluia. Ô glória. Campanha da multiplicação. Esse é o voto da multiplicação. Aleluia. É o voto da multiplicação. Aquele que planta pouco, colhe pouco. Creia na vitória, creia na bênção. Jesus está aqui, Jesus está passando no nosso meio. Ô glória a Deus, aleluia. Ô glória, levanta para Jesus. Creia na vitória, pega, se apodera da sua vitória, levanta o seu voto, levanta a sua oferta. Faz o seu Pix, 43208. 43208-040-0001. Traço 36, pega o aplicativo do banco, pega o aplicativo do banco, pode desbloquear, pode ir na parte do Pix, vai lá no Pix, vai lá no Pix, que eu vou te falar a chave Pix. Já abriu o aplicativo do banco? Já abriu, minha irmã? Já abriu, irmão? Abriu aí em casa? Abre o aplicativo do banco, pode abrir o aplicativo do banco. Aleluia. Aí você vai e coloca a chave Pix, 43208-040-00. Mais devagar, 43208-040-0001-36. Está na tela, é só apontar para o QR Code os nossos irmãos que estão aí, nossos irmãos que estão acompanhando isso com mais de uma tela, é só apontar o seu celular para a sua tela e você já pode fazer. Aleluia, o seu voto da multiplicação, o seu voto da vitória. Aleluia, Jesus vai abrir essas portas. Jesus vai fazer chover. Vai chover. Vai chover bênção, vai chover multiplicação, vai chover vitória. Pode crer, levanta o seu voto que vai chover, vai ter vitória nessa casa, vai ter vitória na sua vida, vai ter vitória na sua família. Toma posse da vitória, toma posse da bênção. Se a luta está grande, é porque a vitória é maior. Se a luta vem, é porque a vitória é maior. Aleluia. Levanta para Jesus, creia. Esse é o momento de fé da igreja. Esse é o momento de receber bênção. Senhor meu Deus e meu Pai, Pai de poder, Deus de misericórdia. Senhor Jesus, dá vitória para minha irmã, dá vitória para o meu irmão. Multiplica a tua vitória, multiplica a tua bênção, multiplica, Senhor. Multiplica, Senhor Jesus, aleluia, Senhor. Multiplica a saúde, multiplica a paz, Senhor Jesus, a alegria nessa casa. Multiplica, Senhor Jesus, a harmonia nos corações. Multiplica, Senhor Jesus, oh glória a Deus, a vitória, aleluia, Pai. Multiplica mesmo, Senhor, em nome do Pai, do Filho e do Espírito Santo de Deus. Deposita na salva, ô glória, aleluia, louvado seja o nome do Senhor. Pode passar o voto para a semana que vem, pode passar o voto da multiplicação para a semana que vem. Me dá um também, que eu preciso da bênção, eu preciso da vitória, pastor. É isso mesmo, recebo a minha bênção aqui, já está na minha mão, aleluia. Esse vitória, como é que chama esse envelope? Esse envelope se chama bênção. Isso aqui não é papel, isso aqui é bênção. Isso aqui é vitória. Isso aqui é multiplicação. Isso aqui é fé. Fé. Para quem não tem fé é um papel. Para quem não tem fé é uma obrigação. Para quem não tem fé... não é nada de bom, mas para quem tem fé, isso aqui é tudo de bom, isso aqui é a vitória. Ah, irmão, isso é só um papel. É só um papel, eu sei. Mas o meu propósito com Deus não é de papel. O meu propósito com Deus, aleluia, é de sangue, é de fé, é de amor. Aleluia, pega esse voto. Pega esse propósito com Deus. Creia na multiplicação, creia na vitória. Creia na bênção na sua família, na sua casa, creia. Sem fé é impossível agradar a Deus. Aleluia. Fé é uma coisa que a gente carrega. Carrega. Tenha fé. Tenha fé com você. Creia na multiplicação, você precisa da multiplicação, minha irmã. Você precisa da multiplicação, jovem. Pega esse envelope.
Pegue esse envelope. Aleluia. Pode pegar o envelope. Quem não tem como pegar o envelope, mas tem fé, segura a sua mão levantada. Eu não falei quanto que tem que pôr. Eu só falei para ter fé. Eu não falei, põe 50, 100, 10, 5, não falei nada. Aleluia, eu não falei nada, eu só falei para você ter fé em Deus. Tenha fé que Deus vai fazer, vai honrar a sua fé. Fica de pé, irmão, fica de pé, irmão. Fica de pé na presença do Senhor. Fica de pé, ô glória. Você quer receber sentado, irmã? Vigia, vigia, sem fé não tem como, irmão. Aleluia, fé sentado não. Fé tem que estar em movimento. Fé tem que estar em movimento. Creia, creia, se apodera, vai, luta por essa bênção. A bênção de Deus, como dizia minha esposa, não é rifa. Quem entendeu? Irmã Rosa falava, voto não é rifa, voto é fé. E voto é bênção de Deus. A gente não quer, não quer, quer, quer. Aleluia. Toma posse da vitória. Senhor Jesus, meu Deus e meu Pai. Pai de poder, Deus de misericórdia. Abençoa teu servo, Senhor Jesus, pela fé, meu Pai. Abençoa, Senhor Jesus, responde, Senhor, com fogo. Responde com fogo, dai a multiplicação, meu Pai. Dai a multiplicação, Senhor Jesus. Abençoa, Senhor Jesus, abençoa essa vida. Abençoa esse caminho, abençoa essa casa. Abençoa essa família. Abençoa em nome de Jesus Cristo. Pode guardar, pode guardar, pode guardar a vitória. Pode guardar direitinho a vitória. Aleluia, pode guardar o seu voto, pode guardar, pode ficar em pé, pode guardar, pode bater as palmas para Jesus também. Fique em pé, fique em pé, fique em pé, fique em pé, porque o tempo está voando. Ô glória, o tempo voa, o tempo voa. Põe a mão na cabeça, quem crê na revelação de Deus, põe a mão na cabeça. Aleluia, eita, quem crê na cura, põe a mão na cabeça. Ô glória, quem crê que Jesus está aqui, põe a mão na cabeça. Ô glória a Deus, aleluia. Senhor, meu Pai, meu Deus, ó Senhor. Olha, Senhor Jesus, os teus servos, as tuas servas, Senhor. Aleluia, com a fé, Senhor. Ô glória a Deus, aleluia. Com a fé em prática, meu Pai. Pai de poder, Deus de misericórdia, Senhor. Cura essas dores, tira essa fraqueza. Tira, meu Deus, aleluia. Aleluia, Pai, todos esses impedimentos. Meu Deus, meu Pai, dá vitória para essa vida. Senhor, Senhor Jesus, Deus vivo, Senhor. Confirma teu poder, a tua graça. E Senhor, meu Pai, Senhor Jesus, cura, meu Deus, cura essa perna, cura essas dores. Tira, Senhor Jesus, essa fraqueza. Tira, Senhor Jesus, oh glória, essa dor na cabeça. Em nome de Jesus Cristo, tira esse caroço, meu Pai. Tira esse caroço, meu Deus. Move as tuas mãos. Move as tuas mãos. Põe as tuas mãos, Senhor, ensanguentadas sobre essa vida e dá vitória. Dá vitória, meu Deus, dá vitória, Senhor Jesus. Move as tuas mãos. Move as águas do teu poder. Move, Senhor Jesus, a tua misericórdia, a tua graça, a tua unção, Senhor, a paz, Senhor Jesus, Deus vivo, Espírito Santo, revela, Senhor, mostra, Senhor, mostra a tua vitória, mostra a tua bênção, em nome de Jesus Cristo. Pode sentar, pode sentar, pode sentar, pode sentar, pode sentar, pode sentar. Oh, glória a Deus, aleluia. Davi falou, eu também posso falar, o Senhor é meu pastor e nada me faltará. Davi falou, eu também...

Jesus está curando nesse lugar. Jesus está curando nesse lugar. O homem das mãos furadas está passando por aí. Aleluia, o milagre está passando por aí. Quem está curado? Quem está curado? Quem está curado? Procura a sua dor. Procura a sua dor. Procura a sua dor. Procura aquela fraqueza, aquela tontura. Pode procurar que já foi. Procura aquela dor nas pernas. Pode procurar em nome de Jesus Cristo. Aquele caroço que você tinha não tem mais, minha irmã. Pode procurar em nome de Jesus Cristo. Pode procurar. Pode passar a mão na cabeça. Quem tinha um caroço aqui nas cabeças que não tem mais. Pode procurar em nome de Jesus Cristo. Pode procurar aquele zumbido que você estava no ouvido que não está mais. Pode tapar um ouvido e ficar só com o ouvido que zumbia, que não está mais zumbido. Oh, glória a Deus, aleluia. Cadê? Segura a mão levantada, quem está curado. Só quem está curado, só quem está curado. Olha que bênção. Olha que vitória. Bate palma para Jesus, igreja. Bate palma, bate palma, bate palma, bate palma. Bate palma, oh, glória. Aleluia. São 39 pessoas. Que o Espírito Santo de Deus, que não se engana, ele me diz aqui, coração, coração, coração está ruim, irmã, coração está ruim, irmão, você sobe uma ladeira e não aguenta, sobe uma escada e já está só o sangue, é dessa forma, seu coração está fraco, cadê essas pessoas, cadê? Cadê? Põe a mão na cabeça, pode ajoelhar. Senhor Jesus, meu Deus e meu Pai, cura esse coração, meu Deus. Cura. Cura, meu Pai, cura agora, Senhor. Cura, Senhor Jesus, cura todos esses 39. Em nome de Jesus Cristo. Fala assim, obrigado, obrigado, Senhor Jesus. Bate palma para Jesus, bate palma, bate palma, bate palma. Ô glória, ô glória. São 28 pessoas, aleluia. A medicina de Jesus passou por aqui. Ô, glória. A medicina de Jesus está aqui. 28 pessoas que estão com a garganta ruim. Ô, glória a Deus. Cadê essas 28? Cadê essas 28? Receba, receba. Pode ajoelhar e falar. Obrigado, obrigado, obrigado, Senhor Jesus. E bate palma para Jesus, bate palma para Jesus. Ô, glória a Deus. Aleluia. São 32 pessoas que o Espírito Santo de Deus, que não se engana, ele me revela. Aleluia. Louvado seja Deus. Campanha da multiplicação. O Espírito Santo de Deus está me revelando a campanha da multiplicação? Não. O Espírito Santo de Deus está me revelando a multiplicação. Multiplicação na sua vida. Aleluia. Não é de dor, não. Não é de dor, sai daí, diabo. Não é de dor, não. Não é de problema nem de tribulação. Aleluia. Toda essa tribulação que está na sua casa vai sair. Vai sair. A bênção vai se multiplicar. A bênção vai multiplicar na sua casa e é toda. É metade, não. É toda. Toda a tribulação. Cadê essas pessoas? Vai sair da sua casa. Vai sair, em nome de Jesus Cristo. Não é uma, nem duas, nem três, são todas. Todas, todas, toda a tribulação vai sair. Cadê, cadê vocês? Pode ajoelhar e falar, obrigado, obrigado, Senhor Jesus. Bate palma para Jesus, igreja. Ô glória, ô glória, aleluia. O Espírito Santo de Deus, que não se engana, ele me revela aqui 47 pessoas. Ô glória, as 47 últimas pessoas. Ô glória a Deus, aleluia. Até aqui, o Senhor nos ajudou. Até aqui você foi ajudado. Eu estou falando de ajuda, ajuda de outras pessoas. Vocês 47, você tem 47 pessoas que você está sendo ajudado. Você está sendo ajudado. Pela misericórdia de Deus. Pela graça de Deus. Mas agora é você que vai ajudar. Vai inverter. É? É assim? Você tem fé? Cadê essas 47? Você está sendo ajudado. Alguém tem que te ajudar todo mês. Mas agora é você que vai ajudar. Vai mudar isso aí. Deus vai abrir porta, Deus vai multiplicar.
Cadê? Pode ajoelhar onde você está e falar obrigado, Senhor Jesus. Bate palma para Jesus, bate palma para Jesus, bate palma para Jesus, bate palma para Jesus, ô glória! Mas essas palmas estão muito fraquinhas, vocês não estão acreditando? É, irmãos, vocês não estão acreditando. Estão acreditando não? Está achando que é difícil essa revelação? Quem está curado? Olha aí, ó. Olha as pessoas curadas aí. Quem veio aqui que, assim, seja sincero, você estava sentindo dor, você estava passando mal, e agora você já está curado, você já procurou sua dor, já procurou sua enfermidade e você está bem. Segura a mão levantada. Creia, irmão, creia. Creia que Deus vai te dar a vitória. Pode bater as palmas para Jesus, pode bater as palmas para Jesus. Glória a Deus. Oração do agradecimento. Ora, hoje, graças a Deus, nós estamos dentro do horário. Olha que benção. Oração do agradecimento. Aleluia. Oração da fé. Quem tem muito a agradecer a Deus? Pastores, sobe aqui para me ajudar em nome de Jesus Cristo. Aleluia, sobe aqui para me ajudar em nome de Jesus Cristo. Quem tem seu pedido de oração, que chegou atrasado, quer trazer, pode trazer aqui seu pedido de oração também. Aleluia, só não pode trazer pedido de oração na hora da mensagem, aí atrapalha. Fora do horário da mensagem pode trazer, mas na hora da mensagem não. Aleluia. Tá bom? Quem chegou atrasado com seu pedido de oração, quer que a gente ore, pode trazer aqui e já me dá na minha mão. Oração do agradecimento, corre aqui para frente, corre para frente, corre para frente, corre para Jesus, corre para Jesus, pega a sua bolsa, não deixa nada no banco não, pega as suas coisas, traz aqui para frente, irmão, traz aqui para frente, irmão. Vamos entregar o nosso primeiro dia da campanha. Primeiro dia da campanha nós já vamos entregar. Senhor meu Deus e meu Pai, recebe, Senhor Jesus, o nosso primeiro dia da campanha. Pai de poder, Deus de misericórdia, abençoa teu povo, abençoa tua igreja. Leve em paz, Senhor Jesus, a tua igreja, Senhor. Muito obrigado por esse primeiro dia da campanha. Dá vitória para cada uma das minhas servas, das suas servas, melhor dizendo, e das minhas irmãs. Dá vitória para os meus irmãos e dos seus servos. Dá vitória, em nome de Jesus Cristo. Obrigado, irmã Luana, irmã Sandra, os irmãos do som, muito obrigado. Os irmãos do vídeo aí, muito obrigado, Deus pague. Nossos irmãos que ficam lá no fundo da edição, aleluia, muito obrigado. Nossas irmãs lá da livraria, muito obrigado. As irmãs da recepção, muito obrigado. Os pastores aqui, pastor, muito obrigado, pastor, vocês são de Deus. Jesus está na vida de vocês. Todos os obreiros, todas as obreiras, muito obrigado. Quem ora a meu favor, a favor da minha filha, muito obrigado. E já agradeci todo mundo, os recepcionistas, todo mundo, muito obrigado. Todo mundo que é dizimista, quem são os dizimistas fiéis da igreja? Muito obrigado, Deus pague vocês. Os visitantes, volte sempre, muito obrigado. Muito obrigado, qualquer coisa vocês desculpa aí, na próxima a gente faz melhor. Em nome de Jesus Cristo, venham sempre, a casa de Deus, vocês são sempre bem-vindos, os visitantes. Nossos irmãos que ficaram em casa só assistindo, vem para cá, corre para a igreja. Corre para a igreja, hoje à noite tem Santa Ceia, é isso? Hoje tem Santa Ceia, corre para cá. E amanhã tem também, hoje às 8 e amanhã às 11. Santa Ceia, todo o povo de Deus esteja aqui. Aleluia, muito obrigado a todos os irmãos. 7 horas? 7 horas então. Pronto, e glória a Deus, 7 horas, hoje à noite, 7 horas aqui, Santa Ceia, e amanhã às 11, Santa Ceia, oh glória a Deus. Então, meus irmãos, obrigado Jesus, obrigado Jesus, obrigado Jesus, graças a Deus. Vamos despedir então com a paz do Senhor Jesus, a paz do Senhor Jesus, e a paz do Senhor Jesus, recebam a unção dos pastores.

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0: Qual é o significado da Santa Ceia do Senhor? É preciso refletir sobre o exato momento em que na cruz o preço da dívida foi pago com um alto valor. Todo aquele que crê nesse sacrifício será salvo e não será condenado. A ceia não é um banquete para todos, mas para os que creem na morte do Senhor por nossos pecados e o aceitam como Salvador. Jesus deu aos discípulos o pão para representar seu corpo e o fruto da videira para representar o sangue que estava para ser derramado na cruz. Porque isso é o meu sangue, o sangue da nova aliança, derramado em favor de muitos, para remissão dos pecados. Mateus 26:28. Quando tomamos a ceia, declaramos ao mundo que Jesus morreu por nós e por todos que nele creem. E ele mesmo nos disse em sua palavra: Eu sou o pão vivo que desceu do céu. Se alguém comer deste pão, viverá para sempre. João 6:51. A cruz e o túmulo estão vazios, mas o trono foi ocupado. Celebre a morte e ressurreição daquele que vive e ressuscitou. Lembre-se do verdadeiro significado que ela deve ter em nosso coração. A memória constante da promessa que Jesus vai voltar para nos buscar. Lembrarmos do sacrifício de Jesus na cruz por nós. Examinarmos nossa mente e coração e nos arrependermos dos pecados ao recordar do valor da cruz de Cristo. 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
15: 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Vai ser uma bênção, vai ser uma vitória, o que Deus vai nos preparar para este dia.
16: Toda a Escritura é inspirada por Deus e útil para o ensino, para a repreensão, para a correção e para a instrução na justiça, para que o homem de Deus seja apto e plenamente preparado para toda boa obra. 2 Timóteo 3:16, 17.
17: Olha, meus irmãos, passando aqui para reforçar com todos vocês que já tivemos hoje a celebração da Santa Ceia do Senhor no período da manhã. E amanhã, neste domingo, 7, 9, 11, 15, e no horário das 18 horas, nós estaremos aqui celebrando a Santa Ceia do Senhor Jesus Cristo. Você que não pôde estar conosco neste sábado, amanhã no domingo, todos vocês estão convidados para participar conosco. Eu quero convocar você também, que está aí nos bairros, nas cidades vizinhas, e talvez você queira participar conosco da ceia aqui na sede da nossa Igreja Deus e Amor do Rio de Janeiro. Seja bem-vindo, venham todos participar da Santa Ceia do Senhor Jesus Cristo.
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17: Deus abençoe, ouvintes, Deus abençoe a sua casa e toda a sua querida e amada família. Passando aqui para convidar a todos vocês para participar conosco da campanha da restituição que vai acontecer amanhã. Amanhã, neste domingo, às 7, 9 e 11 da manhã, nós estaremos com vocês nesta campanha muito abençoada, uma campanha que Deus levantou para restituir a vida do povo. Então amanhã, não marque outro compromisso, esteja aí com seu coração aquecido, ardendo de fervor para estar conosco aqui, recebendo as bênçãos de Deus. Eu estarei com vocês pregando a palavra do nosso Deus.
18: Mateus 6:14, porque se perdoar

31 e 32, antes sedes uns para com os outros benignos, misericordiosos, perdoando-vos uns aos outros, como também Deus vos perdoou em Cristo Jesus. Queridos irmãos, quando o homem abre o coração e libera perdão, corre

abençoava. Receba hoje também a restauração de Deus. Capítulo 61 de Isaías, no versículo de número 7, em lugar de vossa vergonha tereis dupla honra. Capítulo 2 de Joel, versículo 25, restituir-vos-eis os anos que foram consumidos pelo gafanhoto. Em Efésios 3:20 está escrito: aquele que é poderoso para fazer tudo muito mais abundantemente daquilo que pedimos ou pensamos. Ana pediu um filho e Deus deu para ela 6 filhos. Deus vai te dar além daquilo que você pediu. Deus vai restituir os anos que o diabo destruiu da sua vida. Deus vai dar para você, no lugar da vergonha, a honra. Levante a mão e aplaude. Levante a mão e adore.

0: impactado pela palavra de Deus neste domingo. Olha, ouvintes, a cada domingo Deus fala conosco de uma maneira especial e amanhã não será diferente. A glória de Deus tem estado conosco no decorrer desta campanha a cada domingo. Nós vamos acompanhar agora para você entender as pessoas testemunhando o poder de Deus. Pessoas que estão sendo abençoadas a cada domingo no decorrer desta campanha. Vamos lá, aumente o volume do seu rádio e vamos acompanhar testemunhos que irão acrescentar a sua fé.
1: Qual é o seu nome?
2: Irmã Luciene.
0: Irmã Luciene, o que é que aconteceu?
2: Eu cheguei aqui, pastor, eu estava com caroço na minha boca. Na madrugada eu orei e falei com o Senhor, aleluia, eu queria, aleluia, eu queria o meu milagre, e o caroço sumiu.
0: Espera aí, irmã Luciene, quanto tempo este caroço estava aí?
2: Uma semana, pastor.
0: Uma semana, e hoje a irmã veio aqui crendo no milagre. E o caroço sumiu.
2: Sumiu.
0: Tá curada. Sumiu o caroço. Vocês podem glorificar o nome de Jesus. É, eu sei que você não vai ficar de fora. Você não vai perder as bênçãos de Deus. Você será a próxima pessoa a testemunhar o poder de Deus nesta campanha de domingo. Amanhã, no horário das 7, 9 e 11 da manhã, Rua Senador Pompeu, número 27, aqui no centro do Rio de Janeiro.
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0: Olha, ouvintes, está chegando dia 12 de outubro, a partir das 7 da manhã. Nós teremos aí um feriado nacional e nós queremos aproveitar esta data. É a data da medicina do Senhor Jesus Cristo. E teremos duas concentrações. No horário das 7 às 9 da manhã, nós teremos a participação do presbítero Sandro Mesquita, que vai estar conosco pregando a palavra do nosso Deus.
4: Já percebeu que tu entrou aqui pesado, já está mais leve, o peso já caiu por terra. Você percebeu que você chegou aqui hoje triste, mas o anjo já trouxe alegria para você. Você percebeu, o anjo vai entrando, as portas vão se abrindo. A Bíblia fala que Pedro está o quê? Dormindo, um sono profundo. O sono estava tão gostoso que o anjo chega, dá um toque, dá uma sacudela em Pedro, manda ele se levantar, manda ele colocar as roupas, capa, manda ele colocar o chinelo e fala: Pedro, agora fica de pé e me segue. Você imagina, e o anjo vai, o anjo na frente e Pedro atrás, as portas vão se abrindo, chega no portão principal, Pedro abre os olhos e ele olha e ele percebe, olha para um lado, olha para o outro, ele pensou que estava estava sonhando, mas não era um sonho, era realidade. Ei, meu irmão, ei, minha irmã, o teu milagre, o teu sonho vai se tornar em realidade nessa manhã. O que você pensava que não ia acontecer, vai acontecer na sua vida, vai acontecer na sua casa, vai acontecer na sua família. Levanta essa mão, pelo amor de Deus, aí. Glorifica o nome de Jesus nessa manhã. Glorifica o nome de Jesus. O milagre chegou nessa manhã. A bênção de Deus chegou.
5: Eu creio.

0: Participar, você estará conosco bem cedinho, participando deste primeiro culto. Aproveitando, meus irmãos, este feriado nacional. Presbítero Sandro Mesquita vai pregar a palavra de Deus no horário das 7 da manhã. Ele vai orar por revelação do Espírito Santo, fazer aquela oração também de libertação, de milagres. E eu tenho certeza, a medicina de Deus vai acontecer também no horário das 7 da manhã.
1: O nome da senhora?
2: Andréia.
1: Irmã Andréia, a senhora crê que a senhora está curada?
2: Creio.
1: Crê, minha irmã?
2: Creio.
1: Na sua cura nessa manhã?
2: Creio.
1: A senhora sabia que Jesus te curou?
2: Amém.
1: Jesus limpou a tua garganta.
2: Aleluia.
1: Agora? O milagre foi grande ou foi pequeno?
2: Grande.
1: Como é que tá aí? Passa a mão aí. Como é que tá aí? Amém?
2: Sim.
1: Hã?
2: Tô bem.
1: Tá bem? Não tá sentindo mais nada?
2: Não tá sentindo mais,
1: não tem mais nada aí na garganta.
2: Não.
1: Porque a senhora foi curada.
2: Amém.
1: A senhora sabe quem te curou?
2: Jesus.
1: Foi quem?
2: Jesus.
1: O milagre foi grande ou foi pequeno?
2: Grande.
1: Deus abençoe, irmã Andréia. Palma para Jesus.
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0: É, por isso eu quero convidar a todos neste momento, cheguem cedo para você encontrar lugar. É, a nossa nave principal vai se tornar pequena. Nós teremos este culto das 7 às 9 da manhã e das 9 horas em diante, nós teremos essa mega concentração. Pastor Davi Miranda Filho pregando a palavra do nosso Deus.
4: A Bíblia diz que havia 2 cegos... E eles ali, quando souberam que Jesus estaria ali, eles foram até onde estava Jesus. E Jesus disse: o que queres que eu te faça? Eu faço uma pergunta e a igreja responde. Jesus viu que eles eram cegos? Viu. E por que Jesus perguntou? Porque queria saber se eles tinham fé. Jesus perguntou: vocês creem que eu posso fazer isto? Eles falaram: sim, senhor, eu creio. Então, Jesus curou os 2 cegos. A mesma coisa está acontecendo aqui hoje. Jesus está perguntando: você crê que eu posso te ajudar? Você crê que eu posso curar as tuas enfermidades? Vocês acreditam que eu posso resolver os teus problemas? Se você crer, a vitória está chegando até você! Glória a Jesus!

0: meus irmãos, nós já podemos sentir o impacto da presença de Deus. A presença de Deus será notória, vidas serão tocadas, vidas serão alcançadas pelo poder da palavra do nosso Deus. Ele vai orar por revelação, fazer aquela oração de explosão de milagres, aquela oração de libertação. E pode ter certeza, Jesus vai operar maravilhas na sua vida.
1: Escute a revelação. O Espírito de Deus está me revelando 12 pessoas. Escute a revelação. Você tinha dores terríveis na coluna. Você não conseguia fazer o movimento. Faça o movimento. 12 pessoas curadas agora, Jesus está me dizendo. O Espírito dele está fazendo 12 pessoas. Seu nome, irmão?
2: Meu nome é Douglas, pastor Davi.
1: O que foi que aconteceu?
2: Eu estou mais de 6 meses sem poder andar com a minha coluna. E eu vim para cá hoje de carro, sentado em cima de um colchão, porque eu não podia me movimentar. E na hora da oração, Jesus colocou as mãos na minha coluna, para a honra e glória do Senhor Jesus, estou curado. Eu não conseguia mover minhas pernas, não conseguia me abaixar.
1: Abaixando e levantando.
2: Abaixando e levantando. E não podia caminhar, só que agora eu vou correr aqui para aumentar a fé do povo, olha.
1: Olha aí, ó. Chegou, olha a situação que ele estava. Dá glória a Deus, igreja! Dá glória a Jesus, igreja! Me permita conversar com ele, escute, irmão. O senhor falou que chegou em cima de um colchão.
2: Isso, porque eu dobrava o colchão no meio assim para colocar atrás da coluna, porque não dava para se movimentar.
1: Há quanto tempo essa enfermidade na coluna?
2: Eu já estou com essa dor assim, que eu não podia me movimentar já 6 meses, mas já tinha perto de mais de 1 ano já.
1: Veja, irmão, chegou aqui num colchão, irmãos. Dentro do carro não podia nem sentar. E ele correu, pulou, porque isso é o quê? Milagre, milagre, milagre, milagre! Glória a Deus, igreja!

0: Tragam os enfermos, paralíticos, as pessoas que estão desenganadas pelos recursos humanos. 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
1: Pode gritar, queima, queima, queima, toda legião de demônio que você quer com ela.
2: Eu vou. Eu deixo eles trancados dentro. Eles não têm nada. Eu tranco tudo. Eu acabo. O marido dela. E ela fica desesperada.
3: Você ganhou muito para fazer isso. Você não gosta dessas campanhas.
2: Não, ela vem aqui.
1: Pode gritar, queima eles. Pode gritar, queima eles. É uma legião, igreja. Fala comigo, Satanás! Eu não ouvi, Satanás! Sai dela agora! Sai dela!

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Ele deixa claro, aquele que vem a mim, de maneira nenhuma,

conosco, dia 12 de outubro, às 7 da manhã e também às 9 da manhã. 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

0: Dizei ao justo que bem lhe irá, porque comerão do fruto das suas obras. Isaías 3:10.
1: Eu quero lembrar a todos que é nesta quarta-feira o prosseguimento da campanha da prosperidade e também a quarta-feira da colheita. Olha, ouvintes, todas as quartas-feiras Deus tem abençoado a vida do povo. E nesta quarta-feira, segunda quarta de cada mês, é a quarta-feira da colheita. Eu tenho certeza que você vai estar aqui conosco colhendo as bênçãos de Deus. O celeiro de Deus já está preparado e ele vai derramar bênçãos em abundância sobre a sua vida. Eu sei que você tem plantado coisas boas e por isso a colheita também, ela vai ser abundante. Eu estarei com vocês nesta quarta-feira para pregar a palavra, orar por vocês, estarei orando por revelação do Espírito Santo e a bênção de Deus vai ser completa na sua vida. Eu quero te incentivar neste momento a não vir só nesta quarta-feira. Traga a sua família, convida aí um amigo, um vizinho, convide alguém que precisa da prosperidade de Deus, que precisa da bênção. Eu estarei aqui com muita alegria, pregando a palavra do nosso Deus.

0: prisão que segure, não existe inveja que atrase, não existe sistema que amarre, não existe ser humano que impeça. O Senhor afirma no livro do profeta Isaías: operando eu, quem impedirá? Oh, aleluia! Deus está nos mostrando aqui hoje que quando Ele está com alguém, ninguém impede, ninguém barra, ninguém atrapalha, ninguém segura. Joga a mão para cima e vai adorando. Joga a mão para cima e vai glorificando. Nada vai impedir o seu sucesso se Deus está contigo.
1: Deus, Ele tem uma palavra para o seu coração, eu tenho certeza disso, ouvinte. Deus vai falar com você, Deus vai falar com a sua casa, a sua família vai ser impactada pela palavra de Deus. E após eu pregar a palavra, eu estarei aqui orando através das revelações do Espírito Santo, fazendo aquela oração pelo povo. E eu tenho certeza, Deus vai abençoar.

0: a sua vida, Deus vai abençoar a sua casa, a sua família será portadora da bênção de Deus. Nós temos acompanhado a cada quarta-feira o que Deus vem realizando. Deus tem feito maravilhas na vida do povo. Você não precisa chegar aqui e contar o seu problema para ninguém. Nós estaremos orando por revelação. O Espírito Santo sabe a sua necessidade, ele conhece o seu coração e sabe o que você virá buscar nesta quarta-feira. Chega aqui, conta o seu problema para ele, ele vai te revelar, ele vai agir por você. Nós vamos acompanhar, ouvinte, para você entender que as pessoas que participam desta campanha, elas têm testemunho para contar. Essas pessoas têm falado de viva voz, têm expressado alegria no seu coração, no seu rosto, em poder estar aqui conosco. E nós vamos acompanhar agora o que elas têm alcançado de Deus, participando desta campanha de quarta-feira. Irmã, qual é o seu nome?
1: Marinho.
0: Irmã Marli, o que é que aconteceu?
1: Pastor, eu, pela misericórdia de Deus, o meu genro fez o curso de segurança pela Federal. E ele trabalha na segurança da FITFAC. E, então, ele trabalhava aqui na Rua do Acre. Aí a minha filha disse que ele ia ser mandado embora. Aí eu entrei no propósito que o senhor faz toda vez aí no altar. Eu só tinha 40 reais, aí eu fiz 2 votos para ele. E eu falei assim: Senhor, não é porque ele merece, porque ele não merece nada, nem eu, mas é pela minha vida na sua presença, Senhor. Veja a minha situação. Aí Deus ouviu a minha voz. Foi transferido daqui para Barra. Deus renovou o contrato dele, o novo empregador que comprou a FITFAC pegou ele.
0: Ia, entendeu? Ser mandado embora e o contrato foi renovado.
1: Foi renovado.
0: Deus abençoou, honrou a sua fé.
1: Amém, com a minha fé.
0: Ai, glória a Deus, glória, Deus honrou a fé. Aleluia.
2: Jesus é Deus, bem-aventurado.
0: Você não vai ficar de fora, você não vai perder as bênçãos de Deus. Ficar sem vir nesta quarta-feira é perder as bênçãos, ouvintes. Então não perca esta oportunidade. Vem você, vem a sua família alcançar o milagre, receber a bênção da colheita. Nós estamos aqui na Rua Senador Pompeu, no número 27, bem aqui no centro do Rio de Janeiro. Esta campanha prossegue em 6 horários, 7 da manhã, às 9, às 11, às 13, 15 e também no horário das 19 horas.
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0: Olha, ouvintes, Deus abençoe a sua vida. Chegou o momento da oração. Eu já quero orar por você que tem contribuído, você que tem ajudado a manter o programa Voz da Libertação no ar. Este programa tão abençoado, esta ferramenta poderosa que Deus entregou nas mãos da Igreja Deus e Amor para a proclamação do Evangelho e orar todos os dias aqui por vocês. Vocês que têm contribuído aí todos os meses, algumas pessoas todas as semanas, tem ido até a livraria da nossa Igreja Deus e Amor fazer a sua contribuição, eu quero agora orar por você. Eu vou até citar alguns nomes agora, antes da oração. A nossa irmã Priscila Elane, João Davi, Silva Gril, Francisco Luiz, Simone da Cruz, Ana Carolina, Eduarda Pereira, Lídia Galdino, Ana Maria, Tatiana Gonçalves, Luciano Gonçalves, Vinícius Alexandre, Paulo Roberto, Fernanda de Oliveira, Maria Aparecida, Adriana Rodrigues, Denise Félix, Hernandes Domingos, William de Assis, Pedrinha Silva, Laurindo Gomes, Natan de Castro, Marcelo da Conceição, Edelaine Cristina, Regilaine Cristina, Fabiana Ferreira, Eni Xavier, Eucini de Alcântara, Luiz Alberto, Felipe Cardoso e Wagner Gonçalves. Eu quero pedir a Deus para abençoar a vossa vida.
5: 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O meu socorro vem do Senhor, que fez os céus e a terra. Ore com um homem de Deus, e a bênção chegará até você.

Senhor meu Deus e meu Pai, neste momento mais uma vez eu te dou graças, meu Deus, pelo que o Senhor é, porque o Senhor é Deus poderoso, soberano, o Senhor é Deus tremendo. Eu quero aproveitar que estou diante da tua presença e apresentar neste momento, ó Deus, cada pessoa que o seu nome foi lido aqui agora dentro desta programação. São pessoas, meu Deus, que têm contribuído, quem sabe uma vez por semana, uma vez por mês, pessoas que têm abrido seus corações e estendido as mãos, ajudando a manter o programa A Voz da Libertação no ar. São pessoas, meu Deus, que já entenderam, ó Deus, a responsabilidade com o reino do Senhor. São pessoas, meu Deus, que amam almas. São pessoas que têm prazer, meu Pai, de ver as almas se rendendo aos seus pés. Porque este programa alcança pessoas perto, mas alcança também pessoas longe. Pessoas aqui, ó Deus, na área central do Rio de Janeiro, nos bairros, nas comunidades, no interior deste estado, em outros estados do Brasil e também em outros países, através do aplicativo, Senhor. Pessoas estão agora acompanhando esta programação e também recebendo esta oração. Eu quero pedir ao Senhor, meu Deus, onde esteja agora uma pessoa que tem contribuído, Senhor, para manter este programa no ar, que a bênção do Senhor possa alcançar esta pessoa. Ó Deus querido, Deus poderoso, eu já quero, ó Deus, até te pedir que continue abençoando esta pessoa de uma maneira especial, porque são pessoas, meu Deus, que têm corações abertos, são pessoas que têm estendido as mãos com prazer, porque amam ouvir esta programação. E eu sei, meu Deus, que quanto mais o Senhor dá para esta pessoa, mais ela vai contribuir. Toca no salário, Senhor, que haja bonança, que haja multiplicação. Abençoe, meu Deus, todos os âmbitos da vida desta pessoa. Eu tenho certeza, meu Deus, que essas pessoas, que os seus nomes foram lidos nesta programação, são pessoas que acompanham agora esta programação, são pessoas que estão com seus rádios ligados, ó Deus, orando comigo agora. Eu sei que tem algumas, meu Deus, que nem sabem orar, mas aproximaram do rádio agora e estão recebendo esta oração. Leva a bênção para esta pessoa, dando saúde, meu Deus, abençoando o seu lar, abençoando a sua família, abençoando o trabalho das suas mãos, protegendo, Deus, de toda a ação do inimigo. Meu Deus, é o que eu te peço, Senhor. Quanto mais essas pessoas têm abrido as mãos e ajudado, que as mãos do Senhor também possam permanecer estendidas, abençoando essas pessoas. É o que eu te peço e também te agradeço no nome de Jesus. Tenho certeza que Deus já te visitou neste momento, você já está abençoado por Ele. É isso aí, ouvinte. Continue aí com seu coração aberto, com as suas mãos estendidas, ajudando sempre a manter este programa no ar 24 horas. Uma ferramenta tão poderosa e nós não podemos perder esta ferramenta. Eu já disse e eu repito, onde os nossos pés não vão, a nossa voz chega através deste programa. E você faz parte disso, porque você tem contribuído com alegria, você tem contribuído com amor. Vamos avante, tenha certeza que
que quanto mais você contribuir ajudando a manter este programa no ar, mais Deus vai abençoar a sua vida.

0: neste momento eu quero chamar a atenção de todos vocês para amanhã, neste domingo, aquela poderosa campanha, a campanha da restituição. Olha, ouvinte, é uma campanha que Deus levantou aqui em nossa igreja Deus e Amor para abençoar a sua vida, o seu lar, abençoar também toda a sua querida e amada família. Amanhã, em 3 horários, no horário das 7, 9 e também às 11 da manhã, nós estaremos aqui com vocês no prosseguimento desta campanha. E eu já quero te pedir, não venham só participar desta campanha. Aos domingos, você pode trazer a sua família, você pode convidar alguém para estar participando desta campanha. Quem sabe a sua semana é aquela correria, você não tem como estar aqui na igreja no decorrer da semana, mas amanhã, no domingo, você pode estar aqui e deve estar participando aqui desta campanha com a sua família. É uma campanha voltada à restituição, baseada no livro de Jó, e você sabe, Jó perdeu tudo que ele tinha por uma permissão de Deus. O diabo tomou ali a família, tomou seus bens, tocou na sua saúde, e ele permaneceu fiel. Deus restituiu tudo na vida dele, a sua família, os seus bens, a sua saúde, e a restituição de Deus aconteceu em dobro. Você não pode ficar de fora. Você que me ouve neste momento, quem sabe vem sofrendo aí perdas na sua vida, quem sabe a família já foi embora, né? Já perdeu a família, já perdeu aí bens, empresas, já perdeu saúde. Deus estará presente conosco amanhã para restituir a sua vida. Eu estarei com vocês pregando a palavra de Deus na manhã deste domingo.
1: De perder pessoas queridas, mas permanecer inabalável na esperança. Na prática, isso significa, mesmo chorando, permaneceremos firmes. Mesmo decepcionados, continuaremos acreditando. Mesmo fracos, sabemos que Ele nos fortalecerá. Ser mais que vencedor não é não ter cicatrizes, mas é ter história que vai glorificar o nome do Senhor ao longo dos dias, ao longo dos meses, ao longo dos anos. Teremos cicatrizes, mas teremos também história. Levante a mão e vai adorando a Deus. Levante a mão e vai glorificando a Deus. Você terá história para contar. E nós lemos em Ester, capítulo 3 do seu livro, no versículo 13, nós vemos que Amã conseguiu um decreto que era irrevogável para matar o povo judeu. Mas o povo orou, o povo jejuou, Deus moveu o coração do rei. Quando a rainha entrou na sua presença para pedir misericórdia, ele levantou o cetro de ouro, dizendo: pode pedir até metade dos meus bens que eu te darei. Sabe o que é isso? Jesus está estendendo o cetro de misericórdia aqui nesta manhã, e a sentença do diabo está caindo por terra. Contra a sua vida, contra a sua casa, contra a sua família, contra o seu trabalho, contra a sua empresa. Levante a mão e vai adorando, levante a mão e vai adorando. O decreto do diabo está caindo por terra. A sentença

0: seu coração será impactado pela palavra de Deus neste domingo. Olha, ouvintes, a cada domingo, Deus fala conosco de uma maneira especial. E amanhã não será diferente. A glória de Deus tem estado conosco no decorrer desta campanha a cada domingo. Nós vamos acompanhar agora, para você entender, as pessoas testemunhando o poder de Deus. Pessoas que estão sendo abençoadas a cada domingo no decorrer desta campanha. Vamos lá, aumente o volume do seu rádio e vamos acompanhar testemunhos que irão acrescentar a sua fé. Irmã, qual é o seu nome?
1: Eu, Marina.
0: Irmã Marina, conte a bênção.
1: É o testemunho de um jovem, filho de um amigo meu de 45 anos, um casal maravilhoso que eu conheço há muitos anos. Eles moram em Olinda, aqui no Rio de Janeiro, e eu moro aqui na cidade, Catete. Ele também não vem na minha casa, nem eu vou na casa dele devido à distância, inconveniência. E ele me pediu oração muito aflito, que queria uma cura para o filho. E aquilo me comoviu, disse, olha, eu não posso ir na igreja porque eu ando de bengala e é muito deserta a igreja. Mas quando eu for, eu conto a bênção, que eu sou membrada do ministério. Aí eu falei, o que é que você quer? Quero que tire o meu filho do hospital, que eu não aguento mais. Ele tem 27 anos, ele fazia hemodiálise há 3 anos. Mas aí ele ficou entubado, ele ficou muito grave entre a vida e a morte. Ele não tinha mais esperança de ver o filho vivo. Aí eu fiz o voto do livramento aqui para ele e orava. Todas as orações do Senhor orava. Então, isso começou na rádio, eu comecei orando também. Quando ele deu a notícia para mim, que estava muito alegre, que o filho já tinha saído do CTI, 3 meses entubado, ele não comia só pela borracha, estava com um problema seríssimo nos rins. Eu disse, eu vou contar a vitória para você, mas eu quero também que você dê um culto de ação de graça em prol do seu filho. São 2 filhos, Ronan e Rodrigo. O Rodrigo, com 27 anos, estava muito doente e os pais não tinham esperança. Ele tá esperança sim, eu vou orar. E eu tenho certeza que Deus vai fazer uma grande obra no seu filho, vai dar vida para vocês, que é muito jovem.
0: Espera aí, o jovem ficou hospitalizado 3 meses, a senhora orando pelo rádio, veio aqui, fez o voto do livramento, e hoje o filho está em casa.
1: Está em casa, cheio de saúde, para a glória de Deus.
0: Curado.
1: Curado, curado, tá completamente. Curado.
0: Que testemunho tremendo, curado. A mulher usou a fé. E o jovem que estava hospitalizado está curado.
1: Ele não tinha mais esperança de vida com o filho e nem a mãe. Eles eram tão loucos, desesperados. Claro, né? Não é impossível, né? Um jovem de 27 anos, né? 2 filhos, trabalhava com ele. De repente, o menino ficou muito doente e ficou internado, né? E então ficou entubado 3 meses. 3 meses não são 3 dias, né? Já vinha doente há muito tempo, há mais de 4 anos.
0: Está curado.
1: Está curado, curado,
0: Deus
1: totalmente
0: cura
1: curado.
0: Mesmo. Pode aplaudir a Deus, meus irmãos. Jesus merece, porque Ele cura mesmo.
2: Todo joelho vai se dobrar.
0: Você acompanhou neste momento, são testemunhos tremendos. Olha, ouvinte, não dá para ficar em casa acompanhando esses testemunhos. É verídico, é real o que Deus está realizando nesta campanha aos domingos. E você que está precisando de uma restituição, você que está precisando de um milagre, vai ficar em casa? Eu sei que não, ouvinte. Deus vai te ajudar a estar conosco aqui amanhã, sendo abençoado também, recebendo a bênção de Deus. Vamos lá acompanhar mais um testemunho? Aumente o volume do seu rádio.
3: Essa irmã acabou de me falar agora que há tempos ela estava tomando remédios terríveis para a sua enfermidade de dor do seu lado direito e a dor não passava, mas agora, após a revelação, a dor sumiu, ela está chorando, emocionada, porque Jesus acabou de curar agora, pastor Antônio.
0: Irmã, qual é o seu nome?
4: Leia.
0: Irmã, conta pra nós o que aconteceu.
4: Amanhã vou fazer 4 meses que eu ando pra médico, gastando muito dinheiro com remédio. Nenhuma medicina fala o que eu tenho. Manda comprar remédio, eu compro. É remédio daqui, é remédio dali. Eu já não durmo, eu não como, eu não faço nada na minha vida. Minha vida é só chorar, sentir dor. Eu já não aguento mais.
0: Espera aí, minha irmã. Quanto tempo a irmã vem sofrendo?
4: 4 meses.
0: 4 meses tomando remédios e os médicos não descobriram o que a senhora tem.
4: Mandaram eu fazer uma mescopia. Eu fiz a mescopia. Falaram que desse lado tá com ferida, machucado.
0: Aí a irmã tomava remédio e as dores continuavam.
4: Muito remédio, muita quantidade de remédio. Minha casa tá uma farmácia.
0: Mas eu e já... agora, após a oração, o que é que aconteceu?
4: Eu não tô sentindo mais dores.
0: Sumiu
4: eu
0: as creio, dores?
4: Senhor, que eu não vou sentir mais, Jesus.
0: As dores eu sumiram.
4: Creio, sumiram, sumiram.
0: Sumiu as dores. Sumiu, está creio, curada Senhor. Por Jesus. Eu sei que o que Deus já falou com você neste momento já foi o suficiente para mexer com a sua fé, para mover a sua fé. E você não vai ficar em casa amanhã neste domingo. Olha, ouvintes, você vai testemunhar o poder de Deus. Amanhã, no horário das 7, 9 e 11 da manhã, nós estaremos no prosseguimento desta campanha. E eu já quero pedir a Deus para te ajudar a estar aqui conosco. Eu quero pedir a Deus para trazer toda a sua família para participar conosco desta campanha.
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0: Senhor meu Deus e meu Pai, é no nome do Senhor Jesus Cristo eu quero te louvar neste momento, por tudo que o Senhor vem realizando no decorrer desta campanha de domingo. Senhor, a sua glória... domingo. Senhor, a sua glória tem sido manifesta, pessoas têm sido curadas, libertas, pessoas têm recebido a restituição do Senhor. E nós te louvamos, meu Deus, porque a presença do Senhor tem sido real conosco a cada domingo. E quero aproveitar este momento e pedir ao Senhor, esteja presente conosco amanhã, meu Deus, nos 3 horários. No horário das 7, das 9 e também das 11 da manhã. Eu sei que a cada pessoa que chegar até aqui, em cada horário, essas pessoas não retornarão para os seus lares de mãos vazias. Ó Deus querido, Deus poderoso, o Senhor tem falado conosco, meu Deus, através da palavra, da manifestação da sua palavra. O Senhor tem falado conosco, meu Deus, através da palavra, da manifestação da sua presença, e amanhã não será diferente. Meu Deus e meu Pai, abençoe agora cada família que está acompanhando esta programação. São famílias que o Senhor já está convocando, Senhor, para estar conosco aqui amanhã. E essas pessoas já disponibilizaram em estar conosco nesta campanha. Meu Deus e meu Pai, que a bênção do Senhor, meu Deus, possa alcançar agora cada vida, alcançar, meu Deus, cada lar, alcançar cada família, e que haja restituição do Senhor. É o que eu te peço, meu Deus, e também te agradeço no nome de Jesus. Amanhã nós estaremos aqui aguardando por você. Amanhã nós estaremos aqui aguardando por você, aguardando por toda a sua família. Rua Senador Pompeu, número 27, aqui no centro do Rio de Janeiro.

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17: Conhecedor de tudo, o Senhor nos conhecendo por completo sabe o quanto nós precisamos, o quanto nós necessitamos diariamente. Constantemente estarmos aos teus pés, clamando ao Senhor, pedindo ao Senhor pela força, não a força humana, não a força das mãos, dos braços humanos, não a força, Pai, que o homem tem no coração, aquele orgulho, aquela soberba, aquele sentimento, Senhor, de que é capaz, de que é autossuficiente. Não aquela força humana que muitos se confiam nela. Como diz a tua palavra, alguns confiam em carros, outros em cavalos. Alguns confiam nas armas que têm, no poder aquisitivo. Outros, Senhor, confiam na sabedoria humana, naquilo que eles podem realizar com as suas mãos, naquilo que podem construir com as suas mãos. Naquele tempo antigo, o povo achava que poderia, sim, Senhor, alcançar os céus com as próprias mãos, porque se confiavam no que aquilo que as mãos humanas poderiam fazer. Tentaram erguer uma alta torre para alcançar os céus. Tentaram fazer com que o Senhor, sendo Deus grandioso, se submetesse a eles, mas foram lançados por terra. O Senhor os mostrou que não há outro, que não há como homem declarar ou determinar, não há como homem, Senhor, sentir-se superior ou autossuficiente, de maneira que possa viver sem a tua misericórdia. Porque até mesmo aqueles que estão, Senhor, caídos, até mesmo aqueles que declaram não acreditar em ti, até mesmo aqueles, Senhor, que vivem para si mesmos, até mesmo aqueles, Senhor, que estão, Pai, afastados, eles estão vivos pela tua misericórdia. A tua misericórdia que tem sustentado toda a vida que há na terra, é a tua misericórdia que tem dado ao homem a oportunidade de um novo amanhecer, respirar do ar, respirar do fôlego de vida e poder viver mais um dia tendo a oportunidade de declarar e de confessar e de crer que tu és o Deus da vida dele. O Senhor, com a sua misericórdia, tem sustentado a humanidade, o homem. O homem, ser humano, só está vivo, só está de pé, porque o Senhor, sendo um Deus grandioso, um Deus amoroso, não enviou o seu filho para morrer apenas por alguns, não entregou o seu bem mais precioso para derramar o seu sangue, para entregar a sua vida apenas para que uns fossem salvos, apenas para que uma classe, uma elite, alguns escolhidos, alguns separados fossem, Senhor, beneficiados com tamanho sacrifício. Mas diz a tua palavra que a humanidade se encontrava caída, que a humanidade se encontrava, Senhor, padecendo e em necessidade, que a humanidade estava, Senhor, Pai, dominada pelo pecado, não havia um justo sequer, todos caíram e destituídos e estavam da glória de Deus, e era necessário que um sacrifício perfeito, era necessário que um homem se levantasse, mas este homem não era capaz de ser encontrado no meio daqueles que aqui estavam, porque todos estavam, Senhor, manchados pelas, Senhor, pelas más escolhas e atitudes desde lá do princípio, de Adão e Eva. O pecado foi enraizado no homem, e foi necessário o Senhor enviar o seu filho para que, assim como nós, padecesse das mesmas necessidades, para que, assim como nós, seres humanos, vivesse, viesse a vida, crescesse, se desenvolvesse e suportasse tudo aquilo que um homem comum, o homem sem propósito, o homem sem direcionamento, não é capaz de suportar. Não porque usava do poder de ser Deus, porque diz a tua palavra que ele se esvaziou de si mesmo, veio em forma humana, era totalmente Deus, plenamente Deus, mas plenamente homem. Viveu, padeceu, sofreu, sentiu dores, fome, sede, assim como nós. Ele, sim, Pai, esteve aqui em nosso meio e suportou todas as dores que nós éramos incapazes de suportar. Mas fez isso por amor, pelo propósito maior. Ele viveu para que hoje pudéssemos também viver. Ele morreu para que hoje pudéssemos ter vida e desfrutar desta vida com abundância. Ele se entregou e a sua vida foi dada por amor a nós, para que todos tivessem oportunidade, porque diz a tua palavra que foi enviado o Filho amado, sim, o Cordeiro Divino, o Cordeiro de Deus, foi enviado para morrer por toda a humanidade. João, no capítulo 3, no versículo 16, porque toda a humanidade, sim, estava necessitada, ele veio para todos, ele veio para todos aqueles, sim, que respira um fôlego de vida, independente da localidade, independente da classe etária, independente da classe financeira, independente da condição, independente da etnia, a todos que têm fôlego foi dado a eles o direito, a oportunidade. João escreve no início do texto do Evangelho dizendo que ele veio para os seus, mas os seus o rejeitaram, não receberam, mas todos quanto receberam, deu-lhes o poder de serem feitos filhos de Deus, deu-lhes o poder de serem feitos filhos da promessa. Ele veio para salvar uma humanidade caída. Ele veio, sim, o seu Filho amado veio para nos dar vida, e hoje nós celebramos esta vida. E por isso nós oramos e clamamos ao Senhor, porque sozinhos somos incapazes de, Senhor, manter esta vida. Sozinhos somos incapazes, Senhor, de suportar as aflições. Sozinhos não conseguimos vencer o nosso próprio eu, o nosso maior inimigo, aquele que está, Senhor, dentro de nós, os nossos pensamentos, desejos, aquilo que é gerado dentro do coração do homem, o orgulho, a soberba, a vanglória, os sentimentos que dominam a humanidade. Somente em Ti, somente através do Teu Espírito Santo, somente através da obra de Cristo, do sangue carmesim, do sangue libertador, do sangue purificador, somente através desta obra que é tão grandiosa, diante de seres tão pequeninos, somente através desta verdade que nos é revelada, é que podemos, Senhor, Pai, vencer, não por nós mesmos, mas porque o Senhor é conosco. Porque diz a Tua palavra no Evangelho, sim, diz a Tua palavra que a vida e a salvação estão em Ti. Tu és o caminho, a verdade e a vida. Ninguém vai ao Pai senão por Ti. No livro de Romanos, na carta aos Romanos, também declara que através de Cristo nós somos livres de toda a condenação. É por Ele, é pelo Seu Filho amado. E por isso aqui nós estamos clamando e buscando e pedindo para que a nossa vida seja, Pai, não apenas uma vida de conquistas passageiras, para que a nossa realidade momentânea não, Senhor, seja resumida apenas em um viver e em um desfrutar de algo que vai acabar e aqui, Senhor, será esquecido. Mas nós queremos, Senhor, construir, queremos alcançar, queremos, Senhor, ter o privilégio de nos encontrar com o Senhor nos ares. Queremos ter o privilégio de sermos reconhecidos como Seus filhos. E diante daquele grande momento, naquele dia, onde todos estarão perante o trono, perante o Deus Criador, perante o Rei dos Reis e Senhor dos Senhores, queremos ser reconhecidos como Seus filhos. Queremos ter o nosso nome achado, encontrado ali naquele livro, onde muitos, Senhor, muitos serão ali encontrados. Nós também queremos estar lá, nós também queremos desfrutar deste momento, queremos viver não pelo presente apenas, mas queremos construir e alcançar o Teu favor e a Tua misericórdia e riquezas, riquezas infindáveis, como disse o Senhor. Buscai os tesouros dos céus, aonde, Pai, Deus, a traça e o ferrugem ali não estão e nem podem consumir, nem o ladrão roubar. Aqueles tesouros que estão escondidos no Senhor, tesouros que não, Pai, Deus, levam homens a se degladiarem e destruírem, tesouros que não representam a avareza do homem, tesouros que não despertam no homem o desejo por, Pai, serem pessoas orgulhosas e soberbas, mas são tesouros que trazem vida, tesouros que trazem alegria, tesouros que trazem irmandade, tesouros que trazem comunhão. Tais tesouros somente em Ti nós podemos, Pai, alcançar. Queremos encher os nossos celeiros com esses tesouros. Queremos encher os nossos celeiros com aquilo que o Senhor tem para nós, as riquezas verdadeiras. Queremos ter a nossa vida totalmente preenchida pela presença do Teu Espírito Santo. Porque de nada adianta o homem alcançar nesta terra bens materiais, de nada adianta o homem alcançar nesta terra o prestígio dos homens, de nada adianta o homem ter para si posses e bens, de nada adianta o homem ser, Pai, aplaudido por outros aqui enquanto estiver e ter no coração aquele sentimento de que ele é superior aos demais. Porque aqui tudo isso é apenas ilusão, é apenas, Senhor, Ah, Deus, algo que há muitos dominam. É apenas algo que há muitos têm feito, Senhor, de seus escravos. Sim, estas coisas têm escravizado a muitos. Mas nós queremos ser livres dessas cadeias de engano. Queremos ser livres desses pensamentos momentâneos. Queremos ser livres, Senhor, desses desejos que nos fazem, Senhor, Pai, querer apenas aquilo que aqui é desfrutável, mas que não representa a eternidade. Mas a esse Senhor que clamam conosco, porém esse Senhor que clamam conosco agora, esses que oram e pedem ao Senhor por uma bênção especial, eles desejam, nós desejamos, Senhor, sermos cheios, repletos, transbordar da Tua presença. Nós queremos, Senhor, estarmos diante de Ti. Queremos estar, Senhor, na Tua, Pai, ah, Deus, direção. Queremos desfrutar daquilo que a Tua palavra nos diz. Se com confiança nós estivermos diante de Ti, o Senhor será a nossa provisão. Queremos desfrutar do que diz a Tua palavra, diante de toda a história, diante de todos os cenários que foram vividos pelo Teu povo, diante de tudo aquilo que foi, Pai, manifesto, desde a construção, desde o início. Ah, meu Deus, até o fim, nós sabemos que o grande mantenedor, o grande sustentador, o grande providenciador para os que creem nele é o Senhor. O Senhor sustenta, o Senhor ampara, o Senhor, meu Deus, mantém de pé os seus filhos, os seus servos, aqueles que creem, aqueles que confiam, aqueles que buscam. Por isso diz a Tua palavra, clamas a mim e responder-te-ei e anunciar-te-ei coisas grandes, firmes que não sabes, não conheces. O Senhor, Pai, sim, declarou, revelaram aos seus filhos, ah, meu Deus, coisas extraordinárias, se eles clamassem. A Tua palavra nos ensina a orar a tempo e a fora de tempo. A Tua palavra nos ensina a pedir insistentemente e a não, Pai, duvidarmos. A Tua palavra nos ensina a bater, ah, meu Deus, até que a porta se abra. A Tua palavra nos ensina a perseverar, porque aqueles que perseveraram, aqueles que, Pai, permaneceram fiéis, aqueles que permaneceram crendo nas promessas, eles, Senhor, viveram para desfrutar. Sim, meu Deus, eles viram, diz a Tua palavra no livro de Hebreus. Ah, Senhor, os heróis da fé, os grandes homens, eles viram as promessas se cumprindo na sua descendência. Alguns viveram para desfrutar delas em vida, outros desfrutaram dela na eternidade, mas viram também as promessas terrenas que o Senhor, Pai, direcionou a ele se cumprindo na posteridade, nos seus filhos, nos seus netos. O Senhor é fiel para cumprir com a Sua palavra, porque podem passar os céus, podem passar a terra, mas a Tua palavra permanece, e é nesta palavra que cremos, e nesta noite, Senhor, aqui estamos para viver isso. A Tua palavra, Senhor, é a fonte da vida. A Tua palavra, Senhor, é o alimento para a nossa alma. A Tua palavra, Senhor, nos ensina sobre o sacrifício perfeito. No princípio, o Senhor, Pai, ao homem deu a oportunidade. Quando o homem caiu em pecado, quando o homem desobedeceu, o Senhor, Pai, os vestiu, porque as suas, sim, Pai, as suas, ah, meu Deus, vergonhas estavam à mostra. Isso já era, Senhor, uma demonstração. A vergonha do homem é o pecado que ele carrega, mas o Senhor, meu Pai, já no princípio havia preparado ao homem a oportunidade de trazer a ele a liberdade. Ah, Senhor, de trazer a ele, meu Deus, a oportunidade de que as suas vergonhas fossem cobertas. O pecado que dominou a humanidade perdeu o poder em Cristo. A partir do momento em que o homem pecador tomou o conhecimento de que ele, ah, Senhor, ele tem o privilégio de receber desta dádiva, de ser transformado, de ser livre. Todos quanto assim declararam, todos quanto assim tomaram esta decisão, esta atitude de receber a obra de Cristo, esses foram livres, libertos do poder, da condenação do pecado. Há muitos ainda. Muitos ainda, Senhor, que estão escravizados, acorrentados. Muitas almas, Senhor, ainda estão aprisionadas. Muitos que agora, Senhor, estão sendo alcançados pela nossa oração. Muitos que agora, Senhor, estão sendo alcançados pelo clamor da igreja. Muitos que estão orando conosco agora. Eles pedem por esta libertação. Estão dominados. Estão, Senhor, afligidos. Estão, meu Deus, totalmente, Pai. Ah, Senhor, cabisbaixos, estão sendo feitos de escravos, precisam ser livres, precisam ser libertos. Tu és a liberdade para o aflito, para o oprimido. Tu és, Senhor, aquele quem traz ao homem a vida. E esta pessoa precisa viver, esta pessoa precisa desfrutar, Senhor, da alegria da salvação. Esta pessoa precisa desfrutar, Senhor, da alegria de ser um conosco. Esta pessoa precisa desfrutar, Senhor, desta paz que excede todo entendimento. Deste sentimento, Senhor, de ser amado, que não é como o amor humano, que é, Senhor, mediante a reciprocidade, que é mediante, Senhor, a coisas que, Senhor, Ele pode receber de volta se Ele entregar. Não, o Senhor entregou tudo e não esperou nada de volta, porque nós não tínhamos nada a oferecer. O Senhor entregou tudo quando nós, Pai, estávamos no fundo do poço, quando estávamos, Senhor, totalmente dominados pelo pecado, envolto em trevas, quando estávamos caídos, quando não tínhamos condições nenhumas, quando não tínhamos, Senhor, Pai, nem força para nos colocarmos de pé. O Senhor entregou o Seu Filho como prova de amor. O amor mais genuíno, o amor mais poderoso, o amor sacrificial. E aqui estamos, Senhor, também, demonstrando que este amor, ele se revela e ele também, Senhor, ele é construído nos relacionamentos, seja familiares, seja nos relacionamentos interpessoais, amizades, nos relacionamentos que o homem tem. Esse amor é demonstrado, e também agora, neste momento de oração, o Teu amor é demonstrado porque nós, Pai, clamamos não apenas por nós, não pedimos bênçãos apenas para nós e para nossa casa, não clamamos apenas, Senhor, pelas nossas causas, mas intercedemos também pela vida dessas pessoas, pela vida desses que estão, Pai, totalmente afligidos pelo mal, desses que estão enfermos, desses que estão dominados pelos vícios, desses que estão sofrendo, os relacionamentos que estão sendo destruídos, vidas que estão sendo, Pai, oprimidas, Senhor, essas pessoas que estão, Pai, sofrendo, nós clamamos por eles, intercedemos por eles. Esses que estão, Senhor, sendo, Pai, agora bombardeados por pensamentos, setas malignas no coração e na mente, para que eles venham desistir da vida, para que venham entregar tudo, para que venham, Senhor, tomar esta decisão que não compete a eles, não compete, Senhor, a Deus, aos homens. Porque a vida é uma dádiva dada pelo Senhor. E o homem não tem o poder nem o direito de tirar a vida. Mas, Senhor, o inimigo quer enganar estas pessoas. O inimigo quer fazer com que elas tomem esta decisão errônea. Esta decisão que vai refletir para a eternidade deles. Mas agora, Pai, onde quer que estejam, onde quer que estas pessoas se encontrem, estejam dentro de suas casas, estejam eles, Senhor, dentro de veículos, andando por essas autoestradas, estejam eles, Senhor, em cima dessas pontes, que este pensamento, que este mal que está acercando, que este espírito maligno, espírito de morte, espírito de engano, venha bater em retirada, venha ser repreendido em nome de Jesus Cristo. Que esta pessoa tenha, Pai, a oportunidade, o privilégio de sentir a paz agora. E saiba que é amada pelo Senhor. Esses que hão de se entregar, esses que hão de confessar agora que Tu és o Senhor e Salvador da vida deles, que eles, Senhor, tomem esta decisão e caminhem conosco para que em breve possam desfrutar desta oportunidade, deste momento, que é, Senhor, o momento de declarar que Tu és grandioso Salvador. Assim nós oramos e pedimos, Pai, recebe a nossa humilde oração. Alcance a todos que clamaram conosco

0: para que eu possa vencer. Escreva meu nome no livro da vida para o grande dia da redenção. Esteja comigo na caminhada. Ajude-me, Senhor, a seguir. Eu reconheço agora, Pai, que eu errei, falhei, pequei, me afastei, mas que, neste momento, não há outro desejo no meu coração senão desejo de confessar a Ti e de caminhar com o Senhor. Recebe-me, abençoe-me e conduz os meus caminhos para mais perto de Ti, em nome de Jesus. Amém e amém. Que Deus abençoe você que orou conosco, você que declarou Cristo como Senhor da sua vida. Nossos contatos estão na tela. Nosso e-mail queroaceitarjesus@ipda.com.br ou nosso número de WhatsApp, prefixo 11, número 9-594-4645. Entre em contato conosco, não deixe de enviar a sua mensagem dizendo: eu aceitei a Cristo, eu me reconciliei com o Senhor. Há uma equipe te aguardando, vai te orientar, vai te acompanhar, para que você, em breve, esteja conosco aqui caminhando, participando também deste momento, que daqui a pouco, momento memorável, ceia do Senhor, momento de glorificarmos a Deus. Que Deus abençoe a todos vocês, você que orou conosco, você que está através da internet, da rádio. Daqui a pouco, às 19 horas, teremos aqui a ceia do Senhor transmitida para você acompanhar e será abençoado por Deus. Fiquem todos na paz de Cristo Jesus e até uma próxima oportunidade.
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2: o Senhor é a minha força e o meu escudo. Nele o meu coração confia e dele recebo ajuda. Meu coração exulta de alegria e com o meu cântico lhe darei graças. Salmos 28:7.
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Uma certa feita, um avô está conversando com seu neto. Quando eu li isso, não foi falado isso, isso já é uma imaginação minha. Queria que você imaginasse esse avô assentado ao lado de uma fogueira com seu neto, explicando ele, dando lições de vida e falando sobre uma parte mais filosófica. E nessa conversa entre esse avô e o seu neto, o avô chega para o neto e fala: meu amigo, dentro de nós existem dois lobos. Um desses lobos, ele representa o quê? Ele representa tudo que há de ruim nessa vida. Ele representa inveja, ódio, ganância, arrogância, ressentimento, e tudo aquilo que nós naturalmente enxergamos como algo negativo, como algo ruim e algo que nós não desejamos para nós. Mas, em contraparte, temos também um outro lobo. Esse lobo, ele representa amor, bondade, humildade, generosidade, paz, honra e tudo aquilo que nós almejamos ver nas nossas próprias vidas. Essa conversa filosófica, ela é uma fábula, mas ela tem profundas verdades que nós podemos ver também naquilo que está escrito nas Sagradas Escrituras. Eu queria que você fosse comigo para Gálatas 5, versículos 16 e 17. Gálatas 5 é uma das passagens mais emblemáticas do Novo Testamento, porque ela representa a totalidade da vida cristã que eu e você podemos viver no século 21, mediante o Espírito Santo. Digo, porém, andai em espírito, e não cumprireis a concupiscência da carne, porque a carne cobiça contra o espírito, e o espírito contra a carne. E estes opõem-se um ao outro, para que não façais o que quereis. Assim como representado na fábula, nós vemos em Gálatas 5 que o cristão genuíno, todos aqueles que receberam o próprio Espírito Santo do Senhor, o Espírito que ressuscitou Jesus dos mortos, que habita dentro de todo aquele que teve fé genuína em Jesus Cristo, ele vive uma guerra interna. E qual é essa guerra? São entre duas naturezas, a natureza da nossa carne e a natureza do Espírito Santo de Deus, que é o maior presente que podemos receber aqui nessa vida terrena. E essa guerra, ela é contínua. Do momento que nós acordamos de manhã até o momento que vamos dormir à noite, nós estamos nessa constante guerra entre carne e espírito. E aí, vale uma reflexão, uma pergunta que o neto fez ao seu avô naquela fábula em que eu contei a vocês. Quem vence essa guerra? Quem está disposto a vencer essa guerra entre carne e espírito, espírito contra carne? A resposta é a mesma. Vence a guerra aquele que está melhor alimentado. Nessa guerra que vivemos continuamente, nós estamos continuamente alimentando, seja a carne, nossas refeições. Tenho certeza que a maioria de vocês, se não tomou, vai tomar o seu café da manhã nesse exato momento, ou você vai ter seu almoço, vai ter seu café da tarde. Você alimenta a sua carne porque é uma necessidade fisiológica. Nós precisamos sobreviver. Mas o quanto que nós temos alimentado o nosso espírito com o Espírito Santo de Deus? E mediante essa alimentação, aquele que nós vamos fortalecendo é aquele que tem a vitória nessa guerra interna que habita dentro de todo cristão genuíno. Em Gálatas 5, 19 a 21, essa passagem continua falando sobre essa guerra e ela diz o seguinte: as obras da carne são manifestas, as quais são adultério, fornicação, impureza, lascívia, idolatria, feitiçaria, inimizades, contendas, ciúmes, iras, pelejas, dissensões, heresias, invejas, homicídios, bebedices, glutonarias e coisas semelhantes a estas, acerca das quais vos declaro, como já antes vos disse, que os que cometem tais coisas não herdarão o reino de Deus. Essas são as obras da carne, aquilo que é explicitamente pecado, conforme a palavra de Deus, aquilo que está escrito, que condena a alma de todo ser humano que vive conforme as obras da carne. O que que isso é representado naquela fábula que eu falei? Isso obviamente é o lobo mau, é o lobo ruim, perverso, corrupto, que habita dentro de nós. E a própria palavra de Deus nos diz que todos pecaram, estão destituídos da glória de Deus. O salmista, ele tem uma passagem que ele escreve algo que é muito poderoso para mim e fala muito comigo. O salmista, ele escreve: do pecado eu fui gerado, no ventre da minha mãe eu estava sendo gerado no pecado. Isso é a nossa natureza corrompida, isso é o lobo mau que habita dentro de nós, a nossa carnalidade e as nossas
obras maldosas que estão naturalmente sendo alimentadas no nosso dia a dia à medida que vamos vivendo aqui nessa terra. Mas, em Gálatas 5, 22 a 23, esse relato de Paulo à Igreja da Galácia, ele continua falando sobre o lobo bom, sobre a parte que compete a nós vivermos segundo o Espírito Santo que nos é depositado em nossas vidas. Mas o fruto do Espírito é amor, gozo, paz, longanimidade, benignidade, bondade, fé, mansidão, temperança. Contra estas coisas não há lei. Isso é a natureza do próprio Espírito Santo de Deus. Conforme já vimos anteriormente, um dos principais atributos, o caráter de Deus, ele é santo. E quando nós recebemos esse Espírito Santo de Deus em nossas vidas, essa natureza divina, ela sobrepõe as obras da nossa carne. Mas é aí que eu vejo que nós vivemos nessa guerra interna. Diariamente, tendo a cautela em quem nós estamos alimentando nessa guerra. Qual é o lobo que nós temos alimentado em nossas vidas? Assim como nós nos alimentamos de comida física para manter e sobreviver na nossa carne, que é necessário, quanto que nós temos alimentado o nosso espírito? O quanto que nós temos lido da palavra de Deus? O quanto que nós temos tido comunhão com o Espírito Santo? E quanto que nós temos vivido na presença do próprio Deus? Aliás, o que é o jejum, se não uma prática da fé, onde nós estamos literalmente mortificando a nossa carne, nos abstendo da energia e da comida que mantém a nossa carne viva? Lá para o fim dessa passagem em Gálatas, no versículo 24 e 25, está escrito o seguinte: e os que são de Cristo crucificaram a carne com as suas paixões e concupiscências. Se vivemos no Espírito, andemos também no Espírito. É nesse sentido que a Bíblia reforça que nós fomos salvos uma vez que o Espírito Santo é depositado na nossa vida. E hoje, pós-conversão, pós-salvação, com os nossos nomes já escritos no livro da vida, nós somos chamados a viver em Espírito. Muitas vezes me perguntam, o que é pecado e o que é viver em santidade? De uma forma bem resumida, em cima daquilo que está escrito, por exemplo, em Gálatas 5, que nós usamos aqui como a nossa base bíblica ao longo desse devocional como um todo. Viver em santidade é viver pelo Espírito Santo de Deus. Como alimentamos, então, o lobo bom na nossa vida? Como alimentamos o Espírito Santo de Deus em nós para que Ele vença essa batalha? Em primeiro lugar, oração e comunhão com Deus. Deus é a fonte de toda a santidade e Ele vai nos santificando o quanto mais próximo estivermos dEle. Leitura e meditação na palavra de Deus. A própria Bíblia nos diz que santificai-vos na verdade, a tua palavra é a verdade. Fugindo das tentações, relacionamentos saudáveis, nos sujeitando e obedecendo à palavra de Deus. Dessa forma, estaremos revestidos e fortalecidos pelo Espírito Santo para que a gente vença o lobo mau em nossas vidas. Romanos 8, versículo 13, a palavra diz o seguinte: porque se viverdes segundo a carne, morrereis. Mas se pelo Espírito mortificardes as obras da carne, vivereis. A palavra de Deus está nos falando simplesmente o seguinte: essa guerra interna, esse lobo bom e esse lobo mau que habita dentro de nós, ela determina como nós vamos viver aqui na terra e se nós viveremos ou morreremos. Isso está falando sobre salvação. Se nós alimentarmos o lobo bom, se nós estivermos constantemente na presença de Deus, nos alimentando da sua palavra, nos alimentando o seu espírito, estarmos fortalecidos e vencermos o lobo mau, certamente viveremos, porque estaremos vivendo segundo a plenitude do Espírito Santo. Mas, se nós estivermos perdendo essa guerra, e o lobo mau, a nossa carnalidade, a nossa natureza corrompida estiver vencendo essa guerra, o nosso caminho é para a morte. É nesse sentido que a própria palavra de Deus nos direciona, nos orienta e nos alerta. Entre essa fábula que traz verdades profundas para nós, essa guerra interna que nós vivemos, entre carne e espírito contra carne, entre o lobo bom e o lobo mau, eu quero deixar uma reflexão para que você escolha alimentar o Espírito Santo de Deus que habita em nossas vidas. E isso é o único caminho para a salvação, para a vida eterna e para uma vida em plenitude com o nosso Deus.

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0: Glória a Deus. Glória a Jesus. A paz do Senhor, meus irmãos. Quem tem a paz de Jesus pode glorificar o nome do Senhor Jesus nessa noite. Aleluia. Meus queridos irmãos, eu gostaria de saudar os nossos queridos e amados internautas que estão nos acompanhando pelo canal oficial da Igreja Deus e Amor. Também os nossos queridos irmãos ouvintes do programa Voz da Libertação, que a paz sejam com todos vocês. Eu gostaria de compartilhar um versículo da Palavra de Deus para mais uma Santa Ceia, onde nós estamos aqui para ser grato, fazer memória do maior gesto de amor da humanidade. Pegue a sua Bíblia, 2 Coríntios, capítulo de número 2, e verso de número 14. 2 Coríntios, capítulo de número 5, e verso de número 14, que diz assim o texto sagrado: porque o amor de Cristo nos constrange, porque assim nós julgamos que se um morreu por todos, então todos morreram. E ele morreu por todos, para que os que vivem não vivem daqui em diante para si, mas para aquele que morreu e por eles e ressuscitou. Sente-se um pouquinho. Pode sentar um pouquinho. Eu gostaria de focar na parte A do versículo 14. Porque o amor de Cristo nos constrange. Quando Paulo, ele fala constrange, no nosso dicionário, constranger é ser humilhado ou passar por alguma vergonha pública, ou ser forçado a fazer algo que você não quer. Mas quando nós olhamos o texto bíblico e a aplicação desta palavra, o que Paulo estava querendo dizer, que constranger nesse contexto significa ser movido, impulsionado e profundamente influenciado pelo amor de Cristo. Deixa eu ver se nessa noite tem alguém aqui que é impulsionado, que é influenciado pelo amor de Cristo. Levante as suas mãos e dá um glória a Deus. Não é vergonha e nem obrigação. Paulo estava dizendo, o amor de Cristo nos constrange. Ele não está dizendo, não quer dizer que nos envergonha ou nos impõe uma obrigação. Não, Paulo está dizendo que quando nós enxergamos o amor de Cristo, a resposta a esse amor é nós dizermos, como ele mesmo disse, já não vivo mais eu, mas Cristo vive em mim. A Santa Ceia nos convida a recordar este amor. A Santa Ceia, ela é nós estarmos diante da mesa e sermos levados há 2000 anos atrás ao Gólgota, a um lugar que não era jamais para Cristo, mas por amor de mim, por amor de você, ele estendeu as mãos e os cravos que seguraram ele na cruz não foram os cravos, mas foi o amor dele por nós. E por isso o amor dele nos constrange. Por que o amor dele nos constrange? Porque ele me amou quando eu ainda era pecador. Paulo vai dizer isso em Romanos 5:8. Deus, ele não esperou que o ser humano fosse perfeito ou alcançasse perfeição. Jesus não esperou nós darmos uma contrapartida, darmos uma iniciativa, um passo para em contrapartida Ele morrer por nós. Não. Paulo está dizendo, mesmo quando nós estávamos no lamaçal do pecado, entregue ao pecado, Jesus Cristo morreu na cruz por nós. Por isso que o amor dEle nos constrange. Deixa eu ver se tem alguém nessa noite que é constrangido por esse amor. Aleluia. Por quê? O amor dEle nos constrange, porque Ele entregou a sua própria vida por mim. O amor de Cristo não ficou apenas em palavras, porque é muito fácil nós declararmos o nosso amor em palavras, e às vezes minha esposa cobra muito de mim dizendo, Miqueias, às vezes é muito bonito falar, mas traz um buquê de flores, traz uma caixa de bombom de vez em quando, porque às vezes declararmos o amor em palavras é muito fácil, é cômodo, mas Jesus mais do que palavras, Jesus entregou a sua própria vida. Deixa eu ver se tem alguém que está comigo nessa noite. Mais do que palavras, Ele entregou a sua própria vida na cruz. E Paulo vai dizer, morte, morte de cruz. Por que o amor dEle nos constrange? Porque Ele me amou, mesmo conhecendo quem eu sou. Jesus, Ele te amou, mesmo conhecendo quem é você, mesmo sabendo exatamente quem é você, mesmo sabendo quais são as suas limitações, Jesus te amou, mesmo sabendo quais foram os seus maiores fracassos. Jesus te amou, mesmo sabendo que nós somos totalmente imperfeitos. Por isso que o amor dEle, Ele me amou, mesmo sabendo que eu falharia de novo. Mas Ele me amou. Deus nos conhece profundamente, e ainda assim Ele nos chama para estar perto dEle. Por isso nós estamos aqui nessa noite, diante da ceia do Senhor, para estarmos perto dEle, mesmo Ele sabendo quem nós somos. Levante as suas mãos e diga, o Senhor me conhece, Ele sabe quem eu sou. Ele sabe quem eu sou. O amor dEle me constrange. Eu não consigo contemplar a cruz e permanecer indiferente. É impossível nós olharmos o tamanho gesto de amor de Cristo e permanecermos indiferente. Mas eu quero dizer aquilo que o apóstolo Paulo disse: já não vivo mais eu, mas Cristo vive em mim, e o meu eu está crucificado com Ele lá na cruz do Calvário. Dê um brado de glória nesta noite. Dê um brado de glória nesta noite, porque o amor dEle nos encontrou. Ele me amou quando eu não merecia. Ele entregou a sua vida para me salvar. E me amou mesmo conhecendo quem eu sou. Não se preocupe, Deus conhece as suas imperfeições. Pedro, quando ele tem um encontro com Cristo, ele olha e diz, Senhor, aparta-te de mim, porque eu sou um homem pecador. Aí o Senhor olha e diz, eu sei quem tu és, Pedro. Eu sei quem tu és, e a partir de hoje, tu não serás mais pescador de peixes, mas tu serás pescador de homens. Oh, eu posso sentir a presença dele hoje. E nós estamos celebrando hoje, o cabeça da igreja está aqui. Cristo, o amor dele nos constrange. Deixa eu ver se nessa noite tem alguém que está sendo constrangido a viver uma vida sobre a influência do amor de Cristo. Se coloque de pé nesta noite. Coloque-se de pé. Somente quem está sob essa influência deste amor, quem vive sobre, impulsionado por esse amor que nos constrange todo dia. Feche os seus olhos, Senhor Deus. Nessa noite nós oramos, Pai, nós queremos estar debaixo da influência deste amor. Nós queremos viver constrangidos por esse amor, Pai. Todos os dias levantar e poder enxergar, nos aproximarmos da cruz e olharmos que não foram os cravos que seguraram o Senhor na cruz, não, mas o que segurou o Senhor na cruz foi o seu amor pela tua igreja, pela humanidade. E nessa noite nós viemos aqui, Senhor, celebrar este amor. Nós viemos aqui nessa noite celebrar, meu Deus, o teu sacrifício. Porque o Senhor nos encontrou primeiro, quando nós vagávamos, o amor do Senhor nos encontrou. E é nesse lugar que nós queremos permanecer na tua presença, Senhor. Nos preserva neste lugar, que nessa noite nós possamos ter um encontro com amor pleno e genuíno do Senhor. É o que nós te pedimos, em nome de Jesus. Adore ao nome do Senhor nesta noite.
1: Adorar ao nome do Senhor nessa noite.

Saúde os irmãos com a paz do Senhor Jesus, amém? Saúde os irmãos com a paz do Senhor Jesus, amém? Que bênção, Deus abençoe, boa noite a todos, que Deus recompense a sua vida ricamente e que nessa noite possa ser uma ceia maravilhosa para a sua vida em nome de Jesus. Abra sua Bíblia em 1 Reis, capítulo 18 e o versículo de número 44. 1 Reis, capítulo 18 e o versículo de número 44. Louvado é o nome de Jesus Cristo. E sucedeu que a sétima vez disse: eis aqui uma pequena nuvem, como a mão de um homem, subindo do mar. Então disse ele: sobe e dize a Acabe: aparelha o teu carro e desce, para que a chuva te não apanhe. E sucedeu que, entretanto, os céus se enegreceram com nuvens e vento, e veio uma grande chuva, e Acabe subiu ao carro e foi para Jezreel. E a mão do Senhor estava sobre Elias, o qual cingiu os lombos e veio correndo perante Acabe até a entrada de Jezreel. Pode se assentar, meus irmãos, rapidamente, por favor. Pode louvar o Senhor com as suas palmas. Irmãos, aqui nós vamos ver diante do texto que é um período muito difícil, período muito complicado, devido Elias está passando por uma certa situação que ele procura nesse momento ajuda divina, ajuda de Deus. Elias confiava muito no Senhor. E nós vamos ver, diante desta mensagem, que Elias ele faz até um certo propósito com aquele povo que estava num ato de adoração. Adoração a quem? Adoração a Baal. O povo estava adorando a Baal, e Elias ele chega junto com aquele povo e fala: vamos ver qual que é o Deus poderoso, o Deus maravilhoso. E ali eles fizeram o altar deles, e ali eles começaram a clamar a Baal, clamando a Baal, e Baal não escutou. Ficaram aí aproximadamente até o meio-dia. Aí Elias falou: já que não deu nada agora, agora nós vamos entrar em ação. Nós vamos colocar o altar, agora nós vamos arrumar o altar. Louvado é o nome de Jesus. E nós vamos orar a Deus. Ele arrumou, colocou até água no altar. Esse Deus é tremendo. Quando ele colocou, ele clamou, irmãos. Na hora que clamou, Deus já responde com fogo. Deus respondeu com fogo, porque Elias sabia o Deus que ele estava servindo. Você sabe o Deus que você serve? Deixa eu ver se você sabe o Deus que você serve, levante a sua mão aí. Louvado é o nome de Jesus. E ali, meus irmãos, Elias ele mandou uma palavra. Ele mandou uma palavra. Preste muita atenção antes de acontecer isso. Ele mandou uma palavra, dizendo assim, ó: não vai chover. No capítulo 17, ele manda uma palavra dizendo: não vai chover. E não choveu. Porque o homem de Deus, ele foi e falou a palavra profética de Deus. O que aconteceu? De tanta tribulação, perseguição, Elias, estou resumindo aqui, meus irmãos, Elias chama o seu moço, olha para a banda do mar,
olha para a banda do mar e verifica aí o que que tem de diferente. Ele foi, olhou, não tinha nada de diferente. Aí Elias falou: olha de novo. O homem começou: duas, três, quatro, cinco, seis, na sétima vez. Olha, Elias, é o seguinte, eu estou vendo uma pequena nuvem do tamanho de um homem. Elias falou: opa, está vindo chuva. Ele deu uma palavra, dizendo: não vai chover. E agora ele está pedindo: Senhor, mostra o teu poder de novo. Mostra a sua manifestação de novo. E agora está vindo chuva. A Bíblia vai falar que era uma pequena nuvem, do tamanho, como se fosse a mão de um homem. A nuvem era pequena, mas o nosso Deus é um Deus grande. É um Deus maravilhoso. Ou seja, aquele Elias falou para aquele homem perseverar. Perseverar. Ele olhou sete vezes. Deus está dizendo para nós aqui: persevera, não pare, continue. Assim como aquele homem que Elias mandou ele olhar, a nuvem, o que estava para vir, aquele homem segurou e perseverou. Porque tem pessoas que na primeira ele já para. Mas o segredo nosso é perseverar. Perseverar por quê? Porque nós servimos um Deus que Ele faz na hora que quer e na hora que Ele bem quer. Escute aqui, meus irmãos. A nuvem, ela pode ser pequena, mas o que Deus tem para nos entregar é coisa grande. É coisa grande. Talvez você está aqui hoje e fale assim: ah, Senhor, a minha oferta hoje é como a nuvem, é como a pequena nuvem. Quem crê que Deus recebe? Para você pode ser pequena, mas para o nosso Deus é grande. Agora tem gente que já tem uma oferta maior. Mas só que nós aqui hoje, nós não vamos pagar a Deus pela nuvem que está vindo, pela chuva que está vindo. Não! Nós vamos honrar a Deus com aquilo que Deus já nos deu. Fala para o irmão que está ao seu lado: nós vamos honrar a Deus hoje, com as nossas ofertas, com os nossos dízimos. Quantos creem assim? Deus está chamando nós para agradecer a Ele por tudo que Ele deu para nós. Não feche a sua mão, porque o que Deus está mandando para nós é coisas maiores em nome de Jesus. Se coloque de pé em nome de Jesus. Se coloque de pé com a sua oferta, com o seu voto, com a sua oferta. Nós vamos agora orar a Deus com as nossas ofertas. E nós vamos honrar a Deus com tudo que Ele nos deu. Amém, meus irmãos? Levante a sua oferta aí, levante ela aí por gentileza. Oremos. Senhor Pai, muito obrigado, Jesus. Nós te agradecemos, Senhor, por tudo que o Senhor tem feito por nós. Tudo que o Senhor deu para nós é um ato de gratidão agora, Pai, que nós estamos diante da Sua presença. Senhor, tudo que o Senhor nos deu, Pai, nós te honramos agora, nós te engrandecemos. Muito obrigado, Senhor. Muito obrigado pela nossa família, pela nossa casa, pela nossa saúde, Senhor. Ó Deus, até aqui o Senhor nos ajudou. Deus, prospera os teus filhos, abençoe os teus servos nessa noite, Pai, que estão honrando ao Senhor com as suas ofertas. Ó Deus, em nome de Jesus, confirma, meu Pai, as bênçãos do Senhor e as suas misericórdias em nome de Jesus. Amém? Meus irmãos, aqui está o QR Code na tela. Os nossos irmãos ouvintes, internautas, você também pode ofertar ao nome do Senhor.
Que Deus abençoe a sua vida, dê o seu melhor em nome de Jesus. Que Deus abençoe e que você possa aguardar a pequena nuvem que está chegando em nome de Jesus.

0: Oh glorias. Oh glorias. Oh glória. Não, mas pode colocar intensidade nestas palmas. Vamos adorar, é noite de adoração, é noite de glorificação, é noite de celebração e festa. Aleluia! Sejam bem-vindos em nome de Jesus, queridos. Recebam a paz de Cristo Jesus, o nosso Salvador. Amém? Que isso? Que amém é este? Recebam a paz de Cristo Jesus. Amém? Melhorou 100%. Palavra de Deus. Livro de Lucas, vamos ao grano, como dizem os espanhóis, porque já estamos em espírito de oração. Para que esta palavra, preste atenção, eu estou em espírito de oração, para que esta palavra impacte a tua alma e desate fontes de amor dentro do teu ser. Não fique aí desapercebido, conversando, interrogando, perguntando, é que isso, não. Agora, palavra de Deus. Quem entendeu, diga glória a Deus. Eu espero ser breve, não dou tempo porque Deus sabe como falar, mas Ele é cirúrgico. O Espírito Santo sabe como trabalhar e Deus hoje nos deu mais uma oportunidade. É noite chuvosa, mas a nossa alma está jubilosa também. Quem está jubiloso na presença dEle? Livro de Lucas, capítulo de número 24, quero recordá-los e aos ouvintes, em especial aqueles que não participaram, não puderam, por trabalho, motivo e circunstância, você não pode estar presente na noite de sábado, nós teremos a Santa Ceia pela manhã com o presbítero Wilson Siqueira, e à tarde um grande culto aqui, prosseguimento da campanha, segundo dia da campanha Portas Abertas. Quem entendeu, diga glória a Deus. Quem precisa de uma porta aberta de Deus e por Deus na sua vida, levante as mãos, você não pode faltar. E se chover, vem do mesmo jeito, porque segunda-feira é feriado, então vai ser prolongado. Então você tem toda a oportunidade de estar aqui no domingo e na segunda-feira.
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0: 20h04.
1: Porque nós sabemos que se o Espírito de Deus não encontrar lugar no nosso entendimento para ministrar a vontade de Deus, nós ficamos ouvindo, recebendo, mas sem compreender o que Deus tem para fazer na nossa vida. Porque a nossa compreensão do reino, a nossa compreensão da nossa própria vida, a nossa compreensão de presente e futuro, ela se aclara pela palavra. Diga comigo, palavra de Deus. E Jesus não quis usar uma outra forma, um outro método de resgatar, de fazer os seus discípulos que estavam se distanciando do principal lugar aonde ele tinha dado para que eles ficassem, através da palavra. Foi a palavra que ele usou. Entenda que Jesus entrou e se banqueteou com muitos, com 5 mil, diz a Bíblia, no livro de João capítulo 6. Ele entrou na casa de Zaqueu e comeu com ele. A Bíblia diz que ele foi ao banquete, ao convite dos fariseus, e comeu e bebeu com eles. Entrou na casa e na vida de pecadores, comeu e bebeu também com eles. Agora, a Bíblia diz que Jesus, ele está em uma ceia diferente de todas. Porque é a primeira ceia, ou o primeiro banquete, depois da sua ressurreição. Quem está entendendo a importância disso? E Jesus não está ministrando para os discípulos, ou os 10 que ficaram trancados dentro de casa, João 21, esperando aquela situação de perseguição mudar. Mas Jesus foi aonde os seus discípulos estavam. A decisão que eles tomavam devido à sua frustração. Porque a Bíblia diz que por não ter o coração na palavra. Olha que quando Jesus está entrando no meio dos seus, dos 2, ele diz: convinha que isto fosse assim. E quando você entende o texto, você pode fazer a leitura dele em casa. Todos que estão aqui conhecem. Porém, a Bíblia diz que Jesus, ele está dando uma oportunidade, não somente para retornar ao lugar de origem, aqueles 2 discípulos a caminhos de Emaús. Mas a Bíblia diz que naqueles 11 quilômetros de questionamento, de frustração, de interrogação, porque a Bíblia diz que eles caminhavam conversando consigo mesmo acerca de tudo aquilo que havia acontecido com eles. Entenda uma coisa: quando tudo dá errado, quando as coisas não saem como você planeja, como você quer, como você imaginava. Quem já passou por estes momentos? Eu sinto que tem irmãos aqui que já estão mais do que salvos do que na terra, mais nos céus do que aqui embaixo. Quem já viveu situações que, no seu entendimento, no seu coração, você plantou uma semente de esperança, você criou um mundo, criou uma realidade, criou ali segundo a graça ou até a bondade de Deus, vai ser deste jeito, vai acontecer desta maneira, ele vai trabalhar deste jeito, desta forma, ele vai nos resgatar, é ele que há de remir a nossa nação. Eles tinham tudo preparado em seu coração, mas na sua preparação deixaram de lado a palavra. E quando as coisas não saem como quando você planeja, você se frustra. Quem já se frustrou, levante as mãos. Nós estamos convivendo com uma geração de frustrados, irados, outros revoltados, outros desanimados, outros abatidos, fora do caminho e no caminho. E se você perguntar por que você está vivendo este embate, esta guerra, a maioria deles vão te afirmar, dizendo porque não aconteceu como eu imaginava. Mas quem disse que tem que ser esta noite como eu quero, como você quer? Quem disse que hoje ou amanhã ou depois tem que ser como você projetou? Você está no Senhor, você está em Cristo, e tudo tem que ser conforme a vontade de Cristo. E se isso não acontece, a gente se abate. Eu me recordo, muito nova, a Isabelle está aqui, essa gata, essa coisa fofa. Ela tinha um costume, queridos. Você entrava em qualquer shopping, ela via uma... A Rose começou a dar risada. Ela via uma casa de casquinha. Irmã Débora. Irmã Ireni. E ela pedia sorvete. Aí você dizia, não pode, coração. Não pode, porque ela sentia aquele cheiro, parecia uma tentação do demônio. E de repente ela gritava, aí você tentava tirar e ela começava a espernear. Ia, ia, ia. E não fazia, não era comida, não era bebida, não era roupa, não era brinquedo, não era presente. Ela não podia, Gabriel, sentir um cheiro de sorvete. E quando você não dava, ela pucutufo, caía no chão. E foi assim uma vez, foi assim duas vezes, foi assim três vezes, foi assim quatro vezes. Na quinta vez eu não suportei. Infelizmente, não suportei. Estávamos em Mato Grosso, ela começou a gritar, eu falei... E ela não parava de gritar. E eu tirei ela assim amorosamente no canto. Me lembro bem, queridos, eu não queria, mas eu tirei o sapato. E vou parar por aqui, porque senão já vai ter aqueles que estão, meu Deus, que grosseria, que violência. Rapaz, foi um remédio tão precioso, tão maravilhoso. Passou 15 minutos, Bibi voltou os olhos para mim e me olhou com aqueles olhos de amor. E eu olhando para ela, aí ela disse assim, por quê, papá? Porque você está com a garganta congestionada. Porque se você fazer só o que você quer e ter tudo o que você quer, hoje à noite nem eu, nem você, nem a tua mãe, nem os vizinhos vão dormir. E a vida não é assim, não é como você quer. Os discípulos queriam de uma forma, estou citando um exemplo claro para você entender. Às vezes nos falta maturidade para compreender que evangelho é morte, que evangelho é cruz, que evangelho é Cristo, que evangelho é sangue, que evangelho é redenção para o nosso estado e condição humano. Mas quando não sai, amém? Quando não sai como você planejou, que luta é essa, meu Deus? Sangue de Jesus tem poder. O inferno está furioso. É assim ou não é? Meu Deus, que batalha. Eu vou ser esmagado. Que é isso, meu Pai? Querido, eu posso te afirmar, mais de 90% das nossas frustrações não são observações ou permissão até do próprio Deus para dizer, eu vou te ensinar, eu vou te guiar, eu vou te levar. São porque criamos mundos, criamos crenças, criamos vontades, criamos desejos, e quando elas não se cumprem do jeito que entendemos ou queremos, até nos revoltamos, e às vezes nos falta maturidade e deixamos o caminho. Quem já viu isso acontecer? O quê? Ficar aqui para morrer assim como ele morreu? Continuar aqui para ter que passar pelo que ele passou? Cleófas, bora! Vamos escapar pela nossa alma. Mas é aí que entra a palavra. A palavra diz que eu e você devemos todos os dias tomar a nossa cruz de cada dia, um passo, um quilômetro, um bocado, e continuar na presença dele, e nem para a direita nem para a esquerda voltar. A Bíblia diz que havia decepção, não era só frustração, decepção. Quem já se decepcionou com situações, com pessoas, com irmãos? Quem já se decepcionou? Você não cria mais expectativas sobre nada, você não espera mais nada, porque a tua alma está decepcionada. Não, querido, eu estou orando em espírito. Hoje você vai voltar. Vai, essa palavra vai te trazer de volta. Esta palavra vai te trazer por uma verdade que você deixou de viver. Esta palavra vai me trazer para uma verdade que eu precisava ouvir. E nós vamos sair daqui completamente alimentados pelo poder de Deus nesta noite. E quando você, olhe para cá, entende isso? Jesus está vendo as interrogações. Jesus está vendo as condições deles. Que primeiro, a cada passo que eles davam, na direção que escolheram pela sua própria frustração e decepção, eles estavam se distanciando. Diga comigo, distanciando. Isso é um perigo, querido. Porque todo dia, toda ceia, todo mês, todos os anos, Deus está ministrando a nossa alma com um objetivo. Ele fala por isso, Ele nos alimenta por isso, Ele nos exorta, Ele revela a glória do Seu amor em Jesus Cristo a cada mesa, a cada ceia que é colocada. Para quê? Para você entender que todos os meses é a oportunidade que Ele quer que você volte para estar com Ele, para se assentar com Ele, para se alimentar dEle na presença dEle. Se nós não entendemos isto, nós vamos em um desenfreio, caminharemos em um desenfreio, que nos será difícil voltar. Voltar para onde, pastor? Para o lugar em que Jesus havia estabelecido. Pastor, mas aonde estou? Obedecendo o Senhor é conflitos, é guerra, é batalha, é lutas. Sim, você foi chamado para isso. Porque em Jesus Cristo foi te dado muito mais, além de só crer, foi te dado poder de padecer por Jesus Cristo em Jesus Cristo. Quando Paulo diz que ele entende o Evangelho de uma certa forma, que ele crê que foi chamado para viver os restos das aflições de Cristo no seu próprio corpo. Paulo não está massageando, ele não está ali passando a mão sobre o seu próprio, ele está dizendo, não, eu sei a minha condição. E eu não posso negar isto. E isto não pode ser razão da minha frustração, é a minha cruz. Quem está entendendo? Ah, pastor, mas eu não gostei dessa palavra. Mas é a palavra que te traz para Ele. Ah, pastor, mas eu não me contentei com esta palavra. Mas esta palavra que alimenta e consola a tua alma. É esta palavra. E sabe o que Jesus faz pela palavra? Expõe o coração deles. Desde o início. E a Bíblia diz que de Moisés até o último profeta, Jesus mostrou aonde ele estava, o que ele desejava e o que eles não podiam entender. Por isso que nós temos como princípio, antes da ceia, ministrar a palavra. Porque o que faz queimar a tua alma é a palavra. O que faz o fogo se acender do Espírito Santo com poder no seu coração é a palavra. E quando você recebe a palavra, entende a palavra, a tua alma, ela está preparada para se sentar e tomar dele, e beber dele, e se alimentar dele. Aleluia. Estando à mesa, quem veio para participar desta mesa? Jesus, depois que ministrou, que pregou o que ele tinha que pregar, ele tomou o pão. Até então, a palavra que foi ministrada parecia que não surgiria efeito. Até então, parecia que tudo o que eles ouviam não tinha significado algum. Era só mais um forasteiro, era só mais um andarilho, tomando carona no caminho. Mas entenda uma coisa, a importância deste banquete, desta ceia, porque Jesus está no caminho, mesmo estando eles desanimados, amedrontados, estando frustrados, Jesus está ali no caminho. E tome palavra, e dê-lhe revelação e ministração sobre a vida deles. Se você permitir o Espírito de Jesus Cristo ministrar no íntimo do teu ser, você não vai voltar para a sua casa como você saiu hoje. Você saiu de uma maneira, mas vai voltar alimentado, revestido, fortificado pela palavra e pelo ato que nós vamos celebrar aqui em Jesus Cristo. Amados, e mesmo tendo tantos exemplos, e mesmo tanta riqueza no texto para expor, eu quero me ater a um princípio. Jesus Cristo está com eles no caminho. Levante as tuas mãos e diga, eu não estou só. Diga, eu sei que eu não estou só. Não pense porque você não consegue compreender este momento que você está vivendo agora. Não pense porque você não sabe discernir o contexto das guerras e lutas que você está passando, ou de bonanças e bênçãos que você está desfrutando. Claro, também. Não pense que isto é motivo para você duvidar de que Cristo te deixou. Ele está contigo no caminho. Enquanto você estiver com Ele, Ele vai estar contigo. Pastor, mas eu estou aqui meio descentralizado. Hoje eu esperava ser alinhado na presença de Deus por uma outra palavra, mas é esta que foi dada. Jesus está dizendo, você está vivendo a melhor e a maior oportunidade, a oportunidade de permitir os teus olhos se abrir pelos atos que você já viveu, pelos milagres que você já recebeu e pelas experiências que Deus já te deu. Eu estava visitando uma senhora, membro da nossa igreja, e ela disse assim para mim, no hospital, pastor, é difícil, pastor, é incompreensível, pastor, eu me sinto perdida, pastor, eu não sei o que fazer. Fiz três perguntas, a senhora já passou por momentos como este? Ela disse, por momentos muito pior. Eu já enfrentei o câncer, eu já tive que confrontar a morte, e eu falei, a morte te venceu? Ela disse, não. E em Cristo Jesus o câncer te abateu? Não. Disse, então use estas experiências que você teve com Cristo para se fortificar. Vai ficar cultuando desânimo? Vai ficar cultuando as suas frustrações? É, não deu certo. Era para ser e não foi, era para dar e não deu, eu era para ter chegado e não chegou, era para acontecer. Até quando você vai ficar cultuando isso na sua vida? Deus está falando contigo, querido. Até quando você vai ficar cultuando esperanças que morreram e esperávamos que fosse Ele que remisse a Israel? Então Jesus não suportou e falou, nécios, tardios de coração para compreender o que está escrito. Está escrito é para benefício, é para vida, é vida eterna, é palavra de Deus para a alma. Sabe o que acontece conosco? Nós temos a facilidade de cultuar os problemas. Quem já notou isso aí? E eu dizia sexta-feira, o que você cultua, você alimenta. E o que você alimenta, você cultua e fica mais forte na sua vida. A Bíblia diz assim, eles confessam com a boca. É verdade. Diga comigo, é verdade. Agora eu falo só, você não precisa acompanhar. Olha o que ele diz. Que alguma das mulheres foram ao sepulcro e E o quê? Disseram o quê? Que ele não está mais? Que ele re? Ué, e você não crê por quê? Até quando você vai ficar cultuando morte? Se o Deus da vida, ele ressuscitou dos mortos para te dar vida, vida, vida, vida. E é verdade que elas foram lá, e não existe mais corpo na tumba, ele ressuscitou para estar entre nós. É isso que você tem que cultuar, é isso que você tem que alimentar, é isso que nós pregadores temos que pregar. Eu não sei o que você gosta de ouvir na ceia. Eu sou pastor. E o dia que eu não pregar Cristo, está ali a minha esposa. Quando eu saio de casa, pelo amor de Deus, Kleber, Cristo, Cristo, Cristo na entrada, Cristo no meio, Cristo na saída, Cristo, ceia é Cristo. Cristo. Mas não é qualquer Cristo. Não é aquele Cristo imaginário, não é aquele Cristo que está sendo cultuado por dois discípulos frustrados e abatidos, e é que isso esperávamos e não aconteceu. Não, é o Cristo ressurreto, ressurreto, vivo, poderoso, glorioso entre nós, para nos dar o que a alma necessita. E sabe o que aconteceu? Jesus, quando toma o pão, já não é mais palavra, são atos que ativam a memória recordativa de momentos que eles viveu. Não, calma aí. Não tem quem toma o pão com reverência de ação de graças. Alabassuri mikanda lamaia. Eu estou me recordando da última ceia. Eu estou me lembrando de quem deu graças como ele está dando graças. Ainda que os nossos olhos estão fitos, ainda que os nossos olhos não conseguem entender ou ver, é ele que está ministrando de novo, é ele que está falando de novo, é ele que está na mesa conosco de novo. Alabassuri alamaia. E quando eles percebem, pelo ato da obra, ou a obra do ato de gratidão, diga comigo, gratidão. Oh Jesus, como eu te agradeço. Sendo um miserável pecador, estar aqui em Cristo Jesus, o Salvador, o teu Filho, para participar desta mesa. Tirado do pó, da lama, do lodo, para estar aqui diante do Todo-Poderoso para render graças. Será que você entende o poder de viver esta ação de graças? Quando Jesus deu o pão, eles comeram, e a Bíblia diz, abriu-se os olhos e Jesus desapareceu. E sabe o que eles fizeram? Tomaram o pano, embrulharam a mesa, prepararam a bagagem. O que fazemos agora? Ele disse o quê? Vamos voltar para casa. Vamos voltar para o lugar aonde ele nos mandou esperar por ele. Ele mandou esperar no lugar de comunhão. Ele mandou esperar no lugar de oração. Ele mandou nos estecalamaia, surimicandalamaia. Mas é a noite, não importa. A gente andou até aqui 11 quilômetros de dia. Vamos andar 11 quilômetros à noite. A noite não vai nos impedir. As trevas não vão nos encobrir. Nós vamos voltar para dar testemunho dele. Agora nós sabemos que ele está vivo, ele se manifestou em nós. Agora nós sabemos que ele está vivo, ele se revelou para nós na mesa. Eu sei que ele está vivo. Irmãos, escute, tem pessoas tendo dificuldades para voltar para casa da gratidão, para casa da oração, para casa do louvor a Deus. E Deus está me mandando falar esta palavra para muitos corações que estão abatidos, frustrados, não saiu como você queria, não foi como você imaginava, não foi como eu esperava, mas foi como Ele queria e preparava. Recebe esta palavra, Ele está te falando e ministrando nesta palavra. Queridos, o sonho daqueles que participam nesta mesa é um dia participar com Ele lá na glória. Oh, quem tem essa esperança? Ah, pastor, esta minha esperança já se acabou. Para mim é só um rito. Para mim, pastor, é só um ritual. Para mim é só um ato. Para mim, pastor, é só uma liturgia. Oh, querido. Oh, que isso? Que esperança é essa? A nossa esperança é que se na próxima Santa Ceia, como todo judeu faz em cada Páscoa em qualquer nação, se não tivermos condição de celebrá-la aqui, celebraremos com Ele. Você tem essa esperança? Será que alguém já roubou esta esperança tua? Será que houve alguma coisa que te desnutriu, que te abateu, que te feriu e você já não tem mais esperança de estar com Ele, de celebrar com Ele? Quem tem esta esperança, levante as tuas mãos. Fica de pé, por gentileza. A cada festa, a cada celebração, ainda que muitos digam que era um costume judaico, afirma a história que era um costume romano. A cada celebração e festa, Jerusalém se lotava e se julgava sempre os criminosos de mais alto grau, e se soltava pela festa, dava-se um indulto a quem o povo escolhesse. Quem você escolheu aqui hoje? Quem escolheu Ele? Você está aqui porque você está nele. Alabassuri mikanda alamaia. Você podia estar em mil outros lugares, mas você escolheu estar aqui nele, para Ele. Alamasteri miklamaia. E isso fará toda a diferença, porque ainda que os teus olhos e visão se fechem, Ele vai estar ali para abrir. Ainda que você vacile, Ele vai estar no caminho para te instruir. Ele vai estar com você. Quem sente a presença dEle? Quem sente? Eu sinto de fazer uma oração, mas eu não quero orar. Se dependesse de mim, eu deixava o microfone lá embaixo. Eu quero dar liberdade para você expressar.

amamos. Nós amamos a reunião dos teus filhos. Nós amamos a tua presença neste lugar. Oh, Espírito Santo. Eu sei, meu Pai, que nas minhas frustrações, que em meus muitos pecados, o Senhor tem nos ajudado a não se perder. Não éramos para estar aqui, Jesus. Não éramos Elemassuri Alamaia. Quantas vezes ela pensou em desistir? Quantas vezes ele pensou que não seria possível? Quantas vezes ele quis parar? Oh, Espírito Santo de Deus, mas o Senhor esteve conosco falando, ministrando a nossa alma. Oh Deus, desencadeia este amor, Senhor, esta fonte aberta, para que todo o nosso ser possa entender as tuas verdades. Oh Jesus querido, Deus de bondade, obrigado por esta ceia, obrigado por esta mesa, obrigado pelo perdão dos meus pecados, Pai. O Senhor não ministrou aquele banquete para os discípulos perfeitos, mas para discípulos cheios de questões, mas para discípulos que desistiram. Ei, Candalabaia! Era para quem já estava longe que o Senhor foi buscar. É para aqueles que já não tinham mais, ó Pai, forças de continuar na batalha e na guerra. Foi para eles que o Senhor, oramada calamassúria, obrigado por nos alimentar, obrigado por nos ministrar, obrigado por nos falar não o que queríamos ouvir, mas o que o Senhor tinha para nos instruir. Obrigado por ter guardado esta moça, por ter guardado este jovem, por ter guardado este pastor, por ter guardado este pregador. Obrigado, Senhor, por ter trazido de volta para a tua casa os teus filhos, os teus queridos. Obrigado, Senhor. Te louvamos, Pai de amor, e não sabemos como te agradecer. Recebe a nossa gratidão. Diga para ele agora, obrigado, Senhor, obrigado, obrigado. Diga para ele milhões e milhões de graças, obrigado, obrigado, obrigado, Senhor. Oramana kalamassúria. Oh, eu te agradeço. Quem agradece a ele, levante as mãos. E nós vamos orar dando graças. A Bíblia não manda orar pedindo para transformar. A Bíblia manda orar dando. Levante as mãos para cá. Oh, Espírito de Deus, milhões de graças. Jesus querido, por ter permitido o teu corpo ser transladado naquele duro e amargo calvário. Por ter permitido, Jesus querido, assumir o nosso lugar, por ter tomado as nossas culpas, Oramaya Suri Alamaya, eu te agradeço, Pai, ó Deus, e agora em Jesus Cristo nós pedimos, fortaleça-nos, ó Deus, depois desta comida, depois desta bebida, depois deste ato, nós agradecemos, a nossa alma está grata, a nossa alma entendeu, Senhor, porque o teu espírito de amor está nos dando revestimento e maturidade para avançar. Obrigado, Senhor. Obrigado, Rei de amor. Obrigado. Aleluia. Esperai uns pelos outros, até que todos tenhamos em nossas mãos a partícula do pão. Por gentileza.

Aleluia. Oh, louvado seja Deus. Porventura há em nosso meio alguém que, estando em comunhão com Cristo Jesus, com a Igreja de Deus, ficou sem tomar da partícula do pão? Todos a têm, todos pegaram? Porque escrito está: eu recebi do Senhor o que também vos ensinei, que o Senhor Jesus, na noite em que foi traído, tomou o pão e, havendo dado graças, o partiu e disse: tomai e comei, este é o meu corpo, disse Jesus, que é partido por vós. Igreja do Cordeiro de Deus, unânimes, juntos, podeis participar da partícula deste pão. Aleluia.

Aleluia, aleluia, aleluia. Oh glória, Igreja de Deus. Levante as mãos em direção aqui à mesa, porque agora nós vamos dar graças ao suco da vide. Em comunhão, em adoração, em temor ao Senhor, porque foi assim que Jesus participou diante do Pai. Levante as tuas mãos. Agora você vai render graças por tudo que Ele fez. Graças te damos, Senhor. Celebramos em adoração, Pai, porque o Senhor derramou até a última gota do Teu sangue. Diz a Tua palavra para nos remir, para cobrir os nossos pecados, para nos fazer participantes desta graça. Senhor, milhões e milhões de graças rendemos a Ti, meu Salvador. Ora calamassuri alamaia. E pedimos, ó Senhor e Salvador da nossa alma, fortaleça-nos. Fortaleça-nos para estar no caminho e na Tua presença. Aleluia. Esperai uns pelos outros até que todos tenhamos nas mãos o cálice contendo o sangue do nosso Senhor. Vamos lá?

Aleluia. Porventura há entre nós alguém que, estando em comunhão com Cristo, com a Igreja de Deus, participou do momento da comunhão do pão e ficou sem pegar o cálice? Todos pegaram o cálice? Semelhantemente também, depois de ceiar, Jesus, ele tomou o cálice dizendo: este cálice é o novo testamento no meu sangue, fazei isto em memória de mim, disse o Senhor. Porque todas as vezes que comerdes este pão e beberdes este cálice, a morte do Senhor anunciai até que ele venha. Igreja do Cordeiro de Deus, unânimes, participemos do cálice da comunhão com ele.

0: Pai, oh glória, levante as tuas mãos por gentileza, cale-se nas mãos, diga comigo, obrigado Senhor, mais alto diga obrigado Senhor, porque o teu amor me resgatou para viver a tua palavra, oh maravilha. Queridos, estamos adiantados no horário. Fique em paz, já vai chegar aí os irmãos para recolher o cálice que você usou para participar deste momento. E eu quero agora trazer um comunicado. Será que o GC pode colocar na tela para a gente? No dia 24, nós teremos uma atividade muito especial aqui na sede mundial. Você sabe do que se trata este mês. E neste mês, nós teremos um evento. A igreja cuida de você. Nós entendemos que a igreja é mais do que o culto, é mais do que um discipulado. A igreja é mais do que um momento que eu me ocupo e depois eu tomo e vou para minha casa. Não. A igreja tem braços, pés, olhos, ouvidos, mãos. E esta igreja viva, neste dia 24, envolverá o dia todo crianças, adolescentes, jovens e principalmente as mulheres. Quem aqui é uma mulher de fé, levante as tuas mãos. Então, você só precisa se inscrever. Salve primeiro na sua agenda, a igreja cuida de você e vai ser algo maravilhoso, porque manhã, tarde e noite, palestras, atividades, acompanhamentos, dicas de saúde e tudo aquilo que envolve a saúde da mulher também. Quem entendeu, diga glória a Deus. Ih, mas que glória a Deus, parece que você não se alimentou, Jesus. No dia 30, sexta para sábado, nós teremos a vigília, que já é a vigília da sexta, porém, no dia 30 será a vigília das mulheres de fé. Aí os homens vêm? Vem também. Quem entendeu, diga glória a Deus. Quem gosta de apoiar a sua esposa, aquela serva de Deus que o Senhor te deu? Então você não pode faltar. Vai estar aqui também. E nesse dia 24, no interim da programação, você vai entender a importância desse dia. Porque minutos aqui não seria suficiente para falar da grandeza daquilo que será, porque será toda a igreja envolvida neste dia 24. Quem entendeu, diga glória a Deus. E o pastor Davi também pediu aqui que ele tem um comunicado importantíssimo. Quem quer receber o pastor Davi Filho? Então vamos receber com palmas para Cristo.
1: Glória, glória, glória a Jesus. Sauda a todos com a paz do Senhor Jesus. Eu quero lembrar os irmãos do Rio de Janeiro, segunda-feira agora, dia 12 de outubro, feriado. Eu, juntamente com a nossa irmã evangelista Maria Lorena, estaremos na Igreja Deus e Amor da cidade do Rio de Janeiro. A partir das 9 horas da manhã até o meio-dia, esta grande concentração. Quem vai orar e jejuar a este favor, diga glória a Deus. Os irmãos aqui da sede mundial, no dia 1º de maio, aliás, oh meu Deus, novembro, dia 1º de novembro, dia 1º de novembro começa a campanha de 7 domingos, oração, jejum, derramamento do fogo e do Espírito Santo de Deus. E todos estão convidados para nós fazermos esta campanha de oração e jejum. Quem participou dos 3 domingos, levanta as mãos, Pai, Filho e Espírito Santo. Foi uma bênção, não foi, igreja amada? Então não vai ser diferente. E o nome da campanha é A Queda das Muralhas de Jericó. Quantas voltas eles deram? Quantas? E o muro caiu? Quem quer que os muros da tua vida caiam em nome de Jesus? Todos os problemas vão cair por terra. As enfermidades serão curadas. E o nome do Senhor será proclamado. Em Cristo somos um só. Não esqueça, irmãos, dia 1º de novembro começa a campanha. Serão 7 domingos, terminando no dia 13 de dezembro. Que Deus vos abençoe, amados irmãos, a toda a igreja de Jesus. Amém.
0: Aleluias.
2: Pode glorificar, queridos. De pé, por gentileza, eu quero entregar na mão de todos este voto e já recordar. A minha esposa estava ali e ela já deu o feedback. Kleber, de 9 ao meio-dia é consagração, é oração com a ministração com a nossa irmã Débora Miranda. Depois vem as atividades, as palestras, os acompanhamentos e tudo aquilo para edificar na vida das mulheres também. Quem entendeu, diga glória a Deus. Então, que dia será a vigília das mulheres de fé aqui na sede mundial? Dia? Tem dúvida. Será dia 30 e acabou. A oração é com as mulheres, a ministração é com as mulheres, o louvor, e nós estaremos aqui para apoiá-las. Quem entendeu, diga glória a Deus. E não esqueça que aqui na sede mundial, segunda-feira, amanhã pela tarde, nós teremos um grande culto, presbítero Fábio Lúcio, portas abertas o segundo domingo. Na segunda-feira, aqui, o pastor Davi estará no Rio, presbítero Revair estará aqui na sede, ministrando a palavra de Deus na segunda-feira, num grande culto especial. Então, vamos fazer a oração da fé. Porém, obreiros, eu queria entregar o voto para a próxima Santa Ceia. Eu me sinto mal quando eu saio de uma Santa Ceia sem o voto nas mãos, sem pedir pela família livramento e salvação até o próximo encontro que nós teremos de ceia. Quem já pegou o seu voto da Santa Ceia? Pois bem, eu não peguei. Então aqui não passou. Daqui, meu querido, por favor. De repente você pegou, eu não peguei. Vamos fazer a oração da fé, já orar pela nossa irmã Ireni Miranda, que está aqui no altar. Oremos pela saúde e a vida do pastor Lorival. Quem orou muito pelo pastor Lorival também, levante as mãos. Deus lhes pague, Deus recompense vocês. Quem tem orado por todos aqueles que estão envolvidos na obra de Deus, a nossa diretoria, que precisa tanto das nossas orações. Você passa luta? Quem passa lutas, batalhas? Hã? Será que aqueles que estão fazendo a obra, será que passam lutas ou não? Então vamos orar por todos, vamos orar pelo presbítero Davi Neto também, e ele precisa das nossas orações. Levante as mãos, clamemos ao Senhor. Santo e poderoso Pai, em nome de Jesus Cristo te agradecemos, trazemos o nosso louvor de coração, meu Salvador, porque tu nos livrastes mais um mês e nos guardastes no teu caminho, na tua presença, mesmo errando, mesmo pecando, mesmo falhando, mesmo cheios de debilidades, o Senhor quis nos guardar. E nós queremos, ó Pai, te agradecer pela obra gloriosa que o Senhor não cessa de realizar através desta igreja. Pai, guarda, cobre com teu sangue a vida da nossa presidente, da irmã Débora, a vida, Senhor, da irmã Ireni, a nossa presidente, a vice-presidente, a irmã Débora. Cobre com teu sangue, Senhor, a vida do pastor Lorival, do presbítero Davi Neto, Senhor, do pastor Davi Filho. Cobre com teu sangue a todos os pastores, diretores. Repreende, Senhor, ó Pai de amor, toda fúria, todo mal. Derrama sobre eles a tua graça, sobre cada irmão que hoje tomou a decisão de aqui estar.
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